0: A partir de hoje, as vigilâncias sanitárias locais passam a usar um sistema único integrado em todo o Brasil. Cleide Lopes.
1: O novo sistema foi criado para centralizar a gestão na prescrição de medicamentos sujeito a controle especial.
2: Está chegando o Dia das Crianças.
0: E você já sabe o que vai dar de presente?
2: Na hora de escolher um brinquedo, fique de olho nas dicas do Inmetro para garantir diversão com segurança. Pablo Mundim.
3: Do Inmetro, orienta os pais a verificarem a presença do selo de identificação da conformidade antes da compra.
0: Hoje, na apresentação da Voz do Brasil, Luciano Seixas e Mariana Júnior.
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0: A Justiça Federal determinou medidas para a proteção de crianças e adolescentes na plataforma Discord.
2: O pedido foi feito em ação da Advocacia Geral da União, acatada pelo Judiciário.
0: A ferramenta de comunicação terá que adequar o monitoramento da plataforma, verificação de idade e de controle parental, entre outras medidas.
4: Na ação que foi acatada pela Justiça Federal, a Advocacia Geral da União sustenta que a plataforma Discord apresenta falhas nos mecanismos de verificação de idade e de proteção aos usuários contra riscos graves, como os que culminaram na morte de uma adolescente de 13 anos em julho deste ano. A ferramenta de mensagens instantâneas e comunicação deverá cumprir agora uma série de determinações judiciais, entre elas, adotar medidas para impedir a recriação de servidores, canais e comunidades removidos e o retorno de usuários banidos ou suspensos. O Procurador Nacional de Defesa e Democracia da Advocacia Geral da União, Rafael Ramos, ressaltou que as medidas estabelecidas pela Justiça estão previstas na legislação brasileira, com destaque para o Estatuto da Criança e do Adolescente Digital.
5: Esse quadro ele já vinha se agravando. E o que acontece? O Brasil hoje ele tem uma legislação específica, né, para proteção de crianças e adolescentes no ambiente digital, chamado ECA Digital. Então, nós, essa foi a grande base, digamos, da nossa ação, foi exigir que fossem cumpridos determinações que já constam em lei, mas que infelizmente não estavam sendo observadas especificamente nessa plataforma.
4: De acordo com a decisão judicial, as contas de crianças e adolescentes até 16 anos devem estar vinculadas às contas de seus responsáveis legais. A plataforma de Discord também deverá adotar medidas de proteção e ferramentas de supervisão parental, incluindo o controle das interações. A decisão ainda determina que o Discord crie protocolo para situações de extorsão sexual envolvendo crianças ou adolescentes. Rafael Ramos, da Advocacia Geral da União, explicou que essas plataformas já têm ferramentas para coibir esses tipos de crimes.
5: Há mecanismos nas formas de detecção, seja por vídeo, seja por ícones, seja por textos, seja por chamados metadados, né, correlações de comportamento de determinados usuários conversando com outros, os chamados sinais, né? Esses marcadores, as empresas têm condição de fazer esse acompanhamento e é uma avaliação de risco, né?
4: O Discord também deve comprovar a capacidade de operar em língua portuguesa para segurança, moderação e recebimento de denúncias no Brasil. Caso não cumpra a determinação judicial, a plataforma ficará sujeita a multa diária de R$100 mil. Reportagem Luana Karen.
2: O Google removeu do YouTube 46 canais e 11 vídeos criados por meio de inteligência artificial com falsos médicos para disseminar desinformação, promessas de curas e tratamentos sem comprovação científica.
0: Outros 32 canais e 4 vídeos já estavam disponíveis quando a notificação chegou à empresa. 2 canais foram desmonetizados.
2: Segundo o Google, os canais foram excluídos por violações às políticas da plataforma, fraude e roubo de identidade.
0: O pedido para retirada do conteúdo foi feito pela Advocacia Geral da União.
2: Centro Nacional que vai centralizar notificações sobre possíveis crimes cibernéticos contra crianças e adolescentes.
0: A estrutura ligada à Polícia Federal vai receber, analisar e encaminhar os casos às autoridades responsáveis.
2: Saiba mais com Graziela Mendonça.
6: O Ministério da Justiça e Segurança Pública publicou uma portaria que estabelece como serão recebidas e encaminhadas as notificações sobre possíveis crimes contra crianças e adolescentes no ambiente digital. A Polícia Federal vai centralizar esse trabalho por meio do Centro Nacional de Proteção à Criança e ao Adolescente. As empresas de tecnologia deverão comunicar

0: situações de risco crível, iminente ou em andamento em até 12 horas. Casos onde há indícios de material de violência contra criança e adolescente terão prazo de 72 horas ou de até 7 dias, dependendo da ocorrência. A empresa também terá que retirar o conteúdo do ar imediatamente e guardar o material e os registros necessários para ajudar nas investigações. Os relatórios serão analisados e encaminhados às autoridades responsáveis, como as polícias, o Ministério Público e a Agência Nacional de Proteção de Dados. A portaria também autoriza a criação de uma força integrada para combater o crime organizado no ambiente cibernético, inclusive casos de violência sexual contra crianças e adolescentes. Graziela Mendonça para a Voz do Brasil.
1: Autoridades brasileiras se reuniram hoje com o representante de comércio dos Estados Unidos para mais uma tentativa de diálogo sobre as tarifas impostas pelo governo norte-americano.
2: Com presença do ministro do Desenvolvimento, Indústria, Comércio e Serviços, Márcio Elias Rosa, e do ministro das Relações Exteriores, Mauro Vieira, o encontro ocorreu durante a reunião de ministros do comércio do G20, grupo que reúne nações desenvolvidas e emergentes, e também a União Europeia e a União Africana.
1: Durante a reunião, os ministros reafirmaram a disposição do Brasil de avançar nas soluções que afetam o comércio bilateral.
2: O governo norte-americano deve encaminhar nas próximas semanas um documento com uma proposta para possível acordo, como explica o ministro do Desenvolvimento, Márcio Elias Rosa.
3: Apresentamos de novo para eles nossos argumentos, quão injustas e indevidas são as tarifas que são impostas ao Brasil na atualidade e a necessidade de superá-las. Eles assumiram o compromisso de nos encaminhar nas próximas semanas um documento das discussões daqui para frente. Conseguimos alcançar um ponto de convergência. É necessário que tenhamos um escopo definido para aquilo que possa vir a ser no futuro um acordo comercial entre Brasil e Estados Unidos.
1: Mais de 3 mil moradias poderão ser construídas em 13 estados a partir da destinação de 28 imóveis da União para projetos habitacionais.
2: Os imóveis são prédios para serem revitalizados ou terrenos para construção de moradias, localizados em 12 estados e no Distrito Federal.
1: São Paulo é o estado com maior número de concessões. São 7 para a construção de 1.325 unidades.
2: A ministra da Gestão e da Inovação e Serviços Públicos, Esther Dweck, que fez a entrega nesta quarta-feira, comentou a iniciativa.
4: A gente conseguiu mapear vários imóveis, terrenos ou prédios que tinham um potencial de habitação e colocamos à disposição a partir de um edital específico da Minha Casa Minha Identidade com a oferta desses imóveis. E a partir disso houve todo o processo de seleção. São várias etapas, né? A seleção já foi anunciada alguns meses atrás, mas agora é uma etapa importantíssima que nesses 28 imóveis a gente faz a cessão do direito real de uso, que é justamente para começar agora o processo de, se for um prédio, de fazer o retrofit, se for um terreno, começar a construção.
1: Populações de comunidades quilombolas de todo o país passam a ter atendimento dentro do Sistema Único de Saúde com foco em necessidades específicas.
2: Já estão valendo as regras da nova Política Nacional de Saúde Integral da População Quilombola.
1: A medida tem o objetivo de combater as desigualdades históricas no acesso aos serviços e garantir direito à saúde nesses territórios.
5: Política de proteção à saúde da população quilombola avança com a assinatura da portaria que institui a Política Nacional de Saúde Integral da População Quilombola no último dia 15 de setembro. A norma é mais um passo na atenção integral e para o enfrentamento das desigualdades em saúde da população quilombola. Com a portaria publicada, a política de saúde será integrada ao SUS. Agora, ela será implementada nos territórios. Para isso, é preciso elaborar o Plano Operativo Nacional, que deverá detalhar prioridades, metas, indicadores, responsabilidades e mecanismos de acompanhamento e avaliação. A norma garante ainda que o reconhecimento da população quilombola para fins de atenção à saúde independe da situação de regularização fundiária ou de titulação do território. Daniele Popov para a Voz do Brasil.
2: O subsistema de saúde indígena, responsável por atender os povos originários diretamente nas comunidades e aldeias, está completando 27 anos.
1: É por ele que são realizados, por exemplo, mutirões de atendimento para consultas e exames.
2: A experiência foi levada recentemente por uma comitiva brasileira ao México, país que pretende adotar modelo semelhante no Sistema Único de Saúde.
1: Nós conversamos sobre tudo isso com a secretária especial de saúde indígena, Lucinha Tremembé, hoje mais cedo. Acompanhe. Secretária, bem-vinda à Voz do Brasil, é um prazer ter a senhora conosco. A senhora participou, né, secretária, da comitiva brasileira que esteve no México apresentando o nosso modelo aí de saúde indígena. Conta pra gente então, o que o Brasil mostrou aos mexicanos e por que que esse encontro aconteceu?
6: Eu que agradeço o convite. Sim, estive compondo a comitiva do ministro na semana passada e a gente foi apresentar o SUS, o Sistema Único de Saúde. O México vai implantar, vai ser o segundo país que vai implantar um sistema único de saúde, né? Assim, a exemplo do nosso SUS. E a gente também apresentou o nosso SASI-SUS. Que já é uma, o SIL-SUS já é uma iniciativa, algo que é único, imagina um subsistema específico para os povos indígenas. Então a gente fez essa apresentação e saímos de lá com vários compromissos, inclusive de compartilhamento de mais informações, que o México ficou muito interessado de também implantar algo semelhante a um subsistema. Eles disseram que não do formato, porque realmente como vai ser um sistema único agora lá, seria, eles disseram, não, a gente não vai fazer algo tão grande, mas ter uma secretaria, aliás, um departamento que vai tratar de todas as políticas e a saúde estará dentro.
2: Pois é, assim como o Brasil, o México é um país com uma população indígena grande e com grande influência em diversas áreas da sociedade, né? A troca de experiências com mexicanos pode nos ajudar? De que forma?
6: Pode sim. A gente até falou isso na nossa apresentação, que a gente tinha muitas, algo muito parecido, que era a população, evidentemente, né? A gente tem população indígena aqui, tem população indígena lá, e a gente tinha coisas distintas que a gente poderia se compartilhar. No caso do Brasil, a gente tem um subsistema específico hoje, que já atua com política específica para a assistência à saúde dos povos indígenas do Brasil, e o México, mesmo não tendo um subsistema, mesmo não tendo no sistema único, mas eles atuam com a medicina tradicional. Então eles têm várias estratégias, várias expertise, experiência. Inclusive eu tive a oportunidade de visitar um dos centros tradicionais, muito interessantes, trabalham com parteiras tradicionais, trabalham com a medicina alternativa. Então isso é que a gente quer agregar entre os dois países.
1: Vamos falar um pouquinho, secretária, dos mutirões de atendimento à saúde indígena. Então, a gente teve um agora sobre os Yanomami, né? Com consultas, exames especializados lá na terra indígena Yanomami. A CESAI tem feito ações assim em outras terras indígenas também. Como é que são os resultados desses mutirões?
6: Sim, sim. A CESAI tem feito, fez um cronograma para fazer mutirões em vários DSEIs de todas as regiões do Brasil.
1: DSEIs são os distritos de saúde indígena, né?
6: Isso, os distritos sanitários especiais indígenas, nós temos 34 no Brasil, então a gente fez um cronograma que abrangesse aí todas as 5 regiões do Brasil, olhando principalmente para a fila de espera e para o que os mutirões iriam ofertar, saúde da mulher, a oftalmologia, exames. Então a gente olha para essa fila e aí a gente organiza esse cronograma. A gente já fez em vários outros de 6, agora a gente encerra amanhã. Hoje a gente está encerrando no Yanomami, trazendo aí várias estratégias para um território que a gente tem um primeiro centro de referência também, que inclusive a ação está sendo realizada nesse centro de referência no meio da Amazônia.
2: Como a senhora falou, né, tem ocorrido ações específicas para a saúde da mulher também, inclusive com rastreio de câncer de colo de útero. Essas ações costumam ser bem recebidas pelas indígenas? Os mutirões ajudam a prevenir e tratar doenças?
6: muito bem recebido. A gente tem, eu tenho participado, inclusive, de algumas ações, tenho ido lá, conversado com as lideranças, com os profissionais, e o quanto a gente sai satisfeito de ouvir dos usuários que estão lá, deles terem recebido o serviço, e isso mitiga realmente o tempo de espera, mas também deles estarem saindo de suas aldeias para poderem ir para a cidade grande, que é esse o propósito também da gente levar assistência para dentro desses territórios, para que eles se desloquem menos ainda para as cidades grandes.
1: Agora, o Sistema de Atenção à Saúde Indígena está completando 27 anos, né, secretária? Ao longo desse período, o que, que a senhora destacaria como as políticas mais importantes e os aprimoramentos que ocorreram aí nessas quase 3 décadas?
6: Nosso subsistema de atenção à saúde indígena, 27 anos. A gente olha para trás e vê realmente que é muito tempo e que temos muitos avanços, né? O subsistema foi realmente um grande avanço de ter se criado um subsistema específico dentro do Sistema Único de Saúde, porque mesmo o nosso Sistema Único de Saúde, ele traz a integralidade, a universalidade, mas a gente olha para a questão da equidade. Então, por isso que foi pensado, trazido, né, ser criado um subsistema, e aí esse subsistema ele trouxe políticas específicas, embora que a gente aplique os programas que usuais do Sistema Único de Saúde, mas quando eles são aplicados dentro dos territórios indígenas, eles trazem um outro formato.
1: Sofrem adaptações, né?
6: Adaptações, porque aí ele se adapta a questões territorial, a questão cultural, a forma de organização dessa população. Então, isso já é um diferencial muito grande. Não é à toa que é uma saúde diferenciada, que tem um subsistema específico para isso.
2: Muito bem, nós conversamos com a secretária de Saúde Indígena do Ministério da Saúde, Lucinha Tremembé. Muito obrigado por sua entrevista aqui à Voz do Brasil.
6: Eu que agradeço.
1: Receitas de medicamentos que até então eram emitidas apenas em papel, agora também poderão ser feitas de forma digital a partir desta quarta-feira.
2: A novidade faz parte de uma nova etapa do Sistema Nacional de Controle de Receituários da Anvisa, que passa a oferecer funcionalidades para a emissão e o controle digital das receitas.
1: A mudança amplia as opções de prescrição e mantém o controle sobre medicamentos sujeitos a regras especiais. Confira na reportagem.
7: Algumas receitas que antes eram feitas somente em papel, agora também poderão ser emitidas eletronicamente. A mudança não significa o fim das receitas físicas, nem torna obrigatória a versão digital. A nova etapa amplia as opções de prescrição nas farmácias e drogarias. Entre as principais novidades está a emissão eletrônica das notificações de receita, como as de cor azul e amarela, que eram emitidas somente em papel. O analista de pesquisa João Paulo Ribeiro conta que foi atendido em uma teleconsulta e recebeu uma receita eletrônica e fala sobre as vantagens desse tipo de prescrição.
8: No fim das contas eu achei super prático, porque diminui a quantidade de papel para carregar depois da consulta, né? Diminui a quantidade de documento para guardar.
7: O novo Sistema Nacional de Controle de Receituários foi criado pela Agência Nacional de Vigilância Sanitária, Anvisa, para centralizar a gestão da numeração e ampliar o controle das receitas utilizadas na prescrição de medicamentos sujeito a controle especial, como explica o diretor da Anvisa, Tiago Campos.
9: Reúne a gestão da numeração dos receituários em uma base nacional única. Isso permite acompanhar o percurso da receita desde a sua emissão até o registro da utilização pela farmácia ou drogaria, com base padronização e rastreabilidade.
7: Para a coordenadora do Grupo Técnico de Vigilância do Conselho Federal de Farmácia, Luciana Calil, o novo sistema de prescrição vai ajudar a evitar a falsificação de receitas e melhorar o acesso das farmácias às informações.
10: Nós temos muitas receitas falsificadas que são feitas de forma ilegal. E de forma eletrônica isso não vai ser possível, porque essa numeração ela é controlada pela vigilância e ela é associada ao CPF e ao número de registro do prescritor.
7: É bom lembrar que as receitas em papel continuam válidas e podem ser utilizadas de acordo com as regras aplicáveis a cada tipo de medicamento. A implementação do Sistema Nacional de Controle de Receituários, o SNCR, acontece de forma gradual até 29 de outubro de 2026. Mais informações sobre o novo sistema de receituários podem ser obtidas em gov.br/Anvisa. Reportagem Cleide Lopes.
1: Neste mês, o Inmetro promoveu uma operação para a fiscalização de produtos infantis em lojas físicas e virtuais.
2: O objetivo é que a diversão seja segura e não acabe em acidente.
1: Conheça agora algumas dicas dos critérios que devem ser observados e o que fazer em caso de dúvidas ou denúncias.
11: Na hora de escolher um brinquedo, a segurança das crianças deve vir em primeiro lugar. Para prevenir riscos, o Inmetro, Instituto Nacional de Metrologia, Qualidade e Tecnologia, realizou durante o mês de setembro a Operação Criança Segura, que fiscaliza produtos infantis em lojas físicas e virtuais. O assessor da Diretoria de Avaliação da Conformidade do Inmetro, Leonardo Rocha, orienta os pais a verificarem a presença do selo de identificação da conformidade antes da compra.
12: Se aquele selinho que tem a marca do Inmetro junto com a marca do organismo de certificação responsável pela avaliação de conformidade daqueles brinquedos. Então, os pais, ao observarem a presença daquele selo, podem ter a tranquilidade de que aquele produto passou por um processo de avaliação com foco no cumprimento dos requisitos de segurança. Essa avaliação contempla auditoria da fábrica onde o produto foi produzido, bem como a realização de testes, realização de ensaios em laboratório para verificar o cumprimento dos requisitos de segurança.
11: Entre os itens verificados estão brinquedos, berços e bicicletas, entre outros produtos infantis. Mas a atenção não deve parar no selo. É importante observar também se as informações estão em português e a classificação etária indicada na embalagem. O assessor do Inmetro, Leonardo Rocha, alerta para a diferença entre a indicação e a restrição de idade.
12: A indicação, ela tem relação com aspectos cognitivos. A criança, ela tem uma idade que vai permitir a ela aproveitar ao máximo aquele brinquedo. É diferente da restrição, que tem relação com segurança da criança. Aquele brinquedo, ele é restrito, ele é proibido para criança naquela faixa etária.
11: Outra dica é dar preferência ao comércio formal. Nas compras pela internet, o consumidor pode solicitar imagens do produto ou da embalagem, bem como o número de registro, quando for o caso. Denúncias podem ser feitas ao Inmetro por meio da plataforma Fala BR ou pelo telefone 0800-285-1818. Já os acidentes de consumo podem ser registrados no endereço SIMAC com S e C mudo no final .inmetro.gov.br. Reportagem Pablo Mundim.
2: Até 18 de outubro é possível contribuir com as regras do programa Selo Verde, que certifica produtos e serviços quanto à sustentabilidade ambiental.
1: A iniciativa também ajuda a garantir a competitividade dos produtos brasileiros no mercado internacional.
2: Podem participar fabricantes, prestadores de serviços, entidades representativas, especialistas, consumidores, órgãos públicos e demais interessados.
1: As sugestões podem ser enviadas por meio da plataforma brasilparticipativo.presidencia.gov.br.
2: E essas foram as notícias do governo federal.
1: Uma realização da Secretaria de Comunicação Social da Presidência da República.
2: Com produção da empresa Brasil de Comunicação.
1: Fique agora com o Minuto do TCU, em seguida as notícias do Poder Judiciário e do Congresso Nacional. Boa noite.
2: Boa noite para você, até amanhã.
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15: O Tribunal de Contas da União analisou as medidas para melhorar o controle e o rastreamento de armas de fogo no Brasil. A auditoria monitorou ações do Ministério da Justiça, Polícia Federal, Exército e Secretaria Nacional de Segurança Pública. A fiscalização aponta problemas na integração dos sistemas e no acompanhamento de armas apreendidas, furtadas, roubadas ou extraviadas. O ministro relator do processo, Éder de Oliveira, falou sobre os resultados do trabalho.
16: A conclusão, senhor presidente, é que essa matéria de alta relevância ainda necessita de ações mais incisivas dos ministérios e órgãos correspondentes para melhorar o controle e a rastreabilidade das armas de fogo no Brasil.
15: O tribunal vai continuar acompanhando o cumprimento das medidas. Saiba mais em tcu.gov.br.
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18: Ministro Gilmar Mendes destaca imparcialidade do ministro Fachin no primeiro ano à frente do STF.
19: Justiça Eleitoral explica como consultar o local de votação para o pleito de domingo.
18: WhatsApp é citado como meio de assédio eleitoral em 37% das ações na Justiça do Trabalho.
19: Boa noite, eu sou Marcela Luiza.
18: E eu sou Walter Lima.
19: No início da sessão plenária de hoje, o ministro Gilmar Mendes, decano do Supremo Tribunal Federal, homenageou o ministro Edson Fachin pelo primeiro ano à frente da corte.
18: Gilmar Mendes destacou como marcas da gestão do ministro Fachin a imparcialidade, a serenidade e o compromisso com a preservação da estabilidade e da identidade institucional do tribunal. Vamos ouvir um trecho.
20: Em um ambiente de temperatura elevada, Vossa Excelência tem mantido o tom sóbrio, a palavra medida e o comprometimento integral com a manutenção da constância, da tranquilidade e do ethos decisório do Supremo Tribunal Federal.
18: O decano do STF também ressaltou que a gestão de Fachin tem se pautado pela Constituição e que essa diretriz tem orientado a atuação do ministro na condução da corte.
19: O plenário do Supremo decidiu hoje, por unanimidade, que servidores que assumem cargo público em outro ente federativo sem interrupção do vínculo com a administração têm direito de optar entre o regime de previdência complementar e o regime previdenciário anterior.
18: O tema servirá de parâmetro para casos semelhantes em todo o país. Marcelo Della Libera.
21: O caso concreto diz respeito a um servidor público municipal do Rio Grande do Sul. Ele questionava uma decisão da Justiça Federal que negou o direito de permanecer na sistemática previdenciária anterior à instituição do regime de previdência complementar dos servidores federais. O servidor alegava que deveria ter o direito de opção reconhecido porque já havia ingressado no serviço público municipal em fevereiro de 2008 e não houve interrupção do vínculo com o serviço público. O relator é o ministro Edson Fachin, que decidiu atender ao pedido feito pelo servidor. Os demais ministros seguiram o entendimento do relator. Assim, o plenário, por unanimidade, decidiu que servidores municipais, estaduais e distritais que ingressaram no Serviço Público Federal após a instituição da Previdência Complementar têm o direito de optar pelo regime anterior.
19: O primeiro turno das eleições 2026 é neste domingo. Você já sabe onde vai votar?
18: O repórter Fábio Ruas explica como consultar o local de votação.
22: Pode ser de forma presencial ou pela internet. Pela internet, dá para consultar pelo aplicativo e-título. É só acessar a opção Onde Votar. Vai aparecer o local de votação com endereço, zona e seção eleitoral. Também dá para acessar pelo computador, no site tse.jus.br ou na página do TRE do seu estado. Quem preferir, pode procurar cartórios eleitorais, centrais de atendimento ao eleitor e postos do Tribunal Regional Eleitoral de cada estado.
19: O WhatsApp aparece em 37% das ações sobre assédio eleitoral analisadas pela Justiça do Trabalho.
18: E com o uso das redes sociais, esse assédio não fica apenas no ambiente do trabalho. Samantha Flor.
23: A pesquisa analisou 138 processos de todo o país. Além do WhatsApp e das redes sociais, foram identificados outros aplicativos de mensagens e plataformas usadas pelas empresas. Entre as provas apresentadas à justiça, estão mensagens digitais, áudios, documentos e depoimentos de testemunhas. Desde maio de 2023, a Justiça do Trabalho já registrou mais de 800 processos relacionados a assédio eleitoral.
19: STJ decide que Justiça Brasileira não pode julgar pedido de indenização de ex-jogador de futebol argentino contra produtoras do jogo eletrônico FIFA Soccer.
18: O atleta alegava uso indevido da imagem dele no jogo, que também é vendido no Brasil. Fátima Uchoa.
24: Para o STJ, a simples comercialização do jogo no varejo brasileiro não torna o Judiciário Nacional competente para resolver o caso, já que o ex-jogador mora fora, nunca atuou por clubes brasileiros e as empresas que criaram o jogo eletrônico são sediadas na Holanda e no Reino Unido. A relatora foi a ministra Nancy Andrighi.
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19: Uma boa noite.
18: E até amanhã.
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3: Eu sou Humberto Pinheiro e estes são os destaques de hoje do Jornal do Senado que começa agora. Medida provisória do Desenrola 3.0 começa a tramitar no Congresso. Senado pode votar confisco de bens usados em crimes sexuais e tráfico de menores. Estatuto do Ribeirinho será tema de debate na Comissão de Meio Ambiente. Boa noite. O Congresso Nacional vai analisar a medida provisória que criou o programa Desenrola 3.0. Serão beneficiados os brasileiros que tiverem dívida não paga com banco, órgão público, comércio ou prestador de serviço em geral. O programa vai durar até o dia 30 de junho de 2028 e tem como objetivo facilitar a quitação desses débitos e limpar o nome dos consumidores. Repórter Alexandre Campos.
4: De acordo com a MP, serão destinados 15 bilhões de reais para que a União compre a dívida dos credores originários com pelo menos 90% de desconto e renegocie diretamente com os devedores, repassando o mesmo abatimento recebido. O senador Oriovisto Guimarães, do PSDB do Paraná, lembrou que a medida vai ser boa para os credores, que irão receber um valor por uma dívida difícil de ser recuperada, e para os devedores, que ficarão com o nome limpo na praça.
5: É claro que isso vai atingir um número enorme de pessoas, se estima que vai facilitar a vida em torno de 15 milhões de pessoas.
4: O texto editado também prevê medidas do Conselho Monetário Nacional para garantir a transparência de produtos financeiros ofertados no mercado e a melhor tomada de decisão pelos consumidores quando vão contratar algum empréstimo ou comprar um bem ou serviço, por exemplo.
3: A Comissão de Segurança Pública pode votar, após as eleições, o projeto de lei que autoriza o confisco e a destinação de bens móveis e imóveis utilizados na prática de crimes de tráfico e contra a dignidade sexual de crianças e adolescentes. A matéria também pune quem cede imóveis ou apoia esses abusos. A reportagem é de Bruno Lourenço.
6: A proposta diz que veículos, embarcações e imóveis de quem comete ou colabora com delitos de exploração sexual e tráfico infanto-juvenil poderão ser apreendidos, confiscados e revertidos para fundos públicos de assistência e proteção à infância. A senadora Damares Alves, do Republicanos do Distrito Federal, ressaltou durante a análise do projeto de lei na Comissão de Direitos Humanos a importância de agir contra o patrimônio de quem pratica ou contribui para a exploração de crianças e adolescentes.
25: A responsabilidade por esses crimes não recai somente nos atores, mas alcança os partícipes, como medida dissuasória, aqueles que prestam auxílio na prática delituosa. Por exemplo, aquele que empresta a casa para que uma criança seja explorada sexualmente, que empresta o hotel para que uma criança seja explorada sexualmente.
6: Depois da Comissão de Segurança Pública, a proposta, que surgiu da CPI dos Maus Tratos, segue para a Comissão de Constituição e Justiça.
3: Já a Comissão de Meio Ambiente pode realizar um debate antes de votar o projeto que cria o Estatuto do Ribeirinho. O pedido do debate ainda precisa ser aprovado pelos senadores. Repórter César Mendes.
26: O Estatuto do Ribeirinho busca assegurar políticas públicas em áreas como saúde, infraestrutura e atividades produtivas para as comunidades tradicionais do Brasil que vivem às margens de rios, lagos e igarapés. Mas o senador Zequinha Marinho, do Podemos do Pará, pediu um debate antes da votação para analisar os critérios de identificação dessas áreas, a forma de comprovar o uso tradicional e os procedimentos de cadastro das comunidades. Para o senador Jaime Bagatoli, do PL de Rondônia, o debate pode reunir informações técnicas, jurídicas e administrativas para definir critérios mais claros, evitando futuros conflitos.
27: Nós temos diversos proprietários com documentos de área, nós temos que dar segurança jurídica também às pessoas, mas sabemos o direito que os nossos ribeirinhos têm.
26: O pedido do debate sobre a criação do Estatuto do Ribeirinho precisa ainda ser aprovado na Comissão de Meio Ambiente.
3: Um novo projeto em análise no Senado propõe a criação do programa Jovem Aprendiz Digital. O texto prioriza estudantes da rede pública e jovens em situação de vulnerabilidade. Repórter Pedro Pincer.
1: A formação deverá abranger ferramentas de trabalho e comunicação, análise de dados, fundamentos de programação, segurança da informação, comércio digital e uso responsável da inteligência artificial. Os conteúdos serão adaptados às atividades e ao nível de desenvolvimento do aprendiz. Terão prioridade estudantes e ex-alunos de escolas públicas, jovens em situação de vulnerabilidade social ou de famílias inscritas no Cadastro Único, pessoas com deficiência e grupos com menor participação nas ocupações digitais. O projeto prevê o aproveitamento de laboratórios, unidades móveis, plataformas de ensino e instrutores do Sistema S, inclusive em municípios do interior. Os contratos do programa contarão para o cumprimento da cota de aprendizagem já prevista na CLT. Microempresas e empresas de pequeno porte poderão aderir voluntariamente.
3: E uma nova lei sancionada pelo presidente da República reduz os tributos das empresas que oferecem proteção às seguradoras. A primeira fase da implementação das regras será em 2027, com outra etapa prevista para 2030. Repórter Marcela Cunha.
2: As seguradoras podem contratar outras empresas para dividir os custos das indenizações que precisam pagar aos clientes. São as chamadas resseguradoras, que ajudam a cobrir esses gastos, por exemplo, quando uma enchente atinge muitos imóveis segurados ao mesmo tempo. Uma nova lei reduz a tributação das resseguradoras sediadas no Brasil. A intenção é melhorar as condições dessas empresas para competir com as estrangeiras e fortalecer os setor no país. A partir de janeiro de 2027, a contribuição social sobre o lucro líquido, a CSLL, cai de 15 para 9%. Relator do projeto no Senado, o senador Camilo Santana, do PT do Ceará, explicou que a diferença de tributação favorece a contratação de resseguradoras no exterior.
7: As resseguradoras estrangeiras muitas vezes operam em jurisdições com regimes tributários mais competitivos. Essa assimetria desestimula a manutenção do capital no Brasil e incentiva o envio de prêmios de resseguro para o exterior, gerando saída de divisas.
2: A partir de janeiro de 2030, as resseguradoras também deixarão de pagar o adicional de 10% do imposto de renda.
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3: A Justiça Eleitoral e a Polícia Civil de Santa Catarina tomaram uma iniciativa pioneira para garantir o voto livre e seguro das mulheres vítimas de violência doméstica. Nas eleições de 2026, quem tiver medida protetiva poderá votar numa sessão diferente da conhecida pelo agressor. Quem explica essa mudança é a repórter Raíssa Abreu.
11: O Tribunal Regional Eleitoral de Santa Catarina entendeu que a regra da transferência temporária de eleitores, o voto em trânsito, poderia valer para que mulheres com medida protetiva mudassem temporariamente seus locais de votação. É o que explica o coordenador de gestão do cadastro eleitoral, Carlos Gerber.
12: Houve uma interpretação que a mulher com medida protetiva, ela tem a sua liberdade, a sua acessibilidade, acesso aos locais mais restritos, e isso poderia impedir por uma razão de segurança pessoal dela de deixar de votar.
11: De acordo com Gerber, a ideia está sendo levada ao Tribunal Superior Eleitoral, que pode estender a possibilidade a todo o país nas próximas eleições. Se você precisa de apoio ou orientação sobre medidas protetivas, a Central de Atendimento à Mulher funciona 24 horas pelo telefone 180. Em caso de emergência, ligue 190.
3: Com trabalhos técnicos de Eliseu Caires. O Jornal do Senado fica por aqui. Acompanhe agora as notícias da Câmara dos Deputados. Boa noite e até amanhã.

0: prática para ampliar ações de saúde nas escolas públicas.
1: Projeto de lei busca melhorar condições de emprego para jovens indígenas.
0: Boa noite. Avança na Câmara a proposta que visa aprimorar as condições de emprego para jovens indígenas. A repórter Maria Neves traz mais informações sobre a iniciativa.
2: A Comissão da Amazônia e dos Povos Originários e Tradicionais da Câmara aprovou o projeto do deputado defensor Estélio Denner, do União de Roraima, que institui programa de emprego e formação para jovens indígenas. Dentre as vantagens previstas para empresas que contratarem indígenas entre 19 e 29 anos, está a redução de 50% na contribuição para a Previdência Social sobre o salário do novo empregado. O benefício será concedido por até 36 meses. Empresas que aderirem ao programa terão outras vantagens, como prioridade na participação em programas e editais federais de inovação e desenvolvimento regional. A contratação de jovens indígenas também contará como critério de desempate em licitações públicas. O texto aprovado determina que o poder público deverá promover a qualificação técnica e profissional de jovens indígenas por meio de cursos gratuitos. Para isso, prevê parcerias com órgãos e entidades públicas de educação e com o chamado Sistema S, que inclui, por exemplo, SESI e SEBRAE. A execução do programa terá de contar com organizações indígenas registradas. O projeto também prevê que as empresas forneçam aos trabalhadores indígenas informações claras sobre seus direitos trabalhistas com respeito às suas especificidades culturais e linguísticas. Sempre que possível, o programa deverá utilizar materiais bilíngues. O projeto que institui o programa de emprego e formação para jovens indígenas ainda será avaliado pelas comissões de finanças e tributação e de constituição e justiça. Se aprovado, poderá seguir para o Senado. Da Rádio Câmara de Brasília, Maria Neves.
3: Direitos Humanos.
4: Jefferson Rodrigues, do PSDB de Goiás, defende a aprovação de proposta que reforça a proteção à liberdade religiosa e aos locais de culto. Autor da matéria, ele assinala que o objetivo é impedir interferências indevidas do poder público no funcionamento interno de igrejas.
0: Jefferson Rodrigues cita decisões judiciais recentes que teriam limitado o conteúdo de pregações, situação que o deputado caracteriza como censura prévia. Ele afirma que manifestações baseadas na doutrina de cada religião não podem ser consideradas ilegais sem análise de eventual abuso.
4: Doutor Ismael Alexandrino, do PSD de Goiás, é autor de projeto que cria classificação etária específica para desenhos animados e animações digitais para crianças. A proposta estabelece faixas para menores de 2 anos, de 2 a 4 anos e de 4 a 6 anos.
0: Segundo o doutor Ismael Alexandrino, o objetivo é proteger as crianças dos riscos de conteúdos inadequados e orientar pais e responsáveis. O projeto também obriga plataformas digitais a verificar a idade dos usuários, auditar conteúdos infantis e ajustar os sistemas de recomendação.
4: Rui Falcão, do PT de São Paulo, sugere a realização de audiência pública para discutir relatos de perseguição a ativistas e dirigentes que defendem os direitos do povo palestino. O deputado é um dos autores de requerimento apresentado à Comissão de Direitos Humanos da Câmara.
0: Rui Falcão assinala que o encontro deve abordar denúncias de censura e intimidação contra pessoas que se manifestam sobre o conflito entre Israel e Palestina. Ele ressalta a importância da liberdade de expressão e da preservação do debate sobre violações de direitos humanos.
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3: Ações Exteriores.
4: Dani Cunha, do PL do Rio de Janeiro, destaca a importância da Frente Parlamentar Mista em apoio à integração União Europeia-Mercosul para o acompanhamento da implementação do acordo comercial entre os dois blocos. A deputada avalia que o grupo tem contribuído para o avanço do tratado.
0: Dani Cunha lembra que o acordo reduz tarifas de importação e amplia as oportunidades de comércio entre os países do Mercosul e da União Europeia. Ela defende que o Congresso siga de perto os efeitos das novas regras sobre os setores produtivos brasileiros.
4: Nicolete, do PL, pede ao governo melhorias na infraestrutura e na capacidade operacional dos postos de fronteira de Roraima. O deputado entende que a iniciativa vai melhorar o comércio exterior e ampliar a integração econômica de Roraima com a Venezuela e a Guiana.
0: Nicolete observa que o crescimento da produção agropecuária e agroindustrial roraimense causa gargalos que dificultam a expansão das exportações. Entre as medidas sugeridas por ele estão a modernização dos postos de fiscalização e a desburocratização para a liberação de cargas.
3: Transportes.
4: Comissão mista aprova medida provisória que institui linha de crédito para entregadores e motoristas, incluindo o transporte escolar. A reportagem é de Emanuele Brasil.
6: A comissão mista, que analisa a medida provisória que institui linha de financiamento para entregadores, motociclistas e ciclistas, aprovou o relatório da deputada Amanda Gentil, do PP do Maranhão. A proposta alcança profissionais cadastrados em plataformas digitais há pelo menos 6 meses e que tenham feito no mínimo 100 corridas ou entregas. A linha de crédito também vale para motociclistas profissionais com vínculo empregatício formal e pelo menos 6 meses de exercício da atividade. O financiamento poderá ser usado para comprar motocicletas, motonetas, ciclomotores, flex e bicicletas elétricas produzidas no Brasil ou vinculadas a projetos de investimento produtivo nacional. Caberá ao Ministério do Desenvolvimento, Indústria, Comércio e Serviços definir os fabricantes e a lista de marcas e modelos. O texto aprovado autoriza o uso de recursos do Fundo de Investimento de Infraestrutura Social para financiar a renovação da frota e investimentos relacionados ao transporte urbano e para reduzir os riscos das operações e ampliar a oferta de crédito. O arranjo prevê a cobertura de garantia do Fundo Garantidor de Operações e do Fundo Garantidor para Investimentos. A relatora acolheu 6 das 14 emendas apresentadas ao projeto do Poder Executivo. Entre as alterações está a que inclui os profissionais do transporte escolar entre os beneficiários da linha de crédito. O relatório também autoriza os bancos a adotarem sistema de pagamento flexível para as operações. A regra permite a cobrança de parcelas com valores diferentes no início e no final do financiamento, com o objetivo de facilitar o acesso ao crédito pelos trabalhadores. A deputada Amanda Gentil explicou o objetivo das alterações.
7: A gente tem um espaço para poder trazer uma análise de crédito um pouco mais sensível para o trabalhador que está ali na ponta e para que ele consiga fazer o uso desse financiamento.
6: O texto segue agora para análise dos plenários da Câmara dos Deputados e do Senado. Da Rádio Câmara de Brasília, Emanuele Brasil.
0: Milton Vieira, do Republicanos de São Paulo, pretende tornar obrigatório o uso de lacre físico de segurança nas placas de motocicletas, ciclomotores, triciclos e quadriciclos. Ele acredita que a medida dificulta a remoção e a clonagem das placas, facilitando a identificação dos veículos.
4: O projeto de Milton Vieira determina que o lacre seja inviolável, numerado e rastreável, sem substituir os mecanismos digitais de identificação já utilizados. A proposta também prevê multa e remoção do veículo que circular sem o dispositivo ou com lacre adulterado.
0: Fábio Chioquete, do União de Santa Catarina, propõe que motoristas flagrados dirigindo embriagados, mas sem causar acidentes com vítimas, não sejam presos em flagrante. A proposta permite que a polícia registre apenas um termo circunstanciado de ocorrência no local da abordagem.
4: De acordo com Fábio Chioquete, a medida busca desburocratizar a atuação do poder público e evitar prisões desnecessárias. Segundo o autor, a intenção é reduzir a sobrecarga do sistema carcerário e concentrar os esforços policiais e judiciais nas ocorrências mais graves.
3: Trabalho.
0: A Câmara aprovou um projeto que garante atenção especial à mãe solo no Sistema Nacional de Emprego. A repórter Paula Bittar acompanhou a votação.
8: A Comissão de Constituição e Justiça da Câmara dos Deputados aprovou um projeto que garante atenção especial às demandas das mães solo no Sistema Nacional de Emprego, SINE. O texto aprovado estabelece o atendimento especial para viabilizar a participação dessas mulheres em oportunidades de trabalho, emprego, renda e empreendedorismo. O projeto também define que, caso não sejam preenchidas as vagas reservadas a mulheres em situação de violência doméstica e familiar, o saldo deverá ser destinado sucessivamente a mães solo, mulheres em geral e público em geral. De acordo com a autora da proposta, a deputada Laura Carneiro, do PSD do Rio de Janeiro, as mães solo enfrentam dificuldades estruturais no mercado de trabalho e muitas acabam recorrendo à informalidade. A proposta que garante atenção especial às demandas das mães solo no Sistema Nacional de Emprego segue agora para análise do Senado. Da Rádio Câmara de Brasília, Paula Bittar.
3: Previdência.
4: Fábio Macedo, do Podemos do Maranhão, defende a aprovação de proposta que regulamenta a aposentadoria especial dos agentes comunitários de saúde e de combate às endemias. O texto estabelece idade mínima de 52 anos para homens e 50 para mulheres, com pelo menos 20 anos de atividade na função.
0: Fábio Macedo ressalta que a medida assegura integralidade para que o benefício corresponda à remuneração recebida no momento da aposentadoria, além de paridade com os profissionais da ativa. A proposta também considera o período de readaptação funcional como tempo de efetivo exercício.
3: Consumidor.
4: Paulo Teixeira, do PT de São Paulo, pretende estabelecer novas regras para rótulos, embalagens e publicidade que façam referência a frutas para torná-los mais claros. Ele acredita que os produtos precisam indicar a quantidade de cada fruta efetivamente utilizada em sua composição.
0: Paulo Teixeira explica que quando a imagem ou a divulgação destacar uma fruta que não esteja presente no produto, deve haver um aviso informando essa ausência. A iniciativa pretende evitar que a apresentação dos alimentos crie uma percepção diferente de sua composição real.
3: Desenvolvimento Regional.
4: Samuel Viana, do União de Minas Gerais, recomenda a aprovação do texto que aperfeiçoa a Política Nacional de Proteção e Defesa Civil. O projeto reforça o monitoramento de desastres, a integração de dados entre os entes da federação e a coordenação das ações de prevenção e resposta.
0: Relator da matéria, Samuel Viana, avalia que as mudanças devem ser incorporadas à legislação já existente para evitar a criação de normas com funções semelhantes. A matéria também prevê um cadastro nacional de voluntários para atuação em situações de desastre.
4: Júlio César, do PSD do Piauí, propõe proteger os incentivos fiscais do imposto de renda para empresas que investem nas regiões Norte e Nordeste. O texto busca garantir a continuidade dos projetos de desenvolvimento nas regiões da Sudam e da Sudene.
0: De acordo com Júlio César, os incentivos regionais são fundamentais para atrair novos investimentos, gerar empregos e reduzir as desigualdades no país. Para ele, o corte nesses benefícios compromete a segurança jurídica e a competitividade dessas regiões.
4: Carlos Chiodini, do MDB de Santa Catarina, apoia a criação de concursos especiais de loteria para ajudar municípios em estado de calamidade pública. Pela proposta, a maior parte da arrecadação seria destinada às cidades afetadas proporcionalmente à população atingida.
0: Carlos Chiodini argumenta que a medida pode acelerar a chegada de recursos às comunidades atingidas por desastres naturais. O projeto também prevê transparência e prestação de contas sobre a aplicação do dinheiro recebido pelos municípios.
3: Economia.
4: Yandra Moura, do União de Sergipe, é autora de projeto que visa combater o superendividamento no país. O projeto estabelece câmaras municipais de renegociação de dívidas e teto de 30% da renda familiar para novos empréstimos de consumo.
0: Yandra Moura argumenta que a medida restaura a dignidade financeira de milhões de brasileiros e contém os altos juros do cartão e do crédito rotativo. Ela acrescenta que a proposta prioriza famílias chefiadas por mulheres, idosos e pessoas com deficiência.
3: Educação.
4: Deu o primeiro passo na Câmara a proposta de uma política nacional para ampliar ações de saúde nas escolas. A repórter Kate Nayane tem mais detalhes.
9: A Comissão de Educação da Câmara dos Deputados aprovou o projeto que cria a Política Nacional de Saúde na Escola e transforma em lei as principais diretrizes do atual Programa de Saúde na Escola. A proposta consolida iniciativas desenvolvidas nas escolas públicas em parceria com o Sistema Único de Saúde, o SUS. Segundo a relatora da proposta, deputada Nelly Aquino, do Podemos de Minas Gerais, a criação deste programa deve ajudar na promoção da saúde e prevenção de doenças no ambiente escolar, além de estimular o protagonismo de crianças e adolescentes em ações de saúde. Outros objetivos são o enfrentamento de vulnerabilidades que possam comprometer o desenvolvimento escolar e fortalecer a participação da comunidade. A proposta que cria a Política Nacional de Saúde na Escola será analisada em seguida pela Comissão de Saúde. Da Rádio Câmara de Brasília, Kate Nayane.
0: Delegado Matheus Laiola, do União do Paraná, é autor de projeto que amplia os direitos das estagiárias gestantes. A proposta prevê 30 dias de licença maternidade com manutenção do vínculo e da bolsa auxílio, quando houver, além de indenização pelo recesso não usufruído.
4: O projeto de delegado Matheus Laiola também amplia de 2 para 3 anos o prazo máximo de estágio na mesma instituição. A proposta estabelece ainda prazo de 15 dias para que as instituições de ensino se manifestem sobre a renovação do estágio.
3: Saúde.
0: Euclides Petersen, do Republicanos de Minas Gerais, pede informações ao Ministério da Saúde sobre o uso do ácido folínico no tratamento de pessoas com transtorno do espectro autista. Ele quer saber se o governo estuda a possibilidade de oferecer o medicamento pelo SUS.
4: O deputado também questiona se existem estudos sobre os possíveis benefícios do ácido folínico para pessoas com TEA e se há pedidos para que o tratamento seja avaliado pelo SUS. Euclides Petersen pergunta ainda se o governo pretende criar projetos para testar o uso do medicamento em casos específicos.
3: Esporte.
0: Danley de Deus Hinterholtz, do PSD do Rio Grande do Sul, destaca o papel do esporte no desenvolvimento e na inclusão de pessoas com síndrome de Down e com autismo. O deputado reitera que a prática esportiva contribui para a saúde, a autonomia, a convivência e a participação social.
4: Danley de Deus Hinterholtz propõe um debate com especialistas, educadores, associações e familiares sobre os desafios e as experiências de inclusão por meio do esporte. Ele explica que o objetivo é fortalecer políticas públicas que integrem o esporte, a educação e os direitos dessas pessoas.
0: Helena Lima, do PSD de Roraima, defende proposta que inclui entidades esportivas sem fins lucrativos entre as instituições que podem ter imunidade de impostos. A medida abrange organizações certificadas dos movimentos olímpico, paralímpico, clubístico e educacional.
4: Na opinião de Helena Lima, a imunidade pode fortalecer projetos esportivos voltados à inclusão social, à educação e à formação de atletas. Ela argumenta que o alívio tributário ajuda a manter o funcionamento dessas entidades e a continuidade de ações de interesse público.
0: Termina agora o jornal Câmara dos Deputados, produzido pela Rádio Câmara, com trabalhos técnicos de Wellington Teles e a apresentação de Val Monteiro e Luciana Vieira. Uma boa noite para você.
4: A Voz do Brasil volta amanhã. Boa noite.
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1: 10:02.
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2: Alô amigos, alô amigas, muito, mas muito boa noite. Que bom ter e ser a sua companhia. Sejam todos muito

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2: Boa noite. A frente fria se afasta, o tempo melhora. Boa parte da quinta-feira é aproveitável com tempo seco, algumas variações de nuvens. Tiver alguma chuva mais restrita entre o período da madrugada e início da manhã, a temperatura ela segue mais agradável, a máxima prevista ela segue num patamar próximo acima dos 20 graus. Sexta-feira e sábado são dois dias com uma certa amplitude térmica, frio pelas manhãs, 5 graus no amanhecer da sexta, 8 graus no amanhecer do sábado. Se tiver alguma geada na sexta, é bem isolada no topo da Serra Catarinense. E vai seguindo com tempo bom, tempo firme, com temperaturas próximas ou acima dos 20 graus. No domingo passa uma nova frente fria, provocando novos temporais e uma melhora gradativa a partir da tarde. Peter Scheuer, meteorologista, com a previsão do tempo.

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8: 10:19.
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9: 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Ele tem a estranha mania de ser tarde demais.

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8: 10:36. 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
9: 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É bom ter e ser a sua companhia. Muito obrigado.

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16: 10:48.
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10: Boa noite. O Grupo de Atuação Especial de Combate às Organizações Criminosas, o GAECO, em apoio à 8ª Promotoria de Justiça de Lages, deflagrou nesta quarta-feira a Operação Janus. A ação cumpriu 4 mandados de busca e apreensão dos municípios de Videira e Caçador. A investigação apura a supressão do imposto ICMS por meio da venda de mercadorias sem nota fiscal em uma indústria de bebidas. Segundo o Ministério Público, a empresa utilizava um software paralelo para controlar operações não declaradas ao fisco. O GAECO apura também a eventual participação de empresas de tecnologia na criação ou hospedagem desse sistema oculto. Os materiais apreendidos passarão por uma perícia técnica e o processo segue em sigilo. A Biblioteca Pública Municipal Carlos Dorval Macedo em Lages recebeu um novo lote de livros enviado pelo Sistema de Bibliotecas Públicas de Santa Catarina, vinculado à Fundação Catarinense de Cultura. Entre os exemplares está a obra Véspera, de Adriana Lunardi, indicada para exames vestibulares. Além de 7 títulos de autores catarinenses selecionados pelo edital Cocali 2025. O envio é fruto da recente certificação da biblioteca no sistema estadual, que assegura o suporte técnico, capacitação e a inclusão de novos acervos. Todas as obras já estão disponíveis para empréstimo gratuito à população. Basta apresentar um documento com foto e comprovante de residência. O atendimento na Biblioteca de Lages ocorre de segunda a sexta-feira em horário comercial. 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Para a Hora da Notícia, Evandro Gil.
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11: 11:01.
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12: 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Já não tem

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10: 11:19.
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1: 11:23.

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4: 11:35.
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2: 11:46.

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3: 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Ele tem a estranha mania de ser tarde demais.

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0: meia-noite e nove.
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meia-noite e 22. 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
3: Meia-noite 33.

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1: Meia-noite 37.

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2: Meia-noite 44.

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2: Meia-noite e 59.

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1: Boa noite. A frente fria se afasta, o tempo melhora. Boa parte da quinta-feira é aproveitável com tempo seco, algumas variações de nuvens. Se tiver alguma chuva mais restrita entre o período da madrugada e início da manhã, a temperatura ela segue mais agradável, a máxima prevista ela segue num patamar próximo acima dos 20 graus. Sexta-feira e sábado são dois dias com uma certa amplitude térmica, frio pelas manhãs, 5 graus no amanhecer da sexta, 8 graus no amanhecer do sábado. Se tiver alguma geada na sexta, é bem isolada no topo da Serra Catarinense. E vai seguindo com tempo bom, tempo firme, com temperaturas próximas ou acima dos 20 graus. No domingo passa uma nova frente fria, provocando novos temporais e uma melhora gradativa a partir da tarde. Peter Scheuer, meteorologista, com a previsão do tempo.
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1: 1:12.

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1: 1:23.

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2: 1:54.

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1: Boa noite. A frente fria se afasta, o tempo melhora. Boa parte da quinta-feira é aproveitável com tempo seco, algumas variações de nuvens. Tiver alguma chuva mais restrita entre o período da madrugada e início da manhã, a temperatura ela segue mais agradável, a máxima prevista ela segue num patamar próximo acima dos 20 graus. Sexta-feira e sábado são dois dias com uma certa amplitude térmica, frio pelas manhãs, 5 graus no amanhecer da sexta, 8 graus no amanhecer do sábado. Se tiver alguma geada na sexta, é bem isolada no topo da Serra Catarinense. E vai seguindo com tempo bom, tempo firme, com temperaturas próximas ou acima dos 20 graus. No domingo passa uma nova frente fria, provocando novos temporais e uma melhora gradativa a partir da tarde. Peter Scheuer, meteorologista, com a previsão do tempo.
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3: 1:59.

0: 2:03.
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1: 2:29.

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1: 2:42.

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2: 2:45.

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0: Felipe.
1: Valeu.
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3: Boa noite. A frente fria se afasta, o tempo melhora. Boa parte da quinta-feira é aproveitável com tempo seco, algumas variações de nuvens. Se tiver alguma chuva mais restrita entre o período da madrugada e início da manhã, a temperatura ela segue mais agradável, a máxima prevista ela segue num patamar próximo acima dos 20 graus. Sexta-feira e sábado são dois dias com uma certa amplitude térmica, frio pelas manhãs, 5 graus no amanhecer da sexta, 8 graus no amanhecer do sábado. Se tiver alguma geada na sexta, é bem isolada no topo da Serra Catarinense. E vai seguindo com tempo bom, tempo firme, com temperaturas próximas ou acima dos 20 graus. No domingo, passa uma nova frente fria, provocando novos temporais e uma melhora gradativa a partir da tarde. Peter Scheuer, meteorologista, com a previsão do tempo.
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5: 12:58.

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2: 3 e 9.

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1: 3:17.

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1: 3:28.

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1: 3:36.

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1: 3:43.

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1: 3:52.

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1: 4:10.

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1: 4:14.

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1: Boa noite. A frente fria se afasta, o tempo melhora. Boa parte da quinta-feira é aproveitável com tempo seco, algumas variações de nuvens. Se tiver alguma chuva mais restrita entre o período da madrugada e início da manhã, a temperatura ela segue mais agradável, a máxima prevista ela segue num patamar próximo acima dos 20 graus. Sexta-feira e sábado são dois dias com uma certa amplitude térmica, frio pelas manhãs, 5 graus no amanhecer da sexta, 8 graus no amanhecer do sábado. Se tiver alguma geada na sexta, é bem isolada no topo da Serra Catarinense. E vai seguindo com tempo bom, tempo firme, com temperaturas próximas ou acima dos 20 graus. No domingo passa uma nova frente fria, provocando novos temporais e uma melhora gradativa a partir da tarde. Peter Scheuer, meteorologista, com a previsão do tempo.
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1: Olá, muito bom dia. Estamos chegando com o programa Alma Cabocla, nas manhãs aqui na número 1 do Ibope. Para você que acorda cedinho, fica ligadinho aqui na programação, muito obrigado pelo carinho, pela audiência. Você é dona de casa, você é homem do campo, você é agricultor, você que está acompanhando sempre, sempre a programação da Rádio Clube, muito obrigado pelo carinho, pela audiência. Na comunicação e apresentação de Sérgio Delis, que fica com vocês aí até as 8 horas, com muita música, informação, a sua participação. Temos a charadinha do dia. Temos a mensagem com o Padre Hermes, tudo isso e muito mais aqui no programa Alma Cabocla, que fica com vocês agora na comunicação e na responsabilidade de Sérgio Delis. Agradecendo a todos pelo carinho, a gente segue com muita música para você que está acompanhando aqui a número 1 do Ibope. E é claro, sempre com a boa música para você, nosso querido ouvinte. Música.

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9: 5:30.
10: E seguimos com o programa Alma Cabocla, para você que está aí do outro lado do radinho, está aí despertando para um novo dia. Você professora, você aluno, você papai, você mamãe, obrigado pelo carinho, pela audiência. Você é trabalhador, você é da indústria, você é do comércio, os nossos amigos aí, os motoristas de aplicativo, motorista de ônibus, obrigado pela sintonia. Você está acompanhando o programa Alma Cabocla todas as manhãs aqui na comunicação de Sérgio Delis. Muito obrigado mesmo pela sintonia. E vamos juntos, porque é muita música aqui para você que está acompanhando a número 1 do Ibope.

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12: 5:49.

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1: Agora às 5:58, a mensagem do Momento Esperança com o Padre Hermes. Bom dia.
2: Bom dia, minha irmã, bom dia, meu irmão ouvinte, aqui do Momento Esperança, no Alma Cabocla, nesta manhã de quinta-feira, 1º de outubro, iniciamos o mês 10 deste ano, mês de outubro, iniciamos o mês missionário que traz como tema Unidos em Cristo, Unidos na Missão. Assim somos chamadas e chamados a viver e testemunhar a fé através da comunhão e do serviço ao Evangelho. À luz do exemplo de Santa Teresa do Menino Jesus, Santa Teresinha, acolhemos esse tempo com um caminho de confiança e dedicação à missão da Igreja. Minhas irmãs, meus irmãos, meditando a palavra de Deus no Evangelho de hoje, nesta manhã, nós encontramos a passagem que Jesus envia a seus discípulos e discípulas 2 a 2. Pois a missão não é solitária nem individualista. Os discípulos e as discípulas missionários se apoiam na comunhão e no cuidado mútuo. Enviados com simplicidade, completamente desarmados, como cordeiros para meio de lobos, seguem sem garantias humanas. Santa Teresinha viveu a missão no silêncio do Carmelo, pequena no gesto, imensa no amor oferecido pela Igreja inteira. Assim, neste mês missionário, aprendamos que a unidade em Cristo não é teoria. Ela se constrói quando, unidos a Ele, colocamos a nossa vida a serviço. Meus irmãos, minhas irmãs, rezemos nesta manhã para que a Igreja, unida a Cristo e sustentada pela esperança em seu Redentor, seja no mundo sinal de comunhão, paz e incansável ardor missionário. Para que os missionários e missionárias sejam fiéis e alegres trabalhadores da messe, levando a paz de Cristo a todos os povos. Rezemos para que a pastoral da saúde mental seja implantada em toda a Igreja, ajudando a superar o estigma e a discriminação contra as pessoas com doenças mentais. Preparemos-nos assim para a oração e a bênção desta manhã.
3: Pai nosso que estás no céu.
2: Oremos. Cuida bem, Senhor, daqueles que estão à minha frente. Cuida bem, Senhor, daqueles que me seguem no caminho. Cuida bem, Senhor, daqueles que se encontram ao meu lado. Cuida bem, Senhor, e caso for também do teu agrado, cuida bem de mim, Senhor. Amém. Querida irmã, querido irmão ouvinte, aqui do Momento de Esperança, no Alma Cabocla, Deus te guarde onde estiveres, Deus te guie por onde andares, Deus te ilumine naquilo que decidires, e em todos os dias da tua vida, pela intercessão de Nossa Senhora dos Prazeres, mãe e companheira de caminhada do povo serrano, Deus te abençoe e te proteja. Em nome do Pai, do Filho e do Espírito Santo. Amém.
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1: 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Quinta-feira, 1º de outubro de 2026, uma nova etapa, a 10ª deste ano de 2026. Tempo na Serra Catarinense nublado, uma temperatura de 15 graus. E seguimos com o programa Alma Cabocla, porque já já tem o Peter e as condições do tempo. Ótima quinta-feira.

0: o grupo Manotaço aqui no programa Uma Cabocla com a música A Saudade é uma Espora. Agora, 6:06, já já o Peter e as condições do tempo, mas você, meu querido ouvinte, já a partir de agora pode responder a charadinha aqui do Alma Cabocla, que é a seguinte, hein? Qual a forma correta de falar? Pinguins podem voar ou pinguins são capazes de voar? Certo? É a charadinha aqui do Alma Cabocla, porque no sábado tem aí o sorteio de um vale compras de R$100 esse mês de outubro, R$100 para você que for o contemplado para responder 3221-3148 na opção 1, o nosso interativo, a resposta, nome completo e o bairro, tá certo? Então vamos lá, arriscando seu palpite, qual a forma correta de se falar? Pinguins podem voar ou pinguins são capazes de voar?
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11: Agora, 6:11, 6:12 agora, batendo na marca 6:12. E depois de dias seguidos de chuva, hoje quinta-feira, o final de semana já vem apontando por aí. E a gente quer saber com o Peter se o tempo vai continuar desta forma aí, chuvoso, ou se vai ter mudanças. Mas tudo é com ele que sabe, que acerta todas a previsão do tempo. Peter Scheuer, bom dia, Peter.
12: Bom dia para você, Sérgio. Bom dia para todos. No geral, vai seguindo com o tempo mais instável, né? Mais estável, mais seco. Tem ainda uma chance pequena de algum chuvisco fraco e isolado agora pela manhã, mas vai melhorando gradativamente. Aos poucos a gente vai tendo domínio do tempo mais firme. Segue com variação de nebulosidade, céu nublado, e vai intercalando com boas melhorias. Quanto mais em direção ao período da tarde e noite, mais firme a atmosfera se apresenta, mais seca a atmosfera fica, e a temperatura ela se mantém mais agradável, com valores próximos aí dos seus 20 graus. Os ventos sopram com intensidade fraca moderada de sul a sudeste, com algumas rajadas, e vai seguindo com tempo bom tanto na sexta quanto no sábado. Frio de manhã, 5 a 8 graus, algumas

0: Nada fraca e isolada não dá para descartar no amanhecer da sexta no topo da Serra Catarinense, mas estupidamente isolada. E a temperatura, ela se mantém em elevação com valores próximos ou acima dos 20 graus durante as tardes. Em relação ao decorrer aí do domingo, tem previsão de alguns temporais, algumas tempestades entre a madrugada e manhã, depois melhora gradativamente. Volta a chover forte no início da próxima semana. Sérgio.
1: Muito bem, muito obrigado pelas informações, meu amigo Peter. A programação, você vem aí atualizando as condições do tempo e nosso encontro marcado amanhã aqui no Alma Caboclo. Uma ótima quinta-feira e um bom trabalho, meu amigo.
0: Bom trabalho para você, até logo mais.
1: Até logo mais. O Peter, as condições do tempo, o bom e a boa notícia, é claro que o sol volta a aparecer hoje, mas é por pouco tempo, porque domingo já muda tudo de novo. 6:14, bom dia para você, meu amigo trabalhador, você aí que está sintonizado na nossa programação, no sítio, na chácara, fazenda, o pessoal que está na 282, na 116, aí meus amigos caminhoneiros, aqueles que estão dando carona aí na boleia do seu caminhão, muito obrigado pela companhia, os meus amigos motoristas, obrigado aí pelo carinho, você papai, mamãe, o vovô e a vovó, os alunos da escola itinerante que já acordam cedinho aí, preparando para mais uma quinta-feira de muito serviço e aula. Chegando, Michel Teló, Saudade da Minha Terra e 60 Dias Apaixonados. Agora, 6:15.

Michel Teló, com a música 60 Dias Apaixonados e Saudade da Minha Terra. E o bom ritmo na manhã desta quinta-feira não para. Corpo e Alma com Vanderlei Rodrigo. Aquela dos Olhos Negros. Não perca a hora, 6:18.

0: Palma Cabocla em Novos Tempos. Agora também com a programação de música de banda, Corpo e Alma, Aquela dos Olhos Negros, participação do Vanderlei Rodrigo. Não perca a hora, 6:21.
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2: Não perca a hora, 6:25. 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Bom dia, vai para o Gonzales lá de painel. Gonzales não, o Gonzaga. Ô Gonzaga, tudo bem no painel aí? Mandando a próxima música para o Paulo Brito, o popular Paleta, que está de aniversário hoje. Ô Paleta, de aniversário hoje, saúde e vida longa, é o desejo de toda essa família, do amigão aí, o Gonzaga, e de todos, tá bom? Então, que Deus te abençoe grandemente nessa data tão importante, que é comemorar mais um ano de vida. Meu amigo Feliz chegando por aqui, tudo bem? Um abraço aí pro tio Rony, fazedor de laço. Então tá certo, obrigado aí pela sintonia, tá bom? O meu amigo aqui, João Amorim, tá chegando também por aqui, oferecendo a próxima música para os primos e a família Souza Silva Ribeiro, pessoal de Correia Pinto, é o João Amorim lá do Guarujá, mandando um abraço pro Felício também. Então, o pessoal que acorda cedinho aí para acompanhar a programação do Alma Cabocla, que agora vamos aí com a charadinha, vamos lá.
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2: 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Então passa nos supermercados Alvorada, porque sábado agora tem o sorteio do contemplado aí da charadinha do Alma Cabocla da semana. Um vale compras agora o mês de outubro, o vale compras é de R$100, tá bom? Para quem for o contemplado, arrisca seu palpite da charadinha: qual a forma correta de falar? Pinguins podem voar ou pinguins são capazes de voar? E aí, qual é a forma correta, hein? Para arriscar o seu palpite, 3221-3148, opção 1, resposta, nome completo, o bairro e pronto. Boa sorte! Coração Gaúcho, tranco bem fandangueiro. Não perca a hora, 6:29.

0: Zezé de Camargo e Luciano, no dia em que saí de casa, agora 6:34. Um bom dia vai para a dona Claudete, ligadinha com a gente nesta manhã de quinta-feira. Obrigado aí sempre pela sintonia. Quem mais vem chegando por aqui? O meu amigo aí, o Zé das Calhas, no bairro Bela Vista. Tá tudo certo com você, Zé das Calhas? Quem mais? Léo Rodrigues. Opa, bom dia pra você, diretamente de Caxias do Sul. Obrigado aí sempre pela sintonia. 6:35. E domingo agora é dia das eleições. A Rádio Clube com a programação toda especial a partir já das 7 da manhã. A gente vai trazer todas as informações, momento da eleição, vai ter a hora do voto, serão mais de 12 horas de informação para você, nosso querido ouvinte. Vai ter entrevista, acompanhamento da votação, os resultados das eleições, tudo isso no ar e no digital, tá bom? A Rádio Clube vai estar aí com uma programação muito especial. Tudo o que acontece em Lages, na Serra e também no Brasil, você acompanha aqui no próximo domingo, a partir das 7 da manhã, com mais uma apuração aí das eleições e deixar você bem informado, certo? Agora 6:36, vamos com o Só de Gaita.
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0: E vou lembrando que ainda às 7 horas hoje encerra aí o horário eleitoral e às 7:25 que a gente retorna com a programação do Alma Cabocla e amanhã já tudo normal, tá certo? E no Só de Gaita, e aí, já lustrou a bota para gastar a sola com ele, Albino Manique, o rei da gaita, com a gaita do tio Érico. 6:37.

0: no solo de gaita do Albino Manique, a gaita do tio Érico. 6:39 na MMM Macedo Materiais de Construção. 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Não perca a hora, 6:40.
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6: Olha a hora, olha a hora, olha a hora.
7: Não perca a hora, Maneca, agora às 6h44.
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Olha a hora, olha a hora, agora 15 para as 7 e vamos em frente. Daqui a pouquinho, a partir das 8 horas, o Jornal da Clube na primeira edição com Rodrigo Silvério já está chegando por aí e buscando as informações, deixando você bem informado a partir das 8 horas com o Jornal da Clube na primeira edição. Ele fica com vocês até as 10 horas, porque depois das 10, a Dilson Oliveira e o Clube Comunidade. Logo por aí, o nosso colega de trabalho, o patrão aqui, não é o patrão não, é o capataz do rancho, já está lá no galpão, lidando com a barrosa para trazer aquele camargo de todas as manhãs e nosso dedo de prosa. Enquanto isso, vamos curtindo aqui o musical São Francisco, Você Merece o Oscar.

0: musical São Francisco, você merece o Oscar aqui no programa Alma Cabocla, 6:47. E o Capataz do Rancho, chegando por aqui, nosso amigo Cláudio Pereira, nesta manhã de quinta-feira, 1º de outubro. Meu amigo Cláudio, bom dia.
1: Muito bom dia, Serginho de Liz, bom dia, bom dia, bom dia. Você que está acompanhando aí o Alma Cabocla, né? Obrigado pelo carinho, pela audiência aí.
0: Tá tudo certo, Cláudio?
1: Mas só não chove, né?
0: É, só não chove. Mas segundo o Peter, dando entrevista pra gente agora pela manhã, diz que hoje o tempo começa a melhorar. Mas não dá pra ficar muito contente, porque domingo já muda tudo de novo.
1: É.
0: Apesar que a chuva também é importante, né? Mas tá chovendo demais, né, Cláudio?
1: Fazer o quê? Alô, doutor Rafael, lá na fazenda Porteira Aberta, lá pro lado do Capão Alto, todos aqueles que lá moram. Isso. O Emilson lá nos Maragato também, dona Antoninha. Uhum. Quem mais? É, Juarez Ismério, o Zay de Gato e a esposa do tio Juarez, Periquito Picolé, Gato Preto, ontem o Bochecha estava de Florianópolis, estava aqui em Lages.
0: Opa, passando por aqui?
1: É, ontem ele estava lá no Brasil Atacadista fazendo um orçamento ali, né? O Bochechudo. Né? Ele, Gerro e Companhia Limitada.
0: A família em peso, então.
1: Verdade. E também vou mandar um abração pro cinegrafista Ari. O Arizão, que tá da prefeitura, agora aposentado, virou surfista também. Tá ele, Maneca, surfando, né?
0: Desceu pro litoral?
1: Né? Então o homem também tá cheio das...
0: Ô, Ari, um abraço pra você, meu amigo.
1: O Anderson do Terra e Tropa, quem mais?
0: Quero mandar um abraço aqui pro Cláudio Roberto.
1: Cláudio Roberto, o homem especial.
0: Passou primeiro na madrugada aí na caminhonete. Sagê, eu tô te ouvindo. Um abraço,
1: Cláudio, então, Cláudio Roberto, popular ginete de bode. Tá certo.
0: Ginete de bode?
1: É. Falar em bode, né? Vai lá pro Guinho, o pessoal do Filho do Rio Grande, né, Guinho? E o bode velho aí. É, o bode velho cada dia surpreende o Guinho, né?
0: Aprendeu mais alguma coisa, o bode velho?
1: Água no motor, no radiador. Vê a óleo, agora já tá trocando até pneu.
0: Tá virado no mecânico então, é?
1: Tá. Uau. Pode ver, é especial.
0: A evolução aí é rápida desse animalzinho, hein?
1: É rápida, rapaz. Meu Deus do céu.
0: E o ganso lá do nosso amigo.
1: O ganso agora Vargas. O ganso do Vargas tá fazendo aula de ópera.
0: Fazendo o quê?
1: Aula de ópera.
0: Aula de ópera?
1: Isso.
0: O que é isso? O que significa isso?
1: Lá, lá, lá, lá, lá, lá.
0: Cláudio, uma ótima quinta-feira.
1: Vamos lá, gente, vamos se mexer, vamos tomar o camarguinho aqui. Hoje eu trouxe um torresminho pra nós abrir o apetite de manhã cedo.
0: Muito bom, vai bem.
1: Tem um queijo, e aquele queijinho.
0: Ah, aquele colonial não tem, né, Cláudio?
1: O Anderson do Terra e Tropa, aquele abraço. Alô, Donizete, aí no Recanto do Beija-Flor.
0: Um abraço a toda essa turma.
1: O Ito Brito lá no painel.
0: Ito Brito.
1: É.
0: Opa, aí ó, quem é que tá chamando o golpão? Já. Alô, Leite Toba Rosa.
1: Ah, é que eu esqueci de soltar o terneiro. Vou lá.
0: Então vai lá, Cláudio. 10:07, Daniel.
1: Doutor Lincoln Camargo.
0: Lá na costa do Lavotão.
1: Agora o rio tá cheio, ele tá só do outro lado.
0: Não pode avarar o rio.

0: Daniel com José Camilo, cabelo loiro, não perca a hora, agora 6:52.
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11: 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Volto com vocês a partir das 7:20.

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27: Agora, 7:26, retornando com Alma Cabocla. Nesta manhã de quinta-feira, 1º de outubro de 2026, tempo na Serra Catarinense nublado, uma temperatura neste momento. Você que está aí se preparando para mais um dia de trabalho, a temperatura 16 graus. Seguimos com a melhor programação musical JM. Pegando o ônibus, 7:26.

0: E aqui no Alma Cabocla, musical JM, pegando o ônibus, não perca a hora, agora 7h30 e vamos com os destaques do setor policial com ele, Adilson Oliveira. Bom dia.
1: Bom dia, aos ouvintes da Clube. A polícia militar prendeu ontem um homem no município de Correia Pinto, suspeito de estar vendendo drogas. As informações sobre essa ocorrência no setor policial, no Jornal da Clube, primeira edição.
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21: Não perca a hora, 7:36.
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21: E vamos em frente, porque às 8 horas tem o Jornal da Clube na primeira edição com Rodrigo Silvério. E o horário eleitoral gratuito hoje encerra no rádio e na TV. Retorna meio-dia aí com o horário eleitoral e amanhã já a programação normal. Lembrando que domingo é dia de votação e a Rádio Clube com uma programação toda especial já a partir das 7 da manhã. Você acompanha aí cada momento da eleição, hora do voto, serão mais de 12 horas de informações, acompanhamento aí da equipe da Rádio Clube nas votações, resultados das eleições, entrevistas, notícias, serviço, prestação de serviço à comunidade, tanto no ar na 98,3 quanto na nossa equipe do digital, tá bom? Vai estar trazendo todas as informações que acontecem em Lages, na Serra e no Brasil, é no dia 4 de outubro, a partir das 7 da manhã, aqui na Clube FM. 7:37, vamos lá. Nosso bom dia vai para o Rafael na Fazenda Potreiro Grande, em Capão Alto. Obrigado pela sintonia. Leandro, Leonardo, cumade e cumpade. Não perca a hora, 7:37.

0: Leandro Leonardo aqui no programa Macabocla com a música Compadre Comadre. Não perca a hora, agora 8:20.
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0: Momento de falar de esporte é com ele, Elcio José.
2: Dois jogos abrem esta noite a rodada de número 31 do Campeonato Brasileiro da Série B. Lá no estádio Joaquim, Portugal, em Belo Horizonte, o Atlético enfrenta o Sport Recife. Jogo marcado para as 8:30 da noite. 9:00 PM, no Dr. Jorge Ismael de Biasi, o Novo Horizontino enfrenta o Goiás, eu repito, 9:00 PM. O Criciúma joga amanhã, sexta-feira, 8:30 com o Londrina, no Paraná. E o Avaí, lutando contra o rebaixamento, joga no sábado, 11:00 AM, contra o Ceará, no Estádio da Ressacada, em Florianópolis. Continue ligado, ouvindo Alma Cabocla e Sérgio Diniz. Bom dia.
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0: Agora às 7:40, 7:41, e o nosso ouvinte aqui, o Machado Lima, está compartilhando com a gente aqui no nosso WhatsApp um vídeo sobre a situação ali na Luiz de Camões, que está sem energia, causando um problema no trânsito. É isso, meu amigo Machado?
3: Fala, Rádio Clube de Lages, estamos sem luz na Luiz de Camões, com entroncamento com a Presidente Vargas. Acabou de dar uma batida aqui e as forças de segurança não tem nada, não tem polícia militar, não tem polícia municipal. Cadê a nossa segurança? Chama atenção!
0: Então, o nosso ouvinte contribuindo aqui na nossa programação, e que pelo vejo no vídeo que mandou, é ali na subidinha ali do bairro da Penha. Então, o pessoal do trânsito, quem está circulando aí na Camões, muita atenção, semáforo e sem energia, e pelo que eu vejo aqui, tá confuso mesmo o som. Inclusive, o nosso ouvinte aí compartilhando que até já resultou em acidente. Chamamos a atenção das autoridades. 7:42, 7:42. A Secretaria de Agricultura de Campo Belo do Sul informa que está recebendo pedidos de alevinos até o dia 4 de novembro de 2026. Os interessados deverão dirigir-se até a sede da Prefeitura, lá de Campo Belo do Sul. O pagamento deve ser efetuado no momento da confirmação do pedido. Então, repetindo, atenção, agricultor, a Secretaria de Agricultura de Campo Belo do Sul informa que está recebendo os pedidos de alevino até o dia 4 de novembro de 2026. Os interessados deverão dirigir-se até a sede da prefeitura. O pagamento deverá ser efetuado no momento da confirmação do pedido. 7:43. Bom dia para a Dai, ali no Acesso Norte, mandando um alô para a filha Helena. Estamos ouvindo a programação da Rádio Clube e curtindo aí o pessoal se preparando para a aula. Obrigado, Dai, aí, você e toda a família. E é claro, você que já está no trânsito, indo para o trabalho, indo para o colégio, obrigado pela sintonia. Vai curtir agora os Monarcas. Daqui a pouco eu estou aí. 7:44, bom dia.

0: Os Monarcas, daqui a pouco estou aí, não perca a hora, 7:47.
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3: 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Um abraço pro Vonei e toda a família, acompanhando aqui a número 1 do Ibope. 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Inter enfrenta o Porto. Bola rolando aqui na número 1 do Ibope.
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3: 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Nosso giro aqui do Alma Caboclo no finalzinho da programação por toda a nossa Santa Catarina, lá em Joinville. Quem está acompanhando é o nosso amigo Adilson. Obrigado aí sempre pela sintonia. Na Praia dos Ingleses, em Florianópolis, Adriana, mandando um abraço para toda a família em Capão Alto, Johnny, Rudineia, os sobrinhos Sandro, Bel, Dieguinho, o Noah, todo mundo aí acompanhando a nossa programação. Muito obrigado pela sintonia. Vem chegando aí Rodrigo Silvério com o Jornal da Clube na primeira edição. Volto com vocês amanhã a partir das 5 da manhã em mais uma edição do Alma Cabocla. A todos uma ótima quinta-feira, um mês de outubro de muita paz e saúde para todos. Fiquem com Deus.

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0: A sirene da clube informa, em Lages, 8 horas. 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

0: Olá, muito bom dia. Hoje, quinta-feira, dia 1º de outubro de 2026, é Dia Internacional da Pessoa Idosa, Dia Internacional da Música, Dia Nacional do Vereador, Dia do Vendedor, início do Outubro Rosa, que é este mês de alerta ao câncer de mama. O tempo começa nublado com algumas instabilidades na serra, a temperatura marcando 15 graus em Lages, Capão Alto e São José do Cerrito, Cerro Negro com 16 graus, Bom Jardim da Serra 11 graus, Irupema 13 graus neste momento. 8:02, está no ar a primeira edição do Jornal da Clube, a apresentação é de Rodrigo Silvério e trabalhos técnicos de Sérgio de Lis.
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0: Brasil registrou um caso de violência política a cada 44 horas. Novas regras para doação de sangue são obrigatórias a partir de outubro. São Joaquim planeja novos investimentos e ações para o turismo. Lages amplia atendimentos especializados com mutirões na Policlínica Municipal. No esporte, Elcio José atualiza as principais informações.
2: Em sua primeira apresentação após o vice-campeonato mundial, a seleção da Argentina vence sem Lionel Messi.
0: E atenção para o tempo, Peter Scheuer nos conta como ficam as condições na serra nesta quinta, Peter.
3: A frente fria ainda permanece sobre o estado, mas ela vai se afastando lentamente a partir da tarde e noite, permitindo com que tenha boas melhorias. Confira como fica a previsão para os próximos dias no Planalto Sul catarinense, com detalhes daqui a pouquinho na Clube FM.
0: E no setor policial, o homem é preso com mais de 750 gramas de maconha e cocaína em Correia Pinto.
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0: O dólar vale R$5,18. Já o euro é comercializado a R$5,84, uma baixa bem considerável desde ontem. No setor agropecuário, feijão carioca tem preço médio de R$275. O feijão preto, R$217,50. Feijão vermelho, R$300. O milho amarelo é negociado a R$64. A soja a R$143,50. Que média de preço pode variar para mais ou para menos na saca de 60 quilos. Boi gordo vale 12,50 o quilo e a vaca gorda 11,10 o quilo.
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0: E o Brasil registrou um caso de violência política a cada 44 horas. Alan Barbosa.
5: Estudo preliminar produzido pelas organizações Terra de Direitos e Justiça Global revela um quadro preocupante para a democracia brasileira. A violência política no país não arrefece nem mesmo em períodos em que não há disputa eleitoral. Foram 354 casos registrados entre 28 de outubro de 2024 e 15 de agosto de 2026, uma agressão a cada 44 horas. A quantidade de casos representa um aumento de 18,4% em relação aos 299 casos registrados no período pré-eleitoral da edição anterior da pesquisa, entre 1º de novembro de 2022 e 15 de agosto de 2024. Coordenadora de Incidência Política da Terra de Direitos, Gisele Barbieri, defende uma atuação conjunta do Estado no combate à violência política.
6: São 225 casos apenas no ano de 2025, fazendo com que esse seja o período pré-eleitoral mais violento em 10 anos, com um aumento de mais de 18% em relação aos casos registrados no período pré-eleitoral da edição anterior. Então, o cenário atual, ele configura uma grave ameaça não apenas à vida desses mandatários, mas à própria sustentabilidade do regime democrático e das nossas instituições.
5: Os métodos empregados nos ataques mudam em relação aos alvos. A violência física, que são as agressões, atentados e assassinatos, afetam mais os homens, com 72,2% dos casos. Já a violência simbólica atinge majoritariamente as mulheres, como detalha Gisele Barbieri.
6: São ameaças e ofensas que representam mais de 58% dos casos e que atingiram majoritariamente mulheres. Além de ameaças de violência sexual, né, e episódios com conteúdos de conotação sexual ou comentários sobre o corpo, a aparência, e nesses casos 100% das vítimas são as mulheres. E quando a gente adiciona ainda o componente racial, a situação é ainda mais preocupante, porque uma em cada três mulheres que sofre violência política no país é preta.
5: A violência política é mais forte nos municípios e contra políticos de esquerda, segundo o estudo. Somadas, 30,23% das vítimas de violência política são representantes do PT e do PSOL. Vereadores e vereadoras correspondem a 49,6% das vítimas, com 176 dos episódios identificados. Dos 11 assassinatos registrados, 10 tiveram como vítimas agentes políticos municipais. Os números relativos ao primeiro turno do período de campanha eleitoral deste ano serão divulgados na próxima semana. De Brasília, Alan Barbosa.
1: Estaduais.
0: 8:07, novas regras para doação de sangue são obrigatórias a partir de outubro. Repórter Arthur Westphalen.
7: As novas regras para doação de sangue passam a ser obrigatórias a partir de outubro. As mudanças foram anunciadas em agosto e o período de transição terminou em 30 de setembro. O tempo de espera foi diminuído em diversas circunstâncias, como após realizar uma tatuagem ou procedimentos, como uma cirurgia bariátrica. O gerente técnico do Hemocentro de Santa Catarina, Dr. Guilherme Genovês, explica que as alterações ocorrem pois novas tecnologias aumentam a segurança em torno da doação.
8: Por que a gente pedia esse tempo maior? Por causa da limitação técnica que a gente tinha, por conta da janela imunológica. Não é uma coisa aleatória assim, que a gente tira da cabeça, mas tem uma explicação técnica para isso. Nos últimos anos, a gente optou para usar uma tecnologia que é a tecnologia do NAT, do ácido nucleico, em que isto faz com que a

0: eram 5. Problemas na tireoide, como hipotireoidismo ou doença de Hashimoto, impediam a doação. Agora, pacientes com essas condições estão aptos a doar. O Dr. Genovês afirma que esta mudança de protocolo segue uma tendência estabelecida ao longo dos últimos anos.
1: Existe uma premissa, uma diretriz, né, que só deverão ser doadores de sangue as pessoas plenamente saudáveis. E depois foram flexibilizando, o hipertenso pode ser, o diabético controlado também podia ser. Então, as doenças autoimune, não se tinha certeza, porque quando tu doa sangue, na doença autoimune, os anticorpos que agem contra os órgãos da pessoa que é doadora de sangue, poderiam passar através do plasma para a pessoa que vai receber o sangue. Isso desencadear uma doença autoimune naquela outra pessoa. Mas os trabalhos mostram que a tireoidite Hashimoto, por si só, não tem nenhum trabalho mostrando esse dano que possa ser causado a quem recebe o sangue. E aí, por isso, se liberou a doação de sangue.
0: Os limites específicos de cada regra ou condição podem ser consultados no site oficial do EMOSC ou pessoalmente nas sedes dos hemocentros. De Florianópolis, da Rede de Notícias Acaerte, Arthur Westphalen.
2: 8:10, El Niño atinge intensidade máxima e acende alerta para temporais mais frequentes em Santa Catarina.
3: A Defesa Civil Catarinense e Pagre-Siram aumentaram o nível do El Niño para a categoria de muito forte. O motivo? A elevação contínua das temperaturas no Pacífico Equatorial. Com a primavera, a conjuntura exige alerta para os elevados volumes de chuva e a recorrência de tempestades até o fim do ano. O meteorologista da Defesa Civil de Santa Catarina, Caio Guerra de Oliveira, explica.
4: Essa questão do El Niño muito forte veio de um consenso, né, do Fórum Climático Catarinense. Então não é uma avaliação da Defesa Civil sozinha, é uma colaboração entre os órgãos que trabalham com meteorologia e atividades relacionadas aqui no estado. Participa a Defesa Civil, EPAGRE, instituições privadas também, que tem essa relação e a gente faz essa discussão em conjunto. Quando o El Niño, ele passou das temperaturas ali do oceano acima de 2 graus, ele entra nessa categoria de um El Niño muito forte.
3: E Santa Catarina entra justamente no período mais crítico do ano.
4: Mas em questão dos impactos para os próximos meses, são os que a gente já estava esperando mesmo. Então, chuva acima da média, uma maior frequência de tempestades, e para essa época do ano é realmente preocupante. Quando a gente fala de meses como outubro, novembro e dezembro, que é a maior parte da primavera, isso quer dizer que já é um período de bastante chuva e com o fenômeno El Niño, com intensidade muito forte, faz com que esses eventos sejam ainda mais frequentes. Esse é o período do ano, nós estamos no período de maior impacto, então a gente precisa acompanhar de bastante perto a previsão das próximas semanas.
3: Caio Guerra detalha também o que muda na temperatura a partir de agora, com essa intensidade ainda mais forte do El Niño.
4: Tendência agora daqui para frente, a gente já começa vendo os ventos de norte chegando aqui no estado, que trazem esse ar mais quente e úmido aqui para a região. Isso faz com que a tendência daqui para frente é das temperaturas ficarem mais elevadas. Então a gente vai começar a ver alguns períodos de maior calor, esse tempo mais abafado, mas não esse tempo aberto, né, ensolarado. É um tempo quente, abafado, com mais nebulosidade por conta dessas chuvas que devem ser mais frequentes.
3: A NOAA, a Agência Norte-Americana de Oceanos e Atmosfera, confirma que o El Niño segue se fortalecendo, com mais de 90% de chance de manter essa intensidade máxima durante a primavera e o verão. Diante desse cenário, a Defesa Civil mantém um monitoramento constante e recomenda que você, ouvinte, acompanhe os alertas oficiais. De Florianópolis, da Rede de Notícias Acaerte, Carol Denardi.
2: Agora 8:13, em instantes, São Joaquim apresenta ações para fortalecer turismo e economia. Expo Lages 2026 já recebe máquinas e equipamentos no Parque Conta Dinheiro. Mutirões realizam 307 atendimentos especializados em Lages. Tem também informação do esporte com Elcio José.
5: Dois jogos logo mais à noite abrem a rodada de número 31 do campeonato.

0: Brasileiro da Série B.
1: E no setor policial, Adilson Oliveira com destaque.
2: Um homem foi preso pela polícia militar ontem no município de Correia Pinto, suspeito de estar vendendo drogas.
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1: Oito horas 20 minutos.
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1: A Secretaria de Turismo, Indústria e Comércio de São Joaquim apresentou um balanço das ações realizadas em 2026 e novos projetos para o município. Entre as iniciativas estão investimentos na sinalização turística, projetos de cicloturismo, valorização da produção local e ações para ampliar o turismo durante todo o ano. Também foi anunciado um investimento de 3,3 milhões de reais no aeroporto Ismael Nunes para a construção de um terminal de passageiros e novo estabelecimento. Lembrando aqui uma conversa com o secretário de Portos, existe a possibilidade de São Joaquim integrar a malha aérea nos voos regionais, por isso esse investimento. A secretaria também destacou ações de incentivo ao empreendedorismo, cultura e sustentabilidade.
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1: Lages passa a contar oficialmente com o programa de transfusão pré-hospitalar de sangue total, que permite levar bolsas de sangue nas operações aeromédicas e realizar transfusões em pacientes com hemorragias graves, ainda no local da ocorrência ou durante o transporte. E o evento desta quarta-feira também marcou o lançamento do projeto do novo hangar do 5º Batalhão de Aviação da Polícia Militar de Santa Catarina, aqui no município. A iniciativa promete reforçar a estrutura do atendimento aéreo na Serra. Quem traz os detalhes é a repórter Sheina Marcon.
18: Olá para você que acompanha a programação da Rádio Clube de Lages. A gente está aqui hoje na quinta companhia do Batalhão de Aviação da Polícia Militar de Lages, porque foi lançado o projeto, né, do novo hangar que vai ser construído dentro do aeroporto de Lages. Por isso eu vou conversar com o comandante da quinta companhia, o tenente-coronel Caetano, que vai falar para a gente então sobre a importância desse novo espaço que será construído lá no aeroporto de Lages.
19: Então, Xena, sem dúvida nenhuma, né? A gente tá bem motivado, né, para esse projeto. Hoje é o lançamento do projeto, né? Esse projeto tem 8 meses para estar pronto. Vai ser um projeto completamente inovador, né? Planejado, pensando, né, já na infraestrutura para trabalhar em sinergia com o SAMU, recebendo as equipes do aeromédico, do SAMU e da Polícia Militar, para treinamento, para guarda de suprimentos, guarda de aeronave, manutenção. E a integração do serviço, né, entre helicópteros e aviões, né, isso é pensando já numa ampliação do serviço. Então é um hangar completamente moderno, né, que vai trazer tanto a eficiência quanto a segurança e o conforto para nossas equipes.
18: A expectativa então é que fique pronto em 8 meses e a partir de novembro já vai iniciar a construção, né, propriamente dita, porque a empresa vencedora já foi contratada, né?
19: Perfeito, né? Passando agora esse período eleitoral, já inicia em novembro, na hora de serviço assinado inicia essa obra. E a empresa, né, nos ressaltou que esses projetos querem dar entregue para a gente em 8 meses. Então, a gente está muito, muito otimista com relação a isso aí.
18: E na mesma solenidade também foi lançado o programa Sangue Total do governo de Santa Catarina para o Serviço Aeromédico do SAMU. Inclusive, na semana passada a gente já teve um atendimento realizado aqui na Serra Catarinense, em Urubici, com um paciente grave que precisou de sangue durante o atendimento do helicóptero Águia 4, também do Serviço Aeromédico do SAMU. Vou conversar com o secretário de Saúde do Estado de Santa Catarina, Diogo Demar, que vai falar pra gente então do lançamento do Sangue Total também aqui em Lages, na Serra Catarinense.
20: Bem feliz de estar aqui em Lages com a prefeita Carmen, comandante da Polícia Militar, equipes de segurança, equipes de serviço móvel de urgência. Sangue Total é um sucesso em Santa Catarina, é o quinto local que a gente vem implementando, né? Uma parceria da Secretaria de Estado pelo governo do Estado de Santa Catarina junto com as forças de segurança. No caso aqui, a Polícia Militar. São 200 pacientes que em todas as regiões a gente atendeu com essa estratégia, que é pioneira no Brasil, só outros três países no mundo têm, que é Noruega, Israel e algumas regiões dos Estados Unidos. A gente evita o choque hemorrágico com essa transfusão no ato, na cena, dá uma sobrevida muito maior. E se soma várias estratégias relacionadas à melhoria de serviço de urgência e emergência no Estado de Santa Catarina desde 2023. Hoje aqui, além da expansão do programa Sangue Total, a gente entregou ambulâncias para os municípios, tanto a ambulância branca quanto o SAMU, uniformes, e essa melhoria ela vai continuar de maneira contínua para que todos saiam ganhando, em especial o cidadão catarinense.
18: Obrigada, secretário, pelas informações. Então, a gente acompanhando, né, essa solenidade que aconteceu hoje aqui no batalhão, na 5ª Companhia de Aviação do Batalhão da Polícia Militar aqui em Lages, a gente trazendo essas informações, né, do projeto Sangue Total e também do projeto de lançamento do novo hangar do Batalhão de Aviação da Polícia Militar aqui de Lages, que é um projeto da Prefeitura de Lages e em parceria com o Governo de Estado, né, os recursos do Governo de Estado para a construção, então, desse hangar. Shaina Marcon, onde a Clube está.
1: Tá certo, Shaina, obrigado pelas informações. 8h26, o Parque de Exposições Conta Dinheiro já começa a receber equipamentos e materiais para Expo Lages 2026, que vai ter abertura oficial na próxima quarta-feira, dia 7 de outubro.
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1: E vamos lá, atualizando a previsão do tempo. Peter Scheuer, bom dia.
21: Bom dia. Segue com tempo instável. Estamos ainda sob a influência de uma frente fria, que ainda tem o potencial para estar mantendo um aspecto mais fechado e com chuvas ocasionais de intensidade fraca moderada ainda durante essa madrugada manhã, intercalando com breves melhorias. Quanto mais em direção ao período da tarde e noite, mais vai secando, mais vai melhorando o tempo. Durante essa sexta e sábado, o tempo é bom, o sol volta a predominar, apesar de ter um outro momento de maior nebulosidade, mas boa parte aí dessa sequência de sexta e sábado são dias mais aproveitáveis, frio durante as madrugadas e manhãs e agradável durante a sequência das tardes. As temperaturas mínimas, elas permanecem mais baixas durante as primeiras horas das manhãs, mínimas entre 6 a 8 graus no amanhecer dessa sexta, alguma geada aqui ou ali, bem isoladamente no topo da Serra Catarinense. E no sábado, a temperatura mínima ela permanece próxima dos 7, 8 graus. E durante o período das tardes, as temperaturas elas se mantêm mais confortáveis, né? Hoje, a máxima deve ficar próximo acima dos 20, 22. Amanhã, 20 graus. No sábado, próxima dos 20 graus também. No domingo, passa uma frente fria, provocando chuva, trovoada e novos temporais entre a madrugada e manhã. E o tempo melhora gradativamente na sequência do domingo. Peter Scheuer, meteorologista, com a previsão do tempo.
1: Tá certo, Peter, obrigado pelas informações. Eleições 2026. Seguimos acompanhando eventos de siglas e coligações que acontecem em Lages e na Serra. Dessa feita, a agenda foi liderada pelo candidato à reeleição ao governo catarinense, Edson Varela. Tem as informações.
22: Nem a chuva constante da noite da quarta-feira retirou o público do Centro Serra, que foi conferir então a agenda do candidato à reeleição ao governo de Santa Catarina, Jorginho Melo, no Centro Serra, em Lages. Ele veio à cidade acompanhado de integrantes da chapa. Aqui estava Carol Gittoni e Carlos Bolsonaro, eles que concorrem ao Senado, assim como o vice, candidato a vice, Adriano Silva. Estavam presentes numa demonstração de força e mobilização 21 prefeitos aqui da região. Ao todo, 21 prefeitos, não só da Amures, mas de municípios próximos, se integraram a esse evento que teve a prefeita Carmen Zanotto como anfitriã. O governador Jorginho Melo destacou as ações da região e reforçou o discurso de que é o governador mais municipalista da história do estado, exatamente nesse encaminhamento que ele tem dado já desde o início do mandato, de aproximação com prefeitos independentes do lado partidário. Foram 2.500 pessoas pela estimativa, considerando que todo o espaço do Centro Serra esteve aberto para receber militantes, simpatizantes e apoiadores, não apenas da cidade de Lages, mas de municípios da região, além de prefeitos, vices, como o de Campo Belo do Sul, Capão Alto e de outros municípios que apoiam a reeleição de Jorginho, se integraram a esse evento, que foi o primeiro e último da campanha de Jorginho nesse primeiro turno, naquela perspectiva, inclusive, que ele disse, inclusive aqui em Lages, que trabalha com a ideia de resolver a disputa em Santa Catarina já no domingo, naturalmente dependendo daquilo que disserem as urnas. Informação porque onde a clube está, Edson Varela.
1: Tá certo, Edson, obrigado pela informação. O Ministério do Trabalho divulgou ontem, por meio do CAGED, a geração de empregos no mês de agosto. Mercado de trabalho em Santa Catarina registrou no mês de agosto um ciclo que foi interrompido de 3 meses consecutivos de estagnação. Acabou gerando 4.452 empregos formais no mês. Outras informações com Amarildo Volpato.
2: O saldo da Amures dos 18 municípios foi de 111 empregos. Foram 245 contratações e 134 desligamentos. Mais da metade dos municípios, 66%, apresentaram um saldo negativo, ou seja, 12 dos 18. O CAGED, Cadastro Geral de Empregados e Desempregados, avalia 5 grandes setores da economia: construção civil, comércio, indústria, agropecuária e serviços. São Joaquim foi o município que mais gerou empregos em agosto, 125. No acumulado, de janeiro a agosto, alcançou 376 empregos, seguido de Otacil Costa, com 99 empregos em agosto e um saldo no ano de 487. Lages apresentou no mês de agosto um saldo negativo de 42 empregos, mas no acumulado, os 8 primeiros meses, gerou 1.232 empregos, um dos maiores índices de Santa Catarina. Onde há, a clube está, Amarildo Volpato.
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29: 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Informam a hora certa.
30: 8:37.
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0: Vamos lá, atualizando informações do esporte. Elcio José, bom dia.
1: Alô, Rodrigo, bom dia, amigos da clube. Olha, em sua primeira apresentação após o vice-campeonato mundial, a seleção da Argentina, sem o Lionel Messi, não teve dificuldade para golear a Bolívia. Ontem, quarta-feira, em amistoso disputado em Córdoba, no estádio Mário Kempes. O jogo serviu para o técnico Lionel Scaloni testar vários jogadores, como Nico Paz, Flores, Mastantuano e o Flaco Lopes do Palmeiras, que acabou marcando um gol do jogo. 4-0 para a Argentina em cima da Bolívia. Enquanto isso, a seleção do Brasil encerrou a sua passagem pela Austrália com um treino aberto em Brisbane, antes de viajar para a Índia, onde fará o seu último amistoso da data FIFA. Para o jogo em Calcutá, Carlos Ancelotti vai promover mudanças na equipe. Pedro Morisco será o goleiro titular. O atacante, no lugar do Rafinha, que foi cortado por lesão muscular, ainda fica em suspense pelo técnico brasileiro. O jogo é sábado, 11 horas da manhã. E o técnico da Índia, o Khalid Jamil, ele classificou o inédito amistoso contra o Brasil como um divisor de águas para o futebol daquele país. Para o treinador, encarar as seleções de ponta é essencial para ganhar experiência e elevar o nível da equipe, que mira vaga na Copa da Ásia em 2027. Mesmo na 138ª posição do ranking da FIFA, Jamil confia na evolução do elenco e convocou a torcida para o amistoso de sábado contra a seleção do Brasil às 11 horas da manhã. Só para você ter uma ideia, Calcutá tem uma população de 4,5 milhões de habitantes. É a capital cultural da Índia. Ainda falando de seleção, Cristiano Ronaldo pode ser suspenso por até 6 meses e multado pela Federação Portuguesa de Futebol após abandonar a concentração da seleção antes da partida contra a Dinamarca. Ele está em divergência aí com o novo técnico Jorge Jesus. Imagina, hein? Cristiano brabo como é, Jorge Jesus brabo como é, briga de cachorro grande. 2 jogos hoje pela Série B do Campeonato Brasileiro. 8:30 da noite, Atlético Esporte Recife. 9:00 da noite, Novo Horizontino e Goiás. O Criciúma joga amanhã, sexta-feira, contra o Londrina, lá no Paraná. E o Avaí, que luta contra o rebaixamento, joga no sábado, 11:00 da manhã, contra o Ceará. A Série A só volta na próxima quarta-feira da semana que vem, dia 7. Os líderes, o Palmeiras enfrenta o Bahia, lá no Allianz Parque, quinta, 9:30 da noite. Enquanto que o Flamengo, quinta-feira também, 7:30 da noite, joga na Vila Belmiro contra o Santos. É um jogo perigoso isso aqui do Santos e Flamengo. Para eu encerrar, eu falo aqui do Brusque, que joga sábado, 7:30 da noite, Limeira, contra a Inter de Limeira. O Brusque não pode perder, caso contrário, pode até ficar fora aí da Série B. Ele disputa a Série C. Se subir, vai para a série B. Então, ele não pode nem pensar em perder para a Inter de Limeira no próximo sábado, lá no interior de São Paulo. O Inter de Lages viaja amanhã, sexta-feira, após o almoço, para Porto União, onde joga no sábado, 3:00 da tarde, contra o Porto. O Inter vem de goleada contra o Caçador, 5-0, e o Porto perdeu em casa para o Manchester, 3-1. A clube, a partir já das 14 horas, fala de Porto União, uma cidade com 33 mil habitantes que fica na divisa de Santa Catarina contra o Paraná. Um abraço a todos e a gente volta durante a programação, Rodrigo.
0: Tá certo, Elcio. Obrigado pelas informações. 8:42, depois do esporte, vem chegando a loteria. Serginho de Lis, nós começamos com a Loteria Federal, concurso 6.105. Números sorteados: Aqui no quinto prêmio é bilhete, né, Rodrigo Silveira? Foi para o bilhete 066-303. Quarto prêmio, bilhete 018-708. O terceiro prêmio para o bilhete 003-271. Segundo prêmio, bilhete do 023-453. E o primeiro prêmio, saindo para o bilhete 041-092. Lotomania, concurso 2.982. Números sorteados: 02, 03, 04, 07, 08, 13, 16, 27, 32, 33, 57, 59, 61, 64, 72, 77, 80, 91, 95 e 98. Voto fácil, concurso 3.793. Números sorteados: 01, 03, 07, 08, 10, 11, 13, 14, 15, 17, 19, 20, 21, 24 e 25. E fechando com a quina, concurso 7.131, que não acumulou. Os números sorteados foram 34, 41, 51, 70 e 76. Números da quina, concurso 7.131. Agora é 8h45.
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0: Vamos lá com as informações do setor policial, Adilson Oliveira, bom dia.
3: Bom dia, Rodrigo Silveira, bom dia a você e também aos ouvintes do Jornal da Clube. A polícia militar ontem, um homem de 26 anos foi preso ontem à tarde pelo crime de tráfico de drogas no bairro São João, município de Correia Pinto. A polícia recebeu uma denúncia de que um homem estava usando drogas dentro de um carro na rua Argentina. Os policiais abordaram o veículo, foram apreendidas porções de maconha, cocaína, uma faca, uma balança de precisão. O homem relatou que comprou as drogas em Lages. Ele foi conduzido à delegacia para as devidas providências. Um homem de 26 anos preso ontem, suspeito de estar vendendo drogas no município de Correia Pinto. A polícia militar prendeu um motorista no bairro Bom Jesus, município de Curitibanos. Crimes: embriaguez ao volante, direção perigosa e não era habilitado. A polícia em rondas passou um veículo, uma Paraty. O condutor, tomando bebida alcoólica, estava no celular e com um som alto no carro. Foi dado ordem de parada, motorista simulou estacionar, mas arrancou o carro, quase atropelando um policial e batendo na viatura. Fugiu fazendo manobras perigosas, foi abordado logo depois. O motorista tentou desembarcar e fugir a pé. Ele foi mobilizado pela polícia e algemado. Dentro do carro tinha uma garrafa de cerveja aberta. O motorista admitiu que havia saído de uma confraternização, tomou bebida alcoólica enquanto dirigia e confessou não possuir carteira nacional de habilitação. Corpo de bombeiros atendeu o homem, ele foi conduzido ao hospital. O veículo estava com licenciamento vencido e foi recolhido. O homem depois encaminhado à delegacia do município de Curitibanos. Ontem às 13h50, SC-390, quilômetro 221, município de Capão Alto. A Polícia Militar Rodoviária atendeu um acidente envolvendo um ônibus e uma Scania. O ônibus de Campo Belo do Sul bateu no barranco. O motorista de 56 anos disse que levava 22 crianças de Lages a Campo Belo do Sul. O caminhão seguia sentido contrário, estava em L na pista e forçou o motorista do ônibus a desviar e bateu na lateral do semi-reboque e depois bateu no barranco. Duas crianças foram atendidas pelo SAMU, conduzidas ao hospital com lesões leves. As demais foram conduzidas por familiares e não sofreram ferimentos. O condutor do caminhão de 40 anos relatou que foi acionar o freio, perdeu o controle em L na pista, invadiu a faixa contrária, forçando o ônibus a sair da pista. Esse acidente ontem na SC-390, município de Capão Alto. Outras informações do setor policial ao meio-dia no Jornal da Clube, segunda edição. A todos um bom dia.
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0: Oito horas e 54 minutos.
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0: E nesta quinta-feira, o Clube Cidade recebe Jefferson Rodrigo de Oliveira, coordenador do Fórum das Entidades Empresariais, para uma conversa sobre o futuro e as decisões que transformam a nossa região. É a participação cidadã, a importância do voto consciente e o engajamento comunitário. Esse papel decisivo. Conversando inclusive com o Jefferson, tivemos eleições que a abstenção chegou a 40 mil votos na Serra Catarinense. É um índice muito forte que nós precisamos mudar com a conscientização. Clube Comunidade com Adilson Oliveira, 10 horas, recebe Marcos César da Costa Duarte, chefe de cartório eleitoral da 93ª Zona Eleitoral. A gente está aí há poucos dias, 3 dias do pleito, e vamos falar sobre regras para candidatos, condutas no dia de votação e essa reta final com as orientações do Tribunal Regional Eleitoral. E também Genésio Kister, gerente de tráfego da Transul, ele vem falar sobre o transporte público, que vai ser gratuito no domingo, Sérgio. Então, domingo, a gente tem aqui as linhas da Transul operando de forma gratuita, para o pessoal poder se movimentar e participar do pleito eleitoral.
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0: Atenção, Correia Pinto. A Prefeitura de Correia Pinto informa que o horário de atendimento da Secretaria Municipal de Saúde, atenção, o horário da Secretaria Municipal de Saúde de Correia Pinto passou a ser das 13 horas às 19 horas, da 1 da tarde até às 7 horas da noite. As unidades básicas de saúde, a farmácia popular e a clínica de fisioterapia e hidroterapia continuam atendendo normalmente, das 8 ao meio-dia, da 1:30 às 17:30. E atenção, se você está com problemas na máquina de lavar, geladeira, fogão a gás ou ar-condicionado, chame o João. Ele vai até a sua casa e conserta tudo no lugar. Serviço com garantia. Interessados podem tratar no WhatsApp 49 99803-6682. Repetindo, 49 99803-6682. E o dia começa melhor quando você começa bem informado. 8:57, fechamos a primeira edição do Jornal da Clube. A apresentação de Rodrigo Silvério, trabalhos técnicos de Sérgio Diniz, a coordenação de conteúdo de Anderson Souza, diretor de rádio Celeste Bascherotti, presidente do grupo SCC, Dr. Roberto Amaral. A produção é da Central de Conteúdo.
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0: Vamos lá, Sérgio Diniz, 9 horas em Lages, 9 em ponto, nesta manhã de quinta-feira, estamos iniciando Clube Cidade de hoje, iniciando também um novo mês de outubro. Rodrigo Silvério por aqui, deixando um bom dia para você, onde estiver, em casa, no carro, na rua ou no trabalho, é uma alegria ter você comigo em mais uma manhã. Comando técnico é dele, Sérgio Diniz, e hoje o nosso convite é para você participar de uma conversa que vai muito além dos microfones, das entidades e das lideranças. É uma conversa sobre você, a nossa comunidade e o futuro da Serra Catarinense. Porque quando as decisões são tomadas, quando as prioridades são definidas e quando uma região precisa ser ouvida, existe uma pergunta que não pode ficar de fora: quem está participando dessas decisões? Hoje aqui na conversa, Jefferson Rodrigo de Oliveira, coordenador do Fórum das Entidades Empresariais, nesse bate-papo fundamental sobre a participação sua no voto consciente, no engajamento comunitário e o papel que as entidades empresariais nas grandes causas coletivas acabam trazendo para nossa comunidade. E fica a provocação para você que está nos ouvindo: será que estamos participando o suficiente das decisões que definem o futuro da nossa cidade, da nossa região? Será que cobrar basta? Ou precisamos também acompanhar, discutir, votar com consciência, participar e ajudar a construir? É isso aí. Hoje, o calendário também nos lembra de temas importantes. Dia 1º de outubro, Sérgio, é Dia Internacional da Pessoa Idosa, Dia Internacional da Música, Dia Nacional do Vereador, Dia do Vendedor e início do Outubro Rosa. Esse mês, né, que acaba recortando ali durante os próximos dias a conscientização para a prevenção do câncer de mama. Então vamos juntos, lembrando que você pode, deve, quer a sua participação, porque já está liberado o Whats Clube 49 99152-3883. 49 99152-3883. 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É o portal de informações mais completo de Santa Catarina, com as principais informações de Lages e região. 9:02 desse amanhecer nublado, né? Eu vim pra rádio aqui com um pouco de chuva, né? Amanhecer nublado, temperatura em Lages na marca dos 16 graus, 21 deve ser a nossa máxima hoje, quinta-feira. Não há previsão de chuva, pelo menos para a próxima hora. Amanhã o predomínio deve ser de sol e sábado, domingo, tempo nublado na Serra Catarinense. 9:03, pega aí o seu café, o chimarrão. Tem chá, Sérgio? Chá do quê? Chá de casca de abacaxi, rapaz. Mas que maravilha. Vitamina C, pra imunidade, esse tempo, né? Legal demais. Pega isso, eu gostei, viu, Sérgio? Fica aquele cheirinho de abacaxi no ar, né? Tá ali fazendo, fervendo água com o chá de casca de abacaxi. E vamos juntos então até às 10, porque o melhor da manhã é sempre ao seu lado.
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0: E eu vou ficar no meu café, Sérgio. Passa um café rapidinho pra mim. Adoça esse café e corta o pão de serrote, Sérgio. Um abraço especial pro Edilson Muniz, que tá com a gente aqui na programação. O Enedino também tá participando, né? O Tio Cruz do bairro da Várzea, muito obrigado pela companhia. Um bom dia para a Simone Aparecida Santos, do Santa Mônica. Ela hoje disse que vai deixar de hortelã, para acalmar, viu, Sérgio? A Isolete aqui do centro, né? Muito obrigado pela mensagem, Deus abençoe também. Bom dia pro Paulo Lima, em Florianópolis, ouvindo a gente. A Roberta Alexandrino está aqui na programação, muito bom dia. Um abraço para o nosso ouvinte que vem chegando aqui, que é o Nando, grande Nandão, Deus abençoe também, um abraço, meu amigo. A galera do Maria Luísa, né? Que está ouvindo aí, pessoal trabalhando, muito obrigado também por estarem com o Rodrigo Silvério aqui no nosso Clube Cidade. O Emerson Paulo tá também no Guarujá ouvindo a gente. Quem mais está por aqui? Deixa eu pegar aqui, chegando as mensagens. Léo Rodrigues, muito bom dia, Léo, um abraço especial para você. Tem gente desejando o mês de outubro de muitas alegrias e bênçãos. É a Dona Eni Macedo. Bom dia, Dona Eni. Um abraço. Quem mais está chegando por aqui também? O Felício. Ô, Felício, obrigado aí pelo carinho da audiência. Antônio Antunes, Maziero, esse povo todo querido, né? Abençoado que vem com a gente participando e trazendo a sua mensagem aqui na programação. Como a Dona Nadir, às 9:05, sempre com Mel São Brás. 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
0: É o nosso cafezinho de todas as manhãs com a participação do nosso ouvinte. 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
3: Nove horas, 11 minutos, 9:11, você com Rodrigo Silvério, Clube Cidade, e hoje um programa importantíssimo. Nós queremos falar de conscientização e definir rumos que são importantes, né, Sérgio, para o nosso futuro. A gente está aí há poucos dias de um pleito eleitoral, dia 4 de outubro, domingo, chegando numa data importantíssima. Você vai ter a oportunidade de escolher presidente, dois senadores, governador, deputado federal, deputado estadual. E nessa nossa conversa de hoje, nosso engajamento, ele é importantíssimo. Definirmos com consciência para fazer com que as mudanças que acabam chegando a partir de 2027 sejam efetivas aqui para a Serra Catarinense. E aí, para a conversa, eu recebo aqui o coordenador do Fórum das Entidades Empresariais, Jefferson Rodrigo de Oliveira, nesse bate-papo fundamental. Deixando desde já, né, Jefferson? Obrigado pelo convite, por estar com a gente aqui, para um assunto que é muito importante. Bom dia.
4: Bom dia, Rodrigo. Bom dia a todos os ouvintes da Rádio Clube. Exatamente, é um assunto muito importante e que está em pauta. Estamos nos aproximando há 3 dias das eleições e precisamos ter uma reflexão bastante forte aí do que nós queremos para o futuro. E o que nós queremos para o futuro, nós começamos sempre no presente.
3: Muito bem, nós recebemos também o doutor Roberto Amaral, presidente do Grupo SCC, está aqui com a gente, falando um pouquinho, né, doutor Roberto, a importância que tem esse voto com consciência e a comunidade, ela buscando juntas mudar a nossa realidade. Bom dia também, seja muito bem-vindo.
5: Bom dia aos ouvintes da Rádio Clube. Né? Eu fiz questão de vir aqui para acompanhar o nosso presidente, né, do Fórum das Entidades, o Dr. Jefferson, que tem feito um trabalho muito bom de aglutinação. Né? Nós estamos em Lages passando por um momento muito bom em termos de alinhamento das forças, né? Tanto o governo do estado quanto a prefeitura, as entidades, a CIL, CDL, os sindicatos, então, e o Fórum das Entidades reúne esses agentes, essas instituições, e que são muito importantes para o nosso desenvolvimento. E também esse momento, né, momento das eleições, é que nós fizemos questão de vir aqui para dar uma força para o nosso líder aqui e procurar fazer o melhor para a nossa cidade, para a nossa região. Né? E esse é um momento. No momento de votar é um dos momentos importantes, né? Talvez o mais importante, como o Dr. Jefferson falou, o futuro se constrói no presente. Então, nós temos que trabalhar bem aqui.
3: Doutor Jefferson, para o ouvinte, né, conhecer um pouco o que é o Fórum das Entidades, como que ele acaba atuando aqui na nossa cidade e a importância que ele tem para todo mundo.
4: O Fórum das Entidades Empresariais, ele tem o principal objetivo do desenvolvimento sustentável da nossa Serra Catarinense. E ele reúne as principais entidades da cidade. Academias, né? Universidades, o Instituto Orion, as entidades de classe, as entidades empresariais em si, CDL, ACIL, FIESC, né? Então, todos aqueles que têm nas suas instituições esse objetivo de ter um objetivo em comum, né? Isso foi um modelo que foi trazido, inclusive, na época do Dr. Roberto Amaral,

0: né, que estava na CIL, junto com o nosso amigo também Luiz Spudaro, e eles trouxeram isso de Maringá lá por 2013, 2014, o modelo, e adaptamos para aqui, para Lages, e estamos justamente nessa missão de desenvolver a nossa serra e de não fazermos só as coisas assim da atividade tapa-buraco, e sim pensando numa visão de futuro. Com isso que nós construímos o Pacto pela Aceleração Territorial e estamos unidos através do Fórum das Entidades, que o Pacto pela Aceleração Territorial não é do Fórum das Entidades, é de toda a população, é de toda a Serra Catarinense, numa união de quatro hélices, né, do poder público, das empresas, da sociedade civil organizada e das universidades.
1: Isso é importante, o doutor Roberto sempre muito antenado com tudo isso, né, doutor Roberto?
2: É, o Fórum das Entidades tem cumprido o seu papel, né? Não adiantava, foi criado quando eu era presidente da CIL, mas especialmente as pessoas, né, os líderes que compõem o fórum e que dirigem o fórum, que fazem a diferença, né, da coisa andar ou não andar. E o pacto, nosso pacto de aceleração territorial, né, nós fizemos agora uma viagem para Medellín, na Colômbia, né, chegamos a uma conclusão muito clara, que a palavra juntos, né?
0: Isso.
2: A palavra juntos. Tudo se resolve se as pessoas estiverem juntos, né? E tive a oportunidade também de ir para a China, né? Cheguei fim de semana, e lá também a mesma coisa. Então, o que dá certo está copiando aqui do nosso... Hein, Jefferson? Estão copiando de nós, né?
1: Como é que a gente define, né, essas prioridades? Visito as cidades... Colômbia, Medellín, doutor Roberto indo para a China agora, como a gente vai lá, analisa tudo, como é que implementa isso aqui no município, qual que é o grande desafio para tudo isso acontecer?
0: Exatamente, nós fomos para Colômbia, para Medellín, justamente porque a mesma metodologia que foi aplicada lá, há 50 anos atrás, há 30 anos atrás, e eles vieram construindo, por isso que eles são o que são hoje, é a mesma metodologia que nós estamos aplicando aqui em Lages. Lá nós temos um nosso consultor, mora lá, que é o Santiago Uribe, ele já veio várias vezes, inclusive há 2 anos atrás, em julho, ele esteve no lançamento do Pacto pela Aceleração Territorial. Por isso nós escolhemos um grupo de pessoas que estão engajadas nessa missão do Pacto pela Aceleração Territorial aqui da nossa Serra Catarinense, em conhecer Medellín e como que foi, o que que lá se conquistou. E essa questão de estar junto, do pertencimento, é muito forte. E o Fórum das Entidades é exatamente assim, dessa forma. Eu sempre digo que é como um trilho. O Fórum das Entidades é um trilho. A locomotiva, a máquina pode ser um dia a CIL, pode ser um dia a CDL, e as outras vêm junto no mesmo caminho. E no outro dia pode ser a Fiesc, pode ser o Observatório Social, a máquina e os vagões carregando todo o seu conhecimento, sua estrutura, mesmo que às vezes tenha alguma divergência, mas da divergência também se cria uma convergência.
1: Isso a gente debate todos os dias aí, avaliando, né? Quando chegam as informações, o quanto, né, doutor Roberto, essa consciência colocada nas reuniões, nos encontros, nas visitas, ela tem justamente esse foco, que é alterar para melhor a nossa comunidade, a nossa Serra Catarinense. É mais ou menos nesse sentido, né, doutor Roberto?
2: É uma somatória de atitudes convergentes, na mesma, alinhados, né? Como o presidente diz, os astros, a hora que eles se alinham todos, né? O resultado efetivamente é melhor. Então, foi muito importante essas viagens e tudo, e agora nós estamos num momento, num dos momentos mais importantes para que isso aconteça, que são as eleições, né? Não estamos aqui para falar de candidato A ou B, esquerda, direita, centro, não sei o quê, tá? Nós estamos aqui para pedir, para a população, primeiro que vote em candidatos da nossa região.
1: Uhum.
2: Né? Isso é uma... Um deputado federal na nossa região, ele consegue trazer de emendas parlamentares em torno de 100 milhões por ano. Então nós estamos falando de 400 milhões de recursos que vão vir ou vão deixar de vir.
1: Uhum.
2: É para nós. Os deputados estaduais é menos um pouco, mas também são importantes nisso. E na realidade, com essa questão de legendas e tudo, existe possibilidades,
1: uhum.
2: né? Uns mais, outros menos, mas especialmente o importante é esse voto na nossa região.
1: Quem é daqui, né? Da nossa região. E aí, olhando para os números, né, doutor Jefferson, eu estou vendo aqui, até nós estávamos comentando, falar de abstenção, por exemplo, lá na última eleição de 2024, no primeiro turno, total, falando em todo o Brasil, foi de 21%, ou seja, 21% dos 100% aptos a votar não escolheram um candidato. 33,8 milhões de eleitores ficaram ausentes nesse primeiro turno de 2024. O segundo turno, o valor subiu para 29,26%. Quando a gente pega a lupa e olha a Serra Catarinense, 2024 foi um total de 40 mil pessoas que não escolheram um candidato. São dados que preocupam, não é verdade?
0: Preocupa, sim, tanto essa questão do voto branco, nulo e abstenções, não ir votar, a gente está dando a procuração para outra pessoa escolher pela gente.
1: Uhum.
0: Né? Então, a gente sabe que as pessoas às vezes estão desacreditadas dos políticos, mas não precisa desacreditar da política, porque a política não é a política partidária. Nós estamos falando mais da política aquela que de participativa, né? Que é a cidadania. E elas não são construídas apenas por governos, mas pelas pessoas, pelas empresas, isso que a gente está fazendo, pelas entidades. Então, isso é fazer política, estar participando, isso é exercer a cidadania. Até porque na Constituição Federal fala que todo poder emana do povo, por livre escolha de seus candidatos, de seus representantes que são eleitos, né? Então, é um poder, na verdade, isso, de ir lá, sentar na frente de uma urna e escolher os candidatos que tem disponível. E escolher os candidatos, também, a gente sabe que é como a gente escolher, talvez, um filme num streaming, no lugar, ou quando a gente ia nas locadoras, antigamente, a gente pegava um filme que a gente tinha que rebobinar a fita, ou depois o DVD, nem sempre o filme era bom,
1: uhum.
0: mas nem por isso significa que a gente não ia na outra semana pegar um filme para ver se era melhor. Então, se tivemos escolhas ruins no passado, nada impede nós fazermos uma escolha boa agora. E quem sabe, e quanto melhor for da região, né, que conhece a nossa realidade, isso é muito
1: e até porque produtivo. A gente passa a cobrar também, bater na porta e depois, ó, elegemos, tem que fazer.
0: Isso é exercer cidadania, que poucas pessoas sabem, que não basta a gente exercer isso a democracia de 4 em 4 anos. Não, é participar de audiências públicas, participar de conselhos de comunidade, participar, cobrar, existem os canais de cobrar os nossos representantes, porque eles são nossos representantes.
1: Uhum.
0: Então, nós temos que ter acesso. As pessoas acham que existe um abismo enorme entre o que eles decidem lá e o que é a nossa vida cotidiana. Não, mas os governantes, os eleitos, aqueles que a gente escolhe, eles têm participação direta na nossa vida, na nossa rua, no nosso trabalho, na nossa economia. Então, nós temos todo o direito de votar e cobrar daquele político uma atuação que realmente atenda os objetivos da sociedade.
1: Eu acho que o legal para a conversa, até para o ouvinte entender um pouco, o doutor Roberto é um empresário muito bem sucedido, negócios em diversos estados. O prejuízo é muito grande quando a gente não coloca alguém que é da nossa região e que não acompanha esse desenvolvimento, né, doutor Roberto? Acho que a falta que isso faz é muito intensa.
2: É, e veja bem, nós, nesse momento nós temos uma definição. Nesse momento nós temos um ato que nós podemos fazer ou não fazer, uhum. né? Que é votar. Não importa para quem. É votar, né? E veja bem, nós ficamos, doutor Jefferson, 40 mil na Serra Catarinense, 40 mil votos que foram pro lixo. Uhum. Que nós podíamos eleger mais um deputado.
0: Mais um deputado.
2: Nós podíamos ter mais um deputado estadual por conta desses que se omitiram. Esses que deixaram de fazer pelos seus filhos, deixaram de fazer pela sua cidade, deixaram de fazer por nós, pelo coletivo, deixaram de ir lá votar. Então nós temos que se rasgar, temos que se rasgar aí para fazer a turma ir votar, né? É, mais uma vez, não estamos aqui pedindo voto para ninguém, estamos mostrando que não ir votar é um prejuízo de 40 mil votos, é um prejuízo de um deputado estadual, doutor Jefferson, que deixamos de eleger. Uhum. Então o apelo nosso de joelho, né? O apelo nosso é que todos vão votar, né? Vão votar, porque não o político ideal não existe, né? Não, efetivamente não existe. Então, vamos votar no menos pior, tá? Mas vamos votar
1: para não deixar passar esse batido.
0: Eu sempre digo assim também que a questão dos nós sabemos que tem, não é obrigatório dos 16 aos 18, uhum. mas eu acho que o jovem hoje tem que ter essa consciência, e a gente sabe também que os acima de 70 não tem essa obrigação de votar, mas hoje 70 é um jovem há mais tempo, né, doutor Roberto? Eu sempre digo que é um jovem há mais tempo, então hoje está ativo aí, ó, então não tem por que deixar de votar.
1: Essa conscientização é importante.
2: Gostei dessa do jovem há mais tempo.
1: Essa eu vou anotar na minha
2: cabeça. O cara tá velho mesmo. que há 79 anos, quase 80, né? Então não adianta olhar para mim e dizer, jovem há mais tempo.
0: Mas viajando, participando, trabalhando, ativo, né? Indo pra China, indo pra Colômbia, então assim, ó, aprendendo, não é só turismo.
1: Mas né? Esse é o grande exemplo, né? Até hoje, inclusive, é o Dia Internacional da Pessoa Idosa, é o grande exemplo de não se acomodar. Ah, cheguei nos 70, bom, agora chega, cruzo meus braços, minha parcela já foi, vou viver minha. Não, é ter essa consciência que, independente da idade, tu pode fazer alguma coisa pela sociedade.
0: Com certeza.
1: Isso é um importante.
0: Com certeza.
1: O Roberto tá perguntando aqui, doutor, a gente tá falando aqui do voto consciente, e aí ele vai justamente nessa temática, como alcançar essa consciência nos jovens? E ele fala, porque hoje em dia está tudo muito difícil, politicamente falando, para chegar no jovem. É muito polarizado, é muita briga, né? O que era para ser um debate para pensar no Brasil, vira um debate de briga, de idealismo. Como é que a gente alcança essa consciência no jovem?
0: Na consciência do jovem, eu sempre digo que as entidades têm um papel fundamental. E nós temos observado isso. E sendo inclusive cobrado por nosso consultor jurídico, Santiago Uribe, lá da Colômbia, quando ele vem aqui, ele pergunta, mas onde estão os jovens? Onde estão os jovens? Ele teve na CIL agora recentemente, há uma semana atrás, e ele falou justamente sobre isso. Uhum. E o que a gente precisa em relação aos jovens? É ouvir, informar, propor e acompanhar. É isso que a gente precisa fazer em relação aos jovens, e principalmente assim, ó, nós temos um excesso de informação, né? Antes não existia informação, mas qual que é a informação boa? Qual que é aquela informação que realmente agrega a reação, a informação que acaba construindo? E é isso que o jovem também precisa buscar. Porque nas redes sociais tem de tudo, uhum, uhum. né? A gente se esconde às vezes atrás dos nossos das nossas telas, dos nossos celulares, faz algumas publicações, fala alguma coisa, ou simplesmente dá um clique para curtir ou não curtir, mas a gente precisa que o jovem ele tenha um protagonismo também nessa questão. E quando nós que estamos, que somos jovens há mais tempo, temos essa consciência, nós temos que começar a trazer eles para o processo. Eu tenho o meu filho Guilherme de 13 anos, que agora está estudando, mas, por exemplo, nas férias, quando ele pôde, eu levei ele em reunião lá no Orion, no Centro Tecnológico, eu levei ele em reunião na CIL, uhum. Para ele já entender o que o pai faz, o que o pai está envolvido na sociedade. E isso é um legado que a gente pode deixar para os nossos filhos. Assim como também existem aqueles filhos que são que são ativos e gostam de procurar esse tipo de informação, e eles vêm em casa e eles também ensinam os pais. Uhum. Então isso é muito importante.
1: Muito bem, são 9:30, uma rápida paradinha aqui na programação, já continuamos o nosso bate-papo, algumas perguntas chegando dos ouvintes, mas a ideia é essa, é que você no domingo vai ter até ônibus de graça, hein? A Transul vai estar totalmente gratuita, você pode pegar a Transul, vai no ponto de votação, escolhe o seu candidato, independente de quem seja, mas com essa atenção que a gente tem que olhar é a melhoria da nossa Serra Catarinense, da nossa cidade. E aí quem que vai melhorar tudo isso aqui? É quem é da nossa região, que conhece, que vai estar aqui, que é mais fácil se encontrar na praça, caminhando na rua, do que alguém que você nunca viu na sua vida. 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
12: Agora 9:37.
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12: Olá, Sérgio Liz, 9:37, você ouvindo o Clube Cidade, recebendo hoje Dr. Roberto Amaral, presidente do Grupo SCC, está com a gente, também Dr. Jefferson Rodrigo de Oliveira, coordenador do Fórum das Entidades Empresariais. Nós estamos falando aqui sobre a importância de um voto consciente, que se resume também, doutor, no dia do domingo. A colinha, levar um documento com foto, não necessariamente o título de eleitor. Quem tem no aplicativo já vota com o aplicativo. O celular não entra lá na hora da votação, né? Não dá para tirar foto daquela máquina bonita, cheia de botão, com fotinho aparecendo, não pode. São regrinhas importantes para a gente atentar para o dia, não é verdade?
14: Exato. O celular tem regra bem clara, mas hoje em dia nós temos até óculos que filma, né?
12: Então, sabe, isso foi uma pergunta minha pro Marcos aqui, né? Eles estiveram aqui, o Marcos é chefe de cartório da 93ª, Marcos Duarte, e eu disse: e esses óculos com câmera, como é que vocês vão fazer para fiscalizar? Ele falou que tem um artigozinho lá que fala de componente eletrônico. Isso. Enquadra ali também, o cidadão vai ter que tirar o óculos também.
14: Tem que tirar o óculos para votar. E é muito importante esse trabalho da Rádio Clube, isso da informação, né? A informação sem a compreensão, ela vira apenas notícia.
12: Uhum.
14: Mas quando nós temos uma informação com compreensão, que é o que nós estamos fazendo aqui hoje, ela gera participação. Então, nós precisamos ir votar e lembrar das regrinhas, não levar celular, não precisa levar o título de eleitor, basta um documento com foto. E ainda o mais importante também, lembrar em quem que nós estaremos votando, que é deputado federal, deputado estadual, dois senadores.
12: Isso é muito importante, atentar, né?
14: Para governador e presidente da república.
12: Uhum.
14: E por que que eu digo que é importante essa questão do senador? Porque é uma eleição diferente de 2022, que nós votamos em apenas um senador.
12: Uhum.
14: O senador, diferente dos outros, eles têm um mandato de 8 anos. Só que há uma renovação de 4 em 4 anos.
12: Uhum.
14: E uma das coisas, em 2022, renovou um terço da casa. E agora se renova 2/3 dos 81 senadores.
12: Uhum.
14: Por isso que temos que votar em dois. E um detalhe, o que pode as pessoas confundirem às vezes: ah, vou

0: Tô para senador e vai aparecer de novo na telinha para senador os quadradinhos ali para votar.
1: Eu já votei, então, né? O que está acontecendo?
0: Isso,
1: né?
0: Se você fizer de novo o mesmo candidato, vai apenas computar o primeiro voto. Uhum. E você anula o segundo voto. E tem que cuidar também, assim, para olhar na tela a foto, para ver se é quem você está votando, né? Lembrar que tem esses dois senadores e ir na fotinho ali, porque aquela tela, ela não é da melhor resolução. Se você fica um pouco, se você vota em pé, por exemplo, você não enxerga direito a tela.
1: Fica na linha da
0: tela,
1: né?
0: Então fica na linha da tela, veja se apareceu a imagem do teu candidato.
1: Não ter pressa também para votar,
0: não,
1: né, doutor?
0: Não ter pressa, vá num horário ali alternativo, não precisa ficar normalmente, às vezes, em alguns lugares, aqui em Lages a gente tem essa vantagem, não tem muita fila, enfim. Uhum. Vai com calma, tem o transporte público gratuito, inclusive, então desculpas para não tem, né, para não votar.
1: E é interessante falar também essa, o doutor estava falando, a gente muitas vezes vê na televisão candidatos de outros estados. E a gente, gostei do Rodrigo Silveira lá da Bahia, né? Você não pode votar, a não ser que seja para presidente, alguém que tenha essa representatividade de Brasil. Então, daqui a pouco daí você digita o número do candidato da Bahia, mas aparece um candidato aqui, deputado estadual, por exemplo. Daí você diz, não é a foto do que eu quero, tá errado isso aqui, tem. Não, você tem que escolher alguém que é que tá dentro daquele pacote, né? Deputado estadual, aqui do nosso estado, isso. Federal aqui do nosso estado, senador, isso. Mesma coisa.
0: Exato.
1: Governo, mesma coisa, e presidente, sim, é pro Brasil, né, doutor?
0: Exatamente. Lembrar também de levar a sua colinha, porque são muitos números. Para deputado federal, por exemplo, tem 4 números, né? Tem 4 números, você não vai decorar tudo. Para deputado estadual, tem 5 números.
1: É, 5 dígitos.
0: 5 dígitos ali, né? Para senador, tem a primeira vaga com 3 números, depois para senador, o segundo para senador também, mais 3 números. Para governador, 2 e para presidente, 2. Então, tem que estar ciente, fazer a colinha, faz ali no papelzinho, a caneta mesmo, que ainda lembrando do celular, as pessoas têm, às vezes, o costume de anotar no celular, mandar por WhatsApp, não leve no celular, leva no papelzinho,
1: no papel.
0: Velho papelzinho,
1: bolso,
0: a caneta,
1: ali,
0: no bolso, e tá tudo certo, e faz, e sabe que você vai ter 6 votos, 6 escolhas para serem feitas.
1: A dona Herta Luzia está com a gente aqui, doutor Roberto. Ela fala que o marido dela é um jovem há muito mais tempo, tem 94 anos. Nunca deixou de votar. Ela tem 70 e também participa de todos os pleitos. Pergunta para o doutor Roberto como que a gente anima esses jovens há mais tempo a irem para a urna. É a pergunta aqui da dona Herta.
2: Não, eu acho que os jovens há mais tempo tem poucas. Né? Eu posso falar porque faço parte desse time, né? Eu acho que os jovens há mais tempo têm sabedoria para escolher bem, né? Tem um protagonismo importante na sociedade e é uma maneira, é um momento em que o jovem, o idoso, o homem, a mulher, enfim, todos têm o mesmo direito, todos têm a mesma força. O voto do jovem há mais tempo, né, do velho, é exatamente tem o mesmo valor do voto do doutor Jefferson aqui, né? Então, é um momento importante e só a gente poder participar da vida pública durante todo o tempo que estiver por aqui, né, é um ganho e nós não podemos deixar de exercer esse direito. E principalmente nós temos o dever de conduzir o nosso país, a nossa cidade, o nosso bairro, enfim, no caminho que seja melhor para ao nosso ver. E esse momento que todo mundo é igual, o voto da pessoa de 94 anos é igual ao voto do que tem 18.
0: Tá certo. Esse senhor de 94 anos, ele deve ter muitas histórias, ele deve conhecer os candidatos, alguns até lá no início da sua carreira política. Então, aquilo que eu falei da informação, às vezes ele sabe muito mais coisa que um jovem ali de 18, de 20 anos. Então, assim, por isso da importância conhecer o candidato, saber da história dele. Então, isso que ele está fazendo de exercer a cidadania, indo mesmo votar com 94 anos, é de uma extrema importância, porque ele não está pensando só nele, ele está pensando na sociedade, e a sociedade ganha. E o Fórum das Entidades, ela não tem essa missão de dizer quem que as pessoas, obviamente, devem votar, como nós comentamos aqui. É óbvio que nós temos essa preferência que seja um voto consciente, que seja um voto útil.
1: Que a gente saia dessa abstenção que é altíssima para escolher alguém que vai representar o Estado, né?
0: Que conheça os candidatos, né? Que tem que procurar saber cada cargo que já fez ou se ainda está começando, como que era a vida dele privada, analisar as propostas, né? E principalmente que tenha um compromisso com as necessidades da nossa região e assim formar a livre convicção. Então, no domingo é muito importante a participação de todos que podem e aqueles que não são obrigados a votar e aqueles que são obrigados a votar, né? Eu pegar simplesmente me abster, eu estou entregando para outra pessoa decidir por mim. E
1: depois não dá para reclamar, né, doutor?
0: E depois não dá para reclamar, que é onde eu digo que nós, do Fórum das Entidades, aqui o doutor Roberto, nós somos inconformados com algumas coisas, mas não somos os inconformados de sofá, que fica só reclamando e não participa. Então a gente precisa dessa participação, dessa consciência na votação, né? O fórum não vai escolher pelo cidadão, né? Mas ela amplifica, ela faz uma ponte, as entidades fazem uma ponte com os cidadãos para que eles tenham voz também, que eles sejam representados e que nós possamos cobrar dos nossos políticos aquilo que realmente interfere no desenvolvimento da Serra Catarinense. O fórum quer que o cidadão tenha a informação para fazer a sua própria escolha, e eles têm a capacidade hoje de pesquisar, de verificar e ter a melhor escolha, aquela que seja adequado com Lages, com a Serra Catarinense, com todas as nossas dificuldades, porque nós temos aqui, infelizmente, é uma das regiões mais carentes, com baixos índices de desenvolvimento. E quando Lages, quando a Serra Catarinense aumenta os seus índices, toda Santa Catarina ganha. Se nós aumentarmos o IDH da Serra Catarinense, Santa Catarina vai lá nas alturas. E é exatamente um estado do país maravilhoso da gente.
1: E que viver. Passa pelo domingo, né, doutor?
0: Passa pelo domingo. Tira um tempinho, depois faz um almoço em família e comemora que exerceu a sua cidadania. Como eu disse, o poder emana do povo.
1: Tá, certo. São 9:48, quase 9:49, faltando 10 segundos aí para 49. Tem que já fechar as conversas, doutor Roberto, para a gente finalizar o nosso bate-papo. O que é importante isso tudo, né? O que é importante o ouvinte ter de noção para esse pleito do dia 4? O senhor, com toda a sua experiência, né? Toda a sua expertise, o que a gente tem que levar de informação que fica até o próximo domingo?
2: Não, eu acho extremamente importante esse ato cívico, né? Uma das coisas que nós vimos tanto em Medellín como eu vi agora na China, é principalmente o pensamento do coletivo. O pensamento do coletivo ser mais forte do que o pensamento individual, né? Veja bem, Medellín tem um jeito, a China tem outro que é bastante diferente do que da ideia que comum, né? E eu até uma hora estou pensando em até vir aqui, se me convidar, porque aqui na Rádio Clube
1: está convidado. Não. O senhor não precisa convidar, o senhor vem aqui e a gente conversa, doutor Roberto.
2: De qualquer forma, né, falar um pouco sobre a China,
1: né? Interessantíssimo.
2: E entender o que está acontecendo no mundo. Mas as duas, esses dois locais são pontos de sucesso, né? Sucesso econômico, sucesso social, né? A questão de segurança, tanto na China quanto no Medellín, né? Isso tudo reflete esse gesto que nós vamos fazer domingo agora, e muito bem falado aí pelo Dr. Jefferson, né? Esse gesto de votar, ele é muito importante e é o início do gesto de mostrar que está junto com a sociedade, que está junto com a comunidade e que quer o bem comum. Então, votar domingo é uma questão extremamente importante para nós.
1: Tá certo. Obrigado, doutor Roberto, pela participação. Doutor Jefferson, muito obrigado também. Para fechar, né, a conversa, que a gente pode deixar de colinha, né, para o ouvinte, para esse. A gente está falando da colinha, de levar os números. O que pode ser a nossa colinha para essa eleição do próximo domingo?
0: A mensagem que eu gostaria de deixar é que ninguém precisa esperar a eleição para exercer a cidadania. Uhum. Ninguém precisa esperar. Nós podemos participar todos os dias. Podemos conhecer melhor a nossa cidade, acompanhar os projetos do Pacto pela Aceleração Territorial, os pactos do governo estadual, federal, municipal, né? Perguntar, propor, participar das entidades e cobrar resultados, acima de tudo. E uma comunidade, ela não se torna mais forte só porque tem bons governantes ou boas instituições. Ela se torna mais forte quando tem cidadãos interessados e participativos. E a cidade que queremos também depende da participação de cada um de nós, Rodrigo. Então, por isso que nós estamos nessa campanha. Vote, vá domingo, valorize seu voto, valorize aqui a nossa cidade, tenha orgulho da nossa cidade, tenha orgulho da Serra Catarinense. Valorizando seu voto, teremos mais representação, mais participação, mais desenvolvimento e principalmente mais futuro.
1: Tá certo. Obrigado, doutor Jefferson. Rodrigo de Oliveira, coordenador do Fórum das Entidades Empresariais, doutor Roberto Amaral, presidente do grupo SCC, conversando hoje sobre esse voto consciente. A escolha sua pode trazer o desenvolvimento que nós tanto precisamos. Então, vai lá com a cola, faz o voto de maneira tranquila, para que a gente possa exercer esse direito garantido nosso de escolhermos os nossos representantes. Sérgio Diniz, 9:53.
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4: Olha, meu amigo, minha amiga, existem dias em que o coração pesa, a esperança diminui e parece que ninguém consegue entender aquilo que estamos enfrentando. Mas lembre-se, você não precisa caminhar sozinho. Jesus conhece as suas dores, escuta o seu silêncio e continua perto, mesmo quando você não consegue perceber. Procure ajuda, converse com alguém de confiança, não se isole e coloque a sua vida nas mãos de Deus. Lembre-se que este medo que existe dentro do seu coração não é falta de fé. E buscar ajuda também é um ato de coragem. Permita que Jesus caminhe com você nesse processo. E renove um dia de cada vez a sua esperança. Você não está sozinho. Jesus caminha ao seu lado. 9:59, Sérgio. Fechamos a nossa programação de hoje do Clube Cidade. Apenas lembrando que sábado tem Inter de Lages aqui na Clube FM. Jornada esportiva começando às 14 horas, né? E aí direto de Porto, União Internacional enfrentando Porto. 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É uma programação voltada a esse cuidado e também informação ao nosso ouvinte. Obrigado, Sérgio Liz. Obrigado a todos os nossos ouvintes aqui na programação da Clube. Volto amanhã, 8 horas, no Jornal da Clube. Um grande abraço. Vem chegando a Hora da Notícia e Clube Comunidade com a Dilson Oliveira.
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4: Olá, bom dia. A conta de luz começa outubro com uma mudança que interessa diretamente ao consumidor. Depois de 5 meses, a bandeira tarifária volta a ser verde em todo o país. Isso significa que não haverá cobrança adicional de bandeira sobre o consumo de energia elétrica neste mês. A mudança foi anunciada pela Agência Nacional de Energia Elétrica. Está relacionada principalmente à melhora das condições de geração com aumento de volume de chuvas, especialmente aqui no sul e no sudeste. Em setembro, estava em vigor a bandeira vermelha patamar 1. Com a bandeira verde, o consumidor deixa de pagar a cobrança extra prevista nas bandeiras amarela e vermelha. A recomendação, porém, continua sendo o uso consciente da energia. Começa nesta quinta-feira o censo cadastral previdenciário destinado aos servidores municipais efetivos, ativos e inativos de Lages. O procedimento segue até o dia 30 de novembro e tem como objetivo atualizar os dados cadastrais dos segurados vinculados ao sistema previdenciário municipal. A atualização é obrigatória para o público convocado e é importante para manter informações pessoais, funcionais e previdenciárias corretas. O censo faz parte das ações de organização e manutenção da base de dados utilizada pelo regime próprio de previdência. Os servidores devem ficar atentos ao prazo e às orientações do Lages Previ para realizar o procedimento. Quem deixar a atualização para os últimos dias pode enfrentar maior movimento e dificuldade para resolver eventuais pendências. Onde há, a clube está. Para a hora da notícia, Rodrigo Silvério.
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0: 7:04, estamos começando o programa Clube Comunidade. Apresentação Adilson Oliveira, trabalhos técnicos de Serginho de Liz.
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0: Temperatura 16 graus, marcando aqui no centro da cidade. Nosso entrevistado hoje é o Marcos César da Costa Duarte, chefe de cartório eleitoral da 93ª Zona Eleitoral. Vamos falar aí dos preparativos, as últimas informações para as eleições. O ouvinte estava vendo aqui a mensagem, mandou mensagem para nós aqui. Ele ainda não sabe nem a sequência de votação. Por isso a importância da pessoa ir se informando, daqui a pouco já fazendo uma cola para levar tudo certo no dia das eleições. Para não deixar lá para a última hora. Na hora da votação, a pessoa tem que estar ciente do que está fazendo, né? Para não, até para não causar fila, não dar transtorno nas filas. Então, pessoa, quanto mais preparada, melhor. Mas as orientações daqui a pouco com Marcos César da Costa Duarte, da Justiça Eleitoral. Os telefones para participação: 3221-3102, 3221-3103. Ligue, participe com a gente. O nosso amigo Luiz, lá do bairro Habitação, a Escola Protegidos de São Carlos, hoje completando 43 anos. Luiz Lima Lins, lá do bairro Habitação, mandando mensagem para nós que a Escola de Samba Protegidos de São Carlos hoje completa 43 anos. Abraço, Luiz. Todo o pessoal aí do bairro Habitação também estão ouvindo nós. Tem ligação? Vamos lá. Alô, bom dia.
2: Bom dia, Gilson.
0: Oi, quem?
2: É o Jailson.
0: De onde, amigo?
2: Eu falo aqui da rua Dom Joaquim do Arco Verde, aqui no Centenário.
0: Dom Joaquim do Arco Verde no Centenário. Quer falar sobre o quê?
2: Gilson, aqui essa rua aqui que a gente passa aqui todo dia, né? E vários. É uma via que dá acesso também a Santa Catarina e outros bairros da cidade aqui. Eu sei que choveu bastante aqui, mas essa rua aqui tem lugar aqui que está intransitável, Dilson, devido às chuvas. Claro que choveu agora, mas isso aqui já é um problema de tempos atrás aí, que eles colocam um asfalto aqui no tapa-buraco aqui, e isso aqui vai abrindo tudo, Dilson, aqui na perto da sinaleira, bem em frente aqui a Tiabira. Vocês podem até vir aqui dar uma olhada aqui, a rua tá com asfalto aqui, eles fizeram aqui no caso por cima do calçamento e com o tempo ele vai abrindo, né? Vai rachando e tem dia agora com essas chuvas aqui, tá difícil aqui, o carro entra dentro do buraco, pá, bate ali e acaba que daqui a pouco pode estragar, né?
0: É essa que passa em frente ao Café Guidali?
2: Isso, é do Café Guidali aqui, juntamente com a creche da Tiabira aqui.
0: Precisa de manutenção, então, a rua aqui é pavimentada já, né?
2: Isso, não, tá feia, Dilson, olha, não é crítica, não, de repente até eles podem até não ter visto, né, pessoal da prefeitura, então, alertando eles aí que agora para eleição também, né, vai ficar um pouco meio feio. Aqui é uma rua de parada para ônibus, para caminhão, para tudo aqui na sinaleira, aqui em frente à Tiabira. Isso aqui, com dia de chuva, a gente não enxerga os buracos, onde até mesmo passei ali e deu uma batida muito forte na roda ali, e perigoso até de quebrar, né, Dio?
0: Tá legal, meu amigo. Vamos passar a sua reclamação aí para a Secretaria de Obras do município.
2: Obrigado, Adilson, e vamos lá. Boa eleição para nós aí, tá
0: abraço,
2: bom?
0: Abraço e tudo de bom. 10:08, então, rua Dom Joaquim do Arco Verde, passa bem em frente ao Café Guidali. É o acesso ao bairro Centenário. Segundo ouvinte, tem bastante buracos. 10:09, fazemos um intervalo, Serginho. 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
0: Grande abraço, sucesso sempre, Cláudio.
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0: Bem lembrado, viu, Serginho? Agora 10 horas, 10 horas, 15 minutos. Lembrando que é Clube, gente, no

0: domingo, já a partir de hoje, as informações sobre as eleições, mas no domingo, a partir das 7 da manhã, todas as informações sobre as eleições. Acompanhamento aí nos locais de votação, as informações dos municípios da região, depois das 5 da tarde, as informações também na clube, uma equipe de profissionais que vão estar aí espalhados pela cidade, pela nossa região, trazendo todas as informações no domingo, já começando bem cedo e vai até o encerramento aí da apuração dos votos. E para falar em eleições, estamos recebendo aqui Marcos César da Costa Duarte, chefe de cartório eleitoral, 93ª Zona Eleitoral, para a gente falar aí sobre a questão da votação. Se você tem alguma dúvida, pode também mandar a sua mensagem para nós. Marcos, bom dia, bem-vindo na clube.
1: Bom dia, Dilson, bom dia, Serginho, bom dia a todos e a todas as ouvintes da Rádio Clube. É uma satisfação mais uma vez estar aqui na Rádio Clube.
0: Ô Marcos, já chega uma pergunta para nós aqui da Helena. Ela pergunta: posso votar só para um senador ou é obrigatório votar em dois?
1: Nessa eleição, Adilson, nós teremos dois, né? Dois votos para senador. A pessoa pode votar em apenas um senador, depois a urna vai automaticamente para o segundo voto para senador, aí a pessoa tem, o eleitor tem a possibilidade de votar em outro candidato ou votar em branco ou anular seu voto. Né? Mas ela tem que
0: passar
1: para
0: senador, no caso.
1: Para senador, né? Mas ela faz o primeiro voto para senador, aí o segundo voto, ou ela vota em outro candidato, ou vota em branco, ou anula. Lembrando que ela não pode dar dois votos para o mesmo senador.
0: Então não pode votar duas vezes no mesmo candidato.
1: Não é
0: para
1: possível.
0: Para o Senado.
1: É. Se ela votar duas vezes para o mesmo candidato, o segundo voto será considerado nulo.
0: Agora é importante, né, Marcos, que a pessoa vote, porque daqui a pouco vai acabar até se perdendo na urna.
1: É importante que vote, é importante o comparecimento dos eleitores, das eleitoras, né? Façam ali um esforço. A previsão é de um dia de chuva no domingo, mas façam um esforço, porque, Adilson, não ir votar é uma escolha também, e a escolha, né, é assim: se você não vai votar, você está deixando a escolha dos nossos representantes para a quem vai votar, né? Então é importante que todos compareçam, né? Na medida do possível ali, façam esforço e vão até a urna e exerçam a sua cidadania, o seu direito de voto.
0: Se a pessoa não estiver na sua cidade de votação, como que ela faz, Marcos?
1: Ah, importante, Adilson, ela tem que justificar o voto. Para justificar o voto, nós recomendamos a primeira alternativa e a mais rápida e melhor é justificar no dia da eleição pelo aplicativo e-título. Então a pessoa pode baixar, se ela ainda não tem no celular, ela pode baixar o aplicativo no seu celular e no dia da eleição justificar seu voto pelo aplicativo. Ela também...
0: Então não precisa nem deslocar uma votação, um local de votação, pode...
1: Não há necessidade, inclusive até a gente recomenda que não faça isso, né? Apesar de ser possível, porque no dia da eleição, como é uma eleição com 6 votos, haverá filas, é inevitável nas sessões eleitorais no dia das eleições. Então, se a pessoa puder justificar pelo e-título, justifica já pelo e-título. O eleitor também tem 60 dias contados da eleição para justificar seu voto e pode ser inclusive até pelo e-título também, depois nos 60 dias, ou no site da Justiça Eleitoral ou no cartório diretamente. Então, a última opção, né, que nós recomendamos é que ela vá no dia da votação fazer a sua justificativa. Mas claro, se ela assim quiser, se ela assim achar melhor, ela pode ir e justificar lá no dia em qualquer local de votação.
0: Olha, serve aqui para o ouvinte, né, que vota em Lages, mas está em Joaçaba. Então, a informação é para ele também. É só baixar o aplicativo e-título.
1: aplicativo e-título, tem nas lojas ali de aplicativos, né? Baixa o e-título ali, faz, né? Ele tem os dados dele ali, cadastra, e aí ele só deixa

0: deixa a geolocalização dele no dia lá no celular ativa e ele consegue justificar no próprio dia pelo e-título. É a maneira mais fácil, mais rápida de justificar no dia da eleição.
1: Outra pergunta para nós aqui, pessoal que votava no André Luiz, teve mudança, Marcos?
0: Ah, boa, Dilson, sim. Como acho que já é de conhecimento de todos, ali no onde fica o André Luiz, será construída uma policlínica regional. Então a prefeitura nos solicitou que mudássemos o local de votação para que as obras já iniciassem rapidamente. Então nós transferimos as 7 sessões que haviam ali no André Luiz para o CAVE. É logo à frente ali, né, no Centro de Ciências Agroveterinárias, na Faculdade de Agronomia de Veterinária ali da UDESC, praticamente na frente do André Luiz. E essas pessoas, todas as urnas do André Luiz, Adilson, elas estarão no prédio da agronomia, do curso de agronomia. Então o eleitor, quando entrar chegar no CAVE, ele pega à direita, tem na rua ali à direita, e segue a rua à direita e vai até o final. No prédio lá, tá bem na frente, prédio da agronomia, vai estar tudo sinalizado. As pessoas prestem atenção nos cartazes indicativos, nas faixas ali, que vai estar tudo organizado. E então, assim, eleitores que votavam no André Luiz passam, a partir destas eleições, a votar ali no CAVE, no prédio da agronomia.
1: Outra pergunta da ouvinte, a partir de que horas liberada as sessões para votar?
0: A partir das 8 horas, Adilson, até às 17 horas. Às 17 horas, havendo fila, quem estiver na fila até às 17 horas, ela vai receber senha, né, e vai votar. Então, é o horário normal das 8 às 17 e em havendo fila às 17 horas. É importante, Adilson, frisar o seguinte, que vota só quem estiver na fila da sessão eleitoral às 17 horas, porque às vezes a pessoa se deixou para entrar no colégio, no local de votação às 17, não estiver na fila às 17 horas, ela não vai receber a senha do presidente de mesa e não conseguirá votar.
1: Então, se não estiver no local de votação até às 5 da tarde, fica fora.
0: Não estiver na fila da sessão.
1: Ah, né? Na fila já?
0: Na fila.
1: Nem no pátio não dá.
0: Nem tem que no ser na pátio fila. Não dá, exatamente. É isso que eu faço o alerta.
1: Tem outras pessoas dizendo aqui que se pode votar só em 2 ou 3 ali. Mas, Marcos, a orientação é que procure votar em todos, né?
0: Adilson, essa eleição são 6 cargos em disputa. Então, o primeiro voto é para deputado federal, o segundo voto é para deputado estadual, o terceiro voto é o primeiro voto para senador, o quarto voto é o segundo voto para senador, o quinto voto, governador, e o sexto voto é presidente da República. Então, o que que acontece? O eleitor é obrigado a passar por todo este caminho para fazer seu voto. Né? Então, o eleitor, ele pode escolher um candidato, né? Votar em branco ou anular, mas ele obrigatoriamente tem que passar por todos os cargos até chegar, digamos, eu quero votar só para presidente da República. Ele vai ter que passar, o voto dele começa no deputado federal, vai para o deputado estadual, senador 1, senador 2, governador e presidente da República. Mas fica aqui de novo o apelo, né? Procurem, né, verificar, ainda dá tempo, né, de pensar, né, ver aqueles candidatos e candidatas que você concorda que vem e faça a sua escolha para votar nas eleições.
1: Ô Marcos, que daqui a pouco a pessoa quer votar em 2, 3, vai acabar se perdendo ali na votação e vai travar a urna eletrônica.
0: Na verdade, assim, Adilson, na tela da urna agora vai ter todo o caminho, então o eleitor vai conseguir ver o caminho que está na votação.
1: Na votação.
0: Então ele, por exemplo, a hora que ele faz o voto deputado federal, vai para o deputado estadual, ele vai conseguir ver na tela da urna que ainda faltam os votos para senador, os 2 votos para senador, o voto para governador do estado e o voto para presidente da República. Então ele consegue visualizar. Mas é importante, para que não aconteça esse travamento, essa demora, que a pessoa leve a sua colinha, né, um lembrete ali com o número dos seus candidatos anotado no papel, porque vale lembrar, Adilson, que nós teremos 6 votos nessas eleições. São 19 números, mas os confirma, são 25 vezes que o eleitor terá que teclar na urna. Então é interessante, é bom que leve, né? A gente recomenda, a gente faz mais do que recomenda, a gente faz um apelo para que o eleitor leve escrito num papel o número dos seus candidatos. Não pode levar no celular. Por quê? Porque o eleitor não pode entrar com o celular dentro da cabina de votação.
1: Então ele não pode usar o celular na hora de votar.
0: É proibido. Inclusive ele não pode nem adentrar a cabine com o telefone celular. O presidente mesa vai solicitar para que o eleitor deixe numa mesa ali, o celular, bolsas, mochilas ficarão à vista do eleitor. Enquanto ele está votando, ele vai conseguir visualizar, vai ficar à vista do presidente de mesa, mas ele não pode adentrar com celular, com nenhum aparelho que possa comprometer o sigilo do voto. Se o eleitor se recusar a entregar, o presidente de mesa não pode habilitar ele a votar.
1: Ouvinte manda aqui, ó, Jonathan, uma pessoa está em possibilidade de votar por questões de saúde, deve estar acamada. Pessoa que não consegue ir até a votação, como é que faz, Marcos?
0: Aí essa pessoa, se ela for eleitora aqui de Lages, né? Ela tem 60 dias para justificar. Lembrando, contados da eleição, né, Adilson? Lembrando que essa justificativa pode ser feita pela internet, inclusive. Então, os familiares dessa pessoa ou ela mesma pode entrar no site da Justiça Eleitoral depois da eleição e ela tem 60 dias, ela vai justificar, ela vai dizer, estava camada, vai lá colocar o motivo pelo qual ela deixou de ir e aí é feita a justificativa.
1: Gente, geralmente as pessoas recebem, né, Marcos, do candidato, se ela já tem um candidato, um santinho que chamam, né? E ali já tem a colinha, né? Daqui a pouco já recebe o santinho com o número do candidato dela. Então já preenche com os outros para levar essa colinha, pode, né, Marcos?
0: Pode levar. Não, né? Só pode que a Justiça Eleitoral faz um apelo, levem uma colinha, pode ser o santinho do candidato. Não tem problema. A Justiça Eleitoral tem também a colinha dela lá, né? Vem em branco para você preencher todos os candidatos, mas eu recebi um santinho já que veio com os números do
1: com o número do candidato dela, né? É. Aí preenche os outros.
0: Preencho e os outros pode levar, né? Não só pode como deve levar, né? A colinha sempre lembrando no papel, né? Vai ser de muita importância, porque assim, Adilson, como vai ter, são muitos votos, a ocorrência de filas nos locais de votação, nas sessões eleitorais, é praticamente inevitável. Então, se todo mundo colaborar e levar a sua colinha, já ir com o documento correto para identificação, já ir pronto, já sabendo a sessão onde vota, tudo certo, as coisas vão andar muito, o fluxo vai ser muito melhor, muito mais rápido. Então, o que a gente apela e pede para que o eleitor, para que a eleitora se prepare, né, para antes da votação. Se prepare como? Separe seu documento de identificação, tem que ser um documento oficial com foto, a identidade, ou a CNH, o e-título, se tiver foto, a carteira de trabalho física, se tiver foto. Então, prepare o documento, prepare a sua colinha, veja onde vota e, principalmente, lá dentro, naquele colégio, em qual sessão ele vota. E aí, né, vá com paciência, vá com calma, porque a gente sabe que vai ter um pouquinho de fila.
1: Muito bem, 10h29, estamos conversando com Marcos César da Costa Duarte, chefe de cartório eleitoral da 93ª Zona Eleitoral. Fazemos um intervalo, Serginho, já voltamos aí com mais perguntas. Antes nós temos a previsão do tempo.
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3: Bom dia. Segue com tempo instável, estamos ainda sob a influência de uma frente fria, que ainda tem o potencial para estar mantendo um aspecto mais fechado e com chuvas ocasionais de intensidade fraca moderada ainda durante essa madrugada manhã, intercalando com breves melhorias. Quanto mais em direção ao período da tarde e noite, mais vai secando, mais vai melhorando o tempo. Durante essa sexta e sábado, o tempo é bom, o sol volta a predominar, apesar de ter um outro momento de maior nebulosidade, mas boa parte aí dessa sequência de sexta e sábado são dias mais aproveitáveis, frio durante as madrugadas e manhãs e agradável durante a sequência das tardes. As temperaturas mínimas, elas permanecem mais baixas durante as primeiras horas das manhãs, mínimas entre 6 a 8 graus no amanhecer dessa sexta, alguma geada aqui ou ali bem isoladamente no topo da Serra Catarinense. E no sábado a temperatura mínima ela permanece próxima dos 7, 8 graus. E durante o período das tardes as temperaturas elas se mantêm mais confortáveis, né? Hoje a máxima deve ficar próximo acima dos 20, 22. Amanhã 20 graus. No sábado, próxima dos 20 graus também. No domingo, passa uma frente fria, provocando chuva, trovoada e novos temporais entre a madrugada, manhã, e o tempo melhora gradativamente na sequência do domingo. Peter Scheuer, meteorologista, com a previsão do tempo.
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3: 10 horas 38 minutos.
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3: Nós estamos conversando com Marcos César da Costa Duarte, chefe de cartório eleitoral da 93ª Zona Eleitoral, sobre as eleições. Tem pergunta daqui, fiscalização, o que que pode no dia das eleições, o Marcos? A pessoa pode ir votar, por exemplo, com adesivo de candidato?
5: Ah, ótima pergunta, Dilson. Sim, a legislação permite uma única forma de propaganda eleitoral no dia das eleições, que é aquela feita pelo eleitor de maneira individual e silenciosa. Então, o eleitor pode manifestar a sua preferência política eleitoral através do, né, por exemplo, uma camiseta do seu candidato. Pode estar lá com um adesivo na camiseta, pode estar com a bandeira do candidato, pode estar lá, enfim, com a propaganda do seu candidato, desde que ela esteja sozinha e não peça voto, né? A lei fala em manifestação individual e silenciosa. A contrário senso, então, se o eleitor, né, se ele estiver aglomerado com outros, estiverem eles com propaganda, isso configura um crime eleitoral. Se este eleitor sozinho, com propaganda, começar a falar do seu candidato, também vai configurar propaganda eleitoral ou até uma boca de urna, né? E aí é crime eleitoral também. Então, o eleitor pode, né, ir votar.
3: Ele pode ser detido se fazer algo de errado?
5: Pode, claro, se ficar configurado um crime eleitoral, ele pode ser detido, sim, né? Aí é
3: conduzido à delegacia.
5: A delegacia ou lá a justiça eleitoral, né? Porque aí a depender do, né? Pode ser feito um termo circunstanciado, a depender do tipo do crime, da infração, né? Ou até o mesmo auto de prisão em flagrante, né? E aí a pessoa vai presa e, enfim, tem as consequências. Por isso que o eleitor, ele deve, né? Ele pode fazer essa manifestação, né? Da sua preferência de maneira individual e silenciosa. Não pode pedir votos, não pode, né? Discursar a favor do seu candidato ali, não pode se aglomerar, né? Sob pena de estar cometendo um crime eleitoral.
3: Pessoa com dificuldade pode levar um acompanhante?
5: Pode, Adilson, a regra é a pessoa votar sozinha, ela entrar sozinha dentro da cabine de votação. Isso garante o quê? O sigilo absoluto do voto. E o sigilo absoluto do voto é uma das garantias mais caras à democracia, né? Às vezes a pessoa pode estar sofrendo ali, né, um assédio, uma pressão para votar em determinado candidato, mas quando ela estiver na urna sozinha, ela vota em quem ela quiser. Todavia, se, né, for imprescindível para que aquela pessoa, determinada pessoa, faça o seu voto, uma ajuda de uma outra pessoa, é possível, sim, né? Então, qual que é a possibilidade? Quando o voto for, assim, realmente dificultoso, mesmo impossível para que a pessoa faça sozinha na cabina de votação, então o presidente de mesa autoriza a entrada dessa segunda pessoa. É importante lembrar só, Dilson, que essa pessoa vai ter que ser identificada, não pode estar a serviço da Justiça Eleitoral, partido ou candidato.
3: Lá no Guarujá, no Colégio Pinto Sombra, o colégio está em reformas. Como é que está a situação para a votação?
5: Então, Adilson, nós temos lá no Pinto Sombra 5.700 eleitores, né? Um colégio grande, com um eleitorado bastante volumoso lá, né? Muitos eleitores, e o colégio está passando por uma ampla reforma. Então, há materiais de construção, há muitos tapumes dentro do pátio do colégio, há muitos espaços reduzidos ali. Então, a gente faz um apelo a todos e todas que votam lá no Colégio Pinto Sombra, que compareçam com bastante calma, né? Que vai estar um pouquinho diferente das outras eleições. Lá é sempre muito movimentado o dia da eleição, porque são muitos eleitores, são 5.700 ali, né, aproximadamente. Então sempre é bastante movimentado. E nessas eleições vai ficar ainda mais apertado, digamos, porque há muitos tapumes dentro do colégio. E também algumas sessões que tradicionalmente ficavam em determinada sala que o eleitor já sabia onde ficava, elas terão que ser mudadas, algumas, por exemplo, lá para o ginásio lá embaixo. Então é importante que o eleitor, quando chegar lá no Pinto Sombra, no Colégio Pinto Sombra, lá no Guarujá, preste atenção nas placas, nos cartazes de sinalização, para verificar onde está a sua sessão, em qual sala foi colocada.
3: Outra pergunta para nós aqui: até que idade a pessoa é obrigada a votar?
5: 70 anos. O voto é obrigatório a partir dos 18 até os 70 anos. Então, dos 16 até os 18, facultativo. A partir dos 70 anos, é facultativo.
3: Então, dos 18 aos 70 anos, é obrigado.
5: Dos 18 aos 70 anos, o voto é obrigatório.
3: Mais alguma orientação, Marcos, aí sobre as eleições? Caronas no dia, a pessoa pode dar uma carona? Como é que funciona?
5: Não há problema nenhum você dar uma carona para um amigo, para um familiar. O que a Justiça Eleitoral, o que a legislação eleitoral proíbe é aquele transporte de eleitor, né, que vai a serviço de candidato, a serviço de partido, que ele fica fazendo aquele transporte, leva eleitor para aqui, leva eleitor para lá, né? Aí isso é proibido. Agora, obviamente, eu vou junto com amigos, vou pegar uma carona com amigo, vou junto com familiares, não há qualquer problema nisso aí. Vale lembrar também, importante, Adilson, que no dia da eleição o transporte público será gratuito para todos. Vai ser o transporte gratuito de todas as linhas, em toda a cidade. Otacílio Costa e Correia Pinto também contarão com transporte público gratuito no dia das eleições para todas as pessoas.
3: Então tá certo. Marcos, eu acho que era mais ou menos por aí, né? As informações para a gente passar ao eleitor para ir preparado, não deixar para a última hora.
5: Isso. Então, assim, fazendo um resumo, Adilson, o eleitor, né? Verifique o local onde vota e principalmente no local qual sessão onde vota, leve um documento oficial com foto, né? A identidade, o CNH, a carteira de trabalho com foto.
3: Só o título não dá.
5: Só o título não dá. O e-título, desde que tenha foto, somente ele pode. Agora, se o e-título não tem foto, e isso acontece quando a pessoa não tem a biometria cadastrada, daí não pode. Tem que levar um documento oficial com foto. Leve seu documento oficial com foto, principalmente leve seus candidatos anotados, o número dos seus candidatos. Mas eu sei. Leva, porque vai que ali fica nervoso, fica emocionado, dá um branco, né? Então leva anotado os seus candidatos. Os eleitores do André Luiz vão votar nessas eleições lá no CAVE, logo em frente ali no prédio da agronomia. Eleitores do Guarujá vão com paciência, todos vão com paciência, porque haverá filas, não tem como, são muitos votos, né, Adilson? E mais uma coisa, Dilson, a pessoa que se certifique de que está votando em candidatos aqui de Santa Catarina. Porque o que a gente tem visto nesse tipo, nas eleições gerais? Às vezes a pessoa vê um candidato lá de São Paulo, ela acha que pode votar nele, digita um número. Se for coincidência e tiver o mesmo candidato aqui com o número, vai aparecer a foto de outro candidato. né? Então a pessoa tem que certificar que está votando para candidatos a deputado estadual de Santa Catarina, deputado federal de Santa Catarina, senador de Santa Catarina, né? Porque senão pode ela achar que vai aparecer a foto de um candidato e não vai aparecer, né? Porque é o candidato lá de São Paulo. E isso acontece, a gente vê muito acontecer nas eleições, então nessas eleições gerais. Então se certifique também dos seus candidatos, né? Aqui que são, né, concorrendo aqui de Santa Catarina. E por fim a gente né, faz o apelo para que todos, né, façam esse esforço, compareçam, votem em quem elas acharem melhor, quiserem, né, e se preparem, né, com toda a documentação, com a sua colinha, né, quem tiver que justificar, que justifique, procure justificar pelo e-título ou então depois dos 60 dias e em última, tendo última opção de justificar no dia da votação.
3: Grande abraço, Marcos, obrigado.
5: Eu que agradeço em nome da Justiça Eleitoral, Adilson, e sempre à disposição.
3: Conversei com Marcos César da Costa Duarte, chefe de cartório eleitoral da 93ª Zona Eleitoral. 10h48, fazemos um intervalo, Serginho. Já voltamos aí com mais informações, liberando o telefone também para a nossa audiência.
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9: Muito bem, 10 horas com mais 53 minutos. Daqui a pouco também a participação do Kister, da empresa Transul, falando sobre o transporte. Transporte aí, os ônibus da Transul no dia das eleições. Vamos saber os horários que os ônibus vão circular pelos bairros da cidade. 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Daqui a pouco nós temos a resposta do secretário Jean Corbellini do Meio Ambiente. O pessoal reclamou que estavam retirando os abrigos de ônibus da Avenida Dom Pedro II e também de outros pontos e não estavam mais colocando de volta. Daqui a pouco o secretário tem a resposta para nós aqui no Clube Comunidade. Vamos agora com Amarildo Volpato. Unifacvest anuncia curso de medicina. As aulas iniciam mês que vem. Amarildo Volpato com as informações. Bom dia, Volpato.
10: Olá, amigos da Clube, aquele abraço, retornando com informações, e nesse momento já estamos aqui na Unifavest, onde o professor Giovanni Brenig, reitor da universidade, uma grande notícia, não só para a Serra Catarinense, como para o estado. Curso de medicina, né, que já há algum tempo vem se comentando, falando, e agora totalmente estruturado, falando aí com datas, inclusive, já definidos também. Professor Giovanni, seja bem-vindo à Rádio Clube.
11: Obrigado, Marildo, obrigado por vocês abrirem esse espaço aqui para nós. A gente vem trabalhando nisso há muito tempo, né? Lages precisa de um foco de crescimento e a área da saúde é a área que nós entendemos que ela possibilitará Lages a romper esse ciclo que a gente vivenciou. Já temos hoje boas estruturas, um quadro clínico médico formidável. Agora a gente tem que aproveitar isso para transformar em crescimento. populacional, econômico, fazer com que todos os segmentos da sociedade ganhem com isso. A Unifavest, ela hoje é a sétima maior instituição de ensino superior do país, né? Está entre as 10 melhores instituições há 12 anos consecutivos. E essa responsabilidade de abrir um curso de medicina com a nota máxima, com avaliação positiva, com os investimentos que a gente vem fazendo, acreditamos que será um dos pontos fundamentais para esse crescimento que nós queremos para a cidade. As inscrições, elas vão começar a partir de amanhã, né? Então nós estaremos assinando hoje à tarde o edital do processo seletivo. E teremos os primeiros 60 alunos de medicina iniciando as atividades no dia 16 de novembro deste ano ainda. Então, é importante, né, que as pessoas saibam que o que nós estamos construindo aqui é um projeto de desenvolvimento. A gente se espelha aquilo no que aconteceu no Rio Grande do Sul, com a instalação de 3 faculdades de medicina numa cidade que era menor do que Lages, e hoje a cidade é pujante economicamente, ela é um centro médico reconhecido internacionalmente pela sua qualidade, e é isso que nós queremos para Lages. Lages é o centro do estado e ela precisa também ser o centro de uma atividade que cresce pelas suas necessidades da população a cada dia.
10: Então, com relação às especialidades, a gente sabe que hoje existe uma carência, né, de especialidades aqui na Serra Catarinense. O novo curso de medicina vai atuar diretamente nessa formação?
11: Exatamente. Esse é o grande impacto que nós vamos ter para a população em geral. Nós calculamos que até o final do curso nós teremos 25 novas especialidades que, infelizmente, por questões práticas, né, e financeiras, elas não se estabeleceram na cidade. E as pessoas têm as suas necessidades. Crianças, velhos, né, pessoas que sofrem determinados problemas de saúde, acabam tendo que buscar centros maiores, e a partir da instalação do curso de medicina, isso estará sediado aqui. Então, significa que a população local, ela vai ser atendida, e significa também que pessoas de regiões diversas a nós vão vir para cá para receber esse tipo de atendimento. Então, a cidade, ela ganha de forma dupla, porque o turismo hospitalar, né, se dá para chamar isso de uma atividade, ela é uma realidade. As pessoas, quando elas vêm à cidade, elas precisam de hotéis, precisam de restaurante, elas precisam de posto de gasolina. E isso tudo está envolvido com essa especialidade diferente que não se encontra com facilidade na grande maioria das cidades do país.
10: O primeiro grande anúncio, o curso de medicina, começando já em novembro, mas o hospital também foi anunciado, projeto muito bem encaminhado, um hospital denominado geral aqui para toda a região.
11: Nós vamos protocolar nos próximos dias na prefeitura, né, o pedido de construção dessa estrutura, e esperamos que assim que os órgãos públicos autorizem o início da obra, a gente possa começar, e aí em 4 anos, né, a gente tenha um hospital, mais uma ferramenta de apoio para a população regional.
10: Ok, muito obrigado ao professor reitor Giovanni Burenig, da Unifavest, falando então do curso de medicina. As aulas começam dia 16 de novembro e posteriormente, é claro, com os períodos subsequentes. Então está aí, duas grandes notícias: curso de medicina na Unifavest e também o início da construção do Hospital Geral. Onde há clube está, Amarildo Volpato.
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9: Bem, abraço, Volpato. Obrigado aí pela informação. Boa informação, por sinal, né, gente? Curso de medicina na cidade. 11 horas em ponto. Ouvinte manda mensagem para nós aqui dizendo que final de semana é Deuci Terezinha, ouvinte, dizendo que visita os pais final de semana no Guarujá e não aguenta lá a questão de moto com descarga aberta e baderna de som alto. Mas aí só tem uma questão aí, que é ligar para a polícia na hora, gente. Não tem mais o que fazer a não ser no momento. Polícia não pode agir depois que passou a situação. Tem que ir lá no momento, no flagrante, tanto o som alto quanto a pessoa lá andar fazendo cavalinho de pau lá com o veículo, empinando moto e isso aí com descarga aberta. É só chamando a polícia no momento da situação. No momento. Depois não tem muito o que fazer, não. Ela disse que já fez aqui o boletim de ocorrência, se conseguir a placa do carro ou até fazer uma filmagem, aí começa a melhorar a coisa. Mas o bom é o flagrante na hora. Mas fica o alerta aí para o pessoal da Polícia Militar no bairro Guarujá, final de semana. 11:02, vamos fazer um espaço comercial.
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13: Olá, bom dia. A partir deste 1º de outubro, os planos de saúde passam a ter que cobrir a mamografia digital para pessoas de todas as idades, sempre que houver indicação médica dentro dos critérios estabelecidos pela Agência Nacional de Saúde Suplementar. A mudança amplia uma regra que antes estava relacionada a faixas etárias específicas. A mamografia é utilizada na investigação e no acompanhamento de alterações nas mamas e pode ser solicitada pelo profissional de saúde de acordo com o histórico e as necessidades da paciente ou do paciente. A medida faz parte das atualizações do rol de procedimentos obrigatórios dos planos. É importante lembrar que a cobertura segue os critérios definidos pela ANS e pela indicação médica. A Secretaria de Saúde de Lages divulgou a programação de atendimento médico nas comunidades do interior para todo o mês de outubro. As ações serão realizadas em 21 localidades, utilizando unidades básicas de saúde, salões comunitários e outros espaços para aproximar o atendimento dos moradores que vivem fora da área urbana. A programação contempla diferentes comunidades e segue até o dia 30. Entre os locais previstos estão Macacos, Escolinha, Bodegão, Rancho de Tábuas, Morrinhos, Mirantes, Cedro Alto, Lambedor, Santa Catarina e Cajuru. Também estão previstos atendimentos na CDL, no dia 16, e na sala interior da Policlínica. A proposta é facilitar o acesso à atenção básica e evitar que moradores do interior precisem se deslocar até a região central para buscar atendimento médico. Onde há, a Clube está. Para a Hora da Notícia, Rodrigo Silvério.
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Transul para saber sobre o transporte dos ônibus aí da Transul no domingo. Kister, bom dia. Caiu a ligação, Serginho? Então refaz para nós aí, por favor, a ligação com o Genésio Kister da empresa Transul. 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

0: Nós vamos com o Kister da empresa Transul na linha com a gente. Kister, bom dia.
1: Bom dia, Dilson. Bom dia aos seus ouvintes.
0: Oh, tudo bem, Kister? Como é que vai funcionar aí no domingo o transporte dos ônibus aí da Transul, Kister?
1: Primeiramente, tudo bem, graças a Deus. Agora apareceu sozinho, anima um pouco mais. O domingo agora, dia da eleição, nós vamos estar trabalhando com o serviço no mesmo sistema de um dia útil. A Justiça Eleitoral pede para que o município e o operador faça esse tipo de oferta de serviço. Então nós vamos estar trabalhando com todas as linhas das 6h10 da manhã até as 18h15, último horário de saída do terminal. Oferecendo todos os horários de linha.
0: Então, esse vai ser o critério. O ouvinte está mandando aqui para nós o horário, acho que ela não escutou. Reforça para nós qual o horário que vai ser o transporte, então, Kister.
1: Tá, o horário. Nós vamos iniciar o serviço 6h10 da manhã, como se fosse o dia de hoje, um exemplo.
0: Ok.
1: Só que com o serviço operando no domingo. Todos os serviços que teve hoje de manhã e durante o dia até às 18h15, igual em tudo. Aí, outro detalhe que já aconteceu na eleição passada e volta a acontecer agora, esse serviço é oferecido para as pessoas, para os nossos usuários, sem pagamento de tarifa. Então, é gratuito o transporte. E o pessoal vai poder acessar pela porta de trás do ônibus e desembarcar pela porta de trás. E as pessoas que têm preferência, idosos, pessoas com deficiência, pode embarcar pela porta frente e descer pela porta frente. Não vai ter a necessidade de passar pela catraca. Embarque e desembarque livre.
0: Então o transporte vai ser de graça no domingo, como se fosse um horário de semana, é isso?
1: Isso. A Justiça Eleitoral pede para que seja oferecido nos moldes de um dia de semana. Então a ideia que eles nos passam é que as pessoas tenham a garantia de poder deslocar para fazer um voto e voltar para suas casas sem ônus, né? Então garantido a acessibilidade de todos daí no caso.
0: Então tá certo, os locais são os mesmos, né? A rota é a mesma, né, Kister?
1: Isso, é o mesmo serviço que é oferecido num dia de semana normal, das 6h10 da manhã até as 18h15, último horário de saída do terminal, tudo igual.
0: Então tá certo, mais alguma orientação sobre o transporte, Kister?
1: Não, isso aí é o seguinte, na eleição passada já funcionou assim, penso que os usuários, e a informação também é importante, quem estiver no centro ali, não vai precisar passar naquela catraca de entrada, vai poder ingressar no terminal, vai ter um funcionário da empresa orientando e entrar no ônibus, direto já no ônibus, então sem passar pela catraca, então não vai ter registro de usuários nem pagamento de passagem.
0: Tá bom, Kister, grande abraço, muito obrigado pela informação.
1: Obrigado a você, Adilson.
0: Então tá aí, transporte de graça no domingo. É custeado pela prefeitura do município, a prefeitura que vai pagar o trabalho da Transul, mas o usuário, as pessoas não vão pagar nada. Transporte de graça, como se fosse um horário de semana, até às 18h15, segundo o Kister da empresa Transul. Importante essas informações aí para a nossa audiência. Agora 11h15. Quero mandar um abraço aí ao pessoal do município de Campo Belo do Sul, pessoal de Cerro Negro e também o pessoal de Anitta Garibaldi. Aliás, Anitta Garibaldi, a prefeitura começa a distribuir as folhas de Eternite daquelas pessoas que tiveram suas casas atingidas pelo granizo.

0: nos últimos dias. Para quem fez o cadastro, a prefeitura, através aí do governo do estado, Defesa Civil, vão distribuir as folhas de eternite para os moradores.
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0: Irmão José Cardoso de Souza e filhos comunicam com pesar o falecimento de Luiz Cardoso de Souza, ocorrido hoje no Hospital de São Joaquim. O corpo sendo velado no salão da Capela Santa Isabel, em São Joaquim. Celebração de despedida amanhã, 10 horas, no mesmo local, seguindo após para o sepultamento no cemitério local. Comunicamos o falecimento de Luiz Cardoso de Souza. Familiares comunicam com pesar o falecimento de Nelly Reites Muniz, ocorrido ontem. O corpo será velado a partir das 17 horas no Centro Comunitário de São José do Cerrito. Celebração de despedida amanhã, 9 horas, na Igreja Matriz do mesmo município, seguindo logo após para o sepultamento no cemitério local. Comunicamos o falecimento de Nelly Reites Muniz.

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9: A principal tecnologia das eleições brasileiras há quase três décadas, a urna eletrônica foi projetada para garantir rapidez e transparência no pleito. Mas você sabe como ela funciona? A urna eletrônica brasileira opera como um equipamento de votação dedicado exclusivamente a registrar e somar votos de forma rápida e segura. O aparelho é dividido em duas partes integradas, o terminal do mesário e o terminal do eleitor. No terminal do mesário ocorre a identificação de quem vai votar. Em todo o país e no estado de Santa Catarina, a verificação do eleitor é feita por meio da biometria ou por documento oficial. Esse procedimento libera o terminal do eleitor, localizado na cabine de votação. Na cabine, o eleitor digita o número dos candidatos no teclado físico da máquina. A tela exibe a foto, a sigla do partido e o nome do candidato. Após a conferência dos dados na tela, o eleitor confirma o voto apertando a tecla verde. O funcionamento da máquina é comandado por programas de computador desenvolvidos e lacrados pela Justiça Eleitoral. Esses programas passam por fases de auditoria e testes de segurança com participação de universidades, partidos políticos e entidades fiscalizadoras, antes do dia da eleição. Assim que a tecla confirma é acionada, o voto é gravado de forma criptografada em cartões de memória mantidos no próprio aparelho. O sistema utiliza um mecanismo que embaralha a sequência dos votos, com isso é garantido o sigilo do voto, já que não é possível associar o nome do eleitor ao candidato escolhido. Para a hora do voto, informou Christian Moraes.
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11: Horas 23 minutos. 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Nós vamos agora com a participação do secretário Jean Corbellini. Algumas pessoas reclamaram dos abrigos de ônibus que foram retirados da Avenida Dom Pedro II, próximo à Igreja do Navio. O pessoal reclamou que retiraram os abrigos e, segundo informações, não iam mais colocar, não colocariam de volta. Então, vamos à informação correta com o secretário de Meio Ambiente explicando para nós aqui na Clube.
12: Olá, Dilson. Olá, ouvintes da Clube. Falando um pouco a respeito aí dos pontos de ônibus na nossa cidade, nós retiramos dois pontos de ônibus na Dom Pedro, entre a rótula do cemitério e o colégio industrial, no sentido de quem desce. Então, exatamente para que a gente possa reformar e colocar em pontos aonde a gente está com deficiência que a população solicita. Por quê? Aqueles dois pontos de ônibus, a Transul alterou a rota e ali são somente pontos de desembarque. Ok? Com relação aos pontos que são de vidro, o combinado entre Secretaria de Serviços Públicos e Transul é que eles retirem o ponto para reformas, porque o ponto é deles, o ponto de. Novamente, o ponto de vidro onde eles fazem a publicidade é de responsabilidade da Transul. Esse ponto eles estão retirando, fazendo a reforma e devolvendo no mesmo local. Isso deve acontecer em toda a cidade, tá? Então, é importante frisar, nós não estamos tirando os pontos de nenhum local que não tenha estudo. Esse é um combinado entre a Secretaria de Serviços Públicos, Transul, e agora também a gente vai estar envolvendo uma equipe de estudos para melhorar o trânsito e o transporte público na cidade de Lages. Já foi nomeado pela prefeita uma comissão, Secretaria de Serviços Públicos, Finanças, Administração, CEPLAN e Procuradoria do Município, para que a gente consiga fazer um estudo e melhorar o transporte público na cidade de Lages. Então, frisando novamente, todos os pontos que foram retirados, ou seja, foram dois pontos somente, na descida da Dom Pedro, entre o cemitério e o colégio industrial, foram retirados porque ali é só ponto de desembarque, não é mais ponto de embarque. Por isso foram substituídos por placas de sinalização. Esses pontos serão reformados e vão ser realocados em outros pontos aonde a população realmente tem a espera e o embarque dos ônibus.
11: Muito bem, 11 horas com mais 27 minutos. O importante é que os passageiros não fiquem sem abrigo, viu, secretário? O importante é que o povo não fique ao relento, até porque os últimos dias aí só chove, né, Serginho? Como que a pessoa vai ficar num local aí esperando um ônibus na chuva? Então é importante atender bem as pessoas que precisam do transporte urbano aí da empresa Transul, os passageiros que precisam. Geralmente de semana pessoas que trabalham. Daqui a pouco você fica num ponto e se molha tudo. Então tem que ter sim os abrigos para a nossa comunidade. Vamos agora ao nosso quadro de empregos.
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0: 11:28, vagas auxiliar de açougue, auxiliar de hortifruti, auxiliar de confeitaria e repositor de hortifruti. As lojas do Coral, Copacabana, Guarujá e Duque de Caxias, então, vagas nos supermercados Miatan. 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Cristian Moraes tem para nós aí as vagas do Cine. Bom dia, Cristian.
1: Bom dia, Dilson. Bom dia, Serginho, aos nossos ouvintes. Isso mesmo, o Cine está disponibilizando aí as vagas aí pro pessoal. Vaga de emprego. Tem vaga de ajudante de

0: obras, engenheiro eletricista, gerente de vendas, tem também de montador de estrutura metálicas, motorista carreteiro, motorista entregador, pedreiro, pintor, profissional de educação física, que é um estágio, mas tem essa oportunidade também, servente técnico em segurança do trabalho, trabalhador rural, vendedor interno, vendedor pracista, operador de processo de produção, operador de empilhadeira, essas vagas disponibilizadas.
1: Documentos, currículo em mãos e procura o Cine, que tem bastante vagas, né, Cristiano?
0: Exatamente. Endereço, Rua Santa

0: 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Vamos ao esporte agora, Serginho. 11:32, o esporte com Elcio José.
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2: O técnico da Índia, Khalid Jalil, classificou em Nazo contra a seleção brasileira, um divisor de águas para o futebol indiano. Para o treinador, encarar seleções de ponta é essencial para ganhar experiência e também elevar o nível da equipe, que mira a vaga na Copa da Ásia em 2027. Mesmo na centésima do ranking da FIFA, o técnico Khalid Jamil confia na evolução do elenco e convocou a torcida local a apoiar os indianos no jogo histórico em Calcutá contra a sexta colocada.

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1: 11:37.
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0: 11:38. 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
0: Olha, a primavera começou com um alerta para Santa Catarina, com o cenário para os próximos meses sobre o El Niño. Vamos ouvir a matéria com a Shaina Marcon.
2: Bom dia, Dilson, e a todos os ouvintes do Clube Comunidade. O El Niño deve influenciar o tempo em Santa Catarina durante toda a primavera. A previsão foi apresentada esta semana durante o Fórum Climático Catarinense. Segundo os especialistas, o fenômeno ganhou força ainda durante o inverno e atingiu intensidade muito forte. Na última semana, a temperatura da superfície do mar na região equatorial do Oceano Pacífico chegou a uma anomalia de 2,2 graus Celsius. A previsão indica mais de 90% de probabilidade de o El Niño permanecer muito forte até o final deste ano. A partir do início de 2027, o fenômeno deve perder intensidade, mas ainda pode continuar atuando pelo menos até março. E os efeitos devem ser sentidos principalmente nas condições de chuva. De outubro a dezembro, a previsão é de uma frequência maior de sistemas meteorológicos capazes de provocar chuva intensa e temporais. Os volumes de precipitação devem ficar acima da média em todo o estado, principalmente em outubro e

0: novembro. Com isso, aumenta também a possibilidade de ocorrências, como vendavais, granizo, enxurradas, inundações e deslizamentos. Os dados históricos da Defesa Civil mostram que a primavera já é normalmente um período de maior ocorrência de desastres em Santa Catarina. Em outubro, por exemplo, são registradas, em média, cerca de 100 ocorrências relacionadas a vendavais e mais de 150 envolvendo enxurradas. Em relação às temperaturas, outubro e novembro devem ficar dentro da média climatológica. A previsão é de manhãs mais frias, com alguns episódios isolados de frio, e tardes sem calor excessivo, principalmente nos dias de tempo fechado. Já em dezembro, com a aproximação do verão, as temperaturas começam a subir. A chuva deve continuar acima da média e os temporais típicos de verão passam a ocorrer com maior frequência. Por causa desse cenário, a Defesa Civil recomenda atenção redobrada aos alertas meteorológicos durante toda a primavera. Em caso de temporais, a orientação é procurar um local seguro e ficar longe de árvores, placas e estruturas que possam ser atingidas ou arremessadas pelo vento. Durante chuva intensa, a recomendação é não atravessar áreas alagadas, pontes ou pontilhões submersos e manter crianças afastadas de rios e ribeirões. Também é importante observar sinais de movimentação do solo, como rachaduras em paredes e muros, inclinação de árvores e postes ou movimentação de terra e pedras. A Defesa Civil reforça que o monitoramento será intensificado nos próximos meses, especialmente durante a atuação de sistemas que possam provocar chuva intensa e tempestades severas. Shaina Marcon, onde há, a Clube está.
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2: Certo, Shaina, obrigado pela participação e vamos torcer para que não venha essa chuvarada prevista sobre o El Niño. Torcemos, né, para que não venha toda essa chuva que estão sendo anunciadas aí pelos órgãos de do tempo em Santa Catarina. Muita chuva. Agora 11:42.
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2: Ontem, um homem de 26 anos foi preso ontem à tarde pelo crime de tráfico de drogas, bairro São João, município de Correia Pinto. A polícia recebeu uma denúncia de que um homem estava usando drogas dentro de um carro. Os policiais abordaram o veículo. No local, apreenderam porções de maconha, cocaína, uma faca e uma balança de precisão. O homem relatou que comprou as drogas em Lages. Ele foi conduzido à Delegacia de Polícia Civil do município de São Joaquim com a suspeita de estar vendendo drogas. Amanhã nós vamos conversar com a delegada regional, doutora Luciana Rodermel. Vai participar amanhã do Clube Comunidade falando do trabalho da Polícia Civil nas eleições. Orientações para as pessoas sobre a Polícia Civil. Então amanhã a doutora Luciana Rodermel participa com a gente aqui no Clube Comunidade. 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
2: Vamos agora com aquele recadinho de todos os dias da doutora Bárbara. 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
2: 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Bom trabalho.
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2: Horas 49 minutos. 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
2: Vamos com o Christian Moraes. Bom dia, Christian.
8: Bom dia, Dilson e todos os ouvintes. Vamos agora destacar a nossa programação, né, Dilson?
2: Quais os assuntos de hoje à tarde na Clube?
8: Muito bem, agora ao meio-dia a gente tem o horário político, hoje encerrando o horário político do primeiro turno. Se tiver segundo turno, começa daí a partir da semana que vem, assim a gente vai atualizando. Meio-dia 25, segunda edição do Jornal da Clube. Logo em seguida, o Agroclube com a Marildo Volpato, e a partir da 1h30 nós temos o Conexão Saúde. Vamos conversar com a médica oncologista, a doutora Maitê de Liz Vassen Schurman. Nosso assunto, hoje, 1º de outubro, estamos iniciando o mês de outubro e a campanha do Outubro Rosa. Vamos falar da importância dos exames de rotina na prevenção e no combate ao câncer de mama. Então tem esse mês aí de conscientização e tem as orientações hoje à tarde com essa profissional aqui no Conexão Saúde. Em seguida, vamos ter o Clube Interativa e o quadro Papo de Mulher com Shaina Marcon. E nós vamos entrevistar hoje a delegada regional da Polícia Civil de Curitibanos, doutora Roxane Fávero Pereira Venturi. O assunto, liderança feminina. Vamos conhecer a trajetória, os desafios e a atuação como delegada na Polícia Civil. Isso no quadro Papo de Mulher. Às 15h30, para fechar a tarde com boa música e informação, tem o Chimarrando com a Clube com o Éder Goulart, tia Dilson.
2: Tá legal, grande abraço, Christian.
8: Um abraço, até mais.
2: Na Clube a informação não para. E as eleições, né, gente? Estamos orientando os nossos ouvintes para que não fiquem muito tempo no local de votação. Para isso, vão preparados. Levem uma colinha. Quase todo mundo tem um santinho do seu candidato que pegou. Geralmente já tem o número do seu candidato. Aí preencha com os outros e leve a colinha certinha para o dia da votação. Não deixe para a última hora. O pessoal da Justiça Eleitoral está alertando que vai ter filas e só vai ter mais filas se você for atrapalhado para a votação. Vá bem preparado. Documento com foto e leve essa colinha. Se você não levar essa colinha, você não vai conseguir lembrar tudo de cabeça. 19 números. 19 números. Então já vão preparado até para você não levar muito tempo na votação e deixar que aumente as filas. Vão preparado para a votação, tá bom? Mas amanhã a gente continua com orientações sobre as eleições. Nosso trabalho é orientar você para que no dia ocorra tudo bem. O pessoal da Justiça Eleitoral também comentou que o local mais distante de votação para trazer depois o pendrive para a Justiça Eleitoral pode demorar em torno de 1h30. 1h30. Mas amanhã a gente continua com as informações. 11h53.
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2: Muito bem, agora a mensagem do dia, Padre Marcos. Na sequência, horário eleitoral gratuito. E meio-dia e 25, Jornal da Clube, segunda edição. Grande abraço a todos, obrigado sempre pela audiência.
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13: Amados irmãos, amadas irmãs em Cristo Jesus, como norma de vida, adote o conselho de Jesus. Faça aos outros todo o bem que você quer que os outros lhe façam. Observe bem que isto é um convite para praticar o bem e não apenas para evitar o mal. Queres ser amado? Procura amar. Queres ser compreendido? esforça-te para compreender. Deseja ser respeitado? Respeita os outros. Queres misericórdia? Perdoa sempre. Ter um ideal objetivo e bem definido como meta da vida e empenhar-se a fundo para concretizá-lo. A ausência de um ideal bem definido deixa-nos vazios e sem rumo, como uma folha ao sabor das ondas do mar. Programar a vida dentro das nossas reais possibilidades. Não desejar o impossível, porque isto nos levaria ao desânimo e à derrota. Conhecer e ver com clareza os objetivos que estão ao nosso alcance e estar firmemente determinado a realizá-los, custe o que custar. Não há barreiras que possam impedir a realização das minhas possibilidades. Não exigir das pessoas e da vida uma perfeição que jamais possam alcançar. Seria esperar delas mais do que podem dar. Uma expectativa não correspondida torna-se causa de decepção, e esta nos entristece. Amar e aceitar os outros, apesar de serem imperfeitos. Amar e aceitar a vida, muito embora não seja totalmente como gostaríamos que fosse. Aceitar e amar a si mesmo, apesar de todas as nossas fragilidades. Demonstrar confiança e crer na potencialidade do ser humano, por pior que ele seja. A vida é grandiosa demais para ser desperdiçada na mediocridade do egoísmo. Sendo rica, a vida só encontra sentido na riqueza do bem. Sendo bela, só encontra encanto na beleza da virtude. Sendo nobre, só se realiza na nobreza dos ideais que persegue. A clareza de ideias ilumina o caminho da vida, e a nobreza de sentimentos dá-lhe um colorido alegre e agradável. A vida é aquilo que eu faço dela, com a bênção de Deus para nos guiar e iluminar. Em nome do Pai, e do Filho, e do Espírito Santo. Amém.
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13: Olá, boa tarde. Hoje é quinta-feira, dia 1 de outubro de 2026.
14: Quinta-feira de tempo bom na Grande Laje, 19 graus de temperatura, Tarcílio Costa, 19 graus e Bom Retiro, 17 graus.
13: São os destaques do Jornal da Clube nesta segunda edição.
14: Propaganda eleitoral chega ao fim com disputa nas redes, na televisão e também nas ruas.
13: Passagens para voos regionais entre Lages e Florianópolis já estão à venda.
14: No esporte, seleção do Brasil encerra neste sábado a data FIFA jogando contra a seleção da Índia.
13: Eleições 2026, Lages, Otacílio Costa e Correia Pinto terão transporte urbano gratuito no domingo.
14: No setor policial, o homem de 26 anos é preso com maconha e cocaína em Correia Pinto.
13: E você acompanha ainda a previsão do tempo.
11: Nacionais.
13: Hoje é o último dia para propaganda eleitoral e para comícios. Por isso, os candidatos e a candidata à presidência da República têm compromissos importantes.
14: Augusto Cury, do Avante, Flávio Bolsonaro, do PL, Ronaldo Caiado, do PSD, Romeu Zema, do Novo, estarão no debate da Globo, hoje à noite. É o último debate antes das eleições.
13: Enquanto isso, Lula, do PT, estará participando do Flow Podcast no YouTube. mais ou menos a partir das 8:45 da noite.
14: Clariana Barão, do Democracia Cristã, participa de uma agenda online com a OEA, que é a Organização dos Estados Americanos.
13: Renan Santos, do Missão, tem um encontro com apoiadores em Niterói e no Rio.
14: Os demais sem agenda de campanha para o dia de hoje.
13: Hertz Dias, do PSTU, se reúne com o youtuber Chavoso, da USP, e depois faz panfletagem em Guarulhos.
14: Já Rui Costa Pimenta, do PCO, Samara Martins, do Unidade Popular, e Wilson Grassi, do Democrata, não tem agenda.
11: Locais e regionais.
13: O Centro Serra Convention Center, aqui em Lages, sediou o 7º Seminário de Educação Fiscal do município. Um evento alinhado ao programa Educando Cidadãos do Ministério Público de Santa Catarina.
14: A palestra principal foi ministrada pelo promotor de justiça Afonso Guizo Neto, criador da campanha O que você tem a ver com a corrupção? Focando em ética, cidadania ativa e eleições.
13: Durante o evento foi anunciado que a primeira gincana da cidadania, também desenvolvida com grêmios estudantis do município, e representará o estado no Prêmio Nacional de Educação Fiscal.
14: A programação contou ainda também com a assinatura do decreto que regulamenta o Programa Municipal de Educação Fiscal, a instituição do Dia Municipal de Combate à Corrupção em 27 de agosto e a entrega do primeiro Prêmio Municipal de Educação Fiscal, Financeira e Empreendedora.
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13: Bom, se você mora na Serra Catarinense e precisa se deslocar para votar no próximo domingo, dia 4 de outubro, fique atento, porque o transporte coletivo será gratuito em Lages, Otacílio Costa e Correia Pinto.
14: Esta medida, ela na verdade cumpre determinação do TSE para facilitar o acesso do eleitor às urnas.
13: Quem traz os detalhes é Christian Moraes.
15: Para garantir o acesso dos cidadãos aos locais de votação no próximo domingo, dia 4 de outubro, municípios da Serra Catarinense que contam com serviço de transporte urbano adotaram medidas de gratuidade no passe de ônibus para o primeiro turno das eleições de 2026. A medida cumpre o artigo 23 da Resolução número 23.751 do Tribunal Superior Eleitoral, o TSE. Em Lages, a Prefeitura viabilizou a gratuidade em parceria com a empresa Transul. A frota contará com 37 ônibus operando em rotas que atendem diversas regiões da cidade. Ao todo, estão programadas 665 viagens, sendo 325 no sentido bairro-centro e 340 no sentido centro-bairro. No domingo de eleição, o transporte urbano funcionará com horários normais, operando com a grade referente aos dias de semana. O custeio total da operação em Lages, avaliado em R$ 35.582,35, será coberto pela administração municipal. A votação no domingo ocorre das 8 da manhã às 5 horas da tarde, no horário de Brasília. Entre as principais linhas em circulação em Lages estão as rotas que ligam ao centro, os bairros Golim, Petrópolis, Guarujá, Vila Marisa, Penha, Santa Catarina, Cidade Alta, Habitação, além das linhas circulares, Bairro Sul e Norte. No município de Otacílio Costa, o transporte coletivo municipal também disponibiliza itinerários para atender a população nos bairros Centro Administrativo, Santa Catarina, Poço Rico, Centro Comercial Pinheiros, Igaras, Fátima e Pinheiros. As saídas do Centro Administrativo ocorrem em 4 horários, às 8:30 da manhã, às 10:30, à 1:30 da tarde e às 5 horas. O itinerário de retorno abrange trechos pela Avenida Beira Rio, Avenida do Trabalhador, Rua 1º de Maio e ruas do bairro Fátima, finalizando o trajeto de volta no Centro Administrativo, nos horários das 9:35 da manhã, às 11:35, às 12:35 da tarde e às 6:05. Em Correia Pinto, a Secretaria de Mobilidade Urbana opera o transporte coletivo. O município dispõe de linhas ligando o centro e os bairros, como a linha Centro, bairro Nossa Senhora Aparecida. O itinerário abrange pontos na Rua Espírito Santo, Avenida Duque de Caxias, Avenida Tancredo Neves, Rua Vitória Régia, BR-116 na altura dos bairros São Cristóvão e Nossa Senhora Aparecida, e ruas internas dos bairros São Pedro, Planalto e Pereira Alves. A orientação das administrações municipais é para que os eleitores verifiquem com antecedência os horários e itinerários das linhas que atendem suas respectivas zonas e seções eleitorais. locais para planejar o deslocamento no dia da votação. Onde a Clube está, Christian Moraes.
13: Tá certo, obrigado, Christian, pelas informações. E já estão disponíveis para compra as passagens que faz a rota regional entre Lages e Florianópolis, com o início das operações agendado para novembro.
14: A ligação aérea será feita por aeronaves com capacidade para até 9 passageiros, com bilhetes a partir de R$315.
13: Os detalhes quem traz é a repórter Shaina Marcon. Boa tarde, Shaina.
16: Boa tarde, Evandro Giopo, Elcio José e a todos que acompanham o Jornal da Clube, segunda edição. As passagens para os voos entre Lages e Florianópolis já podem ser compradas pela internet no site da Azul. A operação está prevista para começar no dia 3 de novembro, com embarques no Aeroporto Municipal Antônio Correia Pinto de Macedo e chegada no Aeroporto Internacional Ercílio Luz, em Florianópolis. A nova ligação também amplia as possibilidades de conexão para quem sai da Serra. A partir da capital, os passageiros poderão acessar voos para destinos como São Paulo, Rio de Janeiro, Porto Alegre, Belo Horizonte e Brasília, além de conexões internacionais. Para Lages, os voos estão programados às quartas-feiras e aos sábados. No dia 4 de novembro, uma quarta-feira, o voo de Lages para Florianópolis está previsto para sair às 4h05 da tarde, com chegada às 5 horas. Já no sábado, dia 7, a partida será às 3h05 da tarde, com chegada às 4 horas da tarde. No sentido contrário, de Florianópolis para Lages, no dia 4 de novembro, o voo parte à 1h30 da tarde e chega às 2h35. No sábado, a saída da capital será à 1h35, com chegada em Lages às 2h40. A tarifa para o trecho entre Lages e Florianópolis começa em R$315. Ao todo, o programa conecta 10 cidades catarinenses. Além de Lages, estão incluídas Correia Pinto, Joinville, Blumenau, Jaguaruna, Forquilinha, Caçador, Joaçaba e São Miguel do Oeste. Entre as rotas estão Florianópolis com Joinville, Correia Pinto, Joaçaba, Blumenau, Forquilinha, Caçador e Lages. Também haverá ligação entre Joinville e Jaguaruna e entre Correia Pinto e São Miguel do Oeste. A operação será feita pela Azul Conecta, subsidiária da Azul Linhas Aéreas, com tarifas que variam entre R$315 e R$500, conforme o trecho. Parte dos custos é subsidiada pelo governo de Santa Catarina, como forma de viabilizar as rotas regionais. E uma curiosidade sobre o serviço. Os voos serão realizados em um Cessna 208B Gran Caravan EX, um monomotor turbo-hélice de asa alta, desenvolvido para operar também em pistas curtas. A aeronave transporta até 9 passageiros, além do piloto e do copiloto, e não conta com comissários de bordo. As vendas estão disponíveis desde o dia 28 de setembro. A orientação é acessar o site da Azul para consultar os horários e adquirir as passagens. A companhia também alerta que, devido à procura, o site pode apresentar instabilidade durante o processo de compra. Shaina marcou um dia. A Clube está.
14: Agora, meio-dia 36, você vai conferir daqui a pouquinho. O Inter de Lages vai a Porto União sábado em busca da vitória para se manter na liderança da Série C.
13: No setor policial, o caminhão perde o controle e força ônibus com 22 crianças a colidir em um barranco na SC-390.
14: E a previsão do tempo sempre é destaque aqui no Jornal da Clube.
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6: Agora 12 horas e 42.
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6: Muito bem, vamos saber do Peter como fica a previsão para as próximas horas. Peter.
7: É uma tarde que segue ainda com variação de nebulosidade, ainda tem chance de algum chuvisco, alguma chuva passageira, mas vai melhorando gradativamente à medida que a frente fria vai se afastando. Aos pouquinhos a gente vai tendo aí o domínio do tempo mais estável. Durante essa tarde a temperatura máxima prevista ela não passa muito aí dos seus 20, 22 graus e vai melhorando gradativamente. Aos pouquinhos a gente vai tendo aí o domínio do tempo mais seco, apesar de ter ainda indicativo de chuva, mas nada que seja algo significativo. Ao longo dessa sexta e sábado o tempo é bom, o sol predomina, faz frio, temperatura mínima entre 5 a 8 graus no amanhecer, com chance de geada isolada no topo da Serra Catarinense no amanhecer dessa sexta, e a temperatura máxima prevista ela segue num patamar próximo dos 20 graus. Tem risco de temporais durante a madrugada, amanhã do domingo, por conta da passagem rápida de uma frente fria, e depois melhora gradativamente ao longo do dia. Peter Scheuer, meteorologista, com a previsão do tempo.
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6: Alô, que bola, alô Sérgio, alô pessoal da Que Bola, um abraço. Olha, o Brasil encerra a data FIFA neste sábado contra a seleção da Índia em Calcutá. O local foi palco de uma confusão recente durante homenagem a Lionel Messi. Com ingressos caros e invasão de campo revoltada pela rápida aparição do craque, gerando a prisão do organizador. O time de Carlos Ancelotti chega para o jogo após disputar dois amistosos contra a Austrália. Empate 1-1 e vitória por 4-2 lá no outro lado do mundo. Os amigos do esporte, a rodada é da Série B. A 31ª abre hoje à noite lá no Estádio Joaquim, Portugal. O Atlético recebe o Sport Recife. No Dr. Jorge Ismael de Biasi, o Novo Horizontino joga contra o Goiás. O Criciúma joga amanhã, sexta-feira, 8:30 da noite, contra o Londrina. E o Avaí joga no sábado, 11 da manhã, na Ressacada, contra o Ceará. A próxima rodada da Série B marca para a próxima quarta-feira, dia 7, 7:30 da noite, Remo e Grêmio. O mesmo horário para Inter e Corinthians. É Bragantino e Mirassol. 8 da noite, Vitória e Chapecoense. 8:30 da noite, Botafogo e Vasco da Gama. 9:30, Cruzeiro e São Paulo. Daí na quinta-feira, da semana que vem, tem 19:30, Santos e Flamengo. 20 horas, Atlético Paraná e Atlético de Minas, 21:30, Palmeiras e Bahia e Fluminense e Coritiba. Eu repito, Série A só volta a semana que vem. Olha, líder da Série C do Campeonato Catarinense, o Inter viaja amanhã logo após o almoço para a cidade de Porto União, na divisa com União da Vitória, lá no Paraná, para jogar no sábado, 3 horas, contra o Porto, o Inter que é líder absoluto desta competição. No outro jogo da rodada, sábado também, no Salésio, Kinderman Caçador, joga Caçador e Manchester. A Copa Santa Catarina só volta no dia 10 e dia 11, quer dizer, é a próxima semana que vai chegar. Lembrando que a Sul-Americana, dia 13 e 14, tem os jogos de ida, hein? Boca Júnior e Vasco na Argentina, Atlético de Minas e Montevideo City Torque na Arena do Atlético em Belo Horizonte. Já Libertadores e América marca para o dia 14, 9:30 PM, Fluminense e Palmeiras. Dia 15, Estudiantes e Flamengo na Argentina. Meio-dia, 47 minutos de esportes, era isso.
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6: As informações últimas da polícia é com você, Adilson.
8: Boa tarde aos ouvintes do Jornal da Clube. Um homem de 26 anos foi preso ontem à tarde pelo crime de tráfico de drogas no bairro São João, em Correia Pinto. A polícia militar recebeu uma denúncia de que um homem estava usando drogas dentro de um carro. Os policiais abordaram o veículo, foram apreendidas porções de maconha, cocaína, uma faca e uma balança de precisão. Um homem relatou que comprou as drogas em Lages. Ele foi encaminhado à delegacia de polícia do município de Correia Pinto. A polícia militar prendeu um motorista no bairro Bom Jesus, município de Curitibanos, pelos crimes de embriaguez ao volante, direção perigosa e também não era habilitado. A polícia em rondas abordou um veículo Paraty. Condutor estava tomando bebida alcoólica, estava no celular e com o som do carro em volume alto. Dado ordem de parada, o motorista simulou estacionar, arrancou o carro, quase atingindo o policial e também a viatura. Fugiu, fazendo manobras perigosas. Foi abordado logo depois. Motorista tentou fugir a pé. Ele foi imobilizado e algemado. Dentro do carro, os policiais encontraram uma garrafa de cerveja aberta. Ele admitiu que havia saído de uma confraternização e tomou bebida alcoólica enquanto dirigia. Confessou também não ser habilitado. Corpo de bombeiros prestou atendimento ao homem. Ele foi conduzido ao hospital. O veículo estava com licenciamento vencido e foi recolhido. Depois, o motorista foi encaminhado à delegacia do município de Curitibanos. Ontem, 13 horas e 50 minutos, SC-390, município de Capão Alto. A Polícia Militar Rodoviária atendeu um acidente envolvendo um ônibus e um caminhão. Ônibus de Campo Belo do Sul bateu no barranco. Motorista de 56 anos disse que levava 22 crianças de Lages para Campo Belo do Sul. O caminhão seguia sentido contrário. Estava em L na pista. Forçou desviar e bater na lateral do caminhão. Depois colidiu no barranco aí o motorista do ônibus. Duas crianças foram atendidas pelo SAMU e conduzidas ao hospital com ferimentos leves. As demais crianças foram conduzidas por familiares e não sofreram ferimentos. O condutor do caminhão, de 40 anos, relatou que, ao acionar o freio, perdeu o controle do caminhão, fez um L na pista, invadiu a pista contrária, forçando o ônibus a sair da pista. Nesse acidente ontem, no município de Capão Alto. Com as informações do setor policial, para o Jornal da Clube, segunda edição, informou o repórter Adilson Oliveira.
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4: Agora, 12:56.
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4: A Associação Rural e Agropecuária de Correia Pinto tem a honra de convidar para a 11ª Feira do Gado Geral, que vai acontecer no dia 15 de outubro, quinta-feira, 18:30, na Cancha de Arremate, na localidade de Correia Pinto Velho. Informa que as inscrições estão abertas pelos contatos 49-3243-4351 ou 49-99125-8143 ou então no Sindicato Rural de Correia Pinto. Já a comissão da Associação Rural de Correia Pinto agradece. A Prefeitura de Correia Pinto informa que o horário de atendimento da Secretaria Municipal de Saúde passou a ser da 1 da tarde às 7 da noite. As unidades básicas de saúde, farmácia popular e a clínica de fisioterapia e hidroterapia continuam atendendo normalmente das 8 ao meio-dia e da 1:30 às 5:30 da tarde. Conselho Festeiros da Capela Nossa Senhora Aparecida de Pinheiros Ralos, em São José do Cerrito, está convidando para a grande festa de domingo, dia 11 de outubro. 8 horas haverá venda de café e pastéis. 10 horas haverá Santa Missa. Ao meio-dia tem churrascos, maionese, pão, bebida geral. 1 da tarde, bingo com bolos e várias prendas. 15 horas, leilão dos animais doados. 16 horas, uma tarde dançante com Alcione Amaral de Oliveira. E atenção, será proibido vendedores ambulantes e som automotivo no local. Haverá segurança. Desde já o conselho e os festeiros agradecem. A Prefeitura de Correia Pinto informa que o horário de atendimento da Secretaria Municipal de Saúde passou a ser da 1 às 7 da noite. As unidades básicas de saúde, farmácia popular e a clínica de fisioterapia e hidroterapia continuam atendendo normalmente das 8 ao meio-dia, da 1:30 às 5:30 da tarde. A Secretaria de Agricultura de Campelo do Sul está informando que está recebendo pedidos de alevinos até o dia 4 de novembro. Os interessados deverão dirigir-se até a sede da prefeitura. O pagamento deverá ser efetuado no momento da confirmação do pedido. A Associação Rural e Agropecuária de Correia Pinto tem a honra de convidar para a 11ª Feira de Gado Geral, que vai acontecer no dia 15 de outubro, quinta-feira, 18:30, na Cancha de Arremates, na localidade Correia Pinto Velho. Informa ainda que as inscrições estão abertas pelos contatos 49-3243-4351 ou então 49-99125-8143 no Sindicato Rural de Correia Pinto. Desde já, a comissão da Associação Rural de Correia Pinto agradece.
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20: Lages, 1:04.
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20: Atenção, povo de Deus, Dom Ramos está convidando você e sua família para a missa do Sagrado Coração de Jesus, realizada toda a primeira sexta-feira do mês, às 15h19h30, no Santuário de Santo Expedito, na Avenida Marechal Floriano, aqui no centro de Lages. Aos domingos, a missa às 9h, com batizados no segundo domingo de cada mês. Familiares ainda consternados com o falecimento de Lucas Amaral Barbosa agradecem a todos que ajudaram e confortaram no momento difícil pelo qual passaram. Então, convidando parentes e amigos para o terço e a missa de sétimo dia. O terço será rezado neste sábado, 15h, no cemitério municipal de Correia Pinto. A missa será celebrada neste domingo, 9h30, na Igreja Matriz Nossa Senhora dos Campos. Desde já, a família agradece. Familiares de Iraci Maria Vieira convidam parentes e amigos para a missa de 1 mês do seu falecimento, que será celebrada neste sábado, dia 3, 17h, na Igreja São Cristóvão, na localidade Farofa, em Painel. Desde já, a família agradece. A filha da Ariane e a neta Júlia estão convidando parentes e amigos para a missa de 1 ano do falecimento de Maria dos Prazeres Madruga, a dona Lila, que será celebrada 19h do dia 3 de outubro, sábado, na Igreja São Judas Tadeu. Desde já a família agradece. Familiares ainda consternados com o falecimento de Maria Isabel da Costa agradece a todos que ajudaram e confortaram no momento difícil pelo qual passaram. Estão convidando parentes e amigos para a missa de sétimo dia, que será celebrada hoje, quinta-feira, 18h, na Igreja Nossa Senhora do Rosário. Desde já, a família agradece.
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20: Familiares estão comunicando com pesar o falecimento de Nelly Heights Muniz, ocorrido ontem. O corpo será velado a partir das 17 horas no Centro Comunitário de São José do Cerrito. A celebração de pedida será amanhã, 9 horas, na Igreja Matriz, no mesmo município, seguindo logo após para o sepultamento no cemitério local. Noticiamos do falecimento de Nelly Raites Muniz. Irmão José Cardoso de Souza e Filhos comunica com pesar o falecimento de Luiz Cardoso de Souza, ocorrido hoje no Hospital de São Joaquim. O corpo está sendo velado no Salão da Capela de Santa Isabel, lá em São Joaquim. A celebração de despedida será amanhã às 10 horas, no mesmo local, seguindo logo após para o sepultamento no cemitério local. Noticiamos o falecimento de Luiz Cardoso de Souza. Familiares estão comunicando com pesar o falecimento de Nelly Heitz Muniz, ocorrido ontem. O corpo será velado a partir das 17 horas no Centro Comunitário de São José do Cerrito. A celebração de despedida será amanhã, 9 horas, na Igreja Matriz do mesmo município, seguindo logo após para o sepultamento no cemitério local. Noticiamos o falecimento de Nelly Heitz Muniz. O irmão José Cardoso de Souza e Filhos estão comunicando com pesar o falecimento de Luiz Cardoso de Souza, ocorrido hoje no Hospital de São Joaquim. O corpo está sendo velado no Salão da Capela de Santa Isabel, lá em São Joaquim. A celebração de despedida será amanhã às 10 horas, no mesmo local, seguindo logo após para o sepultamento no cemitério local. Noticiamos o falecimento de Luiz Cardoso de Souza.
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7: Lages, 1:13.
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7: Atenção, Lourenço Corrêa da Fonseca, em São José do Cerrito. 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Ou então compareça na sexta-feira, dia 2 de outubro, amanhã pela manhã, em seu escritório, na praça que fica próximo ao posto de saúde, para tratar assunto referente ao processo previdenciário. O doutor Edson Córdova, médico neurologista, atende na rua João de Castro, 278. 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A transportadora Zaperini está com vaga aberta para auxiliar mecânico para atuar na manutenção de caminhões e carretas. 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

0: Próximo ao posto de saúde, na próxima sexta-feira amanhã, dia 2 de outubro, pela manhã. Olha, desapareceu no último sábado um terneiro da raça Devon, de aproximadamente 8 meses, na cor vermelha, nas proximidades do acesso norte, próximo ao motel Scorpius. O animal está com um sinete no pescoço. Quem souber do seu paradeiro deve entrar em contato pelo telefone 49-998-14-3638. Fala com Eliseu e oferece-se gratificação. Atenção, Adilson Donizete da Silva, lá em São José do Cerrito. 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Atenção, Jefferson Pereira de Jesus, lá em São José do Cerrito. 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Agora 1:21, estamos fechando aqui o Jornal da Clube na sua segunda edição. Na sequência, vem aí o Amarildo Volpato, o Agroclube, depois Conexão Saúde, Clube Interativa. Vamos fazer todos uma boa tarde. Não esqueça, hein? Domingo, cobertura completa da Rádio Clube, eleições 26. Tchau.
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0: de outubro. Aqui estamos começando o nosso agro. Ontem, Rodrigo Silvério esteve aqui com você, né? Apresentando o nosso agro e hoje a gente está de volta trazendo todas as informações. Então, vamos ao agro.
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0: E vai acontecer nos dias 7 e 8 de outubro, o 4º Simpósio Planalto Sulista de Pecuária de Corte, promovido pelo Núcleo dos Médicos Veterinários, que tem como coordenador Jean Gabriel Dalpisol. Você pode entrar em contato para mais informações no Instagram do evento Simpósio Planalto Sulista, colocando arroba na frente. Ali você já poderá fazer também a sua inscrição. Serão dois dias de muito conhecimento, troca de experiências com grandes nomes da pecuária. Será no Sindicato Rural. É mais um evento acontecendo junto à Expo Lages 2026. Participe!
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0: Vamos à previsão do tempo. Peter Scheuer atualizando esta tarde e também o final de semana. Final de semana diferente, porque temos eleição e, é claro, é importante a gente saber como ficará o tempo, as nossas estradas, se chove ou não. Tudo isso ele detalha agora. Seja bem-vindo, Peter. Boa tarde.
2: Boa tarde. Segue com tempo instável. Estamos ainda sob a influência de uma frente fria, que ainda tem o potencial para estar mantendo um aspecto mais fechado e com chuvas ocasionais de intensidade fraca, moderada, ainda durante essa madrugada, manhã, intercalando com breves melhorias. Quanto mais em direção ao período da tarde e noite, mais vai secando, mais vai melhorando o tempo. Durante essa sexta e sábado, o tempo é bom, o sol volta a predominar, apesar de ter um outro momento de maior nebulosidade, mas boa parte aí dessa sequência de sexta e sábado são dias mais aproveitáveis, frio durante as madrugadas e manhãs e agradável durante a sequência das tardes. As temperaturas mínimas, elas permanecem mais baixas durante as primeiras horas das manhãs, mínimas entre 6 a 8 graus no amanhecer dessa sexta, alguma geada aqui ou ali bem isoladamente no topo da Serra Catarinense. E no sábado a temperatura mínima ela permanece próxima dos 7, 8 graus. E durante o período das tardes as temperaturas elas se mantêm mais confortáveis, né? Hoje a máxima deve ficar próximo acima dos 20, 22. Amanhã 20 graus. No sábado, próxima dos 20 graus também. No domingo, passa uma frente fria, provocando chuva, trovada e novos temporais entre a madrugada e manhã. E o tempo melhora gradativamente na sequência do domingo. Peter Scheuer, meteorologista, com a previsão do tempo.
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0: Atualizando a cotação: mel silvestre R$12, mel de Bracatinga R$18, milho amarelo R$64 e a soja R$143,50. Suíno vivo, produtor independente, R$5,10 e o suíno vivo, produtor integrado,

0: 5,11. Feijão preto caiu R$ 8. Agora R$ 217,50 a saca de 60 quilos. O carioca se mantém R$ 275. Ovelha matriz de 50 a 70 quilos, R$ 11. E o cordeiro vivo de 40 a 50, R$ 17. E a partir de hoje, preço novo para o leite padrão, R$ 2,53. Caiu 1% comparado ao mês passado. A vaca gorda, R$ 11,10. E o boi gordo, R$ 12,50. Amanhã estaremos de volta com o nosso Agroclube. Aí com um pouquinho mais de espaço, até porque hoje, o último dia, então, do horário eleitoral gratuito. E por isso a programação da sua Rádio Clube voltará ao normal com todas as informações. Clube Interativa, Conexão Saúde, tudo isso para você a partir de agora. A todos, uma boa tarde.
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4: Olá, boa tarde para você. Muito obrigado pela sua companhia. Você que se mantém conectado, sintonizado com a gente aqui na Rádio Clube. Estamos começando o nosso Conexão Saúde e coladinho o Clube Interativa. Muita informação para você a partir de agora na tarde da Clube. Eu sou Evandro Jopo e ao meu lado está ela, Shaina Marcon. Boa tarde, Shaina.
5: Boa tarde, Evandro. Boa tarde a todos os nossos ouvintes. Você que tá junto com a gente aí desde as primeiras horas da manhã, você que sintonizou o rádio agora, muito boa tarde, obrigada pela sua companhia, por estar junto com a gente neste início de tarde de quinta-feira, hoje dia 1º de outubro de 2026, iniciando o mês de outubro. Nesse momento, 21 graus aqui em Lages, chance de chuva de 25%, a umidade relativa do ar está em 85%, 65%, e vento soprando a 16 km por hora. Uma excelente quinta-feira para você.
4: Vamos lá, nos trabalhos técnicos está ele, Adelar Machado, também abraçando todos que estão ouvindo a gente aí, acompanhando a nossa programação. Aquele abraço. E estamos começando o nosso Conexão Saúde, hoje dia 1º de outubro, a Shaina falou, começando então o mês de outubro, inicia também aí o outubro rosa, né? E o tema do nosso Conexão tem relação, porque a gente vai receber aqui a doutora Maitê pra gente falar um pouquinho sobre essa campanha, a importância dos exames, da rotina, mas daqui a pouquinho a gente detalha isso. Hoje também é Dia Internacional da Música, hoje é Dia do Vereador, Dia Internacional das Pessoas Idosas, Dia Nacional do Idoso, Dia do Representante Comercial, Dia Mundial da Urticária, Dia do Vendedor, Dia Internacional do Café, tô aqui com meu cafezinho aqui.
5: Ah, que delícia.
4: Né? Dia Mundial também do Vegetarianismo, né? Então tudo isso é celebrado hoje, no dia 1º de outubro. Na história, há 55 anos, em 1971, Walt Disney é inaugurado perto de Orlando, na Flórida. E há 17 anos, em 2009, no dia 1º de outubro, anuncia-se o cancelamento do Enem de 2009, sob suspeita de fraude. Quem está fazendo aniversário no mundo dos famosos? A Valesca, jogadora de vôlei brasileira, né? Jogou pela seleção. Ela que está, se estivesse viva, estaria completando 47 anos. E a Brie Larson, atriz norte-americana, que ficou conhecida pelo papel de Capitã Marvel, né? No universo Marvel, Marvel. Ela que está completando aí 37 anos hoje, dia 1º de abril. E é claro, a gente estende esse abraço especial para quem celebra hoje de uma forma especial, diferente também.
5: Um abraço, é verdade, um abraço para todos que estão de aniversário neste dia 1º de outubro. Vamos agora então aos nossos destaques do Conexão Saúde, do Clube Interativa de hoje.
4: Doutora Maitê Delis Vassen-Schurman, médica oncologista, é a nossa convidada, porque nós vamos falar sobre Outubro Rosa, a importância dos exames de rotina na prevenção e no combate ao câncer de mama. Um tema importantíssimo, sempre em alta, que a gente sempre traz orientações aqui e tem atualizações, né, gente? É importante a gente falar sobre isso, então, para que você fique sintonizado com a gente e participando também no WhatsApp. Se você tem alguma dúvida, manda pra gente. 991523883.
5: Na sequência do Conexão Saúde, a gente tem o nosso Clube Interativa e hoje é quinta-feira, dia do nosso Papo de Mulher aqui no Clube Interativa. E a gente vai receber aqui hoje a doutora Roxane Fávero Pereira Venturi, delegada regional da Polícia Civil de Curitibanos. A gente vai falar sobre liderança feminina para você conhecer a trajetória, os desafios e a atuação como delegada na Polícia Civil. Esse é o nosso Papo de Mulher de hoje. E claro que tem muito mais, né, Evandro?
4: Ah, tem a Achados e Perdidos, tem a nossa equipe de reportagem que não para, trazendo informações a todo momento para você que está acompanhando aí a nossa programação. E chegou o momento, vamos dar start aí ao nosso Conexão Saúde de hoje.
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5: Muito bem, então, começando o nosso Conexão Saúde de hoje, estamos recebendo aqui no estúdio a doutora Maitê Delis Vassen-Schurman, médico-oncologista, e a gente vai falar então sobre o 1º de outubro, início do Outubro Rosa, a importância dos exames de rotina na prevenção e no combate ao câncer de mama. Primeiramente, boa tarde, doutora Maitê, mais uma vez, é um prazer recebê-la aqui conosco, aqui no Outubro Rosa e também não só no outubro, mas em todas as oportunidades que a doutora vem aqui conversar com a gente. Boa tarde.
6: Boa tarde, Evandro, Shaina, obrigado pelo convite. Boa tarde aos ouvintes da Clube, é sempre bom estar aqui com vocês. E vamos tentar esclarecer um pouquinho as dúvidas aí dos ouvintes, o que que vocês querem saber, né, nesse mês que inicia.
5: Primeiramente, acho que a gente dá pra gente perguntar por que que em outubro esse mês de consciência, de conscientização e de falar mais para as mulheres da questão dos exames de rotina, enfim, de trazer à tona, né, mais a questão do câncer de mama no mês de outubro. Por que Outubro Rosa?
6: Isso começou há muitos anos atrás nos Estados Unidos, lá na década de 80, 1980 mais ou menos, que teve uma paciente, uma mulher, que diagnosticou câncer de mama, estava com diagnóstico de câncer de mama metastático, ela tinha 32 anos, e ela foi no seu oncologista, e o oncologista, na época, né, falou: não tem o que a gente fazer para você nesse momento, então você pode ir para casa, não temos possibilidades de tratamento, e infelizmente o diagnóstico é esse. Elas encontraram um centro de pesquisa, na época, no MD Anderson, onde tinha um tratamento experimental, onde ela se submeteu a esse tratamento experimental e ela viveu mais muitos anos. Antes de ela morrer, ela tinha uma doença metastática, era uma doença incurável, mas ela teve uma sobrevida e qualidade de vida aí por uns 4, 5 anos a mais. Ela tinha uma irmã que acompanhava ela nos tratamentos e ela pediu para a irmã dela, ela fez uma promessa: minha irmã, eu quero que a gente, de alguma maneira, você consiga divulgar a importância de diagnóstico precoce de câncer, que mulheres jovens também podem ter câncer, que tu precisa ir ao médico, mostrar suas mamas e fazer exames mesmo antes da idade de rastreamento e de alguma maneira mostrar para o mundo o que que é pesquisa clínica. E aí teve o falecimento, ela teve ideias e ela, juntamente com uma outra indústria de cosméticos, ela se uniu com essa outra marca de cosméticos e elas tiveram a ideia de fazer os lacinhos rosa e distribuir isso no final da maratona de Nova York. Isso foi em 1990, por ali, no final da maratona de Nova York, todo mundo que chegava ganhava medalha e ganhava o lacinho. E isso teve uma repercussão mundial muito grande. Todo mundo começou a questionar: mas o que que é esse laço rosa? E como era em outubro, a maratona ocorreu em outubro, ficou. ficou aquilo. Então, outubro rosa e aí no outro ano seguinte todo mundo começou a lembrar. Então, oh, lembra que aconteceu no outubro do ano passado e tal? Outubro rosa. E começaram-se a mídia e ter mais iniciativas de divulgar e conversar mais sobre câncer de mama. Então, aí que surgiu esse evento, esse nome, Outubro Rosa, uhum. que foi disseminando essa história, então, pro mundo inteiro. No Brasil, a gente começou a falar mais de Outubro Rosa em 2010, por aí. Então, uhum. é recente.
5: É recente aqui no Brasil,
6: É recente.
4: Mas uhum. eu acho que foi a partir do Outubro Rosa que a gente começou a colorir o calendário e fazer campanhas,
6: foi,
4: né?
6: Foi.
4: É. Aí, Novembro Azul, foi. Setembro Amarelo.
6: Março dourado. Azul, Setembro Amarelo, Setembro Verde do câncer de... então é isso aí. Uhum.
4: A coisa se espalhou a partir desse Outubro Rosa.
6: Eu acho que ficou interessante, teve essa história do Outubro Rosa, mas aí a marketing, né? Quis criar.
4: Funcionou
6: para lembrar as pessoas de um modo mais visual da necessidade de se cuidar, talvez.
5: É uma maneira de chamar atenção, né? Chamar atenção de alguma forma, né?
4: E chamou, porque nós estamos em 2026 e estamos aqui, começando outubro, e Outubro Rosa é o nosso tema.
6: Primeiro
4: de hoje.
6: Dia de outubro, vocês já estão aqui.
4: Uhum. E é importantíssimo a gente falar sobre esse tema, né, doutora Maitê, porque por mais que a gente tenha evoluído no diagnóstico, na procura, no exame preventivo, a gente sabe que a mulher, ela é muito mais cuidadosa com a sua saúde, também nos tratamentos, mas tem um detalhe importante, né? Porque ainda é um câncer que aparece muito nas mulheres brasileiras, né? Então, por isso que a atenção tem que ser redobrada.
6: Exato, é um câncer, é o câncer mais comum nas mulheres, né? Só nesse ano a gente espera 78 mil novas mulheres com câncer de mama no Brasil.
5: É muita gente, né?
6: E não tem idade mais, né? Então, mulheres de 20, 30, 40 anos. Antigamente a gente via mais as senhoras mais idosas, depois dos 60, digamos assim, com câncer de mama. Então tá antecipando cada vez mais a idade de diagnóstico, né? E provavelmente o nosso estilo de vida, né?
4: Eu ia perguntar isso, doutora, mas se tem já um panorama do que é uma herança genética, é o estilo de vida atual, o que está acontecendo?
6: É o estilo de vida. Então, a genética, que é a hereditariedade, eu herdar genes defeituosos do meu pai, da minha mãe, é 5 a 8%. A chance de eu ter um câncer genético herdado. 90, 92% das causas de câncer são ambientais. Uhum. É o nosso estilo de vida. É o que eu faço ou o que eu deixo de fazer que vai fazer com que as minhas células do meu corpo vão sofrendo mutações durante a minha vida. E aí, conforme eu sou exposta a mais fatores agressivos de forma mais intensa e mais rápida, eu vou ter câncer mais cedo ou não. Então, o câncer, ele é multifatorial, não é uma causa só. Ah, eu fiz isso, entrei em depressão, deu câncer. Não é isso. Diferente da gripe, da pneumonia, que eu entro em contato com o vírus e eu vou ter uma doença. Mas o câncer é multifatorial, então são vários fatores, né? Por exemplo, né, se a gente já pode falar sobre isso, né? O sedentarismo, a pessoa não faz exercício, alimentação. Hoje em dia a gente está exposto a muitos agentes cancerígenos no que a gente come, né? Então a gente tem que cuidar muito da nossa alimentação, porque é ele que vai ser responsável por nutrir ou destruir as nossas células, né?
5: Doutora Maitê, qual que é a porcentagem média de chance de cura quando a doença é detectada no início?
6: O diagnóstico precoce é câncer de mama abaixo de 1 centímetro, 95% a chance de cura. Uhum. Então, eu tenho muitas pacientes curadas.
4: É um índice muito bom, né?
6: Muito bom. Né? Para vocês terem uma ideia, assim, pacientes graves, quantos pacientes graves internados você tem hoje? 1% do meu leque de agenda está internado. 99% eu consigo fazer tratamentos crônicos, ambulatoriais, que você pode estar tomando às vezes uma quimioterapia em comprimido ou uma imunoterapia, que você vai lá na clínica fazer uma injeção a cada 3 semanas. E você vai muitas vezes convivendo com a doença, né? Muitas vezes a gente não promete cura. A cura não está nas minhas mãos, nas mãos da médica que manipula o remédio ou que vai oferecer o teu tratamento. A cura também é algo que depende do paciente, Né? Eu sempre digo assim, o remédio é a parte mais fácil, porque a evidência científica, o tratamento que você faz aqui, você faz em São Paulo, você faz nos Estados Unidos. Hoje em dia está tudo globalizado. Mas só o remédio, sozinho, ele não consegue entrar nas tuas células e tratar. É diferente, por exemplo, de você tratar uma gripe ou uma pneumonia, você toma uma infecção urinária. Falar bem claro para as mulheres que entendem, porque elas têm a cistite. 3 dias elas já melhoram com antibiótico. Sai aquele todo sintoma. O câncer não. O câncer depende de você mudar o teu estilo de vida totalmente. Então eu sempre digo com os pacientes, você teve o câncer aqui, ó. Então eu vou te dar o remédio. Sabe esse caminho que você seguiu até aqui? Você tem que mudar. Você tem que caminhar pra cá agora. Você tem que mudar todos os teus hábitos de vida, porque só o meu remédio, você vai melhorar um pouquinho, por 6 meses, 1 ano, eu vou te dar uma cura.
4: Uhum.
6: Mas se você não mudar, ocorre o quê? A recidiva. Uhum. A recidiva é quando o tumor volta, metástase, né?
4: Bom, doutora Maite, eu vou pedir uma pausa pra gente tomar uma aguinha aqui, é 1h48, e já já a gente volta, tem perguntas dos ouvintes, tem relatos, pessoal, fique à vontade, né? Pode mandar seus relatos aqui, e a gente vai conversar mais com a doutora Maite Delis Vassin Schurman, médica oncologista. A gente está falando sobre câncer de mama aqui no nosso Conexão Saúde de hoje.
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1: Muito bem, doutora Maitê Delis Vassen Schurman é a nossa convidada, médica oncologista. A gente está falando sobre câncer de mama no nosso Conexão Saúde. O pessoal está mandando mensagem, relatos aqui pra gente. Daqui a pouquinho vamos intermediar essas dúvidas e esses relatos dos ouvintes. Mas eu queria fazer uma pergunta para a doutora Maitê. É, doutora, ainda é indicado o autoexame na mulher, ela se tocar para fazer um exame, entre aspas, preventivo dela mesmo, daí para procurar uma ajuda médica especializada?
2: Bem importante essa pergunta, porque até pouco tempo atrás o autoexame era considerado um exame de check-up, um rastreamento. Mas imagina só, a mulher ela não é profissional de saúde. Ela não estudou para saber exatamente o que ela está palpando nas suas mamas. Então a gente colocava também uma responsabilidade muito grande para uma senhora, para uma mulher jovem. Então isso caiu de conceito. Então a gente não considera o autoexame como um exame de check-up de rastreamento. O que a gente orienta? É importante que a mulher olhe o seu corpo. Então, uma vez por mês, você vai no espelho, você olha a tua pele, vê se não tem nenhuma mancha nova, vê se não tem nenhuma pinta, uma pinta preta, às vezes, falando em câncer de pele agora, e olha as tuas mamas também. Então, geralmente, a gente orienta essa observação de como estão as suas mamas, se elas estão simétricas, uma está igual à outra. Geralmente depois da menstruação, para quem menstrua, porque antes da menstruação as mamas ficam mais inchadas e pode confundir. Então depois da menstruação você dá uma olhada e vê se tem alguma alteração, falando principalmente das mulheres jovens, né? Alterações que seriam o quê? A pele diferente, tipo casca de laranja, alguma alergia, o mamilo inverteu para dentro, ou um nódulo ou abaulamento na pele da mama. Mas sabendo que se você encontrar alguma alteração ou ficar com medo de algum achar no teu exame, aí você vai ao médico. O médico vai examinar, que tem experiência, estudou para isso, ou a enfermeira do posto de saúde também tem capacidade de examinar. E aí vai orientar o melhor exame para fazer o diagnóstico precoce. Porque no exame físico, a gente que é profissional de saúde, é médico, a gente palpa a lesão acima de 2 centímetros. 2 centímetros não é mais considerado diagnóstico precoce, já é diagnóstico tardio. Então, por isso que saiu de regra, autoexame faz diagnóstico precoce. Não faz. Ele faz uma suspeita de um diagnóstico de câncer de mama, mas ele não faz mais diagnóstico, ele não faz diagnóstico precoce. Mudou a terminologia, mudou as recomendações.
3: Uhum. E aí, então, precisa ficar atenta. Então, a mulher avaliar a mama, olhar, mas procurar um médico e fazer. A partir de quantos anos a mulher tem que fazer, é obrigatória fazer o exame de imagem?
2: O exame de imagem, a partir dos 40 anos, você já pode ir no posto de saúde ou no teu médico para pedir o exame de imagem. Antes de exame de imagem, o ideal é sempre o médico examinar a mama. Então, ele examina a mama, vai ver se tem algum achado suspeito, tanto nas mamas quanto nas axilas, embaixo do braço também a gente palpa. E aí, a indicação é mamografia, né, acima dos 40 anos, dos 40 aos 50 a cada 2 anos, depois dos 50 a gente pode fazer anual essa mamografia. Caso venha um resultado suspeito ou um resultado inconclusivo que gerou uma dúvida ao olhar a imagem, porque a mamografia é um raio-x. Uhum. Então, às vezes, não fica boa a imagem. Então, caso fique alguma dúvida, o médico vai pedir para complementar para fazer um ultrassom de mamas.
3: Ultrassom de mamas, que aí é complemento.
2: Complemento. Uhum. Ele não é diagnóstico precoce.
3: E ele não é obrigatório também como uma mamografia, não. Por exemplo.
2: A lei é a mamografia, o ideal, o que rastreia, o que diagnostica câncer precoce, se é a mamografia que detecta câncer com 2 a 3 milímetros. É muito cedo que a gente consegue pegar o câncer de mama. Ali. Se a gente começa a fazer o exame ali com 40 anos.
3: E aonde que ele costuma aparecer, doutora? É em qual parte do seio? A doutora falou que até embaixo do braço pode aparecer.
2: Até embaixo do braço. Então ele pode estar atrás do mamilo, no profundo da mama, perto do músculo peitoral, embaixo do braço. Tem câncer de mama que só aparece na axila, só aparece embaixo do braço, por isso é importante a gente palpar. Na mamografia aparece também, tá? Uhum. Porque ele pega todo, ele amassa a mama dos lados, amassa por cima e pega a axila também. Então é isso aí, não tem uma regra, qual que é o local mais comum do câncer? Ele é o câncer do que está tal invasor. Tem vários tipos histológicos, mas é no ducto mamário. Sabe o ducto, quando a gente amamenta a criança que sai o leite? Esse ducto que vai sair, desembocar ali no mamilo, que é as células que mais se transformam e fazem a gerar o câncer de mama. Outro fator protetor do câncer de mama é a amamentação.
3: As mulheres que amamentaram têm menos chance de desenvolver o câncer.
2: Exato, protege.
1: A dona Eurélia está mandando uma mensagem aqui, ela falou assim, um abraço para a doutora Maitê e agradecer a Rádio Clube por sempre estar divulgando e trazendo profissionais para auxiliar a gente na prevenção de doenças. Eu descobri, ela fala aqui, no autoexame, logo procurei a unidade básica de saúde para fazer os exames. Se não me falha a memória, eu acho que teve um especialista que conversou com a gente, que atendeu a dona Eurélia.
2: Sim, ela é nossa paciente.
1: Falou, e eu acho tão legal as fotos dela, que ela virou uma atleta,
2: é,
1: né?
2: Ela virou atleta. Um dia ela chegou na consulta e ela tinha um estilo de vida assim, dona Eurélia, com licença, eu vou citar seu exemplo, porque a senhora está em todos os lugares e é um grande exemplo de uma mulher. Aí ela chegou na consulta e falou com o doutor Pedro, que é o oncologista dela, e falou assim, doutor, eu tô tratando câncer, eu tô fazendo tudo certinho, operei, fiz a quimioterapia, a radioterapia, mas eu não quero que esse câncer volte. E ela tinha sobrepeso, ela era gordinha. O que que eu tenho que fazer pro câncer não voltar? Daí o doutor Pedro falou assim, você tem que começar a correr. Ela tinha 60 anos, eu acho. Desculpa, dona Aurélia, não lembro exatamente. O que que ela fez? Ela começou a fazer musculação primeiro. Ela fortaleceu a musculatura, se inscreveu numa academia e começou a correr. A dona Eurélia é uma das maiores corredoras de Lages. Está sempre nos pódios e é um grande exemplo de mulher, ser humano aí. Um abraço, dona Eurélia.
1: Bom, agora 2 horas em ponto, a gente vai fazer uma pausa rapidinho e já já a gente volta com a doutora Maitê Delis Vassin Schurman. Ela é médica oncologista e a gente está falando sobre câncer de mama.
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4: Olá, boa tarde. Uma mudança importante na área da saúde começa a valer hoje para usuários de planos de saúde. A partir deste 1º de outubro, os planos passam a ter obrigação de cobrir o DIU hormonal para pacientes com endometriose, conforme os critérios definidos pela Agência Nacional de Saúde Suplementar. A inclusão atende a situações específicas relacionadas ao tratamento da doença e não significa que o dispositivo será disponibilizado automaticamente para qualquer paciente. É necessária indicação médica e o atendimento deve seguir as regras estabelecidas pela ANS. A endometriose é uma doença que pode provocar dores, alterações menstruais e dificuldades relacionadas à fertilidade, entre outros sintomas. Lages está na reta final da preparação para receber a 25ª edição da Olimpíada Estudantil Catarinense, a OLESC. A competição começa dia 6 de outubro e segue até o dia 18, reunindo 5.908 atletas de 113 municípios catarinenses. A cidade, atividades esportivas, movimentando ginásios, espaços esportivos, equipes técnicas, delegações e também a economia local. A preparação envolve estrutura, logística e organização para receber atletas e profissionais durante quase 2 semanas. A OLESC é uma das principais competições de base do calendário esportivo estadual e coloca Lages novamente no centro das atenções do esporte estudantil catarinense. Onde há, a Clube está. Para a Hora da Notícia, Rodrigo Silvério.
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6: Vamos lá então, doutora Maitê Delis Vassimogista, a gente está falando sobre câncer de mama, já que estamos iniciando aí o mês de outubro, outubro rosa, e o pessoal está participando com a gente aqui, né, Sheina, mandando algumas perguntas para a doutora Maitê, a nossa convidada. Elas têm dúvidas, principalmente a mulherada aqui, é, né, que gosta de participar.
7: Gosta de participar com a gente.
6: Estão com
7: aqui,
6: a,
7: né,
6: dúvida, estão mandando pra gente, fica à vontade, a casa é sua também.
7: Tem relatos também aqui, a Eolina, ela diz que escuta todos os dias a Rádio Clube, obrigada pela audiência, viu, Eolina? Ela diz que tá ouvindo agora, querida, minha querida médica, doutora Maitê, uma médica incrível, muito humanizada, faz tratamento há 5 anos, tive câncer de mama metastático, estou bem, graças a Deus. Ela é lá de Campo Belo do Sul, a Eolina, mandando um abraço pra doutora Maitê.
8: Bom, um abraço, Eolina.
6: Doutora, o que é câncer de mama metastático?
8: É, o câncer de mama, a gente entendeu que é quando ocorre um nódulo na mama.
6: Uhum.
8: Quando ocorre a metástase, tem várias maneiras de ocorrer uma metástase, porque o câncer, ele não é uma bolinha fechada, tipo um ovo com casca. O câncer, ele é um ovo rachado, que sai, escorre pela casca clara do ovo e é tudo sujo aqui assim, né, sabe? Ele é tudo rachado, ele é anárquico, ele é irregular e tem essas espículas assim, aonde isso pode ter a disseminação desses farelinhos, digamos assim, dessa casquinha, isso pode ir para as corrente sanguínea pelo nosso sangue, veias e artérias, e essa casquinha indo, caminhando no nosso corpo, ele tá caminhando invisível no nosso corpo, não aparece numa tomografia ou num PET scan, vai se alojar em algum órgão, um pulmão, fígado, ossos. Então, isso é metástase, é o farelinho que andou e achou um ambiente adequado para ele reproduzir novamente. Então, esse farelinho, ele vai virar um ovo,
7: gente,
8: no fígado ou no pulmão.
6: Um novo tumor.
8: Um novo tumor. Por isso a importância de você fazer a quimioterapia. O que é quimioterapia, imunoterapia? Você injeta na veia médio que vai na circulação sanguínea e elimina todas as casquinhas invisíveis que o câncer espalhou. Essas casquinhas invisíveis, então a quimio entra como uma quiboa no corpo, ó, uma água sanitária.
7: Vai
8: limpando. E vai tss, um ácido. Tss, e vai sair por onde? Pelo xixi e pelo cocô. Então, aí a importância da quimioterapia realizada ou antes da cirurgia, do tratamento, quando você está grande, acima de 2 centímetros, a gente faz antes, ou a gente faz em seguida, num prazo. Operou, em 4 semanas, 6 semanas, eu tenho que estar começando a quimioterapia. Vocês entendem isso? Por quê?
7: É muito rápido, né?
8: É muito rápido, porque senão a

0: câncer de mama também pode acontecer independente se eu tô amamentando, se eu tô grávida. E aí o especialista de mama vai avaliar esse ultrassom de mamas, né? Porque ela com 31, ela não vai fazer mamografia, não funciona. Mamografia é só acima de 40 anos. Uhum. É o melhor exame diagnóstico é o ultrassom. Só precisa ser avaliado por um especialista, né?
1: Ô, doutora Maitê, com relação àqueles mitos que a gente sempre, né, a mulher fala, não vou usar desodorante, pode causar câncer, ou a questão do sutiã apertado, isso é um mito ou realmente a mulher tem que ter alguns cuidados relacionados à mama?
0: Isso é mito. Então, sutiã, né? A gente pode usar o sutiã que a gente quiser, o desodorante também não vai causar câncer, né? Creme de corpo, perfume, dá pra gente sair bem cheirosa, bem bonita, que câncer de mama, tá? Prótese de silicone também, a mulherada pode colocar se quiser. Hoje em dia as técnicas de realização de mamografia permitem com que a gente veja o câncer de mama bem no início, mesmo a mulher tendo a prótese, então não atrapalha a visualização,
1: bem tranquilo.
2: A ouvinte pediu para não ser identificada, a gente respeita aqui. Ela fala assim: doutor, eu tenho uma dor no seio esquerdo, uma sensibilidade também, parece que está inchado e eu não bati. Estou tomando um antiviral que deixa todo o meu corpo mais sensível. O que que eu devo fazer? Qual que exame eu poderia fazer, né? A mamografia, o ultrassom, será que vai doer ao fazer um desses exames também?
0: Ela falou a idade dela.
2: Ela não falou a idade dela.
0: Então assim, tá fazendo um tratamento antiviral. Se for um tratamento por um tempo limitado, termina o tratamento e aí vai ao médico para consultar. E vai ter que ir ao médico de qualquer maneira, porque às vezes o tratamento antiviral é contínuo também, a gente não sabe. Tem que ser examinada. Porque tá com a simetria da mama, né? Um peito tá diferente do outro, tá inchado, vai precisar ser examinado e tá dolorido. Então, provavelmente, o melhor exame vai ser o ultrassom.
2: O câncer dói? Porque é a segunda mensagem que a gente lê aqui
0: que tá doendo, né?
2: A mulherada fala que tá doendo
0: o seio. O câncer não dói, tá? O câncer, normalmente, 90% das vezes, vai dar um aspecto inflamatório. Quando o nódulo está muito grande e começa a entupir os gânglios linfáticos, e aí dá como se fosse uma turgência na mama, uma congestão, sabe? Quando começa a entupir as glândulas, e às vezes um pelinho encrava aqui e dá esse processo de câncer de mama inflamatório. Mas é mais raro.
1: Tem um ouvinte que pergunta, gostaria de saber se é verdade que depois dos 70 anos não é necessário fazer mamografia.
0: Essa é uma recomendação do Ministério da Saúde. Então, a gente tem algumas recomendações onde o SUS, né, preconiza que mulheres devem fazer a mamografia dos 40 até os 70 anos. É uma recomendação. Se ela for no médico do posto de saúde ou no seu médico especialista, ele vai examinar a mama e tiver suspeita de qualquer outro anormalidade, ele pode pedir o exame.
1: Pode pedir, daí ela pode fazer pelo SUS.
0: Pode fazer pelo SUS, tendo essa suspeita. Não entra mais na faixa etária do rastreamento populacional público.
2: Bom, a doutora falou sobre a questão genética, mas a ouvinte está fazendo essa pergunta porque provavelmente fica preocupada, né? Ela fala assim: doutora, minha mãe faleceu com câncer na coluna, no útero e no estômago. Eu corro o risco de ter os mesmos órgãos afetados aí por um possível câncer?
0: O risco é bem baixo, que nem eu falei para vocês. O risco de você ter herdado algum defeito genético ali da tua mãe é 6% a 8%. Então, continuar tendo estilo de vida saudável, fazendo seus exames de check-up, rastreamento, e não coloca isso na tua cabeça, não.
1: Tem uma outra ouvinte aqui, a Ana, do Universitário. Ela pergunta para a doutora Maitê: gostaria de saber quando a pessoa está na menopausa, a mulher tem mais chance de ter o câncer de mama ou não?
0: A idade mais comum do desenvolvimento do câncer de mama é depois da menopausa, que é depois dos 50 anos. Então, a gente, depois da menopausa, acaba tendo uma tendência maior de ter câncer depois dos 50, 60 anos. É a maior faixa etária que ocorre o câncer de mama.
2: Mas a menopausa não tem uma relação
0: não,
2: com o câncer.
0: Pelo contrário, porque daí eu não vou ter os picos hormonais. 60% dos cânceres de mama, eles dependem do hormônio estrogênio e progesterona para se alimentar e para crescerem e se replicarem.
1: Falando nisso, doutora, o anticoncepcional

0: ele é fator de risco para o câncer de mama?
1: Não é fator de risco. O que, que pode acontecer se a paciente desenvolve um câncer de mama e está tomando um anticoncepcional, é uma dose muito baixa que tem ali de estrogênio e progesterona. Então já foi provado que isso não causa câncer de mama. Mas se ela está tomando e desenvolve, a gente pede para parar de tomar um anticoncepcional e vamos usar outro método anticonceptivo que não seja hormonal,
0: que não seja,
1: né?
0: Hormonal.
1: Exato.
2: Tem muita pergunta aqui, mas a gente tem que fazer uma pausa rapidinho, a gente vai pro intervalo e já a gente volta. A doutora Maitê Deliz Vassen Schurman, médica oncologista, nossa convidada de hoje, falando sobre câncer de mama, já que estamos dando start aí ao Outubro Rosa.
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19: Muito bem, doutora Maitê Delis Vassen Schurman, nossa convidada de hoje. Estamos falando sobre câncer de mama, outubro rosa. Ela é médica oncologista e a gente está falando aqui sobre esse tema tão importante, gente, para a gente discutir. Claro, mês de outubro, a gente sempre fala que reforça muito mais esse tema, mas é o combate o ano todo, né? Todos os dias essa luta aí para a gente fazer um diagnóstico precoce e buscar o tratamento quanto antes, como a doutora falou no começo da nossa conversa aqui, quando se tem um diagnóstico logo no início, né? Da patologia, do câncer mesmo, aí você pode ter 95% de chance de cura, uma coisa mais fácil de ser tratada.
20: Nossa, né, muito mais. Não podemos dizer fácil, não é. Não é, né? Mas assim, fica mais leve, né? Fica mais
19: palpável. A chance aumenta, é melhor.
20: Muito, muito.
21: E no caso de descobrir mesmo sendo bem no início, doutora, é necessário fazer cirurgia ou depende do caso?
20: Todos, até hoje tem que operar.
21: Tem que tirar a mama.
20: Tem umas pesquisas lá em Israel que eles estão testando outro tipo de material radioativo que você coloca ali e vai destruindo o tumor. Então, de vez em quando, eu recebo no Instagram as pacientes me mandando: doutora, será que eu vou precisar operar mesmo? Olha isso aqui, olha lá, Israel. Tá em pesquisa clínica ainda. Então, elas me mandam as pesquisas assim e perguntam: olha isso aqui, doutora, será que dá pra eu fazer? Isso aqui é pesquisa. Então, a pesquisa clínica são tratamentos experimentais que estão em andamento em várias partes do mundo para daqui a pouco a gente saber se deu certo ou não deu, pra gente oferecer isso para todo mundo comercialmente, digamos assim, né?
19: Tem um ouvinte que tá mandando aqui e eu achei bem interessante, doutora, porque pega bem numa área da clínica onde a doutora atende também. Ele fala assim, ó: doutora, sabemos que hoje o tratamento do câncer é muito evoluído, mas quando o diagnóstico é tardio e a doença já está num estágio avançado, qual é a indicação? Ainda convém fazer quimioterapia, radioterapia? Existe o risco desses tratamentos, por serem mais agressivos, de acelerar o enfraquecimento da pessoa, do paciente, e piorar a qualidade de vida dela em pouco tempo, às vezes, que resta?
20: Sim. É o Lucas. Nossa, Lucas, que pergunta elaborada, parece uma pergunta assim até do estudante de medicina ou do residente. Muito bom, parabéns. É isso mesmo. Então, eu sempre digo, a IA, a inteligência artificial, não vai substituir a gente. Porque se você colocar na inteligência artificial: eu tô com uma paciente de 60 anos com câncer de mama metastático no fígado, no pulmão, o câncer de mama é tal, ela vai te dar o melhor tratamento, a melhor terapia disponível no mundo. Mas será que para dona Maria é o melhor isso? Será que para dona Joana é o melhor? Então, tudo é uma balança, onde eu sento junto com a paciente, com a família, levanto o que tem que fazer. O tratamento de câncer de mama metastático, existem inúmeras possibilidades de caminhos que a gente pode seguir. Então, eu sempre indico, se a paciente tem performance, tem condições físicas, emocionais de enfrentar esse tratamento, eu vou estar do lado, nós vamos estar junto, independente, né, do que for acontecer. Eu sempre digo, se vier um evento adverso, uma reação grave, a gente vai tratar a reação. Não é porque tem a reação que eu vou abandonar. Né? Citei para vocês que eu tô com uma paciente com câncer de mama ali, que a gente curou o câncer de mama com a imunoterapia, mas ela desenvolveu um evento adverso grave, que é uma pneumonite. Que a gente faz? A gente acompanha mais de perto ainda ela e oferece tratamento que é possível recuperar também dessa pneumonite, sabe? Então, hoje em dia, o tratamento é muito individualizado, não existe uma receita de bolo aonde todas as pacientes com câncer de mama metastático vão fazer o mesmo tratamento. Não, existe mais de 30 tipos de câncer de mama em pessoas diferentes. Então, a gente tem que sentar com calma. A gente faz reuniões de tumor board. Que é isso? A gente se reúne toda segunda-feira. Eu comecei a organizar isso aí faz uns 2 anos. 6 oncologistas da cidade, os radiologistas, os médicos da radioterapia, os estudantes de medicina da Uniplac, os médicos residentes do Hospital Teresão. A gente faz uma reunião e é onde a gente apresenta os casos de situações difíceis que a gente está em dúvida no que fazer. E sai daquela reunião a conduta. Olha, a gente chama de tumor board. Então, a gente fica falando dos pacientes e a gente pede ajuda.
21: Um pro outro.
20: Gente, que eu vou fazer aqui, ó? Vocês me ajudam. E agora, a paciente fez esse tratamento, não deu certo. Quais as opções dele? E surge ideia. E o cirurgião tá junto também. Ou mastologista, ou cirurgião oncológico, ou cirurgião geral, ou urologista. Tem reunião de câncer de próstata que a gente faz. Tem reunião de câncer de estômago, que o cirurgião do aparelho digestivo tá lá com a gente. Então, isso aumenta tempo de vida dos pacientes. Esse nosso disponibilizar de estar presente nessas reuniões também, que eu acho bem legal falar isso para vocês. Que a gente tá sempre pensando no melhor. Isso é no SUS, tá? se a gente faz no SUS, uhum, pros pacientes do serviço público. Então, eu sempre digo com os pacientes, ó, não sei bem o que que eu vou fazer com você, me dá um tempo, eu vou te levar pra reunião da segunda-feira que vem. Deles assim, eu posso ir junto na reunião.
21: Já quero ir junto.
20: Ah, eu quero ir junto, né? Não, não precisa, deixa que eu vou e depois eu conto o que que vai acontecer.
19: E eu achei muito interessante essa da reunião que a doutora Maite trouxe aqui, né? Que mostra a dedicação dos profissionais, né? E a busca para uma solução, né? Para um tratamento adequado para cada paciente. E também a pergunta do Lucas, eu falei que poderia ter um envolvimento com a sua clínica, porque você trabalha numa clínica também. E ali você já destacou, doutora Maite, a questão dos tratamentos protocolos, porque às vezes, o diagnóstico tardio, já tentamos tudo que a gente tinha aqui, uhum, o SUS ofereceu, perfeito, a Anvisa autorizou, liberou, tá tudo aqui, a gente tentou todos os tratamentos, uhum, mas não tem mais.
20: Exato. Aí, e tem ainda.
19: Tem ainda uma outra etapa.
20: Exato.
19: Daí.
20: Então, dentro da ANIME, a gente tem um centro de pesquisa que a gente trabalha seriamente junto com o Comitê de Ética Nacional e o Comitê de Ética da Uniplac, onde hoje a gente tem 10 protocolos de pesquisa para tipos de cânceres diferentes, tanto oncológicos quanto hematológicos. Então, é câncer de estômago, câncer de mama, câncer de pulmão, mieloma múltiplo, linfoma. Então, nós temos hoje 10 protocolos abertos, onde a gente convida pacientes que se encaixem nos critérios estabelecidos pelo cientista americano que está lá criando a molécula, o tratamento para o câncer. Ele fica dentro do laboratório, ele é o cara criativo, ele tem ideia, mas ele precisa de pessoas, que eu chamo a gente de soldadinhos, que conheçam pessoas, que conheçam pacientes, que recrutem pacientes para receber e convidar esses pacientes a entrar nesse protocolo de pesquisa. Então é algo que a gente oferece de forma gratuita e cuida desses pacientes de forma integral. Então eu tenho uma equipe, eu tenho um segundo andar do edifício ANIME, onde eu tenho uma estrutura com mais de 20 funcionários que vivem em função, que trabalham para cuidar de pessoas que estão no protocolo de pesquisa. Eu recebo paciente de Porto Alegre, de Curitiba, recebo ligação de São Paulo, de gente querendo vir para cá para tratar em Lages, e isso tudo é gratuito para o paciente, porque o cientista tem benefício, ele quer saber se a molécula dele vai funcionar, então é patrocinado tudo, né, pelo próprio cientista. Pelas tudo
21: pesquisas.
20: Isso. Tudo,
21: uhum,
20: tudo. Então é.
21: Doutora, além disso, né, a paciente, a gente tá falando de câncer de mama, mas também, claro, nos outros tipos de câncer, mas no câncer de mama, principalmente para a mulher, que é uma coisa que mexe muito com a autoestima dela, né? Então, eu acredito que junto com os tratamentos medicamentosos, com a cirurgia, com, né, a radioterapia, quimioterapia, também tem uma equipe, psicólogos, exato, e nutricionistas, enfim, outros profissionais que também auxiliam, porque não é principalmente a parte psicológica dessa mulher, uhum, né? Que tá passando por um câncer de mama. É muito difícil lidar com isso, né, doutora?
20: É. Primeira fase é a negação. Então você recebe um diagnóstico, quando eu vou dar a primeira notícia, é negação. Eu não aceito. Eu não tenho isso. Eu não estou sentindo nada. Daí muitas vezes vão pegar opinião contra o médico, eu deixo bem aberto. Ó, vai, não tem problema nenhum, eu estou aqui disponível, se quiser voltar ou não, né? Mas ocorre a negação, depois a raiva, são processos de fases que a pessoa, a culpa, né? Começa a lembrar coisas assim, e aí depois vem a aceitação. Né? Então esses processos, se a gente tem um profissional de psicólogo, às vezes precisa remédio,
21: uhum,
20: às vezes precisa de psiquiatra junto, a nutricionista é importantíssimo, o educador físico, fisioterapeuta. Então tratar o câncer, eu falei para vocês antes, o remédio é a coisa mais fácil que tem. O mais difícil é toda essa parte assim da aceitação, de entender da importância da mudança do estilo de vida, tanto físico, emocional e espiritual também. Então, eu preciso englobar todas essas esferas para eu conseguir eliminar essas células que estão ruins no meu corpo.
19: Uhum. Ah, doutora Maite, a gente está chegando na reta final da entrevista, mas eu tenho que fazer essa pergunta. Foge um pouquinho do câncer de mama, mas é um câncer e é uma esposa que está muito preocupada com a esposa. Ela pediu para não ser identificada, mas ela fala assim, doutora, o meu marido, ele faz um tratamento com quimioterapia, câncer no intestino. E ele não está conseguindo tomar o comprimido, o capecitabina.
20: Uhum.
19: Qual o risco que ele está correndo? Ele não conseguiu tomar os 14 dias, na terceira sessão e na quarta também não.
21: Ele faz ânsia e não consegue engolir.
20: Ora, Primeira coisa que ela tem que dizer pro médico, né? Na próxima consulta, tem que dizer, ó, ele não tá conseguindo engolir. Porque daí o tratamento tá sendo pela metade. Porque esse protocolo que ela tá falando é uma misturinha, tu faz uma parte endovenosa, eu acho que ela deve estar pensando isso, e a outra parte é via oral, que é o capecitabina. E ele não tá fazendo a metade, digamos, só 50%. E o ideal é que os dois remédios estivessem fazendo uma sinergia para eliminar as células juntas. É uma combinação de quimioterapia. Então ele vai ter que contar pro médico que ele não tá conseguindo engolir, dois ciclos já que ele não conseguiu engolir direito, pro médico trocar o protocolo. Então existem outras alternativas, muitas injetáveis só, que dá para fazer bem com uma boa tolerância.
21: Uhum. E tem um relato aqui também de uma ouvinte, né, antes de a gente encerrar, com a doutora Maitê, que ela fala: doutora Maitê, ótima médica, carinhosa, atenciosa, nosso anjo que cuida de nós pacientes oncológicos. Sou paciente dela, tive câncer de mama, ela me trata há 11 anos, só tenho a agradecer por todo o cuidado, é a Eva Terezinha, uhum, de Jesus.
20: Querida, um abraço, Eva. Uhum. Mudou totalmente o estilo de vida dela. Atleta também, a Eva. Uma gata com 60 anos.
19: Bom, doutora Maitê, se você quisesse, ou quisesse não, você quer, pode ficar à vontade para mandar um recado para as pessoas sobre essa questão do câncer de mama. Uma dica que você daria para as pessoas, né, cuidarem da sua saúde nesse momento ou em outros momentos, a questão do câncer no geral, porque já que a doutora é uma médica oncologista, fique à vontade.
20: A orientação, o recado que eu deixo é que vocês entendam que o câncer é uma doença que decorre do nosso estilo de vida. Então, o que a gente puder mudar a partir de hoje, uma coisinha assim, que você vai falar, ah, eu vou fazer isso diferente para eu ter um estilo de vida um pouquinho mais saudável. Eu vou tirar o açúcar hoje, vou comer menos comida industrializada, vou pedir menos teleentrega, menos X. Eu vou fazer 150 minutos de exercício por semana. Eu vou me desafiar. Então, vocês que estão me ouvindo, se desafiem, né? A partir de hoje, dia 1º de outubro, façam algo por vocês. A gente cuida tanto dos outros. É. Né? Hoje, a hora que você for sentar, faça uma oração, faça uma meditação e pense: o que eu vou fazer para mim diferente, para eu viver mais, para eu não ficar doente, para eu ter uma qualidade de vida. Então, o recado é: pense em você. Pense em vocês, porque você que está me ouvindo é a pessoa mais importante do mundo.
21: É verdade, com certeza, doutora Maitê. Muito obrigada mais uma vez pela participação com a gente aqui, falando sobre esse assunto, né? O Outubro Rosa, sobre a importância aí dos exames e também da prevenção no combate ao câncer de mama. E gostaria que a doutora Maitê então deixasse contato, se o pessoal quiser procurar lá na Clínica Anime, contato da clínica, nas redes sociais, doutora, é ativa também lá.
20: 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Tá localizado ali a Anime, tá na frente do Hospital Teresa Ramos, na Marechal Deodoro, 678. Então é bem pertinho de todo mundo aí.
19: Tá certo. Doutora Maitê Deliz Vassin Schurman, médica oncologista, mais uma vez, muito obrigado por compartilhar seu conhecimento com a gente, falando sobre Outubro Rosa, câncer de mama. Doutora Maitê, a nossa convidada. Agora 2h38, a gente vai fazer uma pausa. Na verdade, a gente vai encerrar por aqui o nosso Conexão, mas a gente continua. Eu e a Sheina Marcon já tocando o barco aqui no nosso Clube Interativa no próximo bloco. Até mais, gente.
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19: É, vamos lá, 2h39, estamos retornando aqui na Líder de Audiência, Rádio Clube, no Clube Interativa. Uma ótima tarde para você, muito obrigado pela sua companhia. Temperatura em Lages, neste momento, bem agradável, em 21 graus. A chance de chuva, 20% neste momento. Eu sou Evandro Jopo, aqui comigo está Sheina Marcon e Adelar Machado. E agora, chegou a vez do Achados e Pedidos. Se você perdeu algum documento, fica atento, hein?
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19: Ó, gente, eleição domingo, tem título de eleitor aqui com a gente, do Amândio Costa, do Josué Barbosa Lourenço, Thomas Gabriel de Paula, tá aqui o título de eleitor de vocês, vem aqui buscar, rapaziada. É claro, não precisa do título para votar, mas ali, se você sabe a tua seção, o local onde você vota, beleza. Você pode ir com a sua carteira de identidade ali, um documento oficial com foto, que já é válido. Agora, o pessoal que tem só a carteira de identidade para votar e que acabou perdendo ou não tá encontrando, dá uma escutadinha aqui, porque a gente tem uma lista bem grande, hein? João Batista Antunes, tá dentro de uma capinha de celular, tá aqui com a gente, sua carteira de identidade, hein, meu amigo? Do Jander da Luz Fortes, o Eliseu Valtric, Patrícia Narcísia de Oliveira, Joana de Souza, Nayara Alves, Claudionei da Silva Andrade, Eliana Fernandes Rodrigues, Vitória Almeida de Souza, além disso, um monte de gente aí que tá com o RG aqui com a gente, na recepção da Rádio Clube. Além disso, tem outros documentos também, Sheina Marcon.
21: Tem CNHs, né? A CNH do Diego dos Santos, do Emerson Nascimento dos Santos, da Thaís Antunes de Córdova, do Leandro Ventura da Silva, do Claudemir Alves e da Ivana Sayonara da Luz. Essas são as carteiras aí de motorista que estão com a gente aqui, que também foram perdidas. O pessoal encontrou e trouxe aqui na recepção da Rádio Clube de Lages.
19: Bom, daqui a pouquinho aqui no Clube Interativo, a gente tem o Papo de Mulher. É, você vai ficar conhecendo um pouquinho mais a história da delegada Roxana, que tá aqui com a gente, né? Já tá no estúdio ali esperando Roxane Fávero Pereira Venturi. Ela é delegada regional da Polícia Civil em Curitibanos. E a gente vai falar sobre liderança feminina daqui a pouquinho no quadro Papo de Mulher. Além disso, tem muitas informações, tem a nossa equipe de reportagem que não para.
21: Isso mesmo. 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
3: O técnico da Índia, Khalid Jalil, classificou o inédito amistoso contra a seleção brasileira como um divisor de águas para o futebol indiano. Para o treinador, encarar seleções de ponta é essencial para ganhar experiência e também elevar o nível da equipe, que mira a vaga na Copa da Ásia em 2027. Mesmo na 138ª posição do ranking da FIFA, o técnico Khalid Jamil confia na evolução do elenco e convocou a torcida local a apoiar os indianos no jogo histórico em Calcutá contra a sexta colocada mundial, a seleção brasileira. Portanto, sábado, 11 horas da manhã, em Calcutá, lá na Índia, seleção indiana e seleção brasileira faz um amistoso na data FIFA.
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4: Muito bem, então, voltando com o nosso Clube Interativa, agora 2h48, uma ótima tarde de quinta-feira para você. Chegou a hora do nosso quadro Papo de Mulher, aqui no Clube Interativa, todas as quintas-feiras, a gente conversa com uma mulher falando sobre algum assunto, sobre a vida dela, enfim, né? E hoje, especialmente, que a gente está recebendo a doutora Roxane Fávero Pereira Venturi, delegada regional da Polícia Civil de Curitibanos, e a gente falando sobre, então, a liderança feminina, pra gente conhecer um pouquinho da trajetória, os desafios e a atuação da doutora Roxane como delegada na Polícia Civil. Primeiramente, boa tarde, doutora Roxane, obrigada por aceitar o nosso convite para participar aqui do nosso quadro Papo de Mulher. Seja bem-vinda.
5: Boa tarde, Shaina, boa tarde, ouvintes da Rádio Clube. É um prazer estar aqui com vocês. Fiquei muito feliz com o convite, embora não goste muito de falar assim ao vivo, mas vamos encarar esse desafio e vamos conversar
4: um
5: pouquinho.
4: É um bate-papo aqui para a gente conversar um pouquinho sobre a sua trajetória, né, e como uma mulher dentro, né, de uma instituição de segurança pública, que a gente sabe que é um desafio, antigamente era mais, agora já está um pouco melhor, né? Mas eu queria saber, doutora Roxane, qual que foi, o que que te motivou a escolher a carreira dentro da Polícia Civil como delegada, né, da Polícia Civil?
5: Então, Shaina, eu acho que desde pequena eu já pensava em ser delegada. Eu lembro que o meu tio Rui, irmão da minha mãe, já me chamava de delegada desde pequena. Então, eu meio que cresci com essa ideia de que eu ia ser delegada de polícia, nem sabia direito o que um delegado ou uma delegada fazia, né? E acabei, então, optando por fazer o curso de direito. Sou formada aqui na Uniplac, no ano de 2000. E gostei muito da área criminal. A gente, é uma área que a gente acaba se apaixonando. O direito penal ele é envolvente, a gente vai estudando e vai gostando muito. Então eu a partir dali eu defini mesmo que eu queria ser delegada de polícia. E por uma sorte, tão logo eu terminei o curso, saiu um concurso para a Polícia Civil de Santa Catarina, que é o estado que eu nasci, que eu amo. Então, assim, achei que estava tudo indo para o caminho que eu sempre, desde criança, imaginava, né? E acabei, então, fazendo concurso e tive a grata satisfação de passar.
4: Passar no concurso e aí se tornou delegada da Polícia Civil de Santa Catarina.
5: Com 24 anos.
4: Bem nova, bem jovem, né? Você é natural de São Joaquim, né?
5: São Joaquim.
4: E aí, o primeiro lugar que você foi trabalhar aqui em Santa Catarina foi lá em São Joaquim ou foi em outro lugar?
5: Não, eu nunca trabalhei em São Joaquim. Enquanto eu aguardava a nomeação, que a gente fez academia e voltou para casa aguardar ser nomeado. Agora é diferente, agora já entra nomeado. eu trabalhava lá em São Joaquim de graça, ajudava o delegado de lá, fazia uns relatórios, ajudava ele para ir aguardando a minha nomeação, né? Mas efetivamente nunca trabalhei em São Joaquim. A minha primeira comarca foi em Anitta Garibaldi. Uhum. De Anitta, daí eu fui para Otacílio Costa. Uhum. De Otacílio Costa, eu vim para Lages. E de Lages, fui para Curitibanos e tô lá até hoje.
6: Ah, e aqui em Lages, uhum, trabalhou em qual delegacia?
5: Eu trabalhei, acho que uns 3 meses na DPCAMI.
6: Na DPCAMI aqui também.
5: Na DPCAMI. Mas, uhum, eu tirava plantão aqui. Na época que a gente trabalhava em Anitta e Otacílio, a gente, uhum, tirava plantão aqui em Lages aqui também. Atendi vários casos bem interessantes aqui em Lages também.
6: Casos de feminicídio?
5: Feminicídio.
6: De violência, uhum, contra a mulher aqui em, uhum, Lages. Uhum.
5: Inclusive aquele da... do engenheiro que matou a esposa dentro de casa e tentou, sim, simular um acidente de carro, que eu acho que é um fato relevante, que as, uhum, pessoas vão lembrar. Eu estava de plantão naquela noite. Nossa. E fui eu que fiz o local de crime.
6: Bah, e é um desafio ser delegada, Roxane, você, é porque assim, a gente sabe que todas as profissões têm os seus desafios, né? Mas a gente, como mulher, a gente tem sempre mais responsabilidades, que eu digo, né? A gente tem que cuidar dos filhos, da casa, né? Enfim, se a gente, né? Do marido, ou sei lá, do namorado, enfim, da família, uhum, e da profissão. É. Qual que é o maior desafio você, como delegada, hoje você enfrenta para poder atuar, né? Fazer o teu trabalho e também cuidar da vida pessoal.
5: É, de fato é um desafio, né? Porque a gente, como delegado de polícia, a gente é 24 horas, né? Não tem muita escolha. Claro que a gente tem colegas, tem plantão, a gente divide o expediente, né? Não tá sempre, mas não deixa de ser, né? Se eu estiver na rua e acontecer um crime e eu estiver passando, eu tenho que tomar uma atitude, né?
6: Mesmo não estando
5: mesmo
6: de plantão.
5: Não estando de plantão, por exemplo. Mas enfim, é uma profissão envolvente que a gente, no começo, claro, é difícil, né? Mas a gente vai tomando um amor pela profissão, por poder ajudar as pessoas, por poder resolver, né, um crime grave, ou evitar um crime também. Então é uma profissão muito bacana. E é difícil, é muito difícil a gente poder conciliar a carreira com a vida pessoal. Eu tenho duas filhas, a Rafa e a Lara, né? E eu lembro quando a Rafa era pequena, que é a minha mais velha, eu chegava a levar ela para a delegacia comigo.
6: Para trabalhar.
5: De madrugada.
6: Porque não tinha com quem deixar.
5: Não tinha com quem deixar, estava sozinha, o marido não estava em casa. Eu tirava ela da cama, levava ela junto comigo, olha, colocava só ela deitada num sofá lá no gabinete, para poder fazer os flagrantes, para poder atuar, né, os procedimentos. Então, assim, a gente vai dando um jeitinho, né?
6: Sempre, né? Eu também não posso falar, porque aconteceu a mesma coisa comigo com a minha mais velha, quando eu morava em Florianópolis, também eu trabalhava lá numa outra emissora de televisão, também levava pros plantões, quando tinha sábado, domingo, às vezes tinha que deixar também lá na redação, dormindo também, assim. A gente vai se virando, as mulheres vai se virando, né? Mas a segurança pública, a gente sabe que historicamente sempre foi um ambiente predominantemente masculino, né? Sim. Principalmente mais antigamente. Como que foi para você ocupar esse espaço de autoridade e liderar equipes operacionais nesse ambiente?
5: No começo é um pouco mais difícil, mas as pessoas vão se acostumando com aquela presença, né? Hoje nós somos 20% de delegadas mulheres no estado. Olha, então já é um bom número, né? Na minha época, com certeza, o número era bem inferior, porque eu entrei em 2002 na academia. E com certeza na minha academia, acho que a gente não era em 20% da turma, com certeza. Sim. não vou lembrar de cabeça, mas com certeza não. Mas enfim, eu acho que vai acostumando, porque cada um tem um jeitinho e mulher acaba sendo um pouco mais maleável, eu acho. Então a gente vai, eles vão acostumando, sabe? Uhum. Às vezes é mais difícil para quem recebe, para quem é de fora, do que para
6: quem
5: pra polícia
6: tá ali junto.
5: Em si.
6: Para quem até.
5: Eu lembro uma vez lá em Anitta, um senhorzinho chegou na delegacia e disse: "Eu quero falar com o delegado". Eu disse: "Não, o senhor pode falar comigo". Ele disse: "Não, eu quero falar com o delegado". Eu disse: "Não, mas eu sou a delegada". Ele disse: "Não, você é estagiária". Ele dizia pra mim: "Não, você é estagiária". Ele afirmava. Eu disse: "Não, senhor, eu sou a delegada, mas se o senhor não quer falar comigo, não tem problema. Eu vou chamar um agente e ele vai conversar com o senhor". Daí,
6: olha só.
5: Ele teve que ser atendido por um agente. Mas é assim, é o costume. É o hábito.
6: É o hábito. É porque a nossa região...
5: Até hoje as pessoas chegam pra falar com o delegado. Sempre é o delegado. né? Então, é um hábito. E eu levei numa boa, claro, né? Não ia ficar brava com o senhorzinho lá de Anitta Garibaldi, porque confundiu. E o que eu achava graça é que ele afirmava pra mim que eu era estagiária.
6: Você era estagiária, que eu era delegada.
5: Mas, enfim.
6: E a nossa região é uma região predominantemente, assim, tem essa cultura, né?
5: É, ainda é uma cultura mais machista, né? Mais masculina, né? É. Não só machista, mas masculina também,
6: é,
5: né?
6: É verdade.
5: Muita gente olha pra mim e diz: nossa, mas eu achei que você era uma mulher grandona, morena, brava, com cara
6: musculosa.
5: Musculosa. E pelo contrário, né, Shaina? Você que tá me vendo aqui, eu sou pequenininha, loira, baixinha, então... Eu tô um pouco fora do estereótipo que as pessoas imaginam, né? Mas como várias das minhas colegas, né? São todas lindas, maravilhosas. Então isso não quer dizer muita coisa, não.
6: E lá em Curitibanos, ou ali na região, né? Que você, da comarca de Curitibanos ali, onde você é delegada regional, tem mais mulheres, também tem mais delegadas?
5: Atualmente a gente está em duas, né? Somos eu e a delegada da comarca. Mas eu sempre trabalhei com várias mulheres até. Sempre foi muito, muito presente, né? As mulheres na minha carreira. E também de outros cargos, né? Quando trabalhei na DPCAM, por exemplo, a gente era a maioria mulher. É, tem um número bem razoável de mulheres na Polícia Civil.
6: E como você vê, de que maneira que a presença das mulheres em cargos de comando na Polícia Civil humaniza até o atendimento e encoraja outras mulheres a buscarem posições de liderança também?
5: É, eu acho que isso é importante, né? Não só para quem tá lá, mas também para quem tá de fora, né? Para as meninas entender também que pode ser o que quiser, se tem vontade de seguir uma carreira que em tese é um pouco mais masculina, né? E que isso não tem nada a ver. Então, eu acho que a liderança feminina, ela traz mais, ela agrega mais, talvez seja um pouco mais materna, né? Maternal. E a gente tenta resolver coisas que homens, por exemplo, não resolvem, né? Eu vou dar o exemplo da nossa delegacia lá, que estava bem feia, mal pintada, não atendia as expectativas nem do público e nem dos policiais. E eu, depois de muita barreira burocrática, consegui reformar a delegacia. Então, hoje a delegacia é um ambiente... limpo, moderno. Bonito, moderno. Acho que faz tempo que você não vai lá.
6: Faz tempo,
5: nos
6: quando eu fui lá ainda era antiga.
5: Antiga. É. Mas se você for lá hoje, você não vai reconhecer. Então são detalhes que eu acho que a mulher enxerga mais, sabe? Vê que o computador não tá legal, que tá mal instalado, que tá precisando de um equipamento melhor. Eu acho que mulher tem essa visão que o homem não tem.
6: Sim.
5: Então a gente pode dar... pelo menos um pouquinho mais de qualidade de vida para os policiais e para as pessoas que vão lá, né?
6: E há quanto tempo tu tá lá agora como delegada regional?
5: Eu estou desde 2012, são 14 anos como delegada regional.
6: Lá à frente. E quais desses 14 anos, né? Qual foi, assim, os maiores desafios que você enfrentou? Que eu digo de ocorrência mesmo, que você teve que ir a campo, enfrentar bandido. Porque
5: como
6: a gente sabe
5: regional,
6: que
5: a gente acaba ficando um pouco mais
6: na operacional, né?
5: Só que eu sempre ajudei, porque nosso quadro sempre foi bem reduzido. Então, eu sempre trabalhei bastante também na área operacional, fazendo plantão. Em Curitibanos mesmo, eu acho que o mais relevante para mim foi de um senhor que foi chamado para fazer uma viagem, uma corrida, como se fosse um taxista, só que ele não era taxista. Ele tinha um carrinho e às vezes ele fazia como se fosse um Uber lá em Curitibanos. E um pessoal de fora, de São Paulo, contratou ele para fazer uma viagem para São Paulo. Para o Paraná ou para São Paulo, agora não me recordo bem. E ele aceitou. E eles falaram, então, que iam pagar R$200 ali na hora e o restante quando chegassem na cidade. Só que no meio do caminho, antes de Santa Cecília, eles assassinaram ele, né? Então, foi bem importante. Só que esse crime, a tecnologia já nos ajudou mais. Imagens de pedágio, câmeras de segurança, né? É um crime mais recente, então foi um crime mais fácil de ser elucidado.
6: Resolvido.
5: Mas acho lá também a gente teve duas senhoras que foram agredidas com um facão pelo primo, só que a gente tinha autoria, né? Mas foi uma cena de crime bastante grave que eu presenciei, que estavam as duas mortas dentro de uma casa no interior. Ele teve um surto. e acabou matando as duas. Inclusive, depois ele morreu de morte natural ainda na cadeia, né? E porque ele já estava com... já era uma pessoa idosa também, ele teve um surto e acabou matando as duas com um facão. E foi uma cena de crime, assim, que forte. Não sai da minha cabeça. Essa eu consigo reviver ela... ponto a não ponto é na minha mente.
6: A gente...
5: Só que a gente tinha autoria, então foi, foi fácil de resolver. Mas a cena de crime foi essa que mais me chocou.
6: Muito chocante.
5: Muito, né? Muito chocante.
6: Bom, a gente vai pedir para a doutora Roxane uma pausa aqui. A gente vai fazer uma pausa rapidinho aqui no nosso Clube Interativa. Daqui a pouquinho a gente continua o nosso papo de mulher aqui com a doutora Roxane Fávero Pereira Ventura, delegada regional da Polícia Civil de Curitibanos. A gente falando hoje sobre liderança feminina, para você conhecer um pouquinho mais sobre a trajetória, os desafios e a atuação da doutora Roxane como delegada da Polícia Civil. Agora 3:01, rapidinho, a gente já volta. 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
8: Olá, boa tarde. Faltam apenas 3 dias para o primeiro turno das eleições 2026. E a Justiça Eleitoral reforça uma orientação simples que pode evitar problemas no domingo. Confira antecipadamente o local de votação. Aqui em Santa Catarina, a consulta pode ser feita pelo aplicativo e-título, pelo site do Tribunal Regional Eleitoral ou pelo atendimento via WhatsApp da Justiça Eleitoral no número 0800-647-3888. A votação será neste domingo, dia 4, das 8 da manhã às 5 da tarde, pelo horário de Brasília. Em Santa Catarina, são mais de 5,7 milhões de eleitores aptos. Para votar, é necessário estar com a situação regular e apresentar documento oficial com foto ou utilizar o e-título com fotografia quando disponível. O eleitor também deve lembrar que serão 6 escolhas na urna: deputado federal, deputado estadual, 2 senadores, governador e presidente. Santa Catarina entra em outubro sob influência de um cenário climático que exige atenção. A previsão da EPAGRE Sirã indica chuva acima da média climática durante o trimestre de outubro, novembro e dezembro. O destaque está justamente nos meses de outubro e novembro, quando a atuação de um El Niño de intensidade muito forte pode favorecer maior frequência e intensidade de sistemas de chuva. A previsão aponta a possibilidade de temporais, raios, granizo e vendavais, além de aumento do risco de alagamentos e deslizamentos em determinados episódios. Para hoje, por exemplo, a atenção é de um clima com chuva, mas com predomínio de uma frente fria, que vai fazer com que ao longo do dia essa instabilidade passe. Porém, a atenção deve ser redobrada ao longo de outros dias, conforme alerta a EPAGRE Sirã. 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Para a Hora da Notícia, Rodrigo Silvério.
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8: Agora na Clube 3:10.
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8: E a gente continua o nosso papo de mulher aqui no Clube Interativo, agora 3:10. E a gente continua conversando com a doutora Roxane Fávero Pereira Venturi, delegada regional da Polícia Civil de Curitibanos. E a gente falando sobre liderança feminina e a trajetória, né, da doutora Roxane na delegacia da Polícia Civil, como delegada, né, da Polícia Civil. E eu queria perguntar para a Roxane o seguinte. Você como mulher, né, como delegada, como você estava contando de casos, que você atendeu muitos casos, inclusive, de feminicídio, de violência contra a mulher, a gente vê todos os dias, Roxane, olha, e é quase todos os dias mesmo, a gente recebe o release da Polícia Militar e vem casos de violência contra a mulher lá na região de Curitibano, Santa Cecília, naquela região. Por que que acontecem tantos casos, assim, de violência contra a mulher nessa região? Claro, aqui em Lages também, mas eu, assim, ó, sério, todos os dias vem um registro de alguma coisa de violência contra a mulher lá na região de Curitibanos.
9: Ontem mesmo eu fui olhar a média, nós temos 2,3 registros por dia de violência doméstica em Curitibanos. Só em Curitibanos, não tô falando da região.
8: Das outras cidades ali, né?
9: Mas a vantagem também é que feminicídios faz tempo que não tem.
8: Não tem, né? Ainda bem.
9: Então, eu vejo que às vezes é porque as mulheres sabem se defender mais. E sabem se defender. E isso às vezes gera um atrito dentro de casa e acaba gerando essa briga. Porque elas se defendem mais. Eu vejo que as mulheres da minha região se defendem mais.
8: Então deve
9: sabe?
8: Ser isso.
9: Normalmente
8: mesmo.
9: As que vêm, a gente já percebe que é aquela que se defendeu, que gritou, que xingou, que às vezes, né, que falou um pouco mais alto e daí o cara não gosta e acaba virando aquele atrito e vai todo mundo para a delegacia. Então, eu acho, Shaina, que é isso, que é a forma como as mulheres se defendem lá.
8: Deve ser isso, né?
9: Inclusive, teve uma moça que teve uma briga com um estranho, não era
8: caso de
9: violência doméstica. E ela, para se defender, ela deu uma facada no coração do cara. E ela pegou a ponta da faca, pegou bem na ponta do coração, onde era fatal mesmo.
8: Gente.
9: E matou ele na hora. Eu digo, olha como tem ainda esse aspecto da guerra nas pessoas, no sangue, né? Que ela com uma facada só acertou no coração dele. Então, eu acho que um pouco é isso, sabe?
8: As mulheres lá sabem se defender.
9: Se defender.
8: Olha,
9: dizem
8: essa
9: muito
8: é
9: que Curitibanos é faca na bota, né? E eu acho que é um pouco isso, sabe?
8: É verdade.

0: E num final de semana, quando a gente estava, né, tinha dado uma parada nas buscas, foi exatamente quando os pescadores encontraram o corpo dela, né? Uhum. Esse foi o último feminicídio na região.
1: Foi ano passado,
0: foi, né? Foi ano passado. O corpo dela foi encontrado dia 22 de setembro do ano passado,
1: então,
0: se eu não me engano.
1: Faz um ano, então.
0: Faz um ano que isso aconteceu.
1: Que então, não teve registro
0: nós
1: mais.
0: Nós estamos sem registro de feminicídio.
1: Lá na região de Curitibano, mas violência doméstica.
0: Mas violência doméstica tem bastante, 2,3 por dia.
1: Roxane, e como que você lida com essa questão psicológica? Porque você falou ali da questão, né, daquela ocorrência que te chocou bastante ali. E a gente, como jornalista, também enfrenta isso.
0: Vocês,
1: né?
0: Enfrentam, né?
1: Também, porque a gente também chega em cena de crime, né?
0: Claro. Já,
1: antigamente era mais, agora não é tanto, porque hoje em dia tem a rede social, tem, né, os próprios policiais que fazem as imagens pra mostrar.
0: Chega muito
1: pra
0: rápido,
1: gente,
0: né? A informação.
1: Mas antigamente a gente tinha que ir até o local do crime, né? Então, e pra vocês que precisam ir no local do crime, vocês policiais e as mulheres também, vocês contam com uma rede de apoio psicológico?
0: Temos a CSO, né? Nós temos uma equipe só para isso, para atender policiais e para que a gente possa ter esse suporte psicológico, né? Mas pode ser que o que eu te fale vá chocar, mas a gente acostuma. É. Sabe? Acostuma
1: e
0: nada mais é novidade, nada mais nos choca, né? Às vezes, um crime que nem ontem em Palhoça, né? Que o cara foi morto lá na frente. A gente sente muito, mas parece que não choca mais. Então, acaba acostumando, porque a gente sabe que o ser humano é capaz de coisas terríveis, né?
1: Uhum.
0: Então, acaba que normaliza, infelizmente.
1: Acaba normalizando, infelizmente.
0: Mas a gente tem um suporte bem bacana da nossa CSO. Existe um psicólogo que nos atende, ou se a gente não quer aquele, pode pedir outro. E claro, também, né, terapia particular também sempre é bem-vinda.
1: Sempre,
0: né?
1: Ajuda, né? Sempre ajuda, não só...
0: Quem nunca fez.
1: É verdade, com certeza. Eu sempre falo que terapia é pra todo mundo, não é só pra quem tá
0: precisando. É verdade.
1: Acho que se todo mundo fizesse terapia, acho que
0: o mundo era um pouquinho melhor.
1: É verdade, com certeza.
0: Verdade.
1: Bom, pra gente já tá encerrando a nossa entrevista aqui, eu queria que você deixasse uma mensagem como mulher, como delegada, como mãe, para as mulheres que estão te ouvindo, principalmente para as meninas que estão, né, pensando em que carreira seguir, qual que seria a mensagem que você deixa, o conselho que você deixa para essas meninas, para essas mulheres, para seguir a carreira de delegada, se elas têm essa vontade ou se elas têm essa vocação? Porque eu acho que é a vocação de cada uma, né?
0: Para cada. Muito é vocação.
1: É muita vocação.
0: 90% é vocação.
1: Mas para essas que têm esse desejo, qual que seria o conselho que você deixaria?
0: Estudem, né? Primeiro, estudar. Eu vim de uma escola pública. Até a oitava série, eu estudei numa escola pública. Fiz só o ensino médio numa escola particular. Mas eu nunca deixei de estudar. Eu sempre fui dedicada. Não a mais inteligente da sala, não isso. Mas dedicada, esforçada. Então, eu acho que o estudo, em primeiro lugar, né? Não adianta a gente só ficar em rede social ou só achar que só a IA vai te salvar na vida.
1: É, porque na nossa época não existia IA,
0: Não existia nada disso. Tanto que quando eu cheguei na academia, vários já se conheciam. Eu sempre falo para minha colega Luciana Rodermel, nossa regional aqui de Lages, que a gente chegou bem longe, eu e ela, porque nós saímos do interior. A gente chegou lá, muitos já se conheciam, porque eles faziam um cursinho pro concurso. E aqui nós não tínhamos esse acesso, né? Então, assim, estudar em primeiro lugar, se dedicar. E eu acho que não desistir, né? A gente tem que ter persistência, porque se desistir na primeira pedra, no primeiro tropeço, não vai chegar a lugar nenhum, né?
1: Com certeza.
0: Persistência é muito importante. Eu estudava de segunda a sábado, sem parar, só parava para refeição e para dormir, porque quem quer concurso tem que estudar para isso.
1: Tem que ter essa rotina, né?
0: Tem que ter uma rotina, pegar o edital, ler tudo que vai cair, estudar lei por lei, tudo que tá previsto ali.
1: E no caso de delegado policial, tem que também ter a parte física, né?
0: E fora isso, daí tinha que ainda treinar para corrida. Ainda saía, porque eu não era muito boa de corrida, ainda terminava o estudo e no final do dia ainda ia correr para poder passar no teste físico, né?
1: Teste físico também.
0: No teste físico. Então é dedicação, disciplina, estudo e força de vontade, né, Shaina?
1: É verdade, com certeza. Bom, eu gostaria.
0: Mas é possível.
1: É possível para quem quer.
0: Quem quer, é possível.
1: Quem se dedica.
0: Eu sou um exemplo disso.
1: E quem se dedica também, né, Roxane? Bom, eu queria te agradecer imensamente pela tua participação com a gente aqui no nosso quadro Papo de Mulher. Quem quiser conhecer um pouquinho mais da Roxane, a doutora Roxane.
0: Não vai me achar.
1: Não tem rede social.
0: Não tem rede social.
1: Mas pode ir lá na delegacia.
0: Sim.

0: tem o nosso Instagram da Polícia Civil, né? Que agora, por conta da eleição, ele tá desativado.
1: Mas logo depois volta,
0: né? PCSC.curitibanos. E lá, de vez em quando, eu apareço.
1: É, de vez em quando ela manda uns vídeos pra gente aqui.
0: É verdade.
1: Né? Pra gente divulgar algum caso lá de Curitibanos, da região que tá acontecendo lá. Eu sempre peço apoio pra doutora Roxane, pra ela mandar pra gente as informações. E também um videozinho, às vezes, explicando a ocorrência.
0: É verdade.
1: Enfim.
0: A Roxane é uma amiga querida que a gente acabou
1: se
0: reencontrando.
1: É verdade.
0: Por causa das nossas profissões, né, Shaina?
1: Com certeza.
0: Tenho muita admiração por você.
1: Obrigada, igualmente. Eu agradeço imensamente você participar com a gente aqui, né? E sempre tá à disposição também, né, da gente para auxiliar nessas informações.
0: Eu acho que a informação é importante chegar para as pessoas, né?
1: Sim, com certeza. Te agradeço imensamente também. Amei te reencontrar também.
0: Bom.
1: Só para deixar para vocês, a doutora Rogênia também dançava no CTG.
0: Isso.
1: Junto comigo na época que...
0: Só que eu era...
1: outro CTG.
0: É, da concorrência, né? Eu era do mesmo ano catarinense, né?
1: E a gente se encontrava nos concursos de prenda também.
0: Exatamente,
1: né? Então, ela tem essa veia tradicionalista também.
0: Com muito orgulho.
1: Muito bacana. Roxane, mais uma vez, obrigada. Parabéns pelo teu trabalho.
0: Obrigada,
1: desenvolvido
0: Shaina,
1: lá
0: obrigada.
1: Na região de Curitibanos. E precisando da gente, estamos aqui à disposição.
0: Obrigada. Quero aproveitar e deixar um beijo bem carinhoso, né? Para todas
1: vontade.
0: As ouvintes, os ouvintes da Rádio Clube. Sempre que posso, estou ouvindo vocês. Um abraço,
1: obrigada.
0: Um beijo.
1: Obrigada, pessoal de Curitibanos, sempre ligadinho com a gente aqui mesmo. Agora, 3h20, rapidinho, a gente vai fazer um intervalo e no próximo bloco tem mais Clube Interativa. 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
11: Agora na Clube 3:26.
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11: Estamos de volta com o nosso Clube Interativa nesta quinta-feira, dia 1 de outubro de 2026, agora 3:26. E a gente agora vai exibir uma reportagem que o Anderson Souza conversou com um candidato a deputado federal, aqui por Santa Catarina, deputado Jorge Guetem. E Anderson Souza então chegando com essas informações aqui no Clube Interativa.
12: Bom dia, Clube está, Anderson Souza, recebendo aqui o deputado federal Jorge Guetem de Lima, empresário, político brasileiro, né? Deputado, recebendo aqui na Rádio Clube de Lages. Candidato, como é que o senhor observa hoje o cenário político atual? Né? O senhor tem um foco muito voltado à parte da bandeira mais empreendedorismo, desenvolvimento, emprego. Antes disso, deputado, quero frisar um ponto importante, né? Em 2024, o senhor migrou do PL para o Republicanos. Em abril de 2026, passou o comando da presidência do partido para a prefeita Carme Zanotto. Como é que o senhor observa esse apoio da Carme Zanotto, apoio da Serra Catarinense, por que não, sendo na tua candidatura agora para a reeleição ao candidato a deputado federal?
6: Obrigado pela oportunidade, Anderson. Aproveito para saudar a todos. Veja, a transferência da presidência do Republicanos para a prefeita Carme mostra a importância que ela tem para a política catarinense e a política nacional. Isso foi feito a várias mãos. Foi feita juntamente com o governador Jorginho Melo, porque o vice-presidente do Republicanos é o Juca, irmão do governador Jorginho, e juntamente com o Republicanos Nacional, porque todo o meio político, né, sabe da importância, da grandeza que ela é, e ela tem contribuído por demais para o Republicanos, tanto é que o Republicanos vai sair das urnas como um dos grandes partidos de Santa Catarina, e isso se deve muito à liderança da prefeita Carme, né? E para nós Republicanos é muito importante, para a prefeita Carme, para a Serra Catarinense, isso é muito importante, porque vai estar no guarda-chuva da prefeita Carme uma bancada de deputados estaduais e federais. Espero também ser merecedor da confiança da população catarinense para continuar como deputado e, claro, com o apoio que eu estou recebendo da prefeita Carme, dessa grande liderança, e isso também eu recebo com muita responsabilidade, e muito compromisso também aqui com a Serra Catarinense. Mas eu sempre que eu me reúno com a bancada catarinense, Anderson, eu tenho tratado com a bancada para nós ter um olhar diferenciado com a Serra Catarinense e com a região da Ampla Norte, que são regiões um pouco desiguais do resto do estado. Não combina os indicadores econômicos e sociais dessas regiões com as outras regiões do estado. Então, eu entendo que nós, parlamentares, e eu, né, principalmente, tenho sempre defendido uma atuação mais forte para essa região, também com o governador Jorginho Melo, que tem feito muito por essa região, e eu quero continuar atuando assim, agora mais ainda, né, com esse mandato compartilhado que nós vamos ter aqui com a prefeita Carme, aqui para todos os municípios da Serra Catarinense, não só Lages, mas todos os municípios da Serra Catarinense. Tá, isso está bem pacificado, porque eu já tinha esse olhar, e agora mais ainda passo a ter um olhar mais empático, um olhar mais vinculado à Serra Catarinense, né? Não tenho dúvida que nós vamos fazer muito aqui pela Serra. Claro, longe, né, seria ousado e prepotente de minha parte, porque nós temos 220 milhões de pessoas, 8 milhões em Santa Catarina, e a Carmen é única, né? O DNA dela é insubstituível, mas com o apoio, com a ajuda, com a orientação dela, eu quero ser muito útil aqui para a Serra Catarinense, e serei muito útil para a Serra Catarinense e para Lages. As bandeiras que eu trabalho muito pelo empresário, claro, porque o empresário é que movimenta a economia do país, né? Tivemos em várias oportunidades aqui com o setor madeireiro lá, quando aconteceu os impactos do tarifaço, lá com o ministro da Indústria e Comércio, o Alckmin, defendendo políticas públicas para mitigar, para diminuir os impactos que esse tarifaço causou aqui para a região serrana. Sempre, quando teve o problema da maçã, estava eu lá no Ministério da Agricultura trabalhando, né, para nós diminuirmos o problema que os produtores de maçã estavam enfrentando. Essa é uma função nossa, né? Então, eu trabalho muito a favor dos empresários, mas também trabalho muito a favor do trabalhador, muito, né? Eu tenho esse equilíbrio, porque um depende do outro. Então, a função nossa de deputado não é só trazer recursos, que temos trazido sim, e vamos continuar trazendo muitos recursos para a Serra Catarinense.
12: Perfeito, candidato. E como que o senhor observa, os seus olhos estão voltados a outros setores também, além do micro, pequeno empreendedor, MEIs, para o ouvinte que está nos ouvindo agora, né? Onde que o candidato vai observar também em outros setores, segurança, saúde, infraestrutura, por exemplo?
13: Eu tenho trabalhado muito no setor de turismo, né? E que é uma matriz econômica muito importante, está sendo e vai ser cada vez mais importante aqui para a Serra Catarinense, o setor de turismo. Tenho atuado muito forte. Eu fui o presidente da Comissão de Combate à Violência nas Escolas. Nós conseguimos aprovar 4 projetos de lei de combate à violência na escola, depois que aconteceu aquela monstruosidade em Blumenau. Isso também trouxe e está trazendo mais segurança. Já salvamos com esses projetos, já salvamos dezenas de vidas. Isso também é uma área que a gente atua bastante, como também tenho trabalhado, fui presidente da Comissão de Prevenção aos Eventos Climáticos, às cheias e às secas. Isso já trouxe bastante benefício. Eu tenho investido muito na prevenção das cheias, só de recurso meu do meu mandato, do meu gabinete, eu mandei mais de 15 milhões de reais para Defesa Civil do Estado para ajudar nas dragagens dos rios. Veja que o governo do Estado, através da Defesa Civil, tem feito parceria com os municípios e tem feito dragagem nos rios, nos córregos, que isso ajuda a mitigar, a diminuir os impactos das cheias. Não que nós vamos resolver o problema das enchentes, porque os eventos climáticos cada vez vão ser mais frequentes e mais intensos.
12: Candidato, sua mensagem final a todos os serranos, né, os lagianos, os serranos que estão nos ouvindo agora, para quem deseja voltar no candidato no dia 4 de outubro.
13: Eu tenho procurado exercer o meu mandato como servidor público, sendo útil para o meu patrão, que é a população catarinense, a população da Serra, a população catarinense. Se assim o eleitor entender que eu sou merecedor da confiança, do voto, do apoio, eu ficarei muito honrado e vou procurar exercer o meu mandato dessa forma, fazendo entregas, cuidando bem e tendo principalmente um compromisso muito forte aqui com a Serra Catarinense, aqui com Lages, através da prefeita Carmen. Esse apadrinhamento dela me deixa muito honrado, mas também recebo isso com muita responsabilidade, e eu quero honrar esse compromisso com muita entrega aqui através das demandas que a Serra Catarinense precisa. Não tenho dúvida nenhuma que nós vamos trabalhar muito, muito, muito, muito pela Serra Catarinense e por Lages, porque eu entendo que nós temos que ter um olhar muito carinhoso, muito forte aqui pela Serra Catarinense. Em parceria com o governador Jorginho, nós vamos trabalhar forte aqui pela Serra Catarinense. Obrigado.
12: Muito bem, conversamos então com o candidato, também já deputado federal, Jorge Guetem de Lima, aqui visitando a Rádio Clube Pelares, onde a Clube está, informou o Anderson Souza.
11: Obrigada, Anderson. Então, a gente encerrando o nosso Clube Interativo de hoje, agora 3h35, uma excelente quinta-feira para você. Amanhã, Evandro Giop está de volta aqui com o Conexão Saúde, também com o Clube Interativa. Eu volto com vocês na segunda-feira. Até lá.
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15: 6h37. É o seu chimarrando com a Clube nesse dia 1º de outubro. Eu sou Éder Goulart, chegando com você até às 18 com o melhor da nossa música e conteúdo.
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Vamos que vamos com o primeiro mate, a nossa primeira homenagem do dia. Mandar um abraço agora para todos os nossos amigos aí, os idosos. Hoje é o dia das comemorações aí dos idosos também. Então quero mandar um abraço especial a todos. Acima de 60. Você participa comigo, 99152-3883, é quinta, tem sorteio do Querência daqui a pouquinho. Vamos que vamos, no mais.

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3: 15 para as 4, agora as informações chegando com Cláudio Pereira, diretamente do supermercado Martendal.
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4: José. Alô, amigos do esporte. No próximo sábado, dia 3, teremos aí a realização da terceira rodada do Campeonato Catarinense da Série C. No sábado, lá no Estádio Municipal Salésio Kinderan, em Caçador, o Caçador, que perdeu de 5 para o Internacional, tenta a reabilitação em cima do Manchester Catarinense. Também no sábado, 3 da tarde, lá no Estádio Municipal Armando Sarti, em Porto União, o Porto recebe o Internacional. Lembrando que o Inter é líder da competição, seguido pelo Manchester Catarinense de Joinville. Portanto, no sábado, a partir das 2:30 da tarde, a Clube conta para você as emoções de Porto União e Inter de Lages, eu repito, às 2:30 da tarde.
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5: Bem do nosso jeito, vamos começando esse mês de outubro, desejo para você aí um ótimo mês, vamos começando a primeira tarde juntos aí neste mês de outubro, vai dar tudo certo com certeza, vamos juntos. Você que participa comigo, manda sua mensagem no 99152-3883. Hoje tem sorteio do pão de alho recheado, pão de alho de Santa Massa, recheadão. Você escolhe o sabor ali dentre os sabores tradicionais. 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Para participar é fácil, manda sua mensagem. Vamos com música, com informação, sempre para você nas tardes aqui da Clube. Chegando trabalho novo do Deste Rincão. 3:51. Buenas tardes.

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1: Boa tarde. Uma fiscalização da Receita Federal revelou um compartimento secreto instalado embaixo dos bancos de um ônibus que fazia a rota de Foz do Iguaçu, no Paraná, a Indaial, aqui em Santa Catarina. O veículo havia sido retido em Rio do Sul e, após uma vistoria no depósito de Itajaí, os agentes localizaram uma submetralhadora, uma pistola, um revólver, munições, medicamentos, 1 quilo de haxixe e uma carga avaliada aí em R$1 milhão. Nas bagagens dos passageiros também foram apreendidos R$600 mil em eletrônicos sem documentação. O motorista, os armamentos e os entorpecentes foram encaminhados à Polícia Federal. A partir de segunda-feira, o programa Recicla Mais Lages terá um novo cronograma de recolhimento de recicláveis em 6 bairros da cidade. As mudanças, segundo a Semasa, visam otimizar o atendimento após o investimento de mais de R$800 mil na frota de veículos. As mudanças acontecem no bairro Copacabana, com atendimento nas segundas-feiras, no bairro Passo Fundo, às terças-feiras, no Guarujá e Beites, às quintas-feiras. No Conta Dinheiro, o recolhimento acontece nas quintas-feiras, no período noturno, das 5 da tarde até as 9 horas da noite. E no bairro Brusque, nas sextas-feiras, aí no período da tarde. Bom dia, a Clube está. Para a Hora da Notícia, Evandro Giopo.
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16: 4:07.
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16: 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Sábado tem jornada esportiva da Clube FM com o Inter de Lages no Campeonato Catarinense aí da Série C. O Roda de Chimarrão não vai ter no sábado. É, vou ficar com saudade de vocês no sábado. Mas é por um bom motivo. Vai ter o jogo então do Inter contra o Porto União, fora de casa. A transmissão começa às 14:00 com a vibração do Elcio José. Eu tava escutando o jogo. Foi especial de primeira. Ainda vai ter o Rodrigo Silvério na reportagem e o Fernando Machado na operação. Então você fica ligado com a gente aqui na Clube FM, que tem jogo do Inter também no sabadão. E agora vamos recordar uma dos mirins. Essa aqui é do Tempos de Guri.

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1: 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Destacar que neste sábado, dia 3, tem show aí com o Tatu Gaiteiro lá no Querência. Então você pode se achegar por lá, tá? O cover artístico ali, o cachê é R$15, tá certo? Então, para você que participar aí dessa noite especial. Reforçar também que em relação ao Conselho Municipal de Política Cultural de Lages, faltam 3 dias aí para finalizar as inscrições para essa eleição importante. Então, você que quer fazer parte aí do Conselho, faça sua inscrição o mais rápido possível. Estão disponíveis as mesas para o show do Éder Goulart, dia 16 de outubro, lá no Querência também. Então já tá voando, o pessoal fazendo a sua reserva. Então você que quer acompanhar aí as músicas do CD de Capa na Mala e outras músicas também, vou cantar lá com meu filho, com toda a nossa turma aí que vai estar com a gente nessa noite especial. Dia 16 de outubro, as mesas estão disponíveis. 4:16.
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5: Você já parou para pensar no que faz aquele candidato a deputado estadual depois que termina a eleição? Pois é, o deputado estadual é um representante do eleitor na Assembleia Legislativa. E duas palavras resumem boa parte do trabalho: legislar e fiscalizar. Legislar significa participar da criação, discussão e votação de leis estaduais. Fiscalizar significa acompanhar as ações do governo estadual, verificar como o dinheiro público está sendo utilizado e cobrar explicações quando necessário. E aqui existe uma confusão muito comum. Deputado estadual não é o responsável diretamente por executar uma obra, construir uma escola ou administrar um hospital. Essa é a tarefa do poder executivo, comandado pelo governador. O deputado pode, por exemplo, propor uma lei, participar da aprovação do orçamento, fiscalizar uma secretaria ou questionar uma política pública. E existe um detalhe interessante. O número de deputados estaduais de cada estado está relacionado à sua representação na Câmara dos Deputados. A Constituição estabelece que para estados com até 12 deputados federais, a Assembleia terá 3 vezes esse número. A partir de 36 deputados estaduais, entram outras regras de cálculo. Então, quando você escolhe um deputado estadual, não está escolhendo um administrador, está escolhendo um representante para criar regras e fiscalizar o governo do estado. Para o A Hora do Voto, informou Rodrigo Silvério.
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1: Momento da música sertaneja, sempre sucesso para você nessa tarde. Vamos trazer aí os artistas Michel Teló, Ana Castela, ainda o Trio Parada Dura e Chitãozinho Chororó.

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1: Quatro horas e 37 minutos, a temperatura nesse momento em Lages 19 graus. E agora nós vamos saber como é que vai ficar a previsão do tempo com Peter Scheuer. Boa tarde, Peter.
2: Boa tarde. É uma tarde que segue ainda com variação de nebulosidade, ainda tem chance de algum chuvisco, alguma chuva passageira, mas vai melhorando gradativamente à medida que a frente fria vai se afastando. Aos pouquinhos a gente vai tendo aí o domínio do tempo mais estável. Durante essa tarde, a temperatura máxima prevista, ela não passa muito aí dos seus 20, 22 graus e vai melhorando gradativamente. Aos pouquinhos a gente vai tendo aí o domínio do tempo mais seco, apesar de ter ainda a indicativo de chuva, mas nada que seja algo significativo. Ao longo dessa sexta e sábado, o tempo é bom, o sol predomina, faz frio. Temperatura mínima entre 5 a 8 graus no amanhecer, com chance de geada isolada no topo da Serra Catarinense no amanhecer dessa sexta. E a temperatura máxima prevista, ela segue num patamar próximo dos 20 graus. Tem risco de temporais durante a madrugada, amanhã do domingo, por conta da passagem rápida de uma frente fria. E depois melhora gradativamente ao longo do dia. Peter Scheuer, meteorologista, com a previsão do tempo.
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1: 4 horas e 43 minutos.
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1: Vamos que vamos, e olha, também priorizando aqui a questão da informação antes de dar sequência na programação musical, que tem um alerta para a população em relação ao Corpo de Bombeiros. Aliás, o Corpo de Bombeiros Militar emitiu esse alerta para que você tenha bastante atenção. O Corpo de Bombeiros Militar de Santa Catarina não envia boletos, né, ou taxas por e-mail. Então, se você receber algum e-mail, você que trabalha principalmente aí nas empresas, com cobrança em nome do Corpo de Bombeiros, não efetue nenhum pagamento antes de verificar aí diretamente aí no Corpo de Bombeiros. Então, às vezes tem algum material, alguma licença, algo aí no setor de protocolo ali do 5º Batalhão de Bombeiro Militar de Lages, você entra em contato diretamente com o Corpo de Bombeiros. Mas, importante, não pague nada de boleto, taxa que vier no e-mail, no WhatsApp, enfim. Isso não é verdade, tá certo? Então fica esse alerta aí a toda a população. Portanto, repetindo, o Corpo de Bombeiros Militar não envia boleto de taxa por e-mail, WhatsApp e tal. Então você entra em contato diretamente com o Corpo de Bombeiros, lá com o setor de protocolo, se tiver alguma dúvida. Diz o Edson Varela, qualquer coisa, fuja, louco. Não dá de dar bola pra esses safados aí que tentam dar o golpe na gente. Vamos seguindo com moda, Joca Martins.

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1: E hoje o sorteio bagual é o seguinte: um pão de alho Santa Massa recheado. Você sabe que é o melhor que tem no mercado, é o Santa Massa. E aí é recheado com sabores tradicionais. 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
1: 5 para as 5, olha, falando de eleições, para você, nosso querido ouvinte, que é eleitor, eleitora, está nos ouvindo nesse momento, esse ano são vários candidatos, né? Vários cargos, aliás, nas eleições. São 19 dígitos. Então, porque você, 19 números que você tem que digitar. Então, não tem como decorar, minha gente. Então, e para que agilize também a questão das filas no dia, o importante é você levar uma colinha. E o TSE, que é o Tribunal Superior Eleitoral, vai disponibilizar alguns formulários, algumas colinhas dessas para o dia das eleições ali no Fórum de Lages, ali na Avenida Belisário Ramos. Só que o mesmo TSE, que é o Tribunal Superior Eleitoral, disponibilizou alguns desses materiais aqui na Rádio Clube, aqui na portaria, aqui no setor de avisos. Então, se você quiser, você pode passar aqui na Rádio Clube, você vai pegar essa colinha, vai estar tudo em branco ali, né? Não tem preenchimento nenhum e vai ser disponibilizado gratuitamente, então, para você facilitar o dia da tua votação. Então, claro, tem a distribuição aí dos centinhos que você pode preencher com o número do seu candidato e tem essa colinha que vai estar disponível lá no TSE, no Fórum de Lages e também aqui na portaria da Rádio Clube. É importante porque são vários números, vários cargos, como disse, então pode ser que a gente se atrapalhe se não levar escrito. Pode levar a colinha, de certeza. Com o Juliano Moreno, seguindo na programação.

0: notícia.
1: Boa tarde. Correia Pinto terá transporte coletivo gratuito durante o domingo de eleição, dia 4 de outubro. Os ônibus partirão da garagem de obras da Prefeitura na Rua Espírito Santo, no bairro Nossa Senhora do Rosário, nos horários das 7h10 da manhã até as 11h10 da manhã e do meio-dia e 50 da tarde até as 4h50 da tarde, circulando por todos os pontos da cidade. Já os trajetos de retorno sairão da Rua Santa Clara, no bairro Nossa Senhora Aparecida, às 7h30 da manhã até as 11h50 e depois às 1h20 da tarde até às 5h30 da tarde, também percorrendo todos os pontos do município. O candidato a deputado estadual por Santa Catarina, Elcio Cunha, do MDB, registrou no site do Tribunal Superior Eleitoral uma doação de 10 trilhões de reais recebida via Pix para a campanha. O valor equivale a cerca de 80% do produto interno bruto do PIB brasileiro, que atualmente está em 12,7 trilhões de reais. Em nota, nesta quinta-feira, a assessoria do candidato informou que houve um erro de digitação no momento do preenchimento dos dados sobre a doação feita por um empresário. O valor correto, na verdade, é de R$ 1.000. 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Para a Hora da Notícia, Evandro Giopo.
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21: 5:07.
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21: Bem do nosso jeito, Mato Velho Cevado nesse final de tarde, nesse dia 1º de outubro. Daqui a pouquinho tem os aniversariantes, então manda aí pra mim a mensagem de quem tá de aniversário hoje. Uma das músicas mais populares da edição da Sapecada desse ano, a Marlene e a Irene. Vamos escutar com Marcelo Oliveira.

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1: Vamos então com os aniversariantes desse dia primeiro.
2: Parabéns.
1: Vamos mandando um abraço aqui para Maurele Bandeira.
2: Felicidade.
1: Ainda Cleni Vieira de aniversário.
2: Parabéns.
1: Beatriz Correia.
2: Felicidade.
1: O Emerson Silva.
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1: Mandando um abraço também para Sandra Andrade.
2: Pura da amizade.
1: E o Giovanni Jacobi.
2: Colha sempre todo dia.
1: Você que tá de aniversário hoje, comemore sempre, sempre comemore os bons momentos da vida.
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4: Um abraço para você que está no carro nesse momento, aí na 116-282, você no centro da cidade de Lages, em toda a nossa região. Vamos mandando os abraços aqui para o pessoal que está participando do sorteio de hoje. E a Cássia Ramos, ela quer mandar um abraço para a Andréia Ramos, que está de aniversário hoje. Parabéns também, Andréia. Um abraço para Zenita Antunes, do bairro Caroba, que participou, mandou a mensagem. Rita de Cássia Antunes, Broker, lá de Campo Belo do Sul. Muito obrigado mais uma vez pela audiência. Lembrando sempre que, né, alguns mandam aqui informações sobre políticos, sobre suas preferências, observações e tal. Então, mas a gente vai cumprindo aí o que diz a legislação, tá certo? Então, a gente vai informando você sobre como vai ser as eleições. Mas não podemos comentar sobre candidatos, as suas opiniões, as suas escolhas são por cargo de vocês mesmos, tá certo? Não adianta insistir. Tem um cidadão ali mandando 292 figurinhas ali. E não adianta. Então, a decisão é sempre de quem tem o poder, que é cada um fazendo o seu voto com consciência. E aí, no dia das eleições, você fica acompanhando todos os detalhes aqui na Clube. Combinado? Porca Véia canta.

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1: Bem do nosso jeito.

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0: 5:32, vamos com as cotações do mercado financeiro e do mercado agrícola de hoje, nesse dia primeiro. O euro nesse momento tem um valor de cotação na conversão de R$ 5,87. E o dólar, R$ 5,22. Um dólar americano vale R$ 5,22. Vamos com as cotações aqui do agro. Mel silvestre, R$ 12 o quilo. Mel de Bracatinga, R$ 18 o quilo. O milho, R$ 64. Soja, R$ 143. Feijão preto, R$ 217,50. Feijão carioca, R$ 275. Feijão vermelho, R$ 300. Na pecuária, o suíno vivo para produtor independente, 5,10. Para produtor integrado, 5,11. Ovelha matriz de 50 a 70 quilos, R$ 10. O quilo, cordeiro vivo de 40 a 50 quilos, R$ 16 o quilo. O leite padrão, hoje, então, vai para R$ 2,53. R$ 2,53 é o valor do leite padrão. A vaca gorda, R$ 11,10. Vaca gorda, R$ 11,10. E o boi gordo, R$ 12,50. Boi gordo, R$ 12,50.
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0: A Secretaria de Agricultura de Campo Belo do Sul informa que está recebendo pedidos de alevinos até 4 de novembro. Os interessados deverão dirigir-se até a sede da Prefeitura. O pagamento será efetuado no momento da confirmação do pedido. Ainda temos o seguinte aviso: cachorrinha da raça Pinscher, cor preto e caramelo de pequeno porte, desapareceu dia 24 de setembro na rua Santos Futebol Clube, no bairro Santa Mônica. Atende pelo nome de Pretinha e até o momento está em tratamento médico. Então, quem tiver informação ou encontrou ou souber de alguém que tenha alguma informação, entrar pelo contato dos telefones 49-99940-9666. 499-9982-2712 ou então 99951-9831. Falar com Vanderlei. Haverá gratificação.
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0: Dá tempo de participar ainda, 10 minutos para você mandar ali a palavra querência e poder concorrer em um pão de alho Santa Massa recheado, sabor tradicional e especial de primeira. Não esquece também de seguir lá o Querência no Instagram, você pode fazer o seu pedido por lá também e pode, lá você encontra também o número do WhatsApp para fazer o seu pedido. Então é fácil de você conseguir aí o seu pedido. E o ganhador ou ganhadora deste pão de alho especial lá do Querência pode ir lá consumir diretamente no Querência. 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
4: 20 para as 6.
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vamos reforçar aqui o convite para os nossos próximos compromissos aqui da Clube. No sábado tem jornada esportiva a partir das 14h no sabadão. Portanto, não tem o Roda Chimarrão, porque vai ter Inter de Lages contra o Porto União. Diretamente lá de Porto. Isso, lá de Porto União. Então, com a nossa equipe, Elcio José, o Rodrigo Silvério na reportagem e o Fernando Machado. Então, é esse convite. Vamos torcer pro Leão Baio seguir firme na liderança da Série C do Campeonato Catarinense. E domingo, a partir das 7h, tem a hora do voto. São 12 horas de informação, toda a nossa equipe na rua, levando todas as informações para você. Então você fica conectado, conectada, Lages e toda a região, porque a gente fica coletando as informações de toda a região, como é que está o andamento das eleições, com entrevistas, com notícias, com acompanhamento da votação e principalmente da marcha da apuração aí no final da tarde. Então já sabe, domingo o compromisso é votar e escutar a Clube aqui na 98,3. Vamos que vamos, Ricardo Porto cantando Bombacha Preta.

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3: Temperatura nesse momento, 17 graus aqui na cidade de Lages, nesse final de tarde. Agora são 5:51. Vamos pro resultado do sorteio hoje do pão de alho Santa Massa lá do Querência. Vamos ver. Atenção no bairro Beatriz, Luciano Rodrigues. Luciano Rodrigues, do bairro Beatriz, passa ali no Querência. O Querência fica na Avenida Marechal Floriano, ali na frente da praça, próximo à Facvest, tá certo? Então, você passa diretamente lá no Querência. Obrigado a todos que participaram. Vamos agora com a organização aqui da Oração da Ave Maria. 6 horas eu te espero para o momento de oração e agradecimento. Vamos começar o mês, né? Sempre agradecimento, sem agradecimento, em oração e homenagem aos nossos entes queridos. Então, 6 horas eu volto.

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1: Vem caindo a noite silenciosa e as estrelas no céu piscando umas para as outras, revelando os mistérios do crepúsculo. Esta hora é dedicada a vós, ó Mãe dos Mortais, Nossa Senhora.

0: A Ave Maria de hoje será rezada pela alma de Marlene de Campos, pela passagem de um ano de seu falecimento, com saudades de sua família. Vamos rezar a Ave Maria pela alma de Marlene de Campos, pela passagem de um ano de seu falecimento, com saudades de sua família. A oração da Ave Maria será rezada pela alma de Márcio Alves Andrade, pela passagem de 2 anos e 9 meses do seu falecimento, com saudades de sua família. Vamos rezar juntos a Ave Maria pela alma de Márcio Alves Andrade, pela passagem de 2 anos e 9 meses do seu falecimento, com saudades de sua família. Vamos juntos rezar Ave Maria pela alma de Orly Ribeiro, pela passagem de 7 anos de seu falecimento, com saudades de sua filha Ana Mara e seus netos João Vitor e Murilo Valentim. Vamos rezar Ave Maria de hoje pela alma de Orly Ribeiro, pela passagem de 7 anos de seu falecimento, com saudades de sua filha Ana Mara e seus netos João Vitor e Murilo Valentim. A Ave Maria de hoje será rezada pela alma de Marilene Neri, pela passagem de 1 ano de seu falecimento, com saudades de seu esposo Gilberto Rosa. Vamos rezar a Ave Maria de hoje pela alma de Marilene Neri, pela passagem de 1 ano de seu falecimento, com saudades de seu esposo Gilberto Rosa. A Ave Maria de hoje será rezada pela alma de Rita Maria Varela Teixeira, pela passagem de 3 meses do seu falecimento, com saudades de sua filha, seu esposo, sua neta e seu genro. Reze conosco, Ave Maria, pela alma de Eliana Maria da Silva, pela passagem de 9 meses do seu falecimento, com saudades de sua irmã Edna da Silva Costa, cunhado Nilson e suas sobrinhas Letícia e Larissa. A Ave Maria de hoje será rezada pela alma de João Ivan Neto, pela passagem de 4 meses do seu falecimento, com saudades de sua filha Joice Andrade Neto. Salve Maria, Padre Darcy.
1: Salve Maria, Éder. Salve Maria, meu irmão, minha irmã, que nos acompanha neste dia 1º de outubro, neste mês missionário. Iniciamos este mês que tradicionalmente é vivido pela Igreja como mês das missões. Tempo especial de oração, reflexão e compromisso com a missão de anunciar o Evangelho. E ao iniciar este mês, vamos fazer memória de Santa Teresinha do Menino Jesus, padroeira das missões. É uma grande inspiração para cada um de nós. Ela nos ensina que a missão não é apenas para quem vai para terras distantes, mas é um chamado para todos nós, no dia a dia, com pequenos gestos de amor. Como nós precisamos parar e pensar neste mês, rezar pelas missões e missionários espalhados pelo mundo, especialmente os que enfrentam dificuldades. Oferecer pequenos sacrifícios e gestos de amor, lembrando o caminho da infância espiritual de Santa Teresinha. Anunciar Jesus com palavras e atitudes, sendo testemunhas de esperança, de justiça, caridade, onde vivemos. Participar das celebrações e atividades missionárias na comunidade paroquial. Praticar a solidariedade, ajudando os mais necessitados, pois a missão começa também com a partilha concreta. Santa Teresinha dizia: no coração da Igreja eu serei o amor. É esse amor que sustenta a missão, e cada um, como batizado e batizada, é chamado a viver. Assim, viver o mês missionário é colocar-se à disposição de Deus para ser luz, testemunho e presença de Cristo em qualquer lugar. Por intercessão de Santa Teresinha do Menino Jesus e de Nossa Senhora Aparecida, quem nós vamos lembrar neste mês de outubro, vamos rezar esta oração. Oremos. Quando o sino da igreja tange ao longe a Ave Maria, é chegado o momento de recordar a oração que rezou o anjo, mensageiro de Deus, na saudação mais expressiva de todos os tempos. E a vossa bênção pedimos, Nossa Senhora, para que a vossa proteção nos afaste de todo o mal. Querido irmão, querida irmã, rezemos, se possível, em voz alta, por todos os missionários e missionárias. Ave Maria, cheia de graça, o Senhor é convosco. Bendita sois vós entre as mulheres, e bendito é o fruto de vosso ventre, Jesus. Santa Maria, Mãe de Deus, rogai por nós, pecadores, agora e na hora de nossa morte. Amém. Querido irmão, querida irmã, por intercessão de Santa Teresinha, peçamos a bênção. Ela que encontrou pequenez no amor e na força, possa ensinar a cada um de nós a viver com simplicidade, confiando totalmente na bondade do Pai. Ela que alcançou a graça de seguir o caminho da humildade, da confiança filial e do abandono nas mãos de Deus. Que nós também possamos nos fazer pequenos e pequenas, para que através das pessoas que necessitam, nós possamos também chegar à santidade. Intercede por mim, intercede por nós, junto a Jesus. Derrama sobre cada um de nós e sobre a nossa vida as tuas rosas de bênçãos. Ajuda-nos a amar, mesmo no silêncio e no sacrifício, para que cada um de nós sejamos sinal da ternura de Deus neste mundo. Santa Teresinha do Menino Jesus, rogai por nós. Que nós sejamos abençoados e abençoadas em nome do Pai, do Filho e do Espírito Santo. Amém. A todos uma santa e abençoada noite e fiquem com Deus.

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1: 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Muito bem, eu volto amanhã às 3h30 com o Chimarrão com a Clube, e agora você fica com a Hora da Corneta, com as informações aqui da Serra Catarinense. Até o próximo capítulo, bem do nosso jeito.
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0: Boa noite, boa noite, aquele abraço, quinta-feira, último dia do programa eleitoral gratuito, você acompanhou na TV agora à noite, no rádio já se foi, vamos aguardar então aí as repercussões, mas agora na hora da corneta a gente vai ficar até as 8 horas, até as 8, com muita informação para você e é claro, tudo que está acontecendo na Serra Catarinense, um deles está aqui. Adilson Oliveira, boa noite.
1: Tudo bem, Amarildo Volpato, boa noite a você, boa noite ao Adelar, nossa audiência da Hora da Corneta na Clube FM. Então amanhã já não tem mais o horário eleitoral gratuito, Amarildo Volpato.
0: Terminando hoje na TV, às 8:30, no rádio já terminou e é claro, vamos aguardar aí com relação ao comportamento do nosso eleitor para ver se tem segundo turno ou não. Aí, lá na outra semana, recomeçam os programas, porque tendo segundo turno, novamente, né? Daí os dois colocados vão para os programas eleitorais novamente. E no último domingo de outubro, acontecendo então a eleição, o segundo turno. Vamos aguardar.
1: Será que o povo acompanha o horário eleitoral gratuito, Volpato?
0: Acho, Adilson, que o horário talvez aquele das 8:30 na TV e às 13 horas e no rádio às 7 da manhã e ao meio-dia, talvez naquele espacinho que ela está indo para o trabalho, ouvindo rádio, mas o que pega o eleitor, o que ele sabe pelo menos quem é candidato, não vou dizer

0: E aquele comercial da propaganda vai entrar, porque são dezenas de minutos aí que tem que colocar no ar, então. E é uma forma de ajudar o eleitor a decidir, né, por quem votar, para ter o candidato, toda essa situação. Vamos.
1: Mas assim, todo mundo então teve a oportunidade de acompanhar um pouco do candidato, propostas, confusões também teve bastante, Bopato?
0: É, as propostas aí é uma coisa também que. O que a gente ouve deles ali? Ah, eu sou fulano de tal, vou lutar pela mulher, vou lutar pelos animais, vou lutar e pronto.
1: Aliás, poucas propostas.
0: Exatamente.
1: Poucas propostas.
0: Ali não tem nada. Eu sou a fulana do não sei o quê e fiz lá, vou fazer aqui. Eu, quando vereador, fiz pelo meu município, agora vou fazer por todo o estado. É só isso.
1: Os próprios candidatos a presidente deveriam ter propostas mais
0: consistentes,
1: de fundamento,
0: né?
1: Para as pessoas, né?
0: De mudança. E outra coisa daí, as redes sociais, que é inevitável, que a gente sabe que também é uma forma do nosso eleitor se atualizar.
1: Fica mais é na questão de um criticar o outro e lembrando do passado do que apresentar propostas para o futuro.
0: E mais do que isso, a gente reiterando, como a Clube vem fazendo, para que o eleitor vá às urnas no domingo. 8 da manhã é bom e cedo, são 9 vezes que você vai digitar, né? Então tem o senador 1, senador 2, tudo isso você tem que ir lá. Hoje conversava, depois que o chefe do cartório eleitoral,
1: o Marcos
0: saiu daqui, o Duarte, a gente comentava lá embaixo, até junto com o Evandro Gioppo, né? A preocupação que eles têm que o eleitor leve a sua colinha realmente para tentar agilizar o máximo.
1: É porque se não levar a colinha, não vai conseguir de cabeça tudo aqueles números.
0: Não lembra,
1: são
0: não vai lembrar.
1: 19 números.
0: 19 números, ainda mais que hoje, antigamente, você votava assim, meio direto, né? Meio naquele partido que tinham poucos partidos, menos. Agora não. Então, você vota para senador não, para deputado no outro, para estadual outro. Então, precisa sim ter uma colinha para ir com segurança e votar em quem você realmente quer.
1: Chamou atenção hoje de manhã algumas mensagens, pessoal perguntando se dava para votar apenas um exemplo, para deputado federal, para governador e não votar nos demais. Eu acho que o pessoal deve votar em todos, né, o Vopato?
0: Ah, sem dúvida, né? O ideal é você.
1: Que daqui a pouco o pessoal vai se perder nessa questão aí de votar num, não votar no outro.
0: Ali tem 40 segundos para votar em cada candidato. Se você, por exemplo, votou para dois candidatos e se atrapalhou, demorou um pouco ali, o mesário termina a votação e não dá para. O que você votou vale. Se você passou do tempo, né? Daí vai chegar uma mensagem para o mesário e só ele que vai ter essa mensagem, ele já vai instruir o eleitor o que fazer, continua votando, continua fazendo isso, continua fazendo aquilo. Daí vai para terminar a votação, né, em todos os. Mas assim, vai com calma, vai com tranquilidade. Esse será o assunto de toda a imprensa nacional a partir de agora, mais ainda, né? Mas o importante, a luta de todos é diminuir a abstenção, diminuir a ausência do eleitor nas urnas. Então, todos estão convidados. Tem uma questão aí do tempo, né? Que pode atrapalhar, que pode preocupar um pouco, mas a gente vai atualizando sempre para você.
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0: Nesse momento, atualizando para você, a Rua Evilásio Ribeiro Cash, na Penha, tem movimentação do Corpo de Bombeiros. Os moradores acionaram a guarnição devido a vazamento de gás. O botijão está vazando e o Corpo de Bombeiros, então, né, aí com a informação. Foi agora, há instantes atrás, esse chamado, lá na Rua Evilásio Ribeiro Cash, no bairro da Penha.
1: Isso é um perigo, né, Vopato? Vazamento de gás.
0: Nossa, como é?
1: Se a pessoa, por exemplo, chegar em casa, sentir um cheiro forte de vazamento de gás, a primeira coisa é abrir as janelas.
0: Por isso, os bombeiros das vistorias pedem ao máximo não deixar o botijão dentro da cozinha, dentro de casa. Lá fora, se vazar, você vai ter o prejuízo ali do botijão e tal, mas Deus o livre, né?

0: explodir, pegar fogo na casa ou algo assim. Então, o máximo de cuidado. 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
1: Muito bem, hora da corneta. Você pode mandar mensagem para nós e participar com a gente através da mensagem, né, Marido Volpato?
0: Sem dúvida. Lembrando que amanhã tem sorteio de R$100 do Fast Burger, onde você vai lá, né, e pode consumir até R$100 o Fast paga para você, tanto da Presidente Vargas quanto da Marechal Floriano, e amanhã vai ser o grande sorteio. Antes da gente trazer aqui a outra informação, eu só quero mandar um abraço para a Jane Goulart e também o Jean Melo. O Jean, que trabalha na Clabin em São Paulo, trabalhou muito tempo aqui nas unidades de Lages, de Correia Pinto, de Otacílio Costa, e atualmente em São Paulo, eles que estão vindo para Lages aí nesse momento, acompanhando a nossa Hora da Corneta. Boa viagem, boa chegada a Lages. Pessoal que por um período, né, morando em São Paulo, mas também são lajanas de coração. E tanto a Jane quanto o Jean, vai pro trabalho lá em São Paulo ouvindo a Rádio Clube. Que bom isso, né?
1: Legal, legal, pessoal, ouvindo a Hora da Corneta na Clube FM. Estamos aqui na área industrial. Um abraço ao Léo Burato. Léo Burato, é isso? Caminhões sintonizados na Hora da Corneta. Um abraço para todo esse pessoal. Outra informação sobre local de votação: o André Luiz, que não tem mais votação agora no André Luiz.
0: Com as obras, né?
1: Pessoal que votava no André Luiz vai votar no CAV. Então, você que votava no André Luiz, agora a votação é no CAV, Volpato.
0: É lá naquele prédio, acho que da Engenharia Florestal, alguma coisa assim. Mas todo, só chegando ali no CAV, já vai ter a informação, né, bem certinho. O pessoal do André Luiz já vai ser encaminhado para o local de votação certo.
1: O Cláudio Ribeiro manda mensagem para nós. Na opinião dele, deveria ser proibido o político falar mal um do outro e sim apresentar propostas.
0: É uma proposta do Cláudio Ribeiro, com certeza.
1: Aquilo que falamos agora há pouco, propostas muito poucas, né, Volpato?
0: Tem a história do direito de resposta, né? Mas aí tem que ser uma fala muito, muito agressiva, a ponto do candidato ofendido entrar na justiça eleitoral, pedir o espaço e tal. Então, é isso que acontece. E no debate já tem o direito à resposta, já tem a tréplica, a réplica e por aí vai. Mas eu concordo com o Cláudio, né? Porque quanto mais propositiva uma campanha, sem dúvidas que o eleitor vai poder decidir melhor para quem dar o seu voto.
1: Nosso amigo Ferreira, boa noite, pessoal da Corneta. Na opinião dele, deveria ter mais proposta, menos críticas, falar mais das pessoas e menos dos cachorros.
0: Aí eu acho que a pauta da sociedade, ela é geral, né? Tudo tem espaço, tudo, claro, com a certa dosagem também, mas tudo, os nossos legisladores, já falando aí, deputado estadual, federal, eles estão lá para legislar pelo bem-estar comum da sociedade, né? Então, tudo é válido, porque cachorro é uma realidade. Os pets aí, os animais na rua, é uma realidade que precisa ser feito algo. Claro que parte mais das prefeituras, porque eles que estão, executivo, o nome está dizendo, executivo, é que tem que dar a solução e o encaminhamento.
1: Muito bem, 6:25, Hora da Corneta. Podemos fazer um intervalo, Amarildo Volpato?
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1: Vamos lá, um intervalo e já voltamos.
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1: Agora 6:28, Hora da Corneta na Clube FM. 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
0: Sem dúvida. Brasil registra recorde na produção de leite, é o segundo ano consecutivo. Foram 36,7 bilhões de litros de leite ano passado, uma alta de 2,7% em relação ao ano de 2024. O resultado é o terceiro ano seguido de expansão, foi alcançado mesmo com a queda de 2,7% no número de vacas ordenhadas. Foram mais de 14 milhões de animais, né, em 2025, que deu esta produção de superior a 39 milhões de litros de leite. E aí, uma das situações é só a gente analisar a Serra Catarinense, onde teve aí na década dos anos 2000, né, um pouco mais até, a gente tinha uma boa bacia leiteira, uma grande produção, muitos produtores muito bem equipados, né, com tecnologia, mas o setor foi caindo, a economia foi diminuindo e o pessoal não conseguiu mais manter o preço muito baixo, o produtor não foi valorizado. Bom, tanto é que no mês de setembro o leite padrão estava em 2,56 o litro, que nem sempre, nunca o produtor recebe esse preço, e agora para outubro com o Conselheite, que é o Conselho Estadual do Leite, todo mês define os preços para o mês seguinte, e agora foi no dia 27, né, a reunião para outubro, 2,53, teve uma queda de 1,09% no preço do leite. Então, e tem outro detalhe, né? Este é o preço médio pago, só que a empresa, a indústria passa lá nas localidades, pega o leite, faz análise e depois sempre tem perda, sempre tem quebra. O produtor nunca sabe ao certo o quanto vai receber, porque os preços vão caindo. Então, por isso teve essa diminuição, mas Santa Catarina está aí no quarto, quinto lugar, sempre, né, na posição da produção leiteira no Brasil. Então, isso é muito bom, mas infelizmente a Serra Catarinense diminuiu, e diminuiu bastante.
1: Agora 6:32, hora da corneta aqui na Clube FM. Já já a participação do Cláudio da farmácia Super Popular com a gente. Ô Vopato, hoje eu vi um vídeo do pessoal retirando algumas famílias do município de Otacílio Costa, que você sempre vem destacando para nós aqui.
0: É.
1: Retiradas duas famílias por causa da água.
0: Exatamente, desde o finalzinho de agosto, não para de subir o Rio Canoas lá, e a gente sabe que a preocupação é muito grande. O Fabiano Ludwig, que é o coordenador da Defesa Civil, né, e toda a equipe, todas as secretarias estão envolvidas diretamente, porque agora começa a retirada das famílias, e como o rio não está baixando, e a gente sabe que sempre aí, né, um ou dois dias da semana está chovendo, então, como foi até ontem a chuvarada, e o Canoas vai continuar subindo agora, porque com a chuva de ontem e anteontem, segue aumentando.
1: Vamos agora com o Cláudio da farmácia Super Popular, falando para nós aí do composto para a circulação. Cláudio, boa noite.
11: Boa noite, Adilson, uma ótima noite a você aí ligadinho na hora da corneta. 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
1: Grande abraço, ótima noite, Cláudio da farmácia Super Popular com a gente. Repercute ainda aqui, Volpato, as mensagens sobre os políticos. Aquilo que a gente comentou no começo do programa, de os políticos preocuparem mais com propostas e verem o que dá para fazer para melhorar a vida do povo brasileiro e brigarem menos.
0: Sem dúvida. E é a tal da polarização, né? Que algum tempo vem ocorrendo. Talvez o eleitor esteja um pouco cheio disso, né? E por isso que às vezes a gente pede para ir votar, mas a abstenção aí sempre é grande ainda, né? E tomara que nesse domingo diminua um pouco mais.
1: Porque espaços para colocarem as propostas eles têm. Deveriam usar
0: sim,
1: melhor.
0: Como
1: né?
0: tem? E como tem?
1: Usar melhor o espaço, porque o que dá de político aí falando abobrinha, até nesses encontros que eles fazem.
0: E outra coisa, tem propostas que a gente sabe que não cabe a eles e eles falam para largar na rua para dizer que vão lutar por isso, por aquilo, e muito dos assuntos que eles levantam, das pautas, não cabe a eles. O Deiglis Antunes Candinho, a eles que eu digo ao cargo que eles estão pleiteando, o Deiglis está dizendo o seguinte: a rua Romualdo Antônio do Pilar está deplorável no Vila Maria. Faz tempo que essa Romualdo já está decorado aqui na hora da corneta, né? O pessoal reclamando bastante, porque ela é muito longa, essa rua, e por isso então são vários pontos. É feito às vezes um trabalho de manutenção em alguns trechos e sempre fica um ponto a desejar.
1: E parece que não tem uma expectativa de melhorar aí, o Amarildo Volpato.
0: Qual sentido você fala?
1: De uma ação mais forte por parte da prefeitura nas ruas pela cidade, nas avenidas.
0: Ah, tá diminuindo cada vez mais, né? A gente sabe que...
1: Só vai melhorar se aumentar as equipes, mais máquina, mais pessoas, você não acha?
0: Ah, Amarildo tem que aumentar, daí sim vai para... Por exemplo,
1: porque chove toda semana, então.
0: Tem uma equipe só de calçamento na rua.
1: Pois é, toda semana chove. Toda semana danifica os bairros. E aí? Além de o tempo atrapalhar, que não dá para trabalhar, quando vão trabalhar tem pouca equipe. Então isso significa o quê? Que o serviço vai só aumentar.
0: E estamos chegando no final do ano, a gente sabe que daqui para frente desacelera bastante o serviço público. O final 8478, deixa eu ver quem é aqui para o assunto dele, o Clebson. Essa o Adilson vai saber responder. Eu quero entender por que o preço do combustível em Lages não baixa. Estava em Blumenau e na vinda para Blumenau abastecia gasolina 5,99 em Apiúna, em Rio do Sul, via 6,9, em Lages 6,75. Ele diz: tem algo errado.
1: Então está baixando o preço em outros municípios?
0: Faz tempo, né? Isso, sabe que é assim.
1: Não, faz tempo que não vou em outro município, amigo.
0: Não, mas os outros.
1: Calma,
0: mas sempre tem isso aqui. Não, mas tu sabe que os outros municípios é mais barato que lá, né? E por isso que o final do 8-4, o Clebson quer saber.
19: Por quê?
0: Aqui. Mas é um assunto que a gente vem sempre
19: as
0: falando.
19: As coisas, né? Nesse mundo são assim mesmo, homem.
0: É verdade.
1: Quem tem que explicar isso aí são os donos de postos. Qual o motivo que, segundo o ouvinte, aí baixa em outros municípios e aqui na cidade não? É isso?
0: Pois é, sempre vai se mantendo, né? Já vem uma resposta aqui, ó, de um outro ouvinte sobre a Romualdo Antônio Pilar. Estiveram hoje lá, Dilson.
1: Olha aí.
0: Na Romualdo, ó, boa noite. Hoje foi feito o trabalho na Romualdo Antônio Pilar. Quem está falando aqui?
1: Salva de palma aí, por favor, então, Adelar Machado.
0: Não tem o nome dele aqui, não tem o nome, mas é do final do ouvinte 8518. Então, Clebson, tem novidade aí. Talvez não foram no teu trecho. Mas vamos aguardar então. Estamos pedindo calma aqui pra ti, Adilson.
1: Pra mim?
0: Aham. Uhum.
1: Por que pra mim? Tem que ser pra você.
0: Um ouvinte aqui está falando, ó, tem aqueles relógios com câmera integrada, são proibidos usar no pulso. E durante a votação o pessoal vai levar, porque o celular não pode entrar para não filmar.
1: Não pode.
0: Pois é, então tem que chegar lá fazer uma limpa.
1: O relógio eu acho difícil a pessoa saber se tem câmera.
0: Tem não, o óculos, né? Também, né? Tem óculos.
1: Agora sim, né? Quem não quiser se incomodar, não use. Que você pode ser
0: e
1: detido.
0: E muito menos postar, né?
1: Viu, ô Volpato? Você pode ser detido se fazer algo de irregular.
0: Uhum.
1: A regra todo mundo sabe. Se você fazer algo de irregular, você poderá ser detido. Aliás, amanhã estaremos conversando no Clube Comunidade com a delegada regional sobre da Polícia Civil aí
0: doutora Luciana Rodermel,
1: sobre essa situação aí das eleições. Então, se você não quiser se incomodar com a polícia, com a justiça, não faça nada de errado.
0: Porque o presidente da mesa, o coordenador da eleição ali, presidente daquela sessão, ele tem todo o direito de chamar quem.
1: O que que acontece?
0: Ele vê algum fato.
1: O que acontece? Ele vai ver a pessoa ali com uma câmera, alguma coisa, simplesmente vai chamar a polícia e a polícia toma as providências.
0: É, e daí.
1: Aí cada um que resolva a sua situação, ô Volpato.
0: E muito menos pagar, né? Ainda sobre a gasolina, tem um outro ouvinte aqui falando que segunda-feira em Joaçaba pagou 6,19 o litro da gasolina. Tem o Francis aqui que está dizendo também, falando que o preço, ele não entende por que o preço está tão alto. E é claro que a gente vai sempre dando voz aí à nossa audiência.
1: Será que não seria bom, então, o consumidor chegar no posto e perguntar o porquê que aqui em Lages não tem essa pressão aqui, né?
0: Não, que eu saiba.
1: As pessoas comentam pelas ruas. Deveriam chegar lá no posto e perguntar lá pro gerente, pro dono.
0: Entender o que está ocorrendo, né?
1: Por que aqui não baixa o preço? Porque o povo pode fazer isso, né, Volpato?
0: Sim, claro, tem todo direito, é cliente.
1: É cliente.
0: É consumidor, né?
1: Por que aqui em Lages está mais caro? Por que lá em tal cidade está mais barato? É uma pergunta que as pessoas podem fazer. Não é isso, então, marido do Volpato?
0: Sem dúvida. Você acha isso, é Medeiros? Então tá certo, Medeiros tá aí. É, todos os dias tem informações aqui, tá, Medeiros? Do final 7322, código 48, não sei se é daqui.
1: O que houve, Amarildo?
0: Ouve a Rádio Clube, o Medeiros. Está ouvindo a Rádio Clube, obrigado pela sua audiência. Mas pode vir aqui, Medeiros. 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
20: Gente, o que está acontecendo?
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0: Muito bem, 6:42, a gente volta em instantes.
1: Temos o que na sequência?
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1: Foi bem de folga ontem, Vopato?
0: Ah, foi, né?
1: Você Edson tá bom, Varela, né? Preocupado com você ontem.
0: É mesmo, porque bastante. Não, mas eu tava bem.
1: Pra ver se tava tudo certo contigo.
0: Não, mas tava bem, pode ir. Tava tranquilo, se quiser mais uma, duas aí, pode mandar que nós aceita.
1: Folgou na semana, porque no domingo nós temos
0: tudo aquilo e muito mais.
1: A maior cobertura aí das eleições, né, gente?
0: Boa, coisa boa.
1: A partir das 7 da manhã?
0: Antes um pouco, antes. Às 6 e pouquinho o Edu Glatt já está aqui com o Domingueiro e já tem a equipe na rua, já vai trazendo informações, e às 7:30, 7 horas já tem todos os detalhes para você, 8 horas começa a votação. A programação é aberta com o Éder Goulart no Domingueiro. Em seguida já vem o Anderson Souza, nosso coordenador de conteúdo, e o Evandro Jopo e toda a equipe na rua mandando ver para você, trazendo o melhor da informação.
1: É na hora do voto, mais de 12 horas de informação, serviço, entrevistas, notícias, nossa equipe e todo mundo pelas ruas. Informações da região, do estado, é a programação da Clube Amarildo Volpato. E depois das 5 aqui no estúdio.
0: Sem dúvida, daí a gente já trazendo os resultados. Tem a equipe, né? Os repórteres estarão nos locais de votação quando o presidente já vai da mesa, né? Os mesários vão colocando ali no lado externo da votação toda a. Cada voto que cada candidato levou, a gente já vai trazendo aqui para a audiência.
1: Cada sessão faz o balanço e coloca ali na, já no pendrive, Amarildo Volpato.
0: Então tá certo.
1: Sabia que é no pendrive? Conversando com o Marcos hoje, ele explicou para nós, é no pendrive. Fecha lá a sessão, coloca no pendrive e traz pra justiça.
0: Manda pra... Não tem nada de conexão com internet, né? Nada, não. Nada. É tudo
1: E também eu perguntei pro Marcos qual o local mais distante que tem para chegar os pendrives até a Justiça Eleitoral. É uma localidade de Correia Pinto e Otacílio Costa, que demora em torno de 1h30 para esse pendrive chegar até a Justiça Eleitoral. Previsão, segundo Marcos, que atrase em razão do número de candidatos que tem que votar. São 19 números. Ele disse que dificilmente não vai atrasar. Vai ter local aí que 6 horas vai ter gente ainda para votando. Então, 6 horas mais 1h30, 7h30, 8 horas. A região aqui é para estar tudo em dia, né, Vopato?
0: É, tem uma situação que já ocorreu na eleição passada, agora, antes, né, os dados eram computados aqui pelo Tribunal Regional Eleitoral, né, de Santa Catarina. Agora vai tudo para o TSE, vem de lá o resultado. Então, por isso que às vezes demora um pouquinho mais, pelo fato de que o Brasil todo mandando informações para o Tribunal Superior Eleitoral.
1: E dizer para os candidatos que aguardem o final. Teve eleição aí que tinha gente subindo em caminhão para comemorar e daqui a pouco não deu, né, Vopato?
0: É. Agora
1: espera o final para saber realmente se está eleito ou não, né?
0: Principalmente para deputado estadual, federal, é que tem sempre alguém se elege pela sobra, né? Então, quando do coeficiente elege pela sobra, às vezes é no fechar das urnas ali com 97, 98% das urnas apuradas, dá a impressão que está eleito, depois abre uma ou duas lá, daí já um candidato passa à frente. Então,
20: é tenso,
0: e a gente, claro, com o jornalismo coordenados aqui pelo o Anderson Souza, a gente trazendo a informação correta para
1: se
0: a audiência.
1: Se é tenso para você, imagine para quem está concorrendo, Vopato.
0: Ah, sim.
1: Deve dar um nervoso ali, né?
0: Dá, né? Porque você trabalhou muito, trabalhou bastante, se dedicou, porque independente da opinião que você tem de político ou não, nessa época, pelo menos nessa época, eles trabalham bastante, né? Muita viagem, muita reunião, então vai ficando tenso, né?
1: E todo mundo trabalha com um objetivo só, que é se eleger.
0: E todo mundo diz que tamo junto. Daí depois, lá na urna, que nós vamos ver se tá junto, né?
1: Tá junto.
0: Eu sou candidato, pega meu santinho, tamo junto, fica tranquilo.
1: Os votos.
0: Tamo junto.
1: Mas tá um período de eleição assim bem calmo. Poucos comentários pelas
0: sem
1: ruas.
0: Dúvida.
1: Achei que essa semana seria de mais movimento aí com Cabo Eleitoral entregando santinho. Difícil, né? Esse ano, Vopato.
0: Do que você fala?
1: De encontrar Cabo Eleitoral entregando santinho.
0: Não, agora intensificou bastante nessa semana.
1: Não, mas nos bairros pouca gente. Lembra que antigamente passava dois, já vinha mais dois.
0: Encontrava ali, né? E mais o carro de som subindo e o carro descendo e o pessoal levando.
1: Bem mais calmo nos bairros da cidade aí, ô Vopato.
0: Olha, a questão da gasolina continua repercutindo aqui, o pessoal tá achando tudo mais barato aí pro Santa Catarina.
1: É mesmo?
0: O Tubarão tá 5,55, diz o tio Ari.
21: Nossa,
0: o tio Ari vai pra lá.
21: Tudo isso?
0: É o Ari Barbosa, não, menos isso, né? Tudo
1: o
0: isso.
1: O Ari Barbosa?
0: É.
1: Ah, mas o Ari tá gastando bastante gasolina, o homem agora tá aposentado, só fica viajando.
0: Ah, não, então ele pode pagar um pouquinho mais.
1: Aí, esse aí tá de boa. Viajando, só curtindo.
0: E litoral, né? Eu não viajo pra outro local.
1: Um abraço, Ari Barbosa.
0: O Ari vem pra Serra só pra participar das cavalgadas.
1: Só pra participar.
0: Ele já manda os animais com o caminhão, chega.
1: Por isso que ele tá sentindo o preço da gasolina, sobe agora, não para, né? O Ari, compra uma moto aí que é mais barato.
0: Tá, daí a gasolina em Laje é mais cara, viajo pela região da Mures e sempre foi a mais cara. Em São Joaquim, a gasolina sai daqui, vai pra lá, é outro preço. E assim vai acontecendo, o pessoal tomando conta aí o preço da gasolina.
1: E ninguém tem uma resposta para isso.
0: Não.
1: Né?
0: Por enquanto, não.
1: Vamos fazer um intervalo, já já o esporte, na Hora da Corneta.
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0: Muito bem, estamos retornando com a Hora da Corneta, o esporte, mas antes, falando para você que na Mega Bebidas, distribuidora autorizada na Serra Catarinense, Coca-Cola Energético Monster, cervejas Teresópolis, Estrela Galícia, Kaiser e Sol. 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
1: É assim que você queria, vô Pato?
0: Tá na mão.
1: Tá certo?
0: Tá na mão.
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0: Uma vez eu ganhei uma bola dessa aí do... Ah, meu nome...
1: Essa de vôlei?
0: De vôlei, ele era o... Meu Deus, muito famoso do vôlei, naquela outra, na outra geração, não essa agora.
1: Era tão famoso
0: do
1: que
0: Carlão,
1: você não lembra?
0: Do Carlão, famoso, Carlão. Famoso. E ele esteve aqui lá, porque teve o sul-americano de vôlei aqui, ah, né? Tá. Com várias seleções e eu acompanhei direto lá, daí disponibilizaram para a imprensa uma bola daquela.
1: Eu achei que você ganhou a bola porque você jogava bem, falou com ele.
0: Não, vôlei não, vôlei não. Não, não.
1: Tá, mas e daí fez o que com a bola se você não jogava?
0: Que é a festa?
1: Sorteou?
0: Não, a bola ficou guardadinha lá, porque daí ela tem um valor forte, né? Foi da seleção brasileira de vôlei. Depois eles foram campeões, aquela coisa toda. Então a gente guardou com muito carinho. Era dessa marca aí, da Esportes. 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Antes do esporte, mandar um abraço para
1: Aninha.
0: Ana Armiliato, sempre ouvindo a gente, ela que está viajando aí pelo toda a região da Mures, quando ela está retornando nesse momento, ouvindo a gente aqui.
1: Mas mora aqui em Lages.
0: Mora, Aninha Armiliato mora aqui, nossa colega de imprensa, inclusive. Ela disse que na terça-feira deu risada com aquela história do...
1: Do quê?
0: Do... Tava o seu Cardoso, ouve a Rádio Clube dormindo.
1: Ah, você também.
0: Ela veio me falar isso hoje.
1: Mas também você,
0: vovó. Ela veio me falar isso hoje.
1: Mas você falou que ouviu enquanto nós dormindo.
0: Tá deitadinho, o seu Cardoso, o barbeiro, o seu Cardoso. Essa hora tá lá de novo.
1: Se o ouvinte tá dormindo, como é que tá ouvindo?
0: Mas ouve, você nunca não faz as coisas dormindo aí mesmo tempo?
1: Meu Deus do céu.
0: Vai começar tudo de novo? Isso é da semana passada.
1: Você disse que é ouvinte que te indagou.
0: Ana Armiliato, que deu risada.
4: Ninguém tem paciência comigo.
0: Essa Deus pra depois.
1: Não precisava essas vinhetas hoje.
0: Não. E o Grêmio pode ajudar o Palmeiras. Não, o inverso. Palmeiras pode ajudar o Grêmio. O pessoal levou um susto.
1: De que forma?
0: É, o Vila Sante. Acontece o seguinte. O Grêmio pode sim ter ajuda do Palmeiras para contar com o Vila Sante diante do Remo. O jogo contra o Grêmio é lá na outra quarta-feira. Por quê? O Palmeiras estuda disponibilizar um avião para trazer os seus atletas que estarão fazendo um amistoso com a seleção do Paraguai. E daí o Vila Sante vai estar lá também. Então, como já, o avião já está vindo, já está pago, o Vila Sante talvez pegue uma carona para reforçar o Grêmio contra o Remo. Então, vamos aguardar. O jogo é lá nos Estados Unidos, na segunda-feira. E o Grêmio joga na quarta contra a equipe do Remo. E aqui fica uma coisa muito estranha, né, Adilson? O Grêmio paga o atleta, contrato, é caro, salário alto. Daí vai pra seleção, daí quando precisa. Eu tô falando do Grêmio, mas é todo o clube. Daí quando precisa do atleta, porque o Grêmio tem que ganhar do Remo, né, pra do continuar. Remo. Daí o atleta não tá porque tá fazendo um amistoso.
1: Um amistoso pra então, seleção brasileira.
0: Isso que tinha a data FIFA aí, né? A data FIFA já nasceu pra isso. Mas vamos aguardar o que pode acontecer. Então,
1: mas por que fazer amistoso já da seleção, Vapato? Se falta...
0: Não, mas aqui é do Paraguai, é outra.
1: Hã?
0: É de outra.
1: Tá, mas teve amistoso da seleção. Teve,
0: sábado contra... De
1: por
0: manhã,
1: que isso?
0: Contra... Preparar o time pra Copa do Mundo.
1: Falta 3 anos e meio.
0: Preparar pra fazer vergonheira.
1: Ou mudou, não é mais de 4 em 4 anos.
0: A Copa do Mundo?
1: É.
0: Depois nós te avisamos.
1: Por que não? Porque...
0: A FIFA pediu pra não comentar
1: perto contigo nada. Tá tudo desorientado aqui no Brasil, né? Ninguém sabia quem era quem, não tinha escalação, não tinha nada.
0: E agora tá desse jeito.
1: Agora desse jeito aí, mas tudo certo, né?
0: Fica calmo.
4: As coisas nesse mundo são assim mesmo, homem.
0: Então é o seguinte, então está aí, o Palmeiras pode, dê certo o Grêmio, dá uma ajudinha lá no Palmeiras, né? Não, deixa que abastece na vinda, nós pagamos o abastecimento. O Palmeiras paga a ida e o Grêmio paga a volta. A escolha para jogar ao lado do, já estamos falando do Internacional agora, o Thiago Maia é considerado mais ativo e com maior capacidade de marcação do que os principais concorrentes da posição, Bruno Henrique e Paulinho. Necessidade de maior proteção ao sistema defensivo, por isso o técnico do Inter, Eduardo Batista, vai optar por uma formação de muita marcação para os próximos jogos do Inter. marcar e fazer gol, né?
1: Quando que volta o brasileiro,
0: vou passar? Dia 7 de outubro.
1: 7.
0: 7 de outubro vai ter a rodada, então vai ser a 29ª. Porém, sexta-feira agora, quando que é sexta-feira agora?
1: Sexta-feira agora?
0: É amanhã.
1: É dois.
0: É amanhã. Vai ter 20 horas São Paulo e Santos e 18:30 do sábado Atlético Mineiro e Bragantino. Por quê? Estes dois jogos ainda são válidos pela 21ª rodada. Daí sim, lá no dia 7 de outubro, na outra semana, Inter e Corinthians. O técnico quer reforçar a marcação aqui para ir para cima do Corinthians, do Inter. Teremos também Bragantino e Mirassol, 19:30, mesmo horário, e Remo e Grêmio, dia 7, 19:30. Daí, às 8 da noite, do dia 7, Vitória e Chapecoense. Aqui é um jogo que o Chapecoense tem que fazer bonito para pelo menos somar pontos, né? Porque da lanterna não sai, tá difícil. É, tem Botafogo e Vasco da Gama, o clássico carioca. 21:30 Cruzeiro e São Paulo, no dia 7, Santos e Flamengo, já no dia 8 daí. 19:30, também no dia 8, 8 horas, Atlético do Paraná e Atlético Mineiro. 21:30 Fluminense e Curitiba, e mesmo horário para Palmeiras e Bahia. Só lembrando aí a classificação, alguns podem estar, né, já pelo tempo que faz que não tem Série A. O Flamengo é líder com 60, o Palmeiras em segundo com 57, tem 3 pontos atrás. Daí na parte de baixo, Grêmio é o 17º no rebaixamento com 29, o Inter é o 18º no rebaixamento com 28, Remo é o 19º com 23 e a Chapecoense na lanterna, 20ª equipe com 18. Por isso que esse jogo do Grêmio e Remo no dia 7 é vida ou morte, né?
1: Vida ou morte.
0: Vale tudo para o Grêmio para sair do rebaixamento.
1: Dá para ganhar.
0: Se o Remo ganhar, vai a 26, daí encosta um pouquinho mais. Continua no rebaixamento. Mas daí toma um fôlego e tal. Vamos aguardar o que pode acontecer.
1: E o Internacional, alguma notícia boa do Inter?
0: É isso aí, o Eduardo Batista, novo técnico, que vai estrear. Estava no Criciúma e tá falando em reforçar o sistema defensivo.
1: Você acha que o Inter já caiu?
0: Não, que é isso. Esse é o seu desejo.
1: Não.
0: O Inter
1: não.
0: É o 18º.
1: Tô te perguntando, Volpato.
0: Tô te perguntando, mas querendo qual resposta você quer?
1: Ah, quem não já caiu aí é a Chapecoense.
0: Sim. Se o Remo ganhar do Grêmio, toma um fôlego e aí pode lutar pra escapar. É difícil. Mas o Inter e o Grêmio escapam, sim.
1: O Inter e o Grêmio escapam?
0: E o rebaixamento escapam. Eu acredito muito nisso. O Grêmio vai ganhar do Remo lá.
5: Daí nossa, tudo isso!
0: Ganha bem, né? Então
1: tá bom. 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
0: Só para finalizar, hoje tem Série B do campeonato, lá onde o Criciúma está em quinto. Jogam agora 8:30, Atletique e Sport, e às 9 horas da noite, Novo Horizontino e Goiás. Lembrando que a liderança do Campeonato Brasileiro da B é do Vila Nova com 54 pontos ganhos. O Juventude é o segundo com 53. O Criciúma ainda está dentro da zona de classificação para lutar a uma vaga da Série A. É o quinto com 50 pontos ganhos.
1: Mas Esteves é um bom tempo aí se destacando.
0: Liderando. 5, 6 rodadas e agora se complicou bastante. Por isso o técnico caiu, Eduardo Batista, e o Inter foi lá e buscou ele.
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0: Um breve intervalo e a gente volta já destacando tudo e muito mais para você na hora da corneta. É isso, Adelar Machado? Dá um tchauzinho aí.
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0: 7:04.
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1: 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Cláudio.
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1: 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Nós temos uma matéria com a Sheina Marcon, orientando aí sobre Corpo de Bombeiros, que não emite e-mail cobrando aí, né, Valpato? Então, é um alerta para as pessoas, a matéria com Sheina Marcon.
3: É importante ficar atento porque o Corpo de Bombeiros Militar de Santa Catarina reforça que não encaminha boletos de taxas por e-mail. Então, se você receber uma mensagem eletrônica com um boleto, uma cobrança em nome da corporação, a orientação é clara: não faça o pagamento antes de verificar a autenticidade do documento. A confirmação de informações sobre taxas deve ser feita exclusivamente pelos canais oficiais do Corpo de Bombeiros Militar. E para quem está em Lages e precisa esclarecer alguma dúvida, o atendimento pode ser feito diretamente com o setor de protocolo do 5º Batalhão de Bombeiros Militar. O Capitão Amorim, gestor de segurança contra incêndio do 5º Batalhão de Bombeiros Militar de Lages, orienta a população.
12: Venham alertar a população sobre o envio de boletos falsos. O Corpo de Bombeiros Militar de Santa Catarina não envia boletos de taxas por e-mail ou WhatsApp. Se você receber por e-mail um boleto ou cobrança em nome do Corpo de Bombeiros, não efetue o pagamento antes de verificar a sua autenticidade. Para consultar ou confirmar informações sobre taxas e boletos, procure exclusivamente os canais oficiais do Corpo de Bombeiros. Em caso de dúvida, entre em contato com o setor de protocolo do 5º Batalhão no WhatsApp 49 99185 0486 ou pelo telefone convencional 49 3289 8327. O atendimento também pode ser realizado de maneira presencial, de segunda a sexta, das 13 às 18 horas. Não pague, verifique primeiro.
3: A orientação, portanto, é simples: receber um boleto ou cobrança por e-mail em nome dos bombeiros, não pague, verifique primeiro. Essa é a principal forma de evitar cair em um possível golpe. Sheina Marcon, Undiá, a Clube está.
1: Muito bem, então fiquem atentos sobre essas cobranças de boletos aí através de e-mail. Ô, Vopato, você recebe muita cobrança no e-mail?
0: Não.
1: Não?
0: Não.
1: O pessoal quase não te cobra?
0: O cobrador vai direto.
1: Então é porque você não tá devendo ou porque os cobradores não estão lembrando?
0: Não, é que eles não têm meu e-mail.
1: Não tem e-mail.
0: O que tá acontecendo?
1: Mas não dá pra acreditar mesmo em todas as cobranças, os boletos que chegam, Amarildo do Vopato.
0: E aquelas partes bem definidas, né? Ah, faz um pix pra mim. Você nunca, a pessoa nunca entrou em contato. Pede para mandar um áudio, pelo menos se você acha que pode ser algo que precisa dar uma atençãozinha, pede um áudio para conhecer a voz.
1: Ou liga para pessoa.
0: Ah, daí, exatamente. Daí
1: agora, só chegar passando pix não dá, né?
0: Não, o boleto aqui pode pagar lá para mim, porque não é assim.
1: Ainda bem, Vopato, tem muita gente que não cai tanto nesses golpes aí, porque quase não tem limite, quase não tem saldo para mandar pix. Senão, não, mas bem. É verdade, o golpe seria maior, sabia?
0: Verdade.
1: Os golpes seriam maiores se as pessoas tivessem mais limite ali.
0: Uhum, isso, né? Acontece com muita frequência.
1: Por exemplo, pedir pro Adelar Machado, ele vai dizer o quê?
0: Ah, não, você vai.
1: Dizer,
0: qual
1: não,
0: é o banco?
1: Qual é o banco?
0: Nesse momento, só atualizando, a Polícia Militar Rodoviária fazia ali, bem na Serra do Rio do Rastro, agora, instantes atrás, uma programação operacional e um caminhoneiro não parou. O caminhoneiro
1: deu no pé.
0: Deu no pé e desceu a serra. E a polícia foi atrás. E a cabeça do motorista.
1: Foi aonde, né, a tentativa de abordagem?
0: Foi na Serra do Rio do Rastro. Foi lá no posto policial, no posto do mirante ali, da Polícia Rodoviária, em Bom Jardim. E o caminhão não parou. Então a polícia foi atrás. Imagina o caminhão descendo a Serra do Rio do Rastro com a velocidade.
1: Não tem como fugir ali, vai ter que.
0: Tem a abordagem, a guarnição foi. Então ele vai ficar agora num refúgio e amanhã vai ser retirado o caminhão. A Polícia Militar Rodoviária está

0: prestando atenção. Mas assim, a gente brinca, mas ele vai responder agora.
1: Ah, sim. Primeiro que não parou o comando, né? Já começam aí as imprudências que ele cometeu, né? Não parou ao comando policial, né? A voz que era pra fazer a vistoria, se não tem nada, era só tocar. Não. Deus.
0: Não. Só seguir tranquilamente.
1: E outra coisa, ele nem fuga ele ia conseguir, porque na Serra do Rio do Rastro...
2: Alô?
1: É, não deu. Ou se tava no telefone também.
2: Alô?
0: Pra multa. Teve uma ocorrência em Curitibanos, olha só. Motorista, uma viatura da polícia, os policiais viram o motorista tomando uma cerveja, dirigindo, no celular, olha bem.
1: Meu Deus,
0: e com som alto do carro. Então, som alto, tomando e dirigindo e falando no celular. Aí abordaram o carro, não, o motorista não tinha carteira e o carro com documento atrasado.
1: Cinco infrações.
0: Se o carro for meio antigo, aí se foi o carro para pagar as multas.
1: Depois foi pro pátio, lá tem mais a diária.
0: Mais diária, mais tudo isso.
1: Meu Deus. Hoje pela manhã, uma notícia boa para Santa Catarina, para a nossa região. É, acompanhado do nosso diretor, o Celeste Mascherotti, a convite, né, da Universidade da Faveste. Estivemos lá com o reitor, o professor Giovanni Brueneg, e a pró-reitora, a Soraya Brueneg, e o anúncio, dois grandes anúncios do curso de medicina. As aulas começam dia 16 de novembro já, 60 alunos, e outro anúncio foi referente ao hospital universitário, um hospital geral, que a Unifavest vai iniciar as obras em breve. E o coordenador, então, Giovanni Brueneg, reitor da Unifavest, fala pra gente desta grande notícia para a nossa educação, mais do que isso, para a saúde do nosso estado.
3: Obrigado, Marildo, obrigado por vocês abrirem esse espaço aqui para nós. A gente vem trabalhando nisso há muito tempo, né? Lages precisa de um foco de crescimento, e a área da saúde é a área que nós entendemos que ela possibilitará Lages a romper esse ciclo que a gente vivenciou. Já temos hoje boas estruturas, um quadro clínico médico formidável. Agora a gente tem que aproveitar isso para transformar em crescimento populacional, econômico, fazer com que todos os segmentos da sociedade ganhem com isso. A Unifavest, ela hoje é a sétima maior instituição de ensino superior do país, né? Está entre as 10 melhores instituições há 12 anos consecutivos. E essa responsabilidade de abrir um curso de medicina com a nota máxima, com avaliação positiva, com os investimentos que a gente vem fazendo, acreditamos que será um dos pontos fundamentais para esse crescimento que nós queremos para a cidade. As inscrições, elas vão começar a partir de amanhã, né? Então nós estaremos assinando hoje à tarde o edital do processo seletivo. E teremos os primeiros 60 alunos de medicina iniciando as atividades no dia 16 de novembro deste ano ainda. Então, é importante, né, que as pessoas saibam que o que nós estamos construindo aqui é um projeto de desenvolvimento. A gente se espelha aquilo no que aconteceu no Rio Grande do Sul, com a instalação de 3 faculdades de medicina numa cidade que era menor do que Lages, e hoje a cidade é pujante economicamente, ela é um centro médico reconhecido internacionalmente pela sua qualidade, e é isso que nós queremos para Lages. Lages é o centro do estado e ela precisa também ser o centro de uma atividade que cresce pelas suas necessidades da população a cada dia.
1: Então, com relação às especialidades, a gente sabe que hoje existe uma carência, né, de especialidades aqui na Serra Catarinense. O novo curso de medicina vai atuar diretamente nessa formação?
3: Exatamente. Esse é o grande impacto que nós vamos ter para a população em geral. Nós calculamos que até o final do curso nós teremos 25 novas especialidades que, infelizmente, por questões práticas, né, e financeiras, elas não se estabeleceram na cidade. E as pessoas têm as suas necessidades. Crianças, velhos, né, pessoas que sofrem determinados problemas de saúde, acabam tendo que buscar centros maiores, e a partir da instalação do curso de medicina, isso estará sediado aqui. Então significa que a

0: população local ela vai ser atendida, e significa também que pessoas de regiões diversas a nós vão vir para cá para receber esse tipo de atendimento.
1: Mais uma grande notícia, então, realmente, com as especialidades, amanhã as inscrições começam, são 60 vagas, a aula terá início, as aulas terão início dia 16 de novembro. E a outra grande notícia que o professor Giovanni Burening nos trazia lá hoje, nesse contato com a imprensa, é o início da construção do hospital universitário, no hospital geral, com a priori 12 andares. Pode ser que aumente ainda mais, né? Conforme a demanda, a expectativa em 4 anos esteja pronto, mais ou menos dentro da, quando ocorrer a primeira formatura, né? Claro que o curso é um pouco mais, mas aí tudo isso é notícias alvissareiras muito boas para a Serra Catarinense, não só na educação como na
2: saúde. Quanto mais ou menos será a mensalidade?
1: Pra... a gente perguntou isso hoje lá, amanhã será anunciado, o valor deve ficar na média de que são os cursos de medicina aí, 10, 12 mil, por aí.
2: Por mês?
1: Mas ele não falou o valor, porque está sendo feita a composição, até pelos equipamentos que foram comprados pelo alto custo, que a gente sabe que é um curso de medicina. Lembrando que esse curso há 4 anos estava tudo certo, com estrutura montada para iniciar, daí o governo federal acabou proibindo novos cursos de medicina no país. E agora foi retomado, então, e dia 16 de novembro a aula magna.
2: O Éder manda mensagem para nós: falar em não ver os policiais. Na opinião dele, os agentes de trânsito aqui em Lages deveriam ter um refletivo maior no uniforme, Amarildo Volpato.
1: Pois é, eu não me recordo assim, mas se o Éder está fazendo essa observação, é porque ele já sentiu a necessidade.
2: O refletivo é mais pra noite, eu acho.
1: Mas é importante ter a gente ter essa ideia. O Éder escreve isso com base nesse motorista que
2: não parou lá.
1: Não viu. Mas... até pela segurança do policial também, né? Até pela segurança dele, porque às vezes dá um problema no semáforo, ele vai ficar bem no meio, fazendo o controle, né? E gerenciando ali o trânsito. Então, realmente tem que estar bem equipado, mas se ele coloca esta observação, Éder, de repente, vamos até, eu não me lembro assim agora, até vou prestar atenção daqui para frente um pouco mais.
2: 7:23, fazemos um intervalo, na sequência nós temos a previsão do tempo, é isso, Volpato?
1: Confirmado.
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11: Sete horas 28 minutos, Hora da Corneta, Marildo Volpato.
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12: Já já a previsão do tempo, mas antes, deixa só trazer uma informação aqui, acaba de chegar pra gente. E muita gente que gosta de aviação, né, acompanha, ele tinha milhões de seguidores, o Lito Souza. Ele era um influencer especialista em aviação, morreu em São Paulo. Ele inclusive tinha o diagnóstico de uma doença muito rara. Então, a esposa dele, a Mila, né, que vinha postando no Instagram dele, né, atualizando os seus seguidores, infelizmente então faleceu hoje. E já era esperar essa notícia, porque ele estava com 59 anos e internado no hospital Albert Einstein, onde Lito confirmou a morte, a direção do hospital. Em um post no Instagram, a esposa Mila Saideu escreveu: um grande abraço e até o próximo voo. Foi uma honra ter viajado com você. Te amo sempre. E ele deixa um filho de 7 anos. Acho que muita gente deve ter acompanhado que ele não sabia como falar para o filho que a doença dele não tinha volta. Era uma doença muito, muito rara, que não tinha tratamento. Ele até tentou alguns tratamentos alternativos aí em alguns países, mas não foi possível. E então faleceu hoje Lito Souza.
11: Amarildo Volpato tem uma pergunta aqui sobre o curso de medicina. Curso de medicina vai ter um vestibular ou não? A pergunta aqui
12: do ouvinte. Processo seletivo. Então, a partir da manhã, você deve procurar a Unifavest, né, indo lá, ou fazer o contato por telefone. O pessoal vai passar todas as informações, mas é um processo seletivo, né? E conforme o número de inscritos, de interessados, aí sim vai ter o processo normal de todas
11: as. São quantas vagas?
12: São 60 vagas. Professores que vêm de outros estados também. Inicialmente aí começa com 10, 12 professores, né? E depois o curso. E dessa forma, então, Lages tendo mais um curso de medicina a partir do dia 16 de dezembro. Mas amanhã você pode procurar lá, né, a Unifavest, para obter todas as informações.
11: Quantos anos de estudo na medicina?
12: Medicina é 6, né?
11: 6 anos.
12: Depois tem a graduação, é 6, depois tem residência, mais 2 ou 4, né? Conforme a tua especialidade. Conforme o que você for fazer, tem a clínica geral, e daí por aí vai.
11: Tem que ter o dom, né, Volpato?
12: Ah, sim. É curso de medicina.
11: Tem que estar disposto a estudar, tem que ter o dom.
12: Todo curso, né? Na verdade, todo curso você tem que estudar.
11: Mas o
12: de
11: medicina eu acho que é mais forçado, Volpato.
12: Também, acho eu, sei lá. Também, não, sim, sem dúvida, né? Até porque você estará trabalhando com humanos, né? Com pessoas, com vidas, com famílias, com sentimentos. Mas todos os cursos, as engenharias são muito puxadas também. É dedicação, estudo e para termos aí bons profissionais.
11: Vale a pena para o futuro.
12: Sem dúvida. E aí a nossa saúde de Santa Catarina agradece. É o tempo agora, Adelar. Você está.
11: Previsão do tempo, previsão.
12: Então hoje a gente teve aí uma máxima em torno de 20, 22 graus, por aí, 21, né? Amanhã e sábado, tempo bom e frio. Vamos ter aí o amanhecer de sábado, por exemplo, de 5 a 8 graus, inclusive congeada, tá? Congeada para o sábado. Ela é bem, bem pontual, né? Bem localizada. Talvez Lages não tenha geada, mas aqueles municípios tradicionais ali, evidentemente, né? Rio Rufino, Urubici, São Joaquim, Urupema, ali uma geada ao amanhecer. Então, sempre entre 5 e 8 graus, depois vai aumentando. Por exemplo, amanhã deve ficar em torno de 20 graus a máxima. Tem risco de temporal? Sim. Na madrugada de domingo, no amanhecer. Então, sábado de madrugada, no amanhecer de domingo, tem previsão de temporal. Depois o tempo melhora. Então, eu trago esta previsão aqui com tranquilidade, né? Porque, segundo os meteorologistas, a gente ouviu mais que um também, que o domingo, então, de votação, pelo menos vai ficar nublado, talvez uma garoinha, mas não aquela chuva.
11: Tomara, Volpato, tomara, porque se chover e dar problema no interior, aí atrasa tudo.
12: É, e tem alguns locais.
11: Atrasa tudo a apuração dos votos.
12: Inclusive, a Justiça Eleitoral está monitorando alguns pontos em Correia Pinto, tem problema de passagem de rio e tal, de pontes, balsa, né? A balsa lá de Ponte Alta. Então, mas tudo está sendo...
11: Porque pro pessoal entender como é que funciona, fecha o colégio eleitoral lá na localidade, vamos dar exemplo aqui a Coxilha Rica, depois já tem lá um motoqueiro esperando para trazer o pendrive na justiça eleitoral.
12: Com toda a rapidez, né? Para que chegue aqui o quanto antes. Inclusive, você falou em Coxilha Rica, deu exemplo, lá tem local de votação em São Jorge, depois...
11: Acho que é um dos locais mais longe.
12: É o único local na Coxilha Rica. Depois alguns voltam aqui na habitação, né? Que daí vem lá pelo Guará, mas lá na Coxilha Rica mesmo, na localidade de São Jorge, vai ter um local de votação apenas lá, inclusive o Cristian Moraes, né? Que tem uma ligação muito forte com a Coxilha Rica, sempre está por lá, família mora lá, então tem ele que me informava, e eu não sabia que lá tem um único local de votação.
11: Vamos fazer mais um intervalo, na sequência nós temos a corneta do dia.
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12: É, a gente vai adiantando para você, o Flávio Bolsonaro desistiu de ir ao debate da TV Globo hoje, debate que estava o Brasil todo aí comentando. Então, o Lula já havia desistido alguns dias, já anunciou. E hoje, então, a assessoria acaba de informar agora que o Flávio não vai também ao debate.
13: Acho eu que deveria ir. Apresentar propostas.
12: Está aí, é para apresentar.
13: Propostas e números. Porque contra números não tem argumentos.
12: Gente, acho que está acontecendo?
13: Como é que está a situação do Brasil hoje? Como é que está a situação do Brasil hoje? Isso aí.
12: Quando você se propõe a uma candidatura, quando você quer lutar por um cargo, tem que ir lá. Daí é estratégia, é marketing, é tudo isso que acaba fazendo com que, então, os dois não... Eu estava pensando agora, quando a gente acabou de receber a notícia, eu não me recordo de algum candidato não ter ido num debate aí da Globo...
13: Candidato mais forte, você disse.
12: Mas os que estão sempre nas lideranças...
13: Os fracos, às vezes, desistem.
12: Desde lá do tempo do Fernando Henrique Cardoso, em 94... Depois teve uma polêmica muito parecida assim com o tempo do Fernando Collor, que ele foi também com a famosa pasta, colocou a pasta em cima da mesa do debate, que era com Lula já, enfim. Mas os dois então acabam declinando do convite.
14: O que está acontecendo?
13: De repente dá segundo turno aí, tem que ir, né?
12: Daí
13: tem que ir. Vamos se você aguardar. Fosse um candidato, você iria no debate.
12: No primeiro também. Não, se eu me propus a isso. Se eu tenho proposta, eu não tenho medo. Vou lá e vou debater. Pode perguntar o que quiser.
13: Olha aí. Tá certo.
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13: vamos lá, já que o papo tá emocionado. 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
12: É, não pode fazer igual o Adilson, chega lá e só coloca 30 pra mim, mas cuidar pra não derramar. Não, também, né?
13: Gasolina?
12: É, bota 30 aí, mas cuida pra... Olha que derramar com a estopinha aí pra limpar bem. Isso não pode acontecer. Assim, nós estamos todos aí irmanados, né? Com a eleição do dia 4, no próximo domingo, o pessoal tem que estar lá. Então, em vez da corneta, eu quero dedicar esse tempo aqui pro pessoal ir votar. Pelo amor de Deus, eleitor. Vamos, aquela abstenção aí de 28, 30% que a gente teve em eleições passadas, vamos diminuir.
13: E que vão preparados.
12: Vão preparados, vai lá com a colinha, vai, não tenha pressa, tranquilo, tudo bem, tem uma equipe lá que vai lhe auxiliar, né? Os mesários, tudo isso, então, a gente vai lembrando.
13: Essa colinha pode pegar com o candidato de preferência de cada um, né, Vopato?
12: Uhum.
13: Eles têm.
12: Por exemplo.
13: E aí tem o número do candidato e os outros números você preenche de acordo com o teu critério. Mas é importante você ir preparado para votar. Não deixe para a última hora.
12: Inclusive, o Anderson Souza, nosso coordenador de conteúdo, está lembrando. Você pode passar aqui na Rádio Clube, tem lá na secretaria, embaixo na recepção, tem a colinha da Justiça Eleitoral, só com os espaços ali. Você leva tranquilo, depois preenche, fala, né, com o pessoal aí. Quem você quer votar, lá no dia da eleição, leva tranquilo, sem problema.
13: Já preencheu nenhum. A tua colinha, vou para toa.
12: Ainda não.
13: Não?
12: Mas eu...
13: Amanhã você dá uma organizada.
12: A gente trabalha aí na eleição, tanto no sábado quanto no domingo, então depois vai dar tempo de fazer a colinha.
13: Mas já decidiu, tá indeciso?
12: Não, tô meio assim.
13: Tá meio assim.
12: Meio assim.
13: Então... Adelar, já decidiu? Tá tudo certo?
12: Já tá
13: colinha.
12: Tudo pronto, né?
13: Olha, o Adelar já fez a colinha.
12: Não, o Adelar é um exemplo.
13: Adelar, né? Já está preparado, olha aí, ó.
12: Deixa eu ver, traz aí, pega
13: a colinha.
12: Que número aquele lá?
13: Tudo certinho.
12: Esse
13: pra
12: esse número
13: votação.
12: Eu não conheci, 90 e...
13: É isso aí.
12: Conheceu aqueles números lá?
13: 98. Não se meta nos votos do Adelar. Ele tá
12: com aquela colinha dele lá.
13: Faça a tua colinha.
12: Eu no tempo do colégio nunca colei, mas agora na eleição tem que colar.
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12: Mandando um abraço, e elas não vão votar porque fizeram a mudança agora recentemente. A Carmelita e a Estelita estão nos ouvindo lá, moram no bairro Coral.
13: Carmelita e Estelita.
12: Estelita, aí, as irmãs estão acompanhando a gente.
13: Onde moravam, Vopato?
12: Moravam em Itapema.
13: Itapema
12: agora.
13: Ah, são teus parentes?
12: Vieram pra Lages e dessa forma você não vão poder votar porque não deu tempo da tua
13: inserência. As parentes do
12: Vopato. Aí, todo mundo ouvindo a gente lá.
13: Opa, abraço.
12: Mas se fosse votar, a colinha já tava pronta.
13: Vieram de onde? De Itapema?
12: De Itapema, tava lá no centro de Itapema, tem a meia praia de Itapema.
13: Mas lá é mais quente, Vopato.
12: Ah, não, se for olhar pelo calor, mas aqui os parentes estão tudo aqui, né?
13: Se preparem para o próximo inverno, vão estranhar bastante.
12: Não, esse ano aí já deu um friozinho.
13: Ah, já pegaram o frio?
12: Já pegaram o friozinho. Não, mas já morava aqui, né?
13: Aqui não vão poder ir na praia.
12: Até porque não tem.
13: Não tem praia.
12: Então tá bom. 7h46.
13: Mas o apartamento ficou lá, de repente, pra emprestar?
12: Não, veio junto o apartamento, veio no ônibus. Aí eu tenho que responder também, né, Adela?
13: Obrigado,
12: até aquelas letinhas. Aquelas que tu gosta de usar pra mim aí.
13: O imóvel, mais uma.
10: Ninguém tem paciência comigo.
12: Ó, volta comercial aí, Adela, pra nós.
13: Vamos lá. Aí.
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12: Gente do céu, rapidinho, rapidinho, porque já estamos em cima, o rodeio está vindo aí com a Adelar Machado. Tem uma notícia aqui, Adilson.
13: Fala,
12: a prefeitura está comunicando que a partir de segunda-feira, atenção, vai mudar aí em alguns bairros o Recicla Mais Lages. Alteração na rota, a coleta seletiva. Ó, a mudança é o seguinte: o Copacabana, entre a rua São Joaquim e a Belisário Ramos, passa de quarta para segunda-feira. Copacabana, da rua São Joaquim até a Belisário Ramos, passa de quarta para segunda. No bairro Passo Fundo, passa de quinta para as terças. Atenção, moradores do Passo Fundo. De quinta agora, a partir de segunda-feira, vai passar às terças. no Guarujá, passa de sexta para quinta-feira o caminhão. Então, no Guarujá, quinta-feira, coleta seletiva no bairro Bates, vai para as quintas-feiras agora, a partir da próxima segunda. E no Conta Dinheiro, continua às quintas, mas à noite. No Conta Dinheiro, permanece o dia, não foi alterado, mas à noite, das 17 às 21. E no bairro Brusque, agora sexta-feira à tarde. Seis bairros, alteração na coleta do lixo reciclável, a coleta seletiva.
13: Qual seria o motivo, Vovato?
12: Não informaram aqui. Já teve uma mudança dessa, uma readequação, e na época o presidente Paulo Granzotto falava que é para agilizar, e alguns moradores vinham pedindo esse tipo de mudança. Os materiais recolhidos serão encaminhados para a cooperativa responsável pela triagem e destinação correta dos recicláveis. Inclusive diz aqui, recentemente a Cemasa investiu R$ 838.600 na aquisição de novos veículos para reforçar a frota do Recicla Mais Lages.
13: O importante é continuar fazendo esse trabalho que ajuda na limpeza e gera renda, isso, né, Vopato?
12: Sem dúvida, para todos. Inclusive, ontem vocês já noticiaram aqui, a Copelages está em dia. A Cemasa pagou, eles não tinham mostrado a Copelages o comprovante do pagamento do INSS dos cooperados. Agora foi comprovado. O contador Aldo Esmério, que faz esse trabalho brilhante para a Copelages, né? Realmente dedica todo o seu conhecimento. Ele que é uma das referências, inclusive é um dos diretores da CIL e está na nova diretoria também, que vai ser eleita aí já na outra semana. Então, o Aldo Esmério fez o meio campo entre Copelages e Cemasa, tudo em dia, o pessoal está feliz porque recebeu.
13: Certo, então, 7:53, a hora da corneta na Clube FM.
12: Já escolheram a música?
13: Já, daqui a pouco tem a música boa aí.
12: Não, chegaram já a música, não tá na hora aí já?
13: Consiga sair nos bairros.
12: Como assim?
13: O ouvinte manda aqui, a Maria do Volpato, é o Matos. Esperamos que a prefeita Carmen Zanotto, passando as eleições, consiga sair nos bairros, dar uma olhada nos buracos.
12: Ah, importante.
13: É o Matos que tá mandando essa mensagem.
12: Mas acho que agora na campanha já saiu um pouco, não saiu? Né? Na campanha já foi nos bairros, aí já tá circulando bastante. O Corpo de Bombeiros Voluntário de Campo Belo atendeu um acidente lá na SC-390 esta tarde, uma sede de pista. A motorista teve ferimentos, segundo o pessoal aqui do Corpo de Bombeiros de Campo Belo, mas ela foi conduzida já para o atendimento. O acidente foi na tarde de hoje.
13: Ficamos por aqui então, Volpato.
12: Pode ser, amanhã estamos de volta. Amanhã tem o sorteio do vale de R$100 do Fast Burger para você consumir até 100, tanto na Presidente Vargas ou, se escolher, na Marechal Floriano. R$100 é por conta do Fast Burger, mas é amanhã.
13: Gente, grande abraço, vamos ficar ouvindo uma música aí com o Baitaca, do Fundo da Grota. É isso, Adelar. Abraço a todos.

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2: Boa noite. A partir desta quinta-feira, o Pix, por aproximação, não possui mais teto específico de R$500 por transação. Determinado pelo Banco Central, o serviço passa a seguir os limites cadastrados para a conta bancária do próprio usuário, permitindo operações de valores maiores mediante saldo e autorização da instituição. A tecnologia está disponível para aparelhos Android compatíveis. Em razão de restrições técnicas, a funcionalidade permanece indisponível para usuários de iPhone. A Prefeitura de Lages entregou nesta quinta-feira a nova Unidade Básica de Saúde do Salto Caveiras. Instalada na Avenida Lambari, número 4, a estrutura oferece um espaço ampliado para acompanhamento familiar, exames preventivos e consultas de atenção primária. A unidade atende atualmente 663 moradores cadastrados na localidade. Bom dia, a Clube está. Para a Hora da Notícia, Evandro Giotto.
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3: Oito horas, 3 minutos, boa noite para você que está ligado aqui na Rádio Clube, já estamos iniciando o rodeio. Nesta noite gostosa, hoje dia 1º de outubro do ano de 2026, quinta-feira, temperatura 14 graus no centro de Lages. Nosso alô especial para você da cidade, também de toda a nossa região, que estão ligados, sintonizados aqui na frequência modulada da 98.3 Rádio Clube, emissora do grupo SCC, a voz da cidade. Até as 9 horas a gente vai trazer muita música, muitas informações para você. Claro, você também pode participar com a gente pelo nosso WhatsApp da Clube, 99152-3883, é o WhatsApp da Clube. Para você que está trabalhando, bom trabalho, boas atividades. Você que encerrou já o seu dia de trabalho, indo para casa descansar, um bom descanso. Para você que está no trânsito, aí no seu carro, ligado com a gente, obrigado pela carona. Uma ótima noite. Para você que passa por lá também, nosso alô especial. Muito obrigado também pela sua preferência, curtindo o sonsaço da Clube. 8 horas 4 minutos, a primeira tá chegando. Alberi, banda Dimensão, Aliança de Lata.

8h14, ouvimos as primeiras pra você no rodeio, César e Paulinho, Viajante Solitário, Bruno e Marrone, Choram as Rosas, e na primeira Alberi, Banda Dimensão, Aliança de Lata. 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Um alôzão lá para a Claudete, no bairro Caroba, ligado com a gente. Ela, o Sebastião, toda a família. Forte abraço para vocês aí, os pais da Caroline, que trabalha com a gente aqui no setor de avisos. Já mandaram uma foto para mim aqui de um pãozinho gostoso saindo do forno agora, hein? Quentinho, aquele pãozinho gostoso, caseiro. Que delícia. Um abraço, Claudete, para vocês e um bom café. Quem mais que está chegando por aqui? O Claudir Perotone, lá no município de Videira, vindo a clube também, mandando alô para o seu Borges, para o Paulo e também para o Gilmar, mais conhecido o Lenda, do bairro Santa Catarina. Valeu, pessoal aí do município de Videira, da cidade de Videira, curtindo a Rádio Clube também pela internet. Luizinho do Táxi, um alôzão para você, Luizinho, obrigado pela sintonia. A nossa ouvinte, a Cândida, também acompanhando o programa Rodeio na Clube.

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5: Oito horas e 21 minutos, a gente vai seguindo por aqui com o programa Rodeio nesta noite do dia 1º de outubro do ano de 2026. Um bom começo de mês para você que está ligado, sintonizado aqui na programação da Rádio Clube, você da cidade, também de toda a nossa região. A gente vai destacando muita música e também, é claro, a sua participação. A nossa ouvinte, a Salete Neto, já está aí com a rádio ligada, acompanhando a gente nesta noite. Um abraço para você, Salete, aqui no centro da cidade. O nosso amigo Felícios também, radinho ligado, Felícios. Boa noite para você, meu amigo.
6: Boa noite, meu amigo Adelar Machado. Boa noite aos amigos aí do Rodeio da Clube. Adelar, manda um abraço para nós aqui no Bar do Boneco. Aqui temos uma escuta aqui. O nosso amigo Pisca lá do bairro Araucária, Margarete, minha prima. Manda um abraço pro pessoal tudo aí. O Tio Bastia lá do Santa Helena e meu amigo João Amorim lá do bairro Guarujá. Um abraço para todos aí, meu amigo. Fica com Deus. Valeu.
5: Amém. Valeu. Um abraço para toda a turma e a galera que estão ligados com a gente aí no bar. Oito

8h22, a Suzana Souza lá no bairro da Penha também com o rádio ligado aqui na 98.3 ouvindo o programa Rodeio na Clube. Temperatura nesse momento marcando 13 graus aqui na rua Carlos Jofre do Amaral, lá no bairro São Paulo. Quem tá na escuta é a Selma. Oi, Selma, tudo bem por aí? Forte abraço pra você, menina. Muito obrigado também pela sua audiência. Banda 10, segunda divisão.

0: 8:31, César Minotti, Fabiano, Ciumenta, Chitãozinho Chororó, Brincar de Ser Feliz, na primeira banda 10, segunda divisão. Um alôzão pra você de toda a nossa região que estão com o rádio ligado, acompanhando a nossa programação da Clube.
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0: Boa noite para você, Peter. Seja bem-vindo aqui no programa Rodena Clube, atualizando o boletim da previsão do tempo.
2: Boa noite. Segue com tempo bom ao longo dessa sexta e sábado. Frio de manhã, mínimas em torno dos 5, 8 graus. Quem sabe alguma geada fraca e isolada nas baixadas e vales do topo da Serra Catarinense. E vai seguindo com tempo bom, tempo seco ao longo dessa sexta, sábado, temperatura próxima acima dos 20 graus, frio de manhã, agradável à tarde. No domingo passa uma frente fria, provocando chuva e alguns temporais durante a madrugada, início da manhã, depois melhora. E volta a chover forte no decorrer da próxima semana. Peter Scheuer, meteorologista, com a previsão do tempo.
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7: Pode usar camiseta de candidato? Camiseta de candidato no dia da eleição? Pode? Pode. Essa é uma das dúvidas mais comuns e a resposta está expressamente prevista nas regras eleitorais. O eleitor pode fazer uma manifestação individual e silenciosa da sua preferência política. E isso inclui o uso de camiseta, adesivo, broche, bandeira, dístico ou outro adorno semelhante. Então, se você quiser sair de casa usando uma camiseta que demonstre apoio a determinado candidato ou partido, tudo certo. Mas atenção para o detalhe que muda tudo. A manifestação precisa ser individual e silenciosa. O que não pode é um grupo de pessoas se reunir usando camisetas padronizadas, bandeiras ou outros elementos de propaganda para caracterizar uma manifestação coletiva. Também não pode aproveitar a camiseta para abordar outros eleitores e dizer "vote no meu candidato". Aí já não é mais simplesmente manifestação individual. Pode caracterizar tentativa de convencimento ou arregimentação de eleitor. E existe outra proibição importante. Durante a campanha, candidatos, partidos e comitês não podem distribuir camisetas, bonés, canetas, chaveiros ou brindes com o objetivo de proporcionar vantagem ao eleitor. Então é fácil memorizar. Camiseta que você usa para demonstrar sua preferência, pode. Camiseta usada dentro de uma ação coletiva de campanha, não. No dia da eleição, sua preferência pode aparecer. O que não pode aparecer é a tentativa de controlar a preferência do outro. Para o A Hora do Voto, informou Shaina Marcon.
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15: 8:38, seguindo por aqui com o Rodeio na Clube. A gente levando a boa música para você. Olha, no próximo domingo, dia 4, o eleitor terá informação do início da votação até a divulgação dos resultados. A gente vai trazendo as informações para você que está aí ligado com a gente, com o nosso coordenador de conteúdos, o Anderson Souza. Ele faz o convite para você acompanhar a Rádio Clube nessa transmissão especial. Com você, Anderson.
16: Neste domingo, dia 4 de outubro, a Clube FM acompanha de perto um dos momentos mais importantes da democracia brasileira. A partir das 7:30 da manhã, começa a Hora do Voto. Uma cobertura, então, especial, que vai acompanhar você, eleitor, ouvinte da Clube FM, durante todo o dia, do início da votação até a divulgação dos resultados. Gente, serão mais de 12 horas de informação. Desde as 7 da manhã até as 19 horas, 20, 21, até as 10 horas da noite, até sair a última apuração final de cada urna, de cada estado do Brasil. Então, desde informação como serviços, entrevistas, notícias e participação, é claro, de toda a nossa equipe de reportagem. Praticamente 20 pessoas, 20 profissionais envolvidos para entregar o melhor de conteúdo nesse dia 4 de outubro, domingo, o dia das eleições, né? Então, nossa equipe estará nas ruas, nos locais de votação e também nos bastidores, né? Trazendo as informações sobre o movimento da eleição e orientações para você, eleitor, as principais ocorrências do dia. Lembrando que a cobertura nossa aqui na Clube FM vai muito além do rádio, aqui no seu radinho 98,3, do ar ao digital, nas nossas redes sociais, Instagram e também Facebook. A Clube estará presente nas nossas plataformas, então levando informação em diferentes formatos para você acompanhar a eleição onde estiver. Gente, o ponto alto é deste domingo, dia 4 de outubro, claro, com certeza é após as 5 às 6 horas da tarde, início da noite, quando começa então a apuração, a marcha da apuração ou a hora do voto especial, entre no seu momento importante com a nossa live a partir das 5 horas da tarde. Acompanhe a Clube TV, Rádio Clube de Lages, no nosso canal do YouTube. Acesse lá YouTube, coloca Clube TV, Rádio Clube de Lages, e você vai estar acompanhando com imagens, trazendo informações diretamente do Tribunal Superior Eleitoral, através do nosso portal SCC10, apuração em tempo real, com todas as informações. Então, fica o convite, fica aqui então essa informação para você, um serviço de utilidade pública, mais de 12 horas de transmissão, de informação e de cobertura, com mais de 20 profissionais envolvidos aqui da Clube FM do Grupo SCC. Onde a Clube está, informou Anderson Souza.
15: Valeu, Anderson, obrigado pelas informações. Acompanhe, você ouvinte, então, a nossa cobertura regional aqui da Rádio Clube. 8:41. Já tem trio Parada Dura. Vamos dar uma seguradinha aqui porque eu tenho um áudio que tá pedindo a música do trio Parada Dura. Deixa eu só localizar aqui o nosso áudio do ouvinte que está participando com a gente. Boa noite.
17: Boa noite, Adelar Machado. Aqui. Opa. É Loreci Arbino da Silva aqui.
15: Tudo bem, Loreci?
17: Peço uma música aí pro pessoal de Marmeleiro, Anitta Garibaldi, São Pedro, Bado, Tigre, Santa Isabel, Vargem Quente, Cerro Negro, Campo Belo. Uma música aí do trio Parada Dura pra minha esposa aqui, Correia Pinto. E meus irmãos, minhas irmãs, tudo que tiver por aqui. Valeu? Se for bem atendido, agradeço.
15: Valeu, um grande abraço para você.
17: Roseli, Daniel, Titico, Nego,
15: toda a turma.
17: Tota.
15: Um abraço para todo mundo aí, obrigado pela sintonia. Agora sim tá chegando o trio Parada Dura. E o avião das 9:42, um alusão lá pro Davi, lá em Bocaina do Sul, lá pra dona Neuza, pra toda a família, a Cecília, o Michael, a Bruna, estão lá com o rádio ligado também nos ouvindo.

0: 8:48. E aí, tudo certo? Barquinha de Ouro, banda universitária. Ainda teve por aqui também trio Parada Dura, Avião das Nove. Um alôzão lá para o Ademilson, José Paz Bueno, está acompanhando o programa. Um forte abraço para você e também para Ana Mara. Ligados, ouvindo a programação da Rádio Clube. Quem mais? A Célia, ali no bairro Morro do Posto, ligadinha, ouvindo também a nossa programação da Rádio Clube. Quem mais que está chegando por aqui? Olha, tanta mensagem, a gente não consegue atender a todos. Quero mandar um alôzão especial lá para o bairro Vila Nova, o Cristiano, a Mari e também a Laura, desejando uma excelente noite. Muito obrigado. Fique com Deus vocês também aí que estão curtindo a programação da Clube FM. 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
1: 8:53. Um alôzão pra você que está aí ligado com a gente lá pro Oneide e também a sua esposa lá no bairro Promorar. Alô, Ney, um abraço pra você, aí pra toda a sua família, muito obrigado pela sintonia, Oneide, sempre ligado com a gente lá no bairro Promorar, também no Bela Vista, o Pelego, a dona Elza lá, corradinho ligado, jantando e acompanhando também a nossa programação.
2: Boa noite, meu amigo, gostaria de oferecer uma música que está programada para todos os ouvintes.
1: Certo, um grande abraço para você, obrigado pela sintonia. Um alôzão lá para a Rose Xavier, ela mandou uma mensagem, cheguei agora há pouco da UBS do bairro Popular. Obrigado, aí estou acompanhando o programa, valeu, bom descanso para você. A nossa ouvinte é Tânia Mendes, do bairro São Francisco, ligada com a gente, ouvindo também a Rádio Clube, uma ótima noite para você. A Doraci, lá no Vila Maria, também ligadinha aqui na programação da Clube. O Aramis, lá no bairro Santa Mônica, também ouvindo a programação da Rádio Clube. Quem mais que está chegando por aqui? Deixa eu me ver quem mais que participa aqui na nossa programação. Tem mais gente chegando, ouvindo o rodeio. A Cleusa Mello, lá do bairro São Miguel, na audiência do programa. Um grande abraço para você. A Zilda Correia aqui do centro, mandando um alôzão aí para toda a sua família e também para a sobrinha Lisiane, que está aí nos fazendo uma visita, e para minha mãe e também a Zenilda. Valeu, um abraço então para você, Zilda, e toda a sua família aí. Obrigado também pela participação aqui no programa Rodeio na Clube. Olha, não dá mais tempo, gente, não tenho mais tempo. Tô chegando já ao final do programa, agradecendo a todos os nossos ouvintes, o Ivo Jair Índice, lá do bairro Santa Catarina, também ligado aqui na programação da Rádio Clube. Olha, se eu pudesse, a gente queria atender todo mundo, todos da mesma forma, mas não dá tempo. 8:54, fechando assim, hein? Essa aí, hein? É a música do Eduardo Costa. Ainda ontem chorei de saudades. A gente se fala amanhã no dia 2 de outubro, na sexta-feira, hein? Pintou por aí a sexta. Forte abraço a todos, um bom final de quinta-feira, uma ótima noite. Fiquem com a gente, sintonizados aqui na programação da Clube FM, que está demais.

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2: 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As notícias do governo federal que movimentaram o país no dia de hoje.
3: Olá, boa noite.
4: Boa noite para você que nos acompanha em todo o país.
3: Quinta-feira, 1º de outubro de 2026.
4: Vamos aos destaques do dia.
3: Microempreendedores individuais têm novas opções para organizar as contas.
4: A partir de hoje, MEIs com débitos de até 5 salários mínimos podem renegociar dívidas fiscais.
3: E foi prorrogado o prazo para aqueles com dívidas de até 20 mil reais junto à União. Gabriela Noronha.
5: Nesse caso, podem ser abatidos todos os valores de juros, multas e encargos.
4: Mulheres vítimas de violência doméstica terão direito a afastamento remunerado de até 6 meses. Luana Karen.
6: O parecer da Advocacia Geral da União garante a mulheres vítimas de violência doméstica o afastamento remunerado por até 6 meses, desde que determinado pela Justiça como medida protetiva.
3: Já estão valendo as novas regras para doação de sangue.
4: Prazos para doar após a realização de micropigmentação, tatuagem ou piercing mudaram.
3: E pessoas com 70 anos que estejam saudáveis agora também podem continuar a fazer doação.
4: Vamos saber mais sobre essas novidades em entrevista com Luciana Carlos, do Ministério da Saúde.
7: Essa alteração não vai significar mais risco, nem para os doadores, nem para os pacientes. Então a gente passa a ter pessoas que antes eram inaptas, agora podendo fazer a doação.
3: Hoje na apresentação da Voz do Brasil, eu, Mariana Jungmann e Luciano Seixas.
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3: Prorrogado o prazo para microempreendedores aderirem ao programa de renegociação de dívidas.
4: Agora quem tem até 20 mil reais na dívida ativa da União pode renegociar até 29 de janeiro do ano que vem.
3: Também foi lançada uma nova modalidade específica para quem tem débitos de até 8 mil reais.
5: Microempreendedores individuais podem negociar a partir desta quinta-feira dívidas fiscais com o governo federal de até 5 salários mínimos, ou seja, R$ 8.105. É uma nova modalidade do Desenrola, o Desenrola MEI Pequeno Valor. Quem aderir paga uma entrada correspondente a 5% da dívida sem desconto. O valor restante tem desconto de 50% e pode ser pago em até 55 parcelas mensais. Mariana Correia, coordenadora geral da Dívida Ativa da União e do Fundo de Garantia do Tempo de Serviço, explica que a nova modalidade deve alcançar mais de 3 milhões de pessoas.
8: A gente focou nesse universo, parece pequeno, né? Mas que representam 3,6 milhões de microempreendedores individuais que possuem essas dívidas e que agora vão ter a chance de retomar suas atividades sem pendências perante a Procuradoria da Fazenda.
5: Além da criação da nova modalidade, o governo prorrogou o prazo do Desenrola MEI já existente. A modalidade que atende microempreendedores com dívidas de até 20 mil reais junto à União fica disponível até 29 de janeiro de 2027. Nesse caso, podem ser abatidos todos os valores de juros, multas e encargos. Com isso, o valor do débito pode ser reduzido em até 70%. A coordenadora da dívida ativa, Mariana Correia, destaca que as adesões a esses planos de negociação podem ser